0: Arrancamos com Mickey's Mind, Chill 77 e Unjaps, e a reciclagem de um tema sucesso há vários tempos, Papa O.T., original do belga Stromae de 2013. O som, com classificação Eurodance, a pensar na Europa, passou para o considerado Afrodance. Foi o single mais vendido na Bélgica e um dos maiores sucessos de Stromae até hoje. A mensagem é um recado para os pais e a sua relação com os filhos. Depois, o olho do Fujimoto de Sei Vibes.
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0: macho.
1: Por cá, nestes últimos minutos, tivemos Lira, nascida na África do Sul. O seu nome significa amor na língua Sesoto. Escutámos Dominique com o convidado Luciana. E Karina, o que reservaste para hoje?
2: E chegou a altura de mais uma viagem. Esta é a minha parte favorita do dia. Hoje, na Outra África, vamos até a África Francófona, mais concretamente à Costa do Marfim. E atenção, há um nome que está a dominar completamente a nova geração por lá. Chama-se Didi B. E neste momento ele é uma das maiores caras do rap africano em francês. Didi B começou por ficar conhecido num grupo chamado Kif no Beat, uma crew muito famosa na Costa do Marfim que ajudou a modernizar o rap ivoriense. Mas foi a solo que ele explodiu mesmo. Hoje, o Didi B representa uma nova geração de artistas africanos que misturam o drill, o trap, afrobeat e influências francesas, mas sempre com a identidade africana forte. E isso ouvimos nos sons. Alguns dos maiores hits dele são Tala, Good Vibes,

e ainda Shogun. O mais interessante é a energia dele. É um flow moderno, estética internacional, videoclipes muito fortes e aquela confiança típica do rap africano atual. E atenção, ele não está a bater só na Costa do Marfim. Didi B está a crescer muito também em países francófonos como Senegal, Camarões e até mesmo em França. E isso mostra uma coisa importante. A música africana em francês está cada vez mais forte e mais global. Se quiseres perceber o que está a bater agora na Costa do Marfim, tens de ouvir Didi B. Ele pegou no rap ivoriense, modernizou o som e transformou-se numa das vozes mais fortes da nova geração africana. E acredita, isto está só a começar.

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1: Agora, momentos cerimoniais.

na antena e também em africa.rtp.pt, onde estamos sempre conectados, Clay Clay e Achaque, em dupla com o DJ Snake. Para o cair do pano, providenciamos os DJs Maforiza em Jebza, com Zinli e Machudo, e ainda a Dekunle Gold com Olamide. Boas vibrações!

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1: Se há artistas que ultrapassaram a barreira da música para se tornarem verdadeiras marcas do seu país, Stuart Sukuma é com certeza um dos casos mais representativos no Moçambique do pós-independência.

0: Mauaco.
1: Natural da província do Niassa, Stuart Sukuma nasceu como Luís Pereira, filho de um camionista, segue para Maputo muito jovem, logo a seguir à independência. É recebido em casa da irmã, entretanto falecida. O cunhado é Edmundo Luís Gomes, reconhecido no meio musical como Mundinho. É aqui que o jovem Luís tem os primeiros contactos com a bateria e a percussão. Com alguns conhecimentos básicos de guitarra, começa a imitar canções famosas e a conviver em Maputo com os grandes nomes da canção moçambicana. Lisboa Matavel, Hortêncio Langa, Fanny Fumo e Alexandre Langa. Começa a tocar na noite de Maputo e assume o nome artístico Sukuma. Stuart Sukuma, que significa levantar-se em Chisonga e empurrar em Swahili. Stuart costuma dizer que o single Música Quente, gravado nos M Studios no início dos anos 80, marca o início de uma caminhada que o afirmaria como o artista individual de Moçambique mais conhecido em todo o mundo. O jovem Stuart integra neste período a primeira banda, Formação 1982, que vence nesse longínquo ano de 82 o primeiro prémio de interpretação, reconhecido como o primeiro reggae gravado em Moçambique.

ao longo dos anos 80 está ao lado das maiores referências da música moçambicana. Também integra o movimento das bandas nacionais, a começar pela Companhia Nacional de Canto e Dança, com quem aprendeu muito do que até hoje sabe da música e danças tradicionais de Moçambique. Começa a gravar nos estúdios da Rádio Moçambique e integra durante um período também o Grupo RM. Mais tarde aceita igualmente o convite do empresário Aurélio Libon para se juntar à famosa Orquestra Marrabenta Star de Moçambique como percussionista e cantor.

0: Stewart começa a dar nas vistas já nos anos 90, à medida que vai vencendo prémios no prestigiado Negoma Moçambique, em 92 na categoria de imprensa e em 94 com a melhor música popular do ano, Julieta.
1: Não sabias que ela tinha namorado, hein? Agora aguenta.

Desde os primeiros tempos, Stuart Tsukuma combinou a sua música com ativismo social e cívico. Stuart foi o primeiro artista em Moçambique nomeado embaixador da Unesco, começando desde 1995 a trabalhar no setor da saúde, em campanhas para o Ministério da Saúde de Moçambique, no combate ao VIH-Sida e ao cancro. Também está nas campanhas de promoção do direito ao voto desde 1994 até aos nossos dias, o que lhe valeu, em 2015, a distinção pela CETAE, a Comissão Nacional de Eleições, pelo seu trabalho cívico na promoção da democracia em Moçambique. Ainda venceria mais um prémio nos Ngoma Moçambique em 96. No entanto, só gravaria o primeiro álbum no ano seguinte. Afrikiti é um verdadeiro marco na música moçambicana, gravado na África do Sul pelo produtor moçambicano Fernando Perdigão. Mostra um Stuart Tsukuma aberto ao mundo num trabalho com textura afropop.

O disco seria o primeiro álbum moçambicano lançado com pompa e circunstância no Hotel Polana, em Maputo, com a presença do Presidente da República, Joaquim Chissano, e do Primeiro-Ministro, Pascoal Mucumbi. E abriria as portas do mercado internacional a Stuart Sukuma, que no ano seguinte vê a sua música chegar à coletânea New African World Beat, da Universal, onde estão grandes nomes à escala global, como Roque Traoré, César Évora, Henri Dikongue e Ismael Lô. O disco, Afrikiti, torna visível aos olhos dos moçambicanos o trabalho de mais de 15 anos que o cantor já vinha fazendo e estará na base do prémio atribuído pela Unesco ao artista nesse mesmo ano. Sukuma mudou-se para Boston em 1998, onde foi o primeiro moçambicano a frequentar o Berklee College of Music. Uma década depois, ele faria parte do conselho consultivo do programa Africa Scholars, desta importante instituição americana de formação musical. Através do programa Without Borders, organizou nesses tempos as primeiras audições com vista a ajudar a criar oportunidades para jovens talentos africanos. O ano 2000 é marcado por fortes chuvas que provocam cheias em várias zonas do país. Stuart Sukuma também se junta à ação humanitária que produz Mozambique Relief. A intensa sessão de gravação foi realizada fazendo uso de um estúdio móvel cedido pela South African Broadcasting Corporation, a SABC, que os engenheiros Eugene Pretorius e Kevin Starbuck dirigiram de Joanesburgo até Maputo. Parte da receita obtida com a campanha Mozambique Relief seria destinada à Oxfam para projetos de ajuda humanitária, reconstrução e desenvolvimento em Moçambique. Na lista dos artistas participantes estavam os Guruane, José Mocavel, Gito Baloi e Stuart Sukuma.

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1: Na primeira década do novo século, Já Sucuma é um fiel representante da nova música de Moçambique, que cruza palcos com grandes nomes do mercado internacional, como Gilberto Gil, e que começa a ser selecionado para participar nos grandes projetos de partilha cultural entre os povos. É assim que chega à coletânea da Cplp, que reuniu várias vozes de diferentes países lusófonos, como Maria Alice, Paulino Vieira ou Costa Neto. O tema escolhido para o disco era Cerâmica Negra, que seria mais de 13 anos depois interpretado ao vivo no Coconuts em Maputo com o amigo de sempre, Luís Represas.
2: Para Luís Represas!

Cerâmica Negra, que seria um dos temas escalados mais tarde para a banda sonora da novela da TVI, A Impostora, exibida entre 2016 e 2017. Mas Stuart Sukuma também está na coletânea Tales Mozambique, editada em 2006, no momento em que o cantautor pensa já no passo seguinte da sua carreira. O objetivo era criar uma super banda que representasse a diversidade da música de Moçambique. O álbum Cuvo, Celebração, editado em 2007, é o fruto do trabalho neste projeto, que em estúdio conta ainda com a participação especial de Loco Bacanza, Jimmy Dludlu e Bonga.

popularidade do projeto Nkuvu vale várias distinções nos anos seguintes. O Prémio Ngoma Moçambique para a Canção Mais Popular e Distinção de Personalidade Cultural do Ano para o Jornal de Notícias em 2008, dois prémios nos Moçambique Music Awards em 2009 e o Prémio para Melhor Música Alternativa nos Moamas em 2010.

Este é um tempo passado na estrada, por Stuart Sukuma, ao mesmo tempo que vai vendo temas seus serem incluídos em coletâneas internacionais, como o Kizomba Mix. Também edita novos singles, é o caso de Chido Joqueta Marrabenta e Caranguejo.

e chega o tempo das distinções. Só em 2012 é agraciado várias vezes. Em Macau, pelo seu contributo para a promoção da cultura moçambicana, na Universidade de Lúrio, pelo contributo para a educação em Moçambique, recebe ainda a distinção de personalidade cultural do ano pelo jornal Savana e o prémio do grupo Soico pelo papel do cantor na promoção da educação através da cultura. 2013 é um ano em cheio para a carreira do cantor. A Vidisc Moçambique edita a compilação que junta os sucessos das primeiras décadas de canções entre 1983 e 2003, no momento em que comemora 30 anos de carreira ativa. Ainda antes de editar um novo disco, grava com o rapper Azagaia o single O Agaia.

também nesta altura que Stuart Tsukuma se junta a mais de 50 artistas para a gravação de 16 temas dedicados à promoção da saúde em África. Saúde e Vida, Facts for Life. E partilha o palco e os estúdios com o mestre do Zimbábue, Olivan Tukudzi.

Também chega ao mercado a primeira parte do trabalho Boleia Africana, que teria em 2014 a edição final, juntamente com as canções de Sete Pecados Capitais, que venceria o prémio de CD mais vendido do ano para os Moçambique Music Awards. Vale ainda, no ano seguinte, o prémio para melhor música contemporânea. Com as novas canções debaixo do braço, Stuart Sukuma lança uma importante turnê internacional. Vai ao Brasil, atua em São Paulo, cumpre o sonho de ser o primeiro moçambicano a atuar em nome próprio no Coliseu dos Recreios, em Lisboa, num concerto transmitido pela RTP. Participa como convidado de Luís Represas no Centro Cultural de Belém para o lançamento do disco Tratamento Acústico. Também atua ao lado de Cuca Roseta e de Ivan Lins. Ainda vai a Cabo Verde e também a Angola para participar no Festival de Jazz de Luanda, onde encontra a angolana Celda e o congolês Louco Macanza. Stuart Sukuma, que em 2015 assume o desafio da RTP África para apresentar um programa de televisão, Chopela, esteve no ar mais de 3 anos e fez de Sukuma o maior promotor do turismo em Moçambique.

Considerado já nesta altura um símbolo da cultura de Moçambique, seria agraciado pelo Presidente da República de Portugal em 2016 com a Gran Cruz da Ordem do Infante Henrique. Nesse mesmo ano atua em Cape Town, na África do Sul, e vai ao Alentejo, em Portugal, atuar ao vivo, ao lado de João Gil e Nancy Vieira, num festival em Almodóvar. Só depois da pandemia voltaria a editar novas canções, exatamente no ano em que inicia as comemorações dos 40 anos de carreira. Antes da turnê comemorativa, que levou a música do cantor a todas as províncias de Moçambique e que terminou já em 2024 com um grande concerto no Porto de Maputo, Stuart Sukuma dedica-se às causas públicas, o ambiente, a proteção das vidas selvagens e a promoção da paz.

Os projetos cívicos valem mais um Ngoma Moçambique 2022, homem dos sete ofícios, que também passam pela escrita. Stuart Sukuma junta também em livro, em 2022, dezenas de poemas que tinha escrito nos 10 anos anteriores. O livro Alfaiate e a Arte de Costurar o Amor seria apresentado na Feira do Livro de Lisboa pelo angolano José Eduardo Agolusa. E volta a estúdio para gravar com Otis este Let's Pass.

Nos últimos anos, Stuart Sukuma torna-se também uma marca com extensões à moda e à produção de bens culturais moçambicanos. A empresa do cantor desenvolve trabalho na área da consultadoria para agências estatais e ONGs, para além da promoção de eventos. A marca Stuart Sukuma também chegou ao cinema, participou no filme The Lucky Specials, rodado em Durban, na África do Sul, filme que inclui este Malé como banda sonora, tema que vinha incluído no disco Sete Pecados Capitais.

Também participou na produção de Ali, filme de Michael Mann com Will Smith, rodado em Moçambique e mais recentemente em Ancorador do Tempo, filme dirigido por Saulo Carvalho a partir do livro de Mia Couto, A Janela de Frangipani, onde também assina a banda sonora. Stuart Tsukuma, que tem sido uma voz ativa na defesa dos direitos humanos desde a sua juventude, o que lhe valeu em 2024 o prémio de melhor músico ativista em Moçambique, numa escolha de jornalistas culturais do país. De lá para cá, Stuart não deixou de andar na estrada. Esteve em 2024 a convite da RDP África no Festival de Música Africana do Algarve e também no Sol da Caparica, em Almada, numa turnê que o levou ainda a Zanzibar, Áustria e a Eswatini, para participar no Festival Bushfire, para além de também representar Moçambique no concerto África-Europa, que decorreu no Centro Cultural Franco-Moçambicano nesse ano. Nos meses seguintes, iria ainda atuar na Etiópia, confirmando-se como o artista mais internacional de Moçambique na atualidade. Ana!

40 anos, Stuart Tsukuma construiu uma carreira sólida, que junta a música, o cinema, a televisão e a literatura. Criou uma marca com enorme valor e notoriedade e afirmou-se como um símbolo da cultura moçambicana no mundo, sem nunca prescindir do seu lugar na sociedade.

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Salve, salve! Bem-vindo aqui ao Samba Carimbó e Maracatu. Meu nome é Gonçalo Castro e semanalmente estou aqui na RTP África para explorar a ginga sonora do Brasil. Hoje começamos em 1971, uma viagem no tempo para ouvir o pianista Dom Salvador e o seu grupo Abolição a fazer Ei Você, um clássico intemporal que tem feito as maravilhas de quem gosta de música. E continuamos nos anos 70, agora com Ana Mazzotti, um bocadinho mais à frente, 74, e vamos por aí para coisas mais recentes, semi-recentes e não só. Enfim, a música brasileira aqui na RTP África durante a próxima hora. Fico por aí.

Já não é a primeira vez, e muito provavelmente não será a última, que trago aqui músicos brasileiros a cantar em inglês. Dino Brandão é o nome deste músico que tem esta canção chamada Bouncy Castle. Ele está radicado já há muitos anos na Suíça. Eu já tive o prazer de o ver ao vivo. É um músico incrível e esta canção absolutamente estonteante. Pop, mas a pescar o olho a outras referências. Um disco de 2024. Vamos seguir com novidades. O caso de Bruno Berlo, um daqueles autores que de certeza que vamos ouvir muito falar. Este é o primeiro single do seu novíssimo álbum, Manhã.

0: Nos últimos minutos, o encontro entre Brasil e Portugal. Do Brasil, o trio Tuyo, de Portugal, o produtor Branco. Eles estão juntos para o mundo ouvir. Aqui é a primeira música que editaram desta sua colaboração e vão estar juntos também ao vivo no Festival Koala, no último fim de semana do mês de maio, com, ainda por cima, com um cartaz cheio de nomes interessantíssimos, desde Marina Sena, Zé Ibarra, entre tantos outros da nova e da música brasileira um pouco mais antiga. E não só, também Bonga vai lá estar. Por isso, fiquem então aí atentos, Branco e Tuyo nos últimos minutos. Agora a seguir, vamos até São Paulo para ouvir a sugestão desta semana do nosso enviado especial, Marcelo Costa.
1: Salve Gonçalo! Salve samba, carimbó e maracatu! Eu sou Marcelo Costa do Cities Cunhel, direto de São Paulo, no Brasil, hoje com Karina Burr. Ou melhor, Burr. Ela, que tem uma carreira incrível, está lançando seu quinto disco, Feixe de Fogo, com um novo nome. Agora ela só assina Burr, B-U-H-R. Mas a grande musicalidade continua a mesma, sempre muito bem acompanhada. Nós vamos ouvir a faixa título do disco, que também ganhou um videoclipe disponível no YouTube, e que conta com nada mais, nada menos que Arthur Lindsay e Fernando Catatau nas guitarras. Com vocês, Feixe de Fogo, de Burr.

As vozes femininas aparecem aqui no Samba Carimbó em Maracatu. Ouvimos o Obirim Trio, que junta Lana, Elis e a Raíssa, três irmãs que lançaram o seu disco de estreia Origem. E antes ouvimos a escolha do Marcelo Costa, Blur, aqui com Feixe de Fogo. Vamos então agora pegar nas guitarras e ouvir uma faixa, uma música do novo disco do guitarrista Lúcio Maia.

Nesta reta final do programa, as guitarras ao alto com Choco Corn and the Sugar Canes, diretamente do interior de São Paulo, que eles como se denominam o emo caipira. Logo antes tivemos Mahmed, de Natal, do Natal, eles que editaram Sinto Muito, e aqui ouvimos Chuva, ou Chuva com S, S-H-U-V-A, Mahmed. Vamos terminar ainda nesta toada com duas escolhas, Antropoceno e também Exclusivo Os Cabidos. Exclusivo Os Cabidos serão meus convidados muito em breve, eles que têm um novo EP, de onde retirei esta canção que vamos ouvir já a seguir, Bicicleta. Já sabe que pode consultar todas as canções que eu vou tocando por aqui no meu site, no meu sítio, em gonçalocastro.com, e também vou partilhando no meu Instagram, em gonçalocastro.com. Já sabe que os programas estão todos disponíveis na RTP Play para ouvir de uma forma simples e gratuita. Para a semana estou novamente aqui, à mesma hora, no mesmo lugar. Até lá, um forte abraço.

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Amigos, saudações e um forte abraço de acolhimento nesta emissão que junta a RTP Rádio e a Rádio Nacional de Angola, Rádio Cultura. Eu sou Carlos Gonçalves e hoje faço um convite para a festa. É uma festa carregada de simbolismo e alegria, como são as noites da Casa Mocambo, um ponto de encontro cada vez mais marcante numa zona de erosão de relacionamento que é urgente estancar. Vamos detalhar em breve, agora é tempo de recuperar os míticos Bulimundo, um encontro de peso com a história e os nossos votos de que se mantenha na nossa frequência.

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1: À chaque fois qu'il est au couple, la lumière, tous les Camerounais sont malades.
0: Oui, mais...
1: On est obligé de se rendre au bar. Oui, on devait se refuser derrière une bouteille de bière en attendant que la lumière arrive.
2: Na emissão de hoje, vamos visitar o Clube da África de Lisboa e as suas iniciativas, uma coletividade que aponta para a construção de uma plataforma de ligação para um relacionamento de equidade com o continente e que será aqui devidamente apresentado pelo Frederico Almendra. Mas antes vamos ao centro do poder, no continente, uma das maiores civilizações e base de conhecimento fundamental para toda a humanidade. Na Abissínia está o Mulato Astaque e o seu convidado Seifu Ioannes para nos mostrar uma das mais belas peças musicais que levam a história da música da Etiópia no mundo.

0: O Clube da África de Lisboa mantém-se ativo e com iniciativas que vão projetando o debate sobre o continente, o atrativo interesse de outros atores nos mais diversos domínios, quer seja dos negócios, quer seja do desenvolvimento sustentável e energético, ou até mesmo político e cultural. O facto é que a África continua a ser esse filão atrativo que precisa de ajustar a sua velocidade para beneficiar melhor e a maior parte dos seus filhos. Um debate que o Clube ajuda a fazer e, numa das suas mais recentes iniciativas, juntou em Lisboa autoridades indianas e passaram em revista a relação da Índia com a África, chamando para falar o experiente embaixador Puneet Roy Kumdal, o professor da Universidade de Nova Delhi, Sandeep Panidash, e da Universidade Agostinho Neto, veio o professor Flávio Inocêncio. Encontro de veras interessante e produtivo. É por isso que entendemos que se deve conhecer o Clube da África de Lisboa, iniciativa do embaixador Francisco Almeida Leite e de Frederico Almendra, que aliás nos fala da motivação para essa construção.
1: Sim, do encontro pessoal com a África, da história pessoal, do outro fundador do clube, que é o Dr. Francisco Almeida Leite, que foi o nosso secretário de Estado de Negócios Estrangeiros, mas nasce sobretudo de uma coisa em que tanto eu como o Francisco acreditamos com muita convicção, que é de que a relação deve deixar de ser vertical e passar a ser horizontal. E, portanto, e de outro conceito que nós também partilhamos, que é mesmo em relação à própria Cplp. A Cplp é extraordinariamente interessante, mas tem, para mim, uma grande vantagem. É a descontinuidade territorial, ao contrário do que se possa pensar. Isto significa que cada país da Cplp está inserido num bloco regional. E se eu não olhar para cada um desses países como um fim em si mesmo, dou sempre o caso de Angola. O mercado interno são 40 milhões. O mercado limítrofe, estamos a falar de 300. Bem, imaginemos o que é que seria nós conseguirmos, como irmãos e de forma horizontal, e ombro com ombro, como os afegãos usam uma expressão muito gira, chona a chona, nós conseguimos explorar isso. Uma joint venture verdadeira. Alguém tem o capital, porque aqui entre nós, por exemplo, Angola terá a maior capacidade de levantamento de capital que Portugal. Mas o know-how que existe em Portugal. Parcerias, por exemplo, com a Índia, que Portugal pode aportar em determinados setores. É daí que nasce o Clube da África e é dessa vontade, mais do que dizer o que é que vai acontecer em África, tentar dar voz ao continente na Europa. E que isto seja um ponto de encontro para isso.
0: E o Clube da África está estruturado para isso? Que projetos é que está engajado? Como é que está a funcionar?

com os embaixadores que estão sediados, embaixadores e diplomatas, normalmente estes encontros são de nível não político, precisamente para que a discussão seja livre e sem amarras, informal, beber umas cucas todos juntos e pronto. Depois, há aqui um projeto que nós já começámos a trabalhar, que se chama o Africa Talks, que é um podcast em que vou procurar da minha rede de contactos, do Dr. Almeida Leite, de todas as pessoas que trabalham connosco aqui no Clube da África, dos nossos parceiros, como é o caso neste momento do Carlos, nós conseguirmos, mais uma vez, dar voz a stakeholders e a figuras e personalidades africanas que têm muito a falar do continente que é o futuro e que tem neste momento uma dimensão de recursos e demográfica extraordinária. Portanto, é preciso ouvir. Não é? E nós queremos ser essa voz, queremos ter essa capacidade de fazer chegar essa voz. Okay? Portanto, é nestes eixos que está neste momento fomentado. À parte disso, muito especificamente, e em colaboração com algumas embaixadas, preparamos visitas a setores muito específicos do ponto de vista de atividade comercial e industrial, que achamos que podem ser benéficas, mas sempre numa lógica de transferência de know-how, e que depois dessa transferência haja uma abordagem dos mercados internos e limítrofes em conjunto. Não é? Portanto, é sempre isto que nós procuramos.

0: Duelo de Coraz com Balaké Sissoko e Sona Jobarté, sons que rasgam o firmamento e se ouvem por toda a galáxia. Vamos agora ouvir o professor Flávio Inocêncio, que por economia de tempo e porque nessa abordagem sobre África e Índia nos liga diretamente à Angola. Flávio Inocêncio é especialista em transição energética e ensina nas universidades Nova School of Business de Lisboa e Agostinho Neto em Luanda. É com ele que faremos não só uma síntese do encontro Índia-África, como uma projeção ligando diretamente à Angola.
1: Com Angola, que vantagens é que há? A Índia tem esse potencial da indústria médica e farmacêutica? Mas tem também na área da refinação de petróleo. Como é que se pode encontrar aí vantagens para a relação com Angola?
2: Excelente pergunta. Em termos de refinação, para dizer, por exemplo, a maior refinaria do continente que foi recentemente construída foi construída pelo

0: indianos, a refinaria do Aliko Dangote, que processa 600 mil barris por dia, que só isso representa 20% mais ou menos das necessidades do continente africano. Então, para as refinarias que estão previstas para Angola, por exemplo, a Índia poderia ser um parceiro muito interessante. Eu sei que fomos para a China, porque em termos de refinarias nunca houve muito interesse das grandes empresas majors, né? Que a refinação é algo que não dá tanto lucro como o upstream, o downstream não dá tanto lucro como o midstream, não dá tanto lucro, e a Índia poderia ser uma parceira importante, que as necessidades de produtos petroquímicos e derivados lá são enormes. Eu próprio trabalhei nisso e eu acho que existe um desconhecimento muito grande que o potencial indiano na refinação e no setor petroquímico, que tem uma ligação ao setor agrícola, porque parte do setor petroquímico serve para fertilizantes, para estimular a produtividade agrícola, pelo menos na agricultura de larga escala. É o que estamos a precisar em Angola, que não temos ainda. Temos já vários produtores, mas não na escala que nós precisamos. Então ainda é um parceiro muito importante. Para além disso, os indianos têm experiências muito interessantes de apoios públicos às pessoas mais pobres. A Índia é o país que mais apoios sociais tem para agricultores, com subsídios diretos para as populações mais pobres. Isso pode ser uma experiência muito interessante no combate à pobreza, que não mencionei disso, mas a Índia tem isso. Para além disso, eles têm um programa de atribuição de bilhetes de identidade, o maior é do mundo. Tem mais de 1 bilhão de pessoas. Então, em termos de tecnologias de informação, eles podem ajudar muito a massificar aquilo que nós precisamos, e até energias renováveis, embora aí a China tenha uma vantagem. Em termos de indústria farmacêutica, já se começa a ver investimentos deles em Angola. Não na escala que nós precisamos, mas de empresários individuais que têm já algumas fábricas em Angola. Isso surpreendeu-me quando eu falei com um amigo meu que trabalha numa destas instalações em Luanda.
1: Portanto, depende que a ideia deles não seja só na área da distribuição, mas também na manufaturação de alguns medicamentos em território angolano.
0: Sim, correto. Isso já está a acontecer. E nós, Angola, o grande desafio que temos, além de precisarmos ser autossuficientes em comida, que importamos quase a nossa comida, é a questão da industrialização. A Índia aqui pode nos ajudar, pelo menos em setores como o setor petroquímico, o setor farmacêutico, onde ainda é uma superpotência, eu diria, muito superior às generalidade dos países europeus, e eles já estão a investir em Angola, só que são investimentos de fábricas pequenas, onde já se fabrica alguns desses medicamentos. Então, penso que, com o devido apoio, com uma escala grande, a Índia pode ser um parceiro fundamental. E os indianos são mais flexíveis na forma como lidam com os angolanos. Não é como vemos, às vezes, com os chineses, onde há alguns problemas culturais, mesmo na forma como se respeitam a legislação laboral, os indianos, creio que podem ajustar-se mais facilmente às necessidades impostas pelo Estado angolano. Que eles são flexíveis nisso.

0: Vamos ainda continuar com o professor Flávio Inocêncio por mais algum tempo. Queria só chamar a vossa atenção para este tema que ouvimos, Dicoleno, de Toti Samed, um dos mais talentosos músicos de Angola na transição entre gerações. Eu gosto muito. A transição de que se fala no momento é energética, é o grande negócio e também a grande esperança de contenção de consumo que pode sustentar uma vida mais saudável para toda a humanidade e uma melhor relação com a mãe natureza. Não poderia deixar passar a ocasião para ouvir um dos nossos maiores especialistas na matéria e perceber o que se tem feito em Angola sobre isso.
1: Angola já tem feito muita coisa, tanto a nível do Ministério da Energia, como a nível do Ministério dos Petróleos, como a nível da nossa estatal, da Sonangol. Para já, existem já grandes investimentos de energias renováveis para alavancar a eletrificação do país. Um dos problemas que temos é que metade da nossa população não tem acesso à eletricidade. O que se calhar está a faltar em Angola, que são soluções do setor privado para as pessoas mais pobres. Isto já acontece em partes da África Oriental. As pessoas mais pobres podem, com os seus rendimentos parcos, comprar, por exemplo, um painel solar, uma mini bateria, e facilmente terem eletricidade sem depender da rede pública. E isto é que está a faltar em Angola. Nós vemos isso no Quênia, vemos isso no Uganda, vemos isso na Nigéria, mas em Angola não se vê muitas empresas oferecer soluções baratas. A nível do Estado, há grandes investimentos, como a central do Biópio, como a central que foi inaugurada agora no Namibe, e isso vai ajudar. Mas Angola tem uma vantagem, Angola tem uma rede hidrográfica muito boa. Angola pode continuar nos próximos 20 anos a construir centrais hidrelétricas e a nossa matriz elétrica vai ser limpa. O problema de Angola é que somos um país exportador de petróleo e isso contribui para as emissões globais. De Angola faz parte do Acordo de Paris. Aliás, a vice-presidente angolana está parcialmente encarregue desse setor, sobre a transição energética. E Angola comprometeu-se ao abrigo do Acordo de Paris com os NDCs, que são, vamos chamar, promessas unilaterais de descarbonização, mas Angola está bem posicionada porque a eletricidade, pelo menos a eletricidade angolana, é uma eletricidade limpa. O problema angolano é que não conseguimos ainda alcançar os 80% de eletrificação do país. Mas isso tem a ver, em parte, não com a produção, mas com a distribuição. É um problema que tem que ser resolvido. O Ministério da Energia tem um plano, que é 80%. Creio que se falhou nisso, mas isso foi por razões de distribuição. Há um problema de distribuição de eletricidade, que tem a ver com a urbanização. Às vezes, constrói-se bairros periféricos, mas o bairro periférico não tem acesso à eletricidade. Mas há produção elétrica suficiente. Então, isso é um problema também de gestão urbana. Por isso
0: é um handicap, mina a confiança do investidor ou é possível olhar para isso como um processo só transitório?
1: Para mim, isto é um processo transitório porque nós temos o potencial hídrico e temos o potencial solar para termos a eletrificação do país quase totalmente renovável. Nós podemos até ter uma situação onde até as províncias não precisam desses grupos de geradores. Só que isto requer investimento. E é um handicap, sim, porque o investidor, a primeira coisa que olha é autoestradas. Nós temos um déficit, não temos uma rede de autoestradas, temos estradas nacionais e temos um déficit elétrico. E realmente isso é um handicap muito maior do que fosse um ambiente de negócios. Eu falo muito, né, às vezes, da transparência, mas o mais importante é mesmo eletricidade, infraestruturas, porque isso determina muito a decisão de investir. Porque Angola até melhorou no índice da transparência internacional. Angola melhorou nos índices de transparência nos últimos 8 anos. O problema está, não conseguimos dar o pulo quanto à eletrificação. Temos só metade do país eletrificado e com problemas sérios de distribuição.

0: Parceria produtiva entre Danilo Lopes e o mestre Paulino Vieira, uma bandeira que enobrece o continente, certamente. Num dia em que fizemos uma síntese da iniciativa do Clube da África de Lisboa, que se propôs revisitar as relações África-Índia, que são seculares e sólidas, a Índia reclama uma relação de estreita colaboração, de não ocupação e até de ajuda ao combate à colonização, apoiando movimentos que lutaram pela independência. A Índia está transversalmente em 51 países do continente, com representação oficial, comercial e cultural, pois incorpora os valores africanos que nós chamamos Ubuntu.
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Foi mais uma passagem do Café Central na antena que liga ouvintes da RTP Rádio e da Rádio Nacional de Angola Rádio Cultura. Uma passagem feita para servir essa vontade que temos de contribuir também. Esperamos que tenha sido útil a Cristina Manuel e eu, Carlos Gonçalves. Contamos com a vossa audiência na próxima emissão, saudando sempre todas as boas graças para o nosso continente, berço civilizacional de toda a humanidade. Hoje saímos com esperança de que recaia sobre a nossa África tudo o que há de bom nessa e em todos os ciclos da vida. Um grande abraço a todos.

0: selfie.
1: Olha, é histórico, é um momento histórico, é maravilhoso. Tem um grande significado em termos desportivos também. Isso significa que equipas também mais ditas pequenas conseguem alcançar grandes títulos. O Torriense esteve brilhantemente em jogo, tendo em conta também que não teve descanso, como o Sporting teve, e portanto teve um desempenho brutal. Então todos parabéns.
2: Por entre gritos e cantigas que os jogadores pediam coro aos adeptos, o treinador Luís Tralhão agradeceu o apoio dos últimos dias. A festa só não foi até de madrugada, como muitos queriam, porque é preciso descansar, porque quinta-feira há aí novo jogo decisivo e o povo quer sair de novo à rua para festejar o regresso à Primeira Liga.
3: Festejos contidos para preparar o jogo importante que aí vem. O Torriense pode voltar a sorrir esta semana. Se vencer o Casa Pia na segunda mão do play-off, garante a passagem à Primeira Liga. O jogo está marcado para quinta-feira. Mas, independentemente do que acontecer, o presidente da Câmara de Torres Vedras, Sérgio Galvão, garante que a vitória não vai ser esquecida.
4: Eles já foram condecorados quando subiram de divisão, ganhando a Taça de Portugal, chegando no nosso feriado municipal, obviamente que serão homenageados por aquilo que conseguiram. Isto é um feito histórico. O Torriense fez 109 anos no dia 1 de maio, portanto é um prémio pelo trabalho desenvolvido precisamente no mês em que fazem 109 anos e tem sido um trabalho excelente desta direção de há uns anos, esta parte que tem investido bastante no clube e de facto conseguimos esta Taça de Portugal, como digo, é um momento histórico para a cidade, para o concelho, para o Torriense e aqui para o Oeste.
3: Do outro lado, é tempo de perceber o que falhou, diz o treinador do Sporting. Rui Borges reconhece que a equipa esteve longe do seu melhor.
5: Nunca conseguimos ser um Sporting à nossa verdadeira imagem. É muito por aí, por sermos reativos. A malta que entrou no registro do jogo não mudou muito. É levantar a cabeça, perceber o futuro também, perceber o que é que temos que fazer melhor, não só em relação a este jogo, mas em relação a tudo que foi a época, porque é ingrato para eles, para os jogadores principalmente, porque vou defendê-los sempre, vou dar cara sempre por eles, por tudo que demonstraram ao longo da época, mereciam, mas lá está, o merecer não chega, tínhamos de ter feito mais, não fomos capazes.
3: Apesar da derrota, o Sporting vai ter entrada direta na fase de Liga da Liga dos Campeões de Futebol da próxima época. Após a vitória de Aston Villa frente ao Manchester City, junta-se assim o Sporting ao Futebol Clube do Porto, que, com o título de campeão nacional conquistado esta temporada, já garantiu o acesso direto à fase de Liga da Liga dos Campeões. Na Fórmula 1, Kimi Antonelli venceu o Grande Prémio de Fórmula 1 do Canadá, naquela que foi a quarta vitória consecutiva do piloto da Mercedes. Lewis Hamilton da Ferrari ficou em segundo e Max Verstappen da Red Bull em terceiro. Antonelli é o primeiro piloto a conquistar as primeiras 4 vitórias da carreira sem interrupção. Com estes resultados, reforça o comando do Mundial de Pilotos com 131 pontos, mais 43 do que o companheiro de equipa George Russell, que é segundo. O Chega e a Iniciativa Liberal pediram uma audiência parlamentar urgente do Ministro da Administração Interna, Luís Neves, também do Secretário-Geral Adjunto Demissionário e do General Paulo Viegas Nunes, que regressou à presidência do Siresp. Em causa está a notícia da demissão do Secretário-Geral Adjunto do Ministro da Administração Interna, conhecida este domingo. A Iniciativa Liberal quer esclarecer as alegações de António Pombeiro, que considera serem extremamente graves. O Secretário-Geral Adjunto de Missionário apontou graves irregularidades na gestão da rede pública do Siresp durante a presidência do General do Exército, Paulo Viegas Nunes, que na sexta-feira voltou a ser eleito para o cargo. Na visão de André Ventura, esta escolha é questionável. O líder do Chega questiona a integridade da escolha para o Siresp e faz mesmo uma relação com este episódio com um relatório recentemente divulgado pelo Presidente da República.
6: Esta demissão, no âmbito do Ministério da Administração Interna, ocorre no mesmo ou nos mesmos dias em que o Presidente da República deu a conhecer o relatório das tempestades feito pelo seu próprio staff e pela sua equipa de presença no terreno, dando a conhecer precisamente que o Governo falhou na generalidade e nos casos principais de gestão da crise em relação às tempestades. Aquilo que suspeitámos durante a campanha eleitoral é agora e será ainda quando o relatório for conhecido publicamente, mais evidente em relação às falhas que o Governo teve num tema em que não podia falhar e em que não devia falhar.
3: Chega e Iniciativa Liberal querem ouvir no Parlamento o Ministro da Administração Interna, o Secretário-Geral Adjunto de Missionário e o General Paulo Viegas. A fechar, no plano internacional, Donald Trump sublinha que o cessar-fogo com o Irão não está fechado e garante que não faz maus acordos. Palavras do presidente norte-americano através da rede Truth Social. Este domingo, uma fonte diplomática dos Estados Unidos, citada pelo portal Axios, disse que há a aprovação de um acordo pela liderança iraniana poderá demorar vários dias, uma vez que ainda há assuntos importantes sobre os quais não existe um consenso.
0: Edição de Ana Fernandes Silva, simultâneo RTP Antena 1, Continente, Madeira e Açores e RTP Mundo. 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Muito bom dia.
7: Vasco Diniz. Muito bom dia, uma boa segunda-feira, um bom início de semana e, claro, uma boa celebração do Dia da África. Esteja connosco nesta emissão porque vai acompanhar também momentos muito especiais. Para já, trazemos DJ Faia com Rosália Meboa, também Stuart Sukuma.

0: DJ Faia com Rosália Meboa. Na música, vamos daqui a pouco ao encontro de Daniel Nascimento. Também temos Acácia Maior com Yacine Rosa. E claro, vamos cumprir a nossa agenda para a viagem que fazemos também ao Planeta Música, hoje diretamente do top do Reino Unido. Agora, ficamos com o consultório jurídico. Adriano Malalane está sempre pronto para responder às suas dúvidas jurídicas e já sabe que o nosso consultório jurídico também tem uma janela aberta em africa.rtp.pt. Pode passar por lá e levantar a sua dúvida ao jurista Adriano Malalane. Hoje fala sobre a norma que retira a nacionalidade a condenados que foi considerada inconstitucional.
1: Como é que eu posso fazer para me legalizar?
2: Um contrato de trabalho pode ser feito por um dia, pode ser feito por um mês. Existe liberdade na fixação do prazo de duração do contrato de trabalho.
3: Consultório jurídico.
4: Ao mesmo tempo que esta lei foi submetida à promulgação pelo Presidente da República, que é um requisito necessário para a validade da lei, também havia um outro diploma da Assembleia da República que foi submetido, que tinha a ver com esta matéria. Esse diploma tem a ver com a pena acessória de perda de nacionalidade portuguesa a pessoas que forem condenadas por prática de certos crimes. Isto é, pessoas portuguesas que obtiveram a nacionalidade portuguesa por naturalização, caso fossem condenados a certos crimes. Era muito vaga a descrição dos crimes, iriam automaticamente perder a nacionalidade portuguesa. Isto é, o juiz que os fosse julgar, caso fossem condenados, estava obrigado a aplicar-lhes a pena acessória de perda de nacionalidade portuguesa. Portanto, foi requerida a declaração de inconstitucionalidade.

0: constitucionalidade desta norma que iria integrar o Código Penal Português, pelo Grupo Parlamentar do Partido Socialista e o Tribunal Constitucional, por unanimidade. Portanto, todos os juízes entenderam de facto que esta norma era absolutamente inconstitucional. Logo, este diploma caiu. Mas, apesar de o chumbo deste diploma ter sido feito por todos os juízes do Tribunal Constitucional, alguns setores da sociedade portuguesa, ligados a certo partido, já vieram dizer que o diploma, quando voltar para a Assembleia da República, deve ser confirmado, por forma a que o Sr. Presidente da República possa promulgar. Isto denota, para além do mais, desconhecimento do direito constitucional.
1: Como é que eu posso fazer para me legalizar?
2: Um contrato de trabalho pode ser feito por um dia, pode ser feito por um mês. Existe liberdade na fixação do prazo de duração do contrato de trabalho.
3: Consultório Jurídico.

0: Foi! Foi Daniel Nascimento e já a seguir vem a Cássia Maior.
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0: A Cássia Maior com Yacine Rosa. Muito bom dia e um bom dia da África. Hoje a nossa emissão vai ser especial. A partir das 8:15 da manhã vamos estar em direto com a jornalista Paula Borges e também com o Frederico Pinheiro em diferentes reportagens. Hoje também se debate a inovação e a cultura. Vai ser um debate para acompanhar a partir das 2, moderado por Paula Borges. Claro que o nosso programa especial vai também levar-nos até à Kizomba na rua RTP África, nas noites tropicais, com Carlos Pedro e a reportagem de Sérgio Jardim. Viva connosco este Dia da África. E agora acompanhe As Cores do Som, com Augusto Fernandes e as novas tendências da música portuguesa.
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2: São Pedro, alter ego de Pedro Pode, cantor, compositor e músico português natural da cidade do Porto, tem música nova. Chama-se Dança Lenta. Um tema que, digamos, parte da ideia de reconhecer a pessoa certa, mas no momento errado. Desencontro e a decisão de partir não por falta de sentimento, mas por perceber que ainda há muito por viver.
3: Agarra-te bem a mim, porque hoje a dança é lenta. Estou cansado.

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0: África Negra, antes Amigos da Cultura, já a seguir vem por aí as notícias. A não perder também, claro, o Planeta Música, que nos leva até ao Reino Unido. Um bom Dia da África, celebre connosco. Estamos sempre consigo e agora também com a palavra do dia, Mafalda Lopes da Costa.
1: A palavra do dia é óbulo. Usa-se a palavra óbulo em sentido figurado para referir uma pequena esmola, um donativo de pouca importância. O óbulo tem origem na Grécia Antiga e deriva do grego óbolos, que significava literalmente haste de ferro, e evoluiu de uma unidade de peso para uma pequena moeda de prata de baixo valor, equivalente a um sexto de uma dracma. Inicialmente, as moedas tinham a forma de pequenos espetos ou hastes de ferro, e daí o nome, e que se referia à forma como o metal era pesado ou trocado antes da cunhagem das moedas de prata. O termo passou depois para a numismática, onde remete para moedas de pouco valor.

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1: O mestre dos grandes sucessos do planeta, Calvin Harris, está de volta e juntou-se à estrela irlandesa em ascensão, Jay-Z. Satisfy traz o melhor do house clássico, misturado com uma produção de alto nível, a que aliás o DJ escocês já nos habituou. Vamos ouvir Satisfy, do top oficial do Reino Unido, com a dupla Calvin Harris e Jay-Z, que entrou em força no top britânico.

0: Muito bom dia, são 6 horas em Portugal e Angola, 4 horas em Cabo Verde, 5 horas na Guiné-Bissau e São Tomé e Príncipe, são 7 horas em Moçambique. Já a seguir, as notícias RTP África.
1: Bom dia e bem-vindos ao arranque da manhã informativa da RTP África. O cabo-verdiano Stopira é o nome de quem se fala, depois de ontem ter convertido uma grande penalidade que deu a conquista ao Torrense da Taça de Portugal em futebol. Na semana em que foi chamada à seleção do Cabo Verde, rumo ao Mundial, Stopira conseguiu que a equipa da 2ª Liga vencesse o Sporting por 2-1, o que aconteceu pela primeira vez na história da taça.
2: Stopira vai partir para a bola. Rui Silva entre os postos. Vai partir. Atira lá! É do Torriense! Stopira!
3: Sim, está mais fresco agora, neste final de tarde aqui no Val do Jamor.
2: É a primeira equipa dos escalões secundários a vencer o troféu, é histórico! Porters da Antena 1 em frente!
4: Grande festa nas bancadas do Jamor, apertas ao clube de Torres Vedras, há adeptos que saem da bancada para ir fechar com os jogadores do Torriense, que se dirigiram ao topo sul deste estádio nacional. É loucura, nunca tinha acontecido!
1: No final, ouvido pela RTP, Stopira dedicou a vitória a todos os cabo-verdianos.
5: Desde o início, acreditamos, eu acreditei, sabia que era a nossa hora que chegou e fui com toda a confiança para bater o penalti e graças a Deus correu bem. Parabéns a todos, parabéns a mim, parabéns à equipa e também à minha família que está cá. Obrigado a todos pelo apoio. É isso.
6: Eu quero saber mais da história daquele pontapé. Tentou colocar, estourou para o meio da baliza. Em que é que pensou? Pensou muita coisa? Passou-lhe muita coisa pela cabeça ou foi um pouquinho meia bola e força?
5: Não, foi só a confiança. Escolher um lado e bater forte e foi isso. E com confiança já sabia que ia marcar. E graças a Deus foi abençoado. E agora é desfrutar desse título. E com esse povo aqui vou até o fim.
6: O que é que os portugueses, o que é que os cabo-verdianos, o que é que o povo de Torres Vedras, os afetos à equipa do Torriense, precisam de saber da história desta equipa nesta temporada, que ainda tem a primeira divisão para jogar?
5: É, que esta equipa não se rende. Vai à luta, dá a cara, quer as coisas no bom e no mau momento. E isto nos caracteriza, porque somos uma equipa humilde e de bons jogadores. E acima de tudo, que acredita um nos outros e hoje foi a prova disso. Acreditamos desde o início que é possível e por fim, merecido essa vitória. E obrigado a todos pelo apoio, a minha família, meus amigos e principalmente o meu bairro lá em Cabo Verde e Cabo Verde em geral. Quero dedicar essa vitória a todo o povo Cabo Verde e agora falta mais uma final e depois vamos para o Mundial.
1: As palavras de Stopira à RTP. E o Presidente da República de Cabo Verde vai estar nos Estados Unidos para apoiar.

0: Apoiar a seleção no jogo de estreia do Mundial de Futebol de 2026. José Maria Neves fez o anúncio na cidade da Praia durante a cerimónia de condecoração dos Tubarões Azuis, equipa técnica e dirigentes, no âmbito das comemorações dos 50 anos da independência do país. O chefe de Estado afirmou que a qualificação histórica da seleção ultrapassou o plano desportivo e simboliza a capacidade de superação do povo cabo-verdiano.
1: Traduz a força de um povo que, ao longo da sua trajetória, sempre acreditou que os sonhos, por mais audaciosos que sejam, podem tornar-se realidade. E são estes rapazes os protagonistas deste momento ímpar do nosso percurso enquanto nação. Depois deste périto pelas ilhas, do caloroso abraço do povo cabo-verdiano, cheio de morabeza, as baterias estão recarregadas para o momento histórico que se aproxima.
0: José Maria Neves classificou ainda a atual equipa como a geração de ouro do futebol de Cabo Verde e defendeu que o espírito de união em torno da seleção deve servir de exemplo para outras áreas da vida nacional. Também condecorado pelo Presidente da República com a ordem de Dragoeiro do primeiro grau, o Presidente da Federação de Cabo Verde de Futebol, Mário Semedo, garantiu que o país não vai ao Mundial apenas para marcar presença.
2: Este momento também é seu. É seu porque a sua presença constante nos jogos da Seleção Nacional, a sua preocupação permanente em saber dos Tubarões Azuis, nos fortaleceu. O nosso compromisso é de fazer tudo para que a nossa participação no Mundial não seja apenas uma mera participação. Vamos lutar, como se diz na gíria do futebol, olhos nos olhos, com todos os adversários. Um jogo não se ganha nem se perde antes do apito final.
0: E depois de passagem por Cabo Verde, os Tubarões Azuis estão em Portugal, onde realizam um estágio de preparação e também um jogo amigável frente à Sérvia, marcado para o próximo sábado. A estreia de Cabo Verde no Mundial acontece a 15 de junho frente à Espanha, em Atlanta. Seguem-se os jogos com o Uruguai, em Miami, e com a Arábia Saudita, em Houston. Hoje, 25 de maio, assinala-se o Dia da África. Nas ruas de Maputo, ouvidos pela RTP, alguns cidadãos mostraram-se desapontados com os líderes africanos e com as suas políticas que consideram exploratórias.
3: É um dia bastante importante esse, que serve de reflexão para todos nós. Eu acho que a África é um continente bastante abençoado e que tinha tudo para dar certo, mas eu acredito que ainda enfrenta vários desafios. Estamos libertos do colono, mas eu acho que as nossas mentes, as nossas crenças, a nossa forma de pensar, nesse caso, ainda não está totalmente liberta. Nós continuamos a depender quase de tudo com a dominação estrangeira. A dominação estrangeira está em massa aqui no nosso continente, que acaba não nos dando uma liberdade de criar, de ter as nossas próprias convicções nesse caso. Né? Temos muita coisa aqui no continente, temos muitos recursos. Recursos esses que poderiam servir para nós, próprios africanos, mas eu sinto que não serve, se calhar, nem em 10% daquilo que devia ser. O continente continua ainda pobre. Existe talvez alguns focos de desenvolvimento, mas não é satisfatório.
4: Creio que a África, para mim, agora, ainda estamos sendo colonizados, assim dizendo. Porque nós ainda estamos numa era em que nós já deveríamos estar fora do limite da pobreza, mas ainda estamos muito retardados. O que acontece nesse continente aqui, falando principalmente do nosso país, Moçambique, são coisas fora do normais, fora do normal mesmo. Acho, como posso dizer, dar mais... Trabalhar mais, porque a África é um continente muito rico em minérios, assim dizendo. Precisa de boa exploração, assim dizendo. Não pessoas de fora virem levar o nosso produto. Deverá sermos nós mesmos, assim dizendo, a explorar as cenas.
5: A África normalmente está péssimo. Está muito péssimo mesmo. Nós devemos melhorar muita coisa.
0: O sentimento sobre as políticas em Moçambique refletidas neste Dia de África. A informação regressa às 7 horas à RTP África com o jornalista João Costa Dias. Bom dia de África.
6: foram as notícias. 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

Vasco Diniz. Muito bom dia, estamos de volta nesta manhã de segunda-feira, dia 25 de maio, dia em que a nossa rádio celebra o Dia da África com uma emissão especial. E a nossa manhã, a partir das 8, entra em direto na rua com a jornalista Paula Borges e a Hora dos Ouvintes também ganha voz com as reportagens que vamos ter em direto, tanto da Paula Borges como do Frederico Pinheiro. À tarde e a partir das 2, há debate na rádio. Debatemos a inovação e a cultura em África, uma conversa que traz vários convidados. E para fechar o dia, a festa vai mesmo para a rua depois das 7 da tarde com Carlos Pedro, o Kizomba na rua. As noites tropicais vão ser ao vivo e em direto do Cais do Sodré, também contando com a reportagem de Sérgio Jardim. Sinta o pulsar de todo um continente e viva o Dia da África aqui na rádio.

0: Fernando Ayaya e antes Vivalda Dula. Já temos pronto para ouvir também Gil Semedo. Agora vamos ao encontro do Planisfério, ao olhar para a atualidade mundial de José Gonçalves.
1: No fim de semana, a Rússia lançou um míssil hipersónico sobre a região de Kiev, provável resposta de Putin a um ataque de drones ucranianos há dias atrás, numa região ucraniana ocupada pela Rússia. O referido míssil foi colocado num pacote de 600 drones e 90 mísseis, mas ataques foram também registados com intensidade no centro da Ucrânia. Países da União Europeia, como a França e a Itália, condenaram o recurso ao míssil supersónico como uma forma de intimidação e Daniel Macron acrescentou que pode ser uma fuga para a frente por parte da Rússia. Mas analistas independentes dizem que aqui há margem para escalada. Ora, esta guerra, de facto, prolonga-se muito para além daquilo que foi previsto, ou que, enfim, se anunciava no seu começo. E agora, as indicações da operação em terra são muito inferiores aos ataques aéreos de vários níveis, com meios aperfeiçoados. Não há notícias sobre eventuais negociações. Notícias, assim, sobre reserva, são relativas a negociações Estados Unidos e Irã. Vários órgãos apresentam a negociação como centrada neste momento no Estreito de Hormuz, cuja passagem sempre foi livre. Com esta guerra, Teherão aproveitou para reivindicar pagamento de trânsito, um princípio que, se for adotado, tem potencial para ter igual aproveitamento em outros estreitos à escala do planeta. Mas há órgãos de mídia especializada a dizerem também que o urânio continua a ter um papel primordial. Pleno otimismo geral nos meios de economia.

0: neste começo da semana e nas operações, por exemplo, de venda de petróleo na Ásia em fim de semana nos spots ocidentais, o preço realmente acusou uma baixa. Agora o ouro continua em alta. 1.000 trabalhadores chineses entram por mês em média no Brasil com dados de 2025. O Brasil é o maior destino dos investimentos chineses no exterior. As autorizações de trabalho para chineses emitidas no Brasil no primeiro trimestre deste ano foram de 3.193, num total geral de todas as imigrações, de 8.232 documentos de trabalho. Portanto, 38% do total é para trabalhadores chineses. O Estado da Bahia concentra 55% destes trabalhadores, em virtude de empreendimentos como a BYD, a grande empresa de carros elétricos, em Camaçari, perto de Salvador.
1: Foi o Planisfério com José Gonçalves. E hoje, no Ciberdúvidas, vamos saber se esta frase será correta. Vou encontrar você? Será que esta expressão estará correta? Hoje o Ciberdúvidas esclarece. E agora temos Gil Semedo.

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2: A frase "vou encontrar você" está correta? Será Brasil, Carlos Rocha, ou não será assim?
3: No Brasil está. A gramática de Celso Cunha e Lindley Sintra, a nova gramática do português contemporâneo, publicada em 1984, aceita o pronome você com a função de complemento direto, de objeto direto, como se diz no Brasil. Portanto, eu encontrei você é uma frase válida no português do Brasil. Não é em Portugal. Em Portugal, você é uma forma de tratamento, é um pronome de tratamento e apenas pode ter a função de sujeito. Pode também ser regida de preposição. Ela pode também ter associada uma preposição. Este livro é para você ou para si, que é também uma forma que se usa muito em Portugal. De qualquer maneira, com complemento direto, encontrei você, não é possível na norma portuguesa fazê-lo. No Brasil, é.
2: E será que podemos chamar de grafiteiro uma pessoa que faz grafite? Carlos Rocha, ciberdúvidas da língua portuguesa.
3: Sim, sim, podemos. A palavra está dicionarizada, pelo menos a avaliar por certas páginas da internet. Posso, por exemplo, dar a seguinte frase. Grafiteiro português cria impressionantes murais 3D. Isto é o título de uma notícia do serviço em língua portuguesa da BBC. E como disse, a palavra também já está dicionarizada, por exemplo, no dicionário da língua portuguesa da Porta Editora e no dicionário Priberan da língua portuguesa.
2: Já agora, há a correlação entre as palavras gajo de Portugal, gajô e gaijin da comunidade cigana e gaijin do Japão? Carlos Rocha, ciberdúvidas da língua portuguesa.
3: Há relação entre gajo e os termos ciganos, mas não há relação entre estes termos, o português e os ciganos, e o japonês. Eu vou explicar porquê. O termo gajo terá aparecido, ter-se-á formado a partir de gajão ou gajam, que, segundo o dicionário Weiss, tem origem no chamado caló dos ciganos. O dicionário Weiss refere, aliás, que a palavra usada, pelo menos em espanhol, entre os ciganos, seria gacho, que significa camponês, homem adulto. Também em Espanha se usa a forma feminina gachi, e para referir pessoas não ciganas, portanto, os que não fazem parte da comunidade cigana. Claro que em português houve aqui uma deriva semântica, uma extensão semântica, e o termo teve uma adaptação que levou a que hoje signifique qualquer pessoa. Já gaijin não tem relação nem com o caló cigano, nem com o português, e é uma palavra que é formada pelo elemento gai, que significa externo, estrangeiro, e jin, cujo sentido é pessoa. Em suma, gajo tem tudo que ver com o falar das comunidades ciganas na Península Ibérica, mas não tem nada que ver estes termos com o japonês.
4: 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O dia termina em festa no Kizomba na rua RTP África, em direto depois das 7, no Cais do Sodré, em Lisboa. 25 de maio, Dia da África, ao longo do dia, na RTP África. 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
8: É tudo para boa, surge também no Mindelo, mais especificamente em Ribeira Bote, num bairro no Mindelo, e surge de uma confissão ao telemóvel de uma pessoa que estava a se queixar que a mulher, de certa maneira, o criticava da forma como ele lidava com a bebida e com a boemia, não é assim? Então está ali com um comportamento muito afirmativo e eu gostei muito dessa atitude dele. E relacionei depois com um sample que eu retirei do Filipe Monteiro e soou bem, uma música muito solar. Eu gosto dela, gosto muito dessa música.

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1: Ouvimos Fijo Kichora, que lançaram em 2024 o seu primeiro disco e estão agora de regresso, passado 2 anos, com o álbum Timanche. Vamos continuar a descobrir estas novas sonoridades ao longo desta semana, que também ficam disponíveis em africa.rtp.pt. Agora, lembramos que também temos a nossa história com Ângela Coutinho e Ana Paula Gomes. Vai ser antes das 7 da manhã e antes das notícias. E temos a caminho a saúde na ponta da língua com Manuel Matola. Continua em destaque a cooperação em saúde Portugal e PALOP com o médico Fernando Almeida. 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Agora, Mica Mendes com William Araújo.

0: 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Agora, ficamos na saúde na ponta da língua.
1: Ao longo deste mês temos estado a falar sobre a cooperação Portugal e os PALOP na área da saúde. A sustentabilidade alimentar e a qualidade de vida é um tema importante para falarmos sobre isto hoje. Olá, bom dia, doutor.
2: Bom dia, como está?
1: O nosso convidado de hoje, novamente, é o médico em saúde pública Fernando Almeida, presidente do Instituto Ricardo Jorge. Doutor, de que maneira a sustentabilidade alimentar pode melhorar a qualidade de vida das populações e contribuir para sistemas de saúde mais saudáveis e equilibrados, especialmente no nosso contexto africano?
2: Ora bem, nós temos vindo nestas semanas a falar de outras questões e quando falamos, e normalmente é inexorável falarmos sobre questões alimentares, seja por questões climatéricas, seja por outras questões de emergência de saúde pública. E desta vez este tema tem a ver com aquilo, a comida vai chegar para todos. Isto é aquilo que se põe. Qualquer dia vamos ter alimento para todos. Nós já somos 8 mil milhões, não é? 8 mil milhões na Terra. E isto é um crescimento que é bom, porque é sinal que as pessoas vão sobrevivendo, apesar de, infelizmente, ainda haver muita mortalidade infantil, ainda haver muita mortalidade materna, sobretudo nos países de língua oficial portuguesa, nos países africanos, de um modo geral. Mas o que é certo é que vai baixando. E isto vai provocando o aumento da sobrevida das pessoas e as pessoas começam a ser mais. Não é? Se formos para Angola, 1 milhão de crianças por ano a nascer. Isto tem um impacto. Tem que haver alimentos para todos. Tem que haver alimentos para todos. E se eu lhe disser que todos os dias cerca de 180 mil pessoas têm uma refeição que ontem não tinham, está a ver o impacto que isto tem na sociedade e no mundo do aumento do consumo. Então, quais são as maneiras que nós temos de prevenir? Por um lado, é muito bom, porque é sinal de que mais 180 mil pessoas vão ter possibilidade de ter uma refeição que ontem não tinham. Agora somos de 180, todos os dias mais 180, veja o impacto que isto tem. E isto tem a ver com a necessidade de prevenirmos não só a diversificação alimentar, ou seja, temos que saber o que é que estamos a comer e como é que estamos a comer e evitar, mas também temos que estar preocupados já com esta comida vai chegar para todos ou não vai chegar para todos. Em primeiro lugar, deixe-me dizer que uma alimentação adequada, toda a gente sabe que reduz as doenças. Se não tiver uma alimentação boa, dietas equilibradas, não há doenças crónicas, não há diabetes, as doenças cardiovasculares são menores e tal. Mas em regiões africanas existe aquilo que nós chamamos uma dupla carga. Isto é, nós lembra-se que falámos a semana passada de que as pessoas ainda tinham doenças, muitas doenças infecciosas, mas também já tinham doenças crónicas, de hipertensão, de diabetes. E, portanto, aqui persistem problemas de desnutrição em África, mas também ao mesmo tempo aumenta as doenças associadas às dietas não saudáveis, ou seja, de abuso. E é aqui que nós temos que refletir e é nesta área que nós podemos perceber. Isto tem um impacto na saúde muito grande, porque quanto mais aumentarmos a carga de saúde, a Burn Disease, quando nós aumentarmos, maior é a pressão nas instituições. Ora bem, nós ainda estamos a trabalhar, a tentar eliminar pela vacinação, pela prevenção, pelos cuidados de saúde, pelas infraestruturas, melhorar as condições de higiene para prevenir doenças infecciosas e já estamos a lidar com outras doenças e na pressão. E essas pessoas vão para os hospitais também. Não é só as doenças infecciosas. Quem tem infarto vai para os hospitais. Isto cria uma pressão muito grande junto dos sistemas. E, portanto, é preciso que nós possamos aqui perceber como é que nós vamos diminuir, seja no investimento de uma alimentação mais sustentável e também investir naquilo que eu disse, é prevenir custa menos do que tratar doenças. E, portanto, se nós não conseguirmos também, e nós temos que fazer esse esforço de promover, seja uma diversificação alimentar, seja uma agricultura diversificada, e a África é um mundo e tem uma riqueza na qualidade e na disponibilidade para produzir alimentos fantásticos, nós vamos ter muita dificuldade, porque qualquer dia só comemos alimentos processados. Eu não tenho nenhuma cruzada contra os alimentos processados. É só prevenir, também de vez em quando os comemos. Mas é só para perceber de que, às vezes, esta sustentabilidade é disfarçada e é combatida por outros alimentos, pela produção de alimentos em massa, muito mais baratos, muito mais acessíveis e que provavelmente, dizia de certeza, não são os melhores alimentos para cuidar da nossa saúde.

0: Foram as freirianas guerreiras. Um bom dia da África que enche a nossa sintonia de cor, debate muita música nesta segunda-feira, dia 25 de maio. Não se esqueça que mais logo há grandes destaques da manhã e a abertura dos nossos microfones aos ouvintes a partir das 10, num especial Hora dos Ouvintes. Há debate também, onde se fala de inovação e cultura, a partir das 2 da tarde e, claro, o Kizomba na Rua Especial, com as noites tropicais ao vivo do Cais do Sodré. Junte-se à festa neste dia inteiro dedicado a um continente único, África. 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Ficamos agora com a nossa história. Ângela Coutinho e Ana Paula Gomes.
1: E Ângela Coutinho traz-nos já a seguir mais um tema da história da África. Esta é a nossa história. E hoje, Ângela, olá, regressamos à Libéria.
2: É verdade, Ana Paula. Nós temos estado, de facto, a falar da violência política no continente, nos pós-independências, nas diversas formas, e a pior, de facto, foram as guerras civis. E falámos já da Libéria, mas eu penso que é também muito importante para os nossos ouvintes estarem cientes de que os africanos, as populações e, sobretudo, algumas lideranças também se preocuparam muito com a questão da paz, da promoção da paz. E, em alguns casos, os africanos foram, no pós-independência, também os que encontraram soluções para a resolução de conflitos e desta violência extrema, não é? Que pode ser o de uma guerra civil e é sempre qualquer guerra.
1: Claro.
2: Já se sabe que tem formas extremas de violência. E então, de facto, quando eclodiu a Segunda Guerra Civil na Libéria, em 99, e que acabou por durar 4 anos, intensificou-se o movimento pela paz. As mulheres estavam envolvidas já. E havia várias organizações de mulheres que pediam a paz no país. Entretanto, no ano de 2003, surgiu um movimento inovador que, pela primeira vez, uniu mulheres de religiões diferentes. Portanto, foi criada uma frente de mulheres cristãs e muçulmanas, Women of Liberia Mass Action for Peace. Eu não sei como é que posso traduzir isto, ação massiva, abrangente, das mulheres da Libéria pela paz. Elas vestiam-se de branco, manifestavam-se todos os dias, nomeadamente em frente às instituições políticas. Também organizavam vigílias, rezavam, não é assim? E organizavam protestos massivos, efetivamente. Saíram às ruas para pedir que as diversas facções em conflito se sentassem à mesa de negociações para que se conseguisse encontrar uma saída e pôr fim a esta guerra. Uma das protagonistas era uma jovem oriunda do meio rural, que tinha justamente fugido com a família por causa do início da Segunda Guerra Civil, Roberta Leima Gbowi. Ela, com 17 anos, passou a viver na capital e formou-se como assistente social. Especializou-se no tratamento de traumas de guerra e trabalhava com crianças soldado, porque temos esta realidade, infelizmente, em muitos teatros de guerra, o recrutamento de crianças. Bom, então, foi uma das promotoras deste movimento inovador, uma das suas dirigentes, e pode parecer surpreendente, Ana Paula, mas elas recorreram a novos mecanismos de greve e de manifestação, sendo um dos quais, que foi bastante notado na altura, a greve de sexo. Portanto, lançaram apelos de greve de sexo para pressionar os homens, que normalmente são quem faz a guerra, não é assim? E, a dada altura, o presidente da Libéria, Charles Taylor, viu-se forçado a marcar uma reunião com os revoltosos. E isto aconteceu no Ghana. na capital do país, em Acre. Esta rede organizou uma comitiva, que foi também à Acre. Essas mulheres tinham por objetivo também todos os dias pressionar os políticos do seu país para que efetivamente negociassem.
1: Portanto, não facilitaram
2: em nada. E digo mais, eu li, Ana Paula, que elas chegaram a criar uma barreira de segurança para impedi-los de saírem da sala de reunião e não podiam ir nem à casa de banho nem comer.
1: Até chegarem à conclusão que se impunha, não é?
2: E, entretanto, nessa ocasião, as forças de segurança, obviamente, intervieram e a líder do movimento, Roberta Gboe, recorreu aí a uma medida extrema e que tem a ver com as tradições dos povos africanos. Ela ameaçou despir-se integralmente, o que representa ou pode constituir uma maldição para os homens presentes. Com isto, o que é certo, com todas estas pressões, o presidente acabou por demitir-se, o presidente Taylor, e os políticos que queriam promover a paz, não é? Os políticos liberianos, conseguiram avançar para a assinatura de um tratado de paz, a nomeação de um governo de transição. Foi este mesmo movimento que depois apoiou Ellen Sirleaf nas eleições presidenciais, e ela conseguiu então vencer contra 22 candidatos homens. Uma nota final para dizer que Roberta Gboe acabou também, a par com Ellen Sirleaf, por ser galardoada com o Prémio Nobel da Paz no ano 2011.
1: Ângela, muito obrigada. Até para a semana.
2: Obrigada, Natália.

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5: Bom dia, feliz Dia de África. Assinala-se hoje este dia tão importante e relevante para o continente africano. Hoje, obviamente, vamos dedicar o programa Hora dos Ouvintes ao Dia de África e perguntamos que temas devem ser realçados neste dia, que preocupações e que soluções defende para o continente. Participe neste programa especial da Hora dos Ouvintes. Até já.
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1: Muito bom dia de África. São 7 horas em Portugal e Angola, 5 horas da manhã em Cabo Verde, 6 na Guiné-Bissau e em São Tomé e Príncipe, 8 horas em Moçambique. Vamos conhecer os temas que marcam para já este jornal.
2: Dia de África, assinalado com críticas nas ruas de Maputo, cidadãos da capital moçambicana mostram desilusão com líderes africanos. Sindicatos cabo-verdianos apresentam prioridades ao próximo executivo, proteção social e salários no topo da agenda. José Maria Neves acompanha Tubarões Azuis no primeiro jogo do Mundial de Futebol. O chefe de Estado vai aos Estados Unidos apoiar a seleção. Stopira decide a final da Taça de Portugal. O cabo-verdiano marca penalti que deu o troféu ao Torriense. A OMS alerta para mais 900 casos suspeitos de ébola na República Democrática do Congo.
1: Dia de sol a marcar esta segunda-feira, 25 de maio, Dia de África. Agora as notícias na RTP África com a edição de João Costa Dias.
2: A rádio assinala hoje em força o Dia de África com emissões especiais ao longo de todo o dia, desde cedo. Repórteres na rua acompanham os ouvintes antes de um debate sobre inovação e cultura em direto de Carnide com especialistas ligados ao continente. À tarde há entrevista a Carlos Lopes, economista e um dos maiores especialistas africanos em desenvolvimento, e a reportagem na exposição dedicada a Mário Pinto Andrade, figura central do pensamento anticolonial. E o economista Carlos Lopes hoje vai estar em Brazzaville para uma conferência sobre a nova arquitetura do continente e deixa neste dia uma mensagem aos mais novos.
3: Quero deixar a mensagem de que nós temos oportunidades na vida e essas oportunidades na vida têm que ser agarradas com as duas mãos e elas não são oportunidades que devem ser consignadas com a ideia de deslumbramento. Portanto, ser importante na sua contribuição nacional não é ser ministro, não é ser rico, é poder contribuir para a transformação da vida das pessoas, e essa transformação pode vir das ideias, pode vir do pensamento, mas nada se faz sem disciplina, sem rigor, e aquilo que eu aprendi com os mais velhos, e nomeadamente trabalhando com Kofi Annan como seu diretor político, na altura em que as Nações Unidas estavam sob ataque por causa da guerra do Iraque, etc., foi de que a perseverança, a resiliência, é uma característica africana. Era o que ele dizia sempre, e eu acredito nisso. E foi essa perseverança e essa resiliência que fizeram com que Mário de Andrade nunca perdesse a sua energia, a sua coragem, apesar de todos os contratempos da vida.
2: Carlos Lopes, ex-secretário executivo da Comunidade Económica das Nações Unidas para a África, teve como mentor Mário Pinto Andrade, nacionalista, cujo legado político e intelectual é celebrado esta semana em Lisboa, num colóquio internacional. Carlos Lopes lembra um homem ímpar.
3: Tinha 17 anos e naquela altura acabei por, digamos, me formar naquilo que eu considero ser a melhor universidade, que foi trabalhar com ele e, portanto, aprender com ele.
2: Carlos Lopes, que também hoje é homenageado em Lisboa, numa sessão organizada pelo Grupo de Reflexão Transnacional, em que vai falar sobre a África no contexto atual, está marcada para as 16h30, mas antes poderá ouvi-lo aqui na RDP África na entrevista da semana, depois das 15. E neste dia de África nas ruas de Maputo, muitos cidadãos dizem-se desapontados com os líderes africanos, criticando políticas que consideram exploratórias e distantes das necessidades reais das populações.
4: Temos muita coisa aqui no continente, temos muitos recursos, recursos esses que poderiam servir para nós, os próprios africanos, mas eu sinto que não serve, se calhar, nem em 10% daquilo que devia ser. O continente continua ainda pobre. Existem, talvez, alguns focos de desenvolvimento, mas não é satisfatório.
5: Creio que a África, para mim, agora ainda estamos sendo colonizados, assim dizendo. Porque nós ainda estamos numa era em que nós já deveríamos estar fora do limite da pobreza, mas ainda estamos muito retardados. O que acontece nesse continente aqui, falando principalmente do nosso país, Moçambique, são coisas fora do normais.
2: a opinião de alguns cidadãos em Maputo. E Daniel Chapo, presidente de Moçambique e líder do partido que sustenta o governo, defendeu ontem que o país deve reforçar a produção interna, isto para mitigar um impacto da escalada dos combustíveis provocada pelo conflito no Médio Oriente. Orfeu Sarsboa.
6: Para o estadista moçambicano, não há soluções mágicas para a crise de combustíveis em Moçambique e diz o que a população deve fazer.
7: A solução mais eficaz e duradoura para a crise dos combustíveis é o aumento da produção e produtividade interna, sobretudo a produção de comida ao nível de cada família.
6: Daniel Chapo voltou a reforçar o apelo à produção familiar de hortícolas.
7: Tais como tomate, cebola, alface, couve, sobretudo nas zonas urbanas, nas chamadas zonas verdes, como forma de reduzir o custo de cesta básica e nos nossos quintais.
6: Daniel Chapo falava na qualidade de presidente da Associação dos Combatentes de Luta de Libertação Nacional, reunidos na Amatola.
7: Caros combatentes, assumam a vanguarda da implementação da campanha Uma Família, Uma Horta, para que seja uma prática enraizada nas nossas famílias.
6: A quarta sessão do Comitê Nacional da Associação dos Combatentes de Luta de Libertação Nacional, a CLIN, iniciou ontem, domingo, e termina nesta segunda-feira.
2: Chapo aponta o aumento da produção como resposta ao impacto da guerra no Médio Oriente nos preços dos combustíveis. E as centrais sindicais cabo-verdianas já começaram a definir a agenda social que querem apresentar ao futuro governo do PAICV. Entre as prioridades estão a revisão do sistema de proteção social, o combate à informalidade laboral e melhorias salariais para os trabalhadores. Os sindicatos defendem que estas medidas são essenciais para reforçar a justiça social e a estabilidade económica do país. Correspondente Carlos Santos.
8: As duas centrais sindicais querem respostas rápidas do futuro governo para vários problemas ligados ao mundo laboral. A secretária-geral da União Nacional dos Trabalhadores Cabo-Verdianos, Joaquina Almeida, defende, entre outras medidas, a revisão do regime de proteção social obrigatória e melhorias nas condições de vida dos trabalhadores.
9: As nossas expectativas são claras. Queremos mais diálogo social real e não formal, mais respeito pelas organizações representativas dos trabalhadores, mais políticas públicas centradas no trabalho digno e menos medidas que fragilizem os trabalhadores.
8: Já o presidente da Confederação Cabo-Verdiana dos Sindicatos Livres, José Manuel Vaz, considera prioritária a criação de mecanismos que facilitem a integração de trabalhadores da economia informal no setor formal.
10: Temos milhares de trabalhadores que trabalham no setor informal, não têm condições de trabalho, não têm horário, trabalham mais de 16 horas por dia, não têm descanso, não tem folga, não tem férias, não tem segurança social e não tem reforma. Portanto, é fundamental que nessa legislatura demos uma atenção especial aos trabalhadores que trabalham no setor informal aqui em Cabo Verde.
8: As duas centrais sindicais saúdam a vitória do PAICV nas legislativas e garantem que vão manter a pressão em defesa dos direitos dos trabalhadores.
2: As centrais sindicais de Cabo Verde preparam a agenda social para o futuro governo do PAICV. E o presidente cabo-verdiano José Maria Neves anunciou na cidade da Praia que vai estar nos Estados Unidos para apoiar Cabo Verde no jogo de estreia no Mundial deste ano, Mundial de Futebol. A declaração foi feita durante a cerimónia de condecoração dos Tubarões Azuis, realizada no âmbito das comemorações dos 50 anos da independência.
11: Traduz a força de um povo que, ao longo da sua trajetória, sempre acreditou que os sonhos, por mais audaciosos que sejam, podem tornar-se realidade. E são estes rapazes os protagonistas deste momento ímpar do nosso percurso enquanto nação. Depois deste périto pelas ilhas, do caloroso abraço do povo cabo-verdiano, cheio de morabeza, as baterias estão recarregadas para o momento histórico que se aproxima.
2: A homenagem decorreu na cidade da Praia no âmbito das celebrações dos 50 anos da independência. E o cabo-verdiano Stopira é hoje o nome em destaque. Ontem o defesa converteu a grande penalidade que garantiu ao Torriense a conquista da Taça de Portugal numa final histórica. Na mesma semana em que voltou a ser chamada à seleção de Cabo Verde rumo ao Mundial, Stopira ajudou a equipa da 2ª Liga a vencer o Sporting por 2-1, a primeira vez que um clube deste escalão levanta o troféu.
12: Sim, sim, está mais fresco agora, neste final de tarde aqui no Val do Jamor.
13: Acabou! Acabou o Torriense! É o vencedor da Taça de Portugal 25-26! É a primeira equipa dos escalões secundários a vencer o troféu! É histórico! Porters da Anteira 1 em frente!
14: Grande festa nas bancadas do Jamor, apertas ao clube de Torres Vedras. Há adeptos que saem da bancada para ir fechar com os jogadores do Torriense, que se dirigiram ao topo sul deste Estádio Nacional. É loucura, nunca tinha acontecido.
2: No final, em declarações à RTP, Stopira dedicou a vitória a todos os cabo-verdianos.
15: Desde o início, acreditamos, eu acreditei, sabia que era a nossa hora que chegou e fui com toda a confiança. Para bater o penalti e graças a Deus correu bem. Parabéns a todos, parabéns a mim, parabéns à equipa e também à minha família que está cá. Obrigado a todos pelo apoio. É isso.
16: Eu quero saber mais da história daquele pontapé. Tentou colocar, estourou para o meio da baliza. Em que é que pensou? Pensou muita coisa? Passou-lhe muita coisa pela cabeça ou foi um pouquinho meia bola e força?
15: Não, foi só a confiança. Escolher um lado e bater forte e foi isso. E com confiança já sabia que ia marcar e graças a Deus foi abençoado e agora é desfrutar desse título e com esse povo aqui vou até o fim.
16: O que é que os portugueses, o que é que os cabo-verdianos, o que é que o povo de Torres Vedras, os afetos à equipa do Torriense precisam de saber da história desta equipa nesta temporada que ainda tem a primeira divisão para jogar?
15: É, que esta equipa não se rende, vai à luta, dá a cara, quer as coisas no bom e no mau momento e isto nos caracteriza porque somos uma equipa humilde e de bons jogadores e acima de tudo que acredita um nos outros e hoje foi a prova disso. Acreditamos desde o início que é possível e por fim merecido essa vitória e obrigado a todos pelo apoio, a minha família, meus amigos e principalmente o meu bairro lá em Cabo Verde e Cabo Verde em geral. Esse, quero dedicar essa vitória a todo o povo Cabo Verde e agora falta mais uma final e depois vamos para o Mundial.
2: Stopira marcou o penalti decisivo e dedicou a vitória histórica do Torriense a todos os cabo-verdianos, como acabamos de ouvir. E a Organização Mundial da Saúde revelou que já existem mais de 900 casos suspeitos de ébola na República Democrática do Congo, incluindo 101 casos confirmados. O país declarou a epidemia a 15 de maio, causada por uma estirpe para a qual não existe vacina nem tratamento específico. No Senegal, o presidente da Assembleia Nacional, El Malik Ndiaye, apresentou a demissão, abrindo caminho e uma possível recomposição política no Parlamento. A decisão surge dois dias depois do afastamento do primeiro-ministro Ousmane Sonko, também do partido PASTEF. Sonko, que tinha suspendido o mandato de deputado, pode agora regressar ao hemiciclo e, com a vaga criada, tornar-se elegível para liderar a Assembleia Nacional.
1: E fica assim concluído o jornal na RTP África com João Costa Dias. Informações em permanência em africa.rtp.pt.

0: Mais uma vez, muito bom dia Portugal, Angola, Cabo Verde, Guiné-Bissau, São Tomé e Príncipe, Moçambique, Brasil, Timor-Leste. Estamos ligadíssimos na rádio mais quente do planeta. Um bom dia de David Joshua, Paula Borges, Isabel Leonor, Germano Campos, João Costa Dias, a equipa que deseja um bom dia de África. 25 de maio, com sol em todas as nossas cidades, apesar de algumas nuvens na cidade de São Tomé, da possibilidade de chuva e trovoada em Bissau e também na cidade do Porto. Começámos com música africana, só podia, né? Com Dani Silva e depois esta alegria que é aquilo que nós queremos que tenham desse lado com Iola Semedo. Agora tempo para a revista de imprensa RTP África, começando com o jornal português Correio da Manhã. Em causa está a nomeação do general Viegas Nunes para a empresa que gera comunicações de emergência. Irregularidades no Siresp ignoradas por ministro, é o título maior. Número 2 da Secretaria-Geral do MAI demite-se após denúncias enviadas a Luís Neves. Este é o destaque maior para o Correio da Manhã de hoje. No Diário de Notícias, 1 milhão de portugueses têm doenças na tiroide, doenças da tiroide, mas 60% não sabe. Este é o título com maior dimensão, mas a fotografia maior vai para o desporto. Torriense faz história no Jamor, num Diário de Notícias que apresenta mais um barómetro de Anaximage. Portugueses querem uma reforma laboral, mas pacote do governo só convence os eleitores da Iniciativa Liberal. No Público, professores processam escolas para as obrigar a provar que cumprem lei. Quantos professores tiveram acesso à medicina do trabalho? Quanto tempo tiveram de esperar? Docentes recorrem a tribunais e já há uma escola condenada a fornecer os documentos que pedem. Destaque fotográfico para o dia de ontem, Taça de Portugal, Torriense vence Sporting e segue para a Liga Europa. Assim está o Público. No JN, aumento sem precedentes nas famílias que ganham mais de 100 mil euros por ano. Subida de escalão de IRS abrangeu 25 mil agregados. Destaque fotográfico para os caçadores de leões. É o título que está na fotografia depois do Sporting 1, Torriense 2. E este tema, este assunto faz-nos entrar então na especialidade em matéria de publicações desportivas com um recorde a avançar na criatividade com o título Carnaval no Jamor. Primeira equipa de divisão inferior a ganhar a Taça de Portugal, acrescenta o recorde na sua capa. No jogo ninguém leva a mal, Torriense surpreende e desencadeia folia no Jamor, deixando Leões sem títulos. Benfica na pré-eliminatória da Liga Europa, Braga na Conference League e Famalicão fora da UEFA. Depois, na Taça de Portugal, do Sporting 1, Torriense 2, após prolongamento, está tudo na capa do jogo. Quanto à bola, histórico é o título e a palavra com letras autenticamente garrafais. Torriense é a primeira equipa da 2ª Divisão a conquistar a Taça de Portugal. Está aqui com direito a fotografia de capa inteira, com muitos sorrisos e muita festa e celebração. No país, Moçambique, o Jornal Notícias avança com um dos títulos que coloca em foco a imprensa moçambicana, serviços notariados mais próxima à população de Macanhelas. É título a ter em foco. Rumamos para Cabo Verde, segundo a Infopress, embarcação desaparecida desde janeiro, é encontrada no Brasil, confirma armador de Ribeira da Barca. Agora, São Tomé e Príncipe, de acordo com o jornal Telenor, terceira edição dos Jogos Escolares celebra valores, cidadania e educação. Na Guiné-Bissau, o Democrata avança para o título à volta da saúde ou sobre a saúde. O Hospital Militar implementa sistema de assistência de enfermagem para pacientes. Em Angola, o jornal O País apresenta foto confirmados 28 mortos e 10 feridos. Vítimas do incidente da mina artesanal ilegal serão sepultadas amanhã no Bengo. É o título com a dimensão maior para a capa do País, que faz ainda uma menção com um título grande sobre o dia de hoje, 25 de maio. Africanos celebram Dia do Continente em foco na unidade, integração e desenvolvimento. Isto na imprensa de Angola. Saímos agora em direção ao Brasil, olhamos para o Globo sobre a mala de dinheiro e fundos. Depois de Mensalão e Lava Jato, caso Master expõe sofisticação da corrupção. Juristas e ex-dirigentes do Ministério Público avaliam que novos métodos de desvios desafia investigações. É o que está a acontecer no Brasil e na imprensa brasileira, de acordo com o jornal O Globo, no fim desta revista de imprensa RTP África.
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0: De Coimbra para o mundo, às 4h30, a sentir o sol, porque esta é uma semana em que o sol vai aquecer lá mais para terça e quarta-feira, mas é de facto uma semana de sol e de verão antecipado. Muito bom dia, Luísa Sousa, em Lisboa e Barreiro, um canimambo. Bom dia também para a Mora, para a Celeste, para a Alverca do Ribatejo, onde está o Alfa Candê. Votos de bons quilómetros e muito obrigado por todas as palavras. Bom dia, Bissau, mantenhas. Nossa Junto, Issa Baldé. E agora vamos até Moçambique, onde está o correspondente Orfeu de Sá Lisboa, pronto então para nos dar conta dos primeiros momentos deste dia e semana, neste importante dia de África, segunda-feira, 25 de maio. Orfeu, viva, bom dia.
1: Bom dia, David Joshua, bom dia, ouvinte RTP África, amanhã já bastante movimentada aqui na capital moçambicana, assim nasce o dia em que também o Instituto Nacional de Meteorologia prevê uma temperatura máxima de 26 graus aqui para a capital moçambicana. E já no que a atualidade informativa diz respeito, prevalece a crise de combustíveis um pouco pelo país. Várias são as bombas, ainda assim, na capital moçambicana, que se registam a falta desse mesmo combustível, no caso o gasóleo e a gasolina. As autoridades governamentais garantem que tudo está a ser feito para que a situação esteja normalizada. Enquanto isso, a Federação de Desenvolvimento Empresarial está a preparar um estudo, segundo o presidente desta agremiação, Lineu Candeeiro, estudo esse para perceber o que é que estará por detrás da escassez de combustíveis em Moçambique, se esta situação está então relacionada ou não com a falta de divisas. Por outro lado, hoje é dia da África, na capital moçambicana, vários são os cidadãos ouvidos pela RTP África e que mostram-se desapontados com o atual nível de desenvolvimento do continente, a distribuição da riqueza e a fraca exploração dos recursos que deveriam beneficiar aos próprios africanos. Dizem isto não está a acontecer e sentem-se, dizem que o continente africano é cada vez mais empobrecido, apesar das riquezas de que dispõe. Ainda com relação ao dia de África, as cerimónias centrais em Moçambique terão lugar na cidade da Matola, uma efeméride que será também marcada pela realização de uma feira gastronómica com sabores e delícias de vários países africanos, uma feira que será também assim marcada pela realização de várias atividades. A ministra dos Negócios Estrangeiros e Cooperação, Maria Manuela Lucas, é uma das individualidades que vai marcar presença neste evento, assim como os diplomatas acreditados em Moçambique. Para já são então estas, David, Joshua e ouvinte RTP África, notas que marcam os destaques da atualidade informativa nesta segunda-feira, já de sol aqui na capital moçambicana, um dia em que, recordo, o Instituto Nacional de Meteorologia prevê então uma temperatura máxima de 26 graus.
0: Obrigado, Orfeu de Sá Lisboa. Canimambo, votos de uma jornada maningue produtiva no começo da semana e neste dia de África. Estivemos para já em Moçambique e continuamos na Pérola do Índico agora com Jimmy Dludlu.

0: Um bom dia de África. Your story, my story, our story é a nossa história do continente quente. Jimmy Dludlu em Moçambique, no continente africano. Muito obrigado, um carimambo. Esperando que sim. Boa semana, ouvintes RTP África ligados a nós. Muito bom dia agora para o Vicente.
1: Olá, bom dia. Aqui Vicente Rocha da Amadora. Quero desejar uma boa segunda-feira para vocês ali na rádio. Boa semana para todos. Hoje os parabéns vai inteiramente para nós todos nascidos em África. Hoje é o nosso dia. Vamos comemorá-lo e viver este dia com alegria e com uma maior tranquilidade. É uma segunda-feira, bora lá. Um forte abraço de Vicente Rocha.
0: Obrigado, Vicente Rocha, um abraço, uma boa jornada e um obrigado pelas palavras aqui partilhadas. Bom dia para a Sandra em Lisboa, também para o Cristino. Bom dia de África para a Amadora, onde está o Vicente Rocha, também para o Rogério Boavida, um Auxene, bom Moçambuluco, Moçambique. Um bom dia também para Queluz, para Belas, para Massamá, onde é extensa a comunidade africana. Daqui a pouco, vamos comprar o jornal, por assim dizer.
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0: Mais uma vez, muito bom dia. Estamos agora em Nampula, Moçambique. Na redação do Ampula Fax ou na banca dos jornais, podemos acompanhar o que escreve de mais recente esta publicação com o Areno Fogão. Areno, viva, bom dia. Vamos então a essa partilha.
7: Muito bom dia, ouvintes da RDP África. Hoje no jornal Ampula Fax começamos pela crise de abastecimento de água na cidade de Nampula, que está a levar alguns moradores de bairros periféricos a vandalizarem condutas de distribuição para terem acesso ao líquido. Os casos são mais frequentes nos bairros de Moivir, na Pipine e Moatala, onde a população denuncia falhas persistentes no fornecimento de água canalizada. Ainda em Nampula, uma docente da Universidade de Lúrio desenvolveu um estudo científico que recorre à inteligência artificial para investigar mecanismos de combate ao HIV através de compostos naturais usados na medicina tradicional africana. A investigação publicada numa revista científica internacional destaca o potencial da chamada batata africana no desenvolvimento de futuras abordagens farmacêuticas. No distrito de Rapale, a população do posto administrativo de Namaíta reclama da falta de água potável, escassez de oportunidades de emprego para os jovens e precariedade das infraestruturas de saúde. As preocupações foram apresentadas ao secretário de Estado durante uma visita de trabalho realizada naquela região. Já no Hospital Geral de Marere, nos arredores da cidade de Nampula, os doentes internados passaram a beneficiar de melhores condições após a entrega de 100 colchões e de um pequeno sistema de abastecimento de água oferecidos pela esposa do governador provincial, Nazira Abdullah. E por fim, a diretora-geral do Instituto Nacional de Gestão, melhor, de Ação Social, Maria da Glória Bernardo Siaca, defendeu que os jornalistas não devem ser vistos apenas como divulgadores de crises e aspectos negativos da sociedade, mas também podem, como parceiros na promoção de histórias de superação, inclusão social e impactos positivos dos programas de assistência social. E assim terminamos a presente edição. Voltamos a estar consigo na próxima segunda-feira.
0: Um obrigado, Areia no Fogão. Votos de boa jornada. Estivemos no Ampula Fax em Nampula.

0: povos, uma língua. Um bom dia de África. Nesta data, 25 de maio, temos emissão especial aqui na Rádio Mais Quente do Planeta. Para já, conferimos o desporto com o Mário Silva da Costa.
1: Foi uma noite de festa depois da histórica conquista da Taça de Portugal pelo Torriense. A equipa de Torres Vedras venceu o Sporting na final e este foi um dos momentos-chave de um dia histórico.
2: Está autorizado por António Nobre. A Stopira vai partir para a bola. Rui Silva entre os postos. Vai partir. Atira a bola!
1: Golo de Stopira deu a Taça de Portugal ao Torriense, triunfo no Jamor por 2-1 após prolongamento, com a exibição a merecer rasgados elogios do treinador Luís Tralhão.
3: Acabamos por sofrer um golo, o Sporting teve várias oportunidades, se calhar aquela que nem sequer criou muito foi um ressalto que foi para dentro da área e acabou por ser golo, mas a equipa não entrou em pânico e esta malta sabe que hoje íamos dar tudo por tudo para chegar ao final e podemos vencer.
1: Entrevistado no relvado do Estádio do Jamor, Luís Tralhão emocionou-se nas dedicatórias desta conquista.
3: Em primeiro lugar, aos adeptos do Torriense, que eles merecem mesmo. Isto não é por ser simpático ou por ser ficar bem na fotografia, mas eles merecem muito, acreditaram muito, mobilizaram-se muito e eu senti essa energia sempre a crescer. Pá, e depois não posso esquecer a minha família, não é? A minha mulher me apoia incondicionalmente. São muitos momentos passados fora de casa. Ela tem sido uma mulher fantástica, que faz de mãe, às vezes também de pai. E os meus pais, desculpem emocionar-me, mas os meus pais são sempre as pessoas que acreditam mais em mim.
1: O treinador do Torriense diz também que está agora concentrado no próximo objetivo da equipa, a subida de divisão. O Torriense joga na quinta-feira a segunda mão do play-off frente ao Casa Pia. Houve 0-0 no primeiro jogo. Com este triunfo, a equipa de Torres Vedras garante uma vaga na fase regular da Liga Europa. O Benfica vai ter de começar pela segunda pré-eliminatória e o Braga vai para as pré-eliminatórias da Liga Conferência. Do lado do Sporting, os jogadores leoninos foram alvo de forte contestação por parte dos adeptos no Jamor. Após o jogo, o técnico Rui Borges lamentou a prestação da equipa.
4: Nunca conseguimos ser um Sporting à nossa verdadeira imagem. Muito por aí, por sermos reativos. A malta que entrou no registro do jogo não mudou muito. É levantar a cabeça, perceber o que é que temos de fazer melhor, não só em relação a este jogo, mas em relação a tudo que foi a época, porque é ingrato para eles, para os jogadores principalmente, porque vou defendê-los sempre, vou dar cara sempre por eles. Por tudo que demonstraram ao longo da época, mereciam, mas lá está. O merecer não chega. Tínhamos de ter feito mais, não fomos capazes.
1: Os Leões ficaram ontem também a saber que entram diretamente na fase Liga da Champions do próximo ano, depois de o Aston Villa ter terminado a Liga Inglesa no quarto lugar. Ainda sobre a final da Taça de Portugal, uma última nota, foi a primeira vez que uma equipa das divisões inferiores venceu a prova rainha do futebol português. Jorge Jesus abre a porta à seleção nacional. O treinador falou aos jornalistas à chegada a Portugal depois de ter conquistado o campeonato da Arábia Saudita pelo Al Nassr. Jorge Jesus deseja sucesso para a seleção portuguesa e também para Roberto Martínez, mas questionado sobre a hipótese de assumir o cargo, Jorge Jesus não descarta essa possibilidade.
5: Quem é que pode dizer que não à seleção? Já disse que não é uma das melhores seleções do mundo, não posso dizer é a outra. O campeonato do mundo está aí, Portugal precisa de tranquilidade, o selecionador precisa de tranquilidade, não quer meter-me nessas barafundas.
1: As palavras de Jorge Jesus à chegada a Lisboa. É o fim de uma era em Manchester. Bernardo Silva disse adeus ao City. O internacional português foi ontem homenageado no último jogo que fez pelo clube. No discurso que fez perante os adeptos, Bernardo Silva, emocionado, disse que nunca vai sentir outro amor assim na vida. Em 9 épocas no City, Bernardo fez 459 jogos e marcou 76 golos. O último jogo de Bernardo Silva pelo Manchester City coincidiu também com o adeus de Pep Guardiola e de John Stones ao clube. A última jornada da Liga Inglesa ficou também marcada pelo feito de Bruno Fernandes. O médio do Manchester United fez a 21ª assistência e bateu o recorde de passos para gol numa temporada da Premier League. Nota ainda para o West Ham, treinado por Nuno Espírito Santo, que desceu ao Championship. Fechamos com ténis. Nuno Borges entrou a vencer na primeira ronda do torneio Roland Garros. O tenista português bateu o argentino Tomás Martín Echeverri em 3 sets. Na próxima ronda, quarta-feira, Nuno Borges vai defrontar o sérvio Miomir Kecmanovic. Amanhã é a vez de Jaime Faria entrar em prova no quadro principal de Roland Garros. O português vai defrontar o canadiano Denis Shapovalov.

0: Ainda nesta manhã vamos ter o José Gonçalves.
1: Então nesta última semana de maio vamos lá para uma mistura de temas que vão desde a guerra da Ucrânia passando pela guerra no Golfo até autorizações de trabalho para trabalhadores chineses no Brasil.
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0: E agora as grandes figuras de África.

0: Filho do ouvidor-geral em Angola, Eusébio de Queiroz Coutinho Matoso da Câmara nasceu em Luanda em 1812 e cedo foi para o Brasil, onde acompanhou o pai em diversos estados. Formado em Direito, foi deputado e ministro da Justiça do Império do Brasil, sendo considerado um dos políticos mais reputados do seu tempo. Eusébio de Queiroz ficou célebre pela autoria da lei que proibiu o tráfico de escravos africanos para o Brasil em 1850. Faleceu em 1868.
1: Em foco, grandes figuras de África com Ângela Coutinho. E no que toca ao dia de hoje, máxima de 31 graus para Lisboa e Coimbra com sol. 25 graus máxima para o Porto, mas com um aviso do Instituto Português do Mar e da Atmosfera para a chuva, que pode cair forte, acompanhada por trovoada e também fortes rajadas de vento. Isto para o Porto, mas a máxima é de 25 graus. Quanto a Faro com sol, máxima de 27 graus, 26 para Maputo, ainda 28 para Nampula, 27 para Luanda, 30 graus a máxima esperada para a cidade da Praia, 31 para Bissau com sol. Pode haver trovoada, batuque do céu e também chuva. Há sol e nuvens na cidade de São Tomé, onde também pode chover. A máxima é de 28 graus. E temos clássico que junta Dino de Santiago aos Tubarões neste Joãozinho Cabral.

0: Muito bom dia de África. São 8 horas em Portugal e Angola, 6 da manhã em Cabo Verde, são 7 na Guiné-Bissau e em São Tomé e Príncipe, 9 horas em Moçambique. Aqui estão os temas que marcam este noticiário.
1: Dia de África, marcado por críticas em Maputo, cidadãos mostram desilusão com o desempenho dos líderes africanos, sindicatos cabo-verdianos definem prioridades, proteção social e salários no topo da agenda para o próximo governo. José Maria Neves vai apoiar os Tubarões Azuis, o presidente acompanha a seleção no primeiro jogo do Mundial de Futebol. Stopira da Taça de Portugal ao Torriense, o cabo-verdiano marca o penalti decisivo na final da Taça. Tiroide, 600 mil portugueses podem estar doentes sem o saber e a OMS alerta para casos suspeitos de ébola na República Democrática do Congo. Washington pode anunciar hoje avanços em possível acordo com o Irã.
0: Toda a informação a esta hora numa edição que tem a assinatura de João Costa Dias. Vamos ao Jornal RTP África.
1: A rádio assinala hoje em força o Dia de África, com emissões especiais ao longo do dia. Desde cedo, repórteres na rua acompanham os ouvintes. Já lá vamos de referir agora que subiu para 29 o número de mortes provocados por um deslizamento de terras, um colapso de uma mina ilegal de ouro em Nambangongo, na província do Bengo, Angola. As autoridades angolanas abriram um inquérito a caminho do local do acidente. A caminho do local do acidente está o jornalista Armindo Laureano, do Novo Jornal, que há pouco fez à Rádio Pública uma atualização.
2: E foi na madrugada deste sábado que então houve um deslizamento de terra, de terras, melhor dizendo, numa mina ilegal, garimpo ilegal de ouro. O número agora já é de 29. Estava até 28, agora foi encontrado mais um corpo e há 3 desaparecidos e 4 sobreviventes nesta zona. Há um caso até que são 3 elementos da mesma família.
3: Quantos?
2: Três elementos da mesma família, porque aquilo é de uma aldeia. Nessas aldeias, eles são todos famílias, são aldeias em que eles vivem ali e têm todos, a maior parte deles, laços parentescos. É um caso que é um pai, filhos, primos e todo esse caso que nós temos. Nós vamos agora lá para lá falar com os sobreviventes, porque os corpos, aquilo aconteceu na madrugada de sábado, né? Na noite de sexta para sábado, os corpos... O IDEMA, não há condições para retirar aquilo, demoraram muitas horas e só o final da tarde de sábado é que os corpos foram. E foi na madrugada deste sábado que então houve um deslizamento de terra, de terras, melhor dizendo, numa mina ilegal, garimpo ilegal de ouro. O número agora já é de 29, estava até 28, agora foi encontrado mais um corpo e há 3 desaparecidos e 4 sobreviventes nesta zona. Há um caso até que são 3 elementos da mesma família.
3: Quantos?
2: Nós 13? Temos aqui uma
3: 13 reunião. Elementos?
2: 3 elementos da mesma família, porque aquilo é de uma aldeia. Nessas aldeias, eles são todos famílias, são aldeias em que eles vivem ali e têm todos, a maior parte deles, laços parentescos. É um caso que é um pai, filhos, primos e...
1: Colapso de uma mina ilegal de ouro em Nambangongo, na província do Bengo. Como ouvimos, Armindo Laureano está a caminho do local do acidente. Há pouco a atualização que fez à Rádio Pública. E a rádio assinala hoje em força o Dia de África, com emissões especiais ao longo de todo o dia, desde cedo. Repórteres na rua acompanham os ouvintes antes de um debate sobre inovação e cultura, em direto de Carnide, com especialistas ligados ao continente. À tarde, há entrevista a Carlos Lopes, economista, e um dos maiores especialistas africanos em desenvolvimento, e a reportagem na exposição dedicada a Mário Pinto Andrade, figura central do pensamento anticolonial. Esta exposição vai ser inaugurada logo à tarde no CIDAC, o Centro de Intervenção Amílcar Cabral, como explica Stéphane Laurent.
4: A exposição Mário Pinto Andrade, Memória no Papel, foi construída a partir do acervo documental do CIDAC, em particular do núcleo histórico constituído durante a luta clandestina contra o colonialismo, do grupo conhecido como Grupo do BAC, o Grupo do Boletim Anticolonial, e que deu a origem ao CIDAC, o Centro de Intervenção para o Desenvolvimento Amílcar Cabral, a seguir ao 25 de Abril. Na exposição, vamos poder ver documentos do tempo da luta de libertação, do Mário Pinto Andrade enquanto líder do MPLA de então, artigos de jornais de São Tomé e Príncipe, Guiné-Bissau, Cabo Verde, do imediato pós-independência, livros, edições originais e uma gravação do Mário Pinto de Andrade a dar uma palestra sobre a geração de Cabral na Escola Piloto do PIGC. Teremos também quatro painéis elaborados pela Associação dos Amigos de Sara Maldoror e Mário Pinto de Andrade, que retratam o percurso intelectual e político de Mário Pinto de Andrade.
1: Stéphane Laurent, é inaugurada hoje no SIDAC esta exposição e há uma roda de conversa da memória no papel, ao papel da memória, com Ângela Coutinho, Lívia Apa e Luísa Tio Tony Pereira. Marca também o início do colóquio sobre o legado cultural e político de Mário Pinto Andrade, que junta em Lisboa, na quinta e na sexta-feira, especialistas e investigadores de vários países e que a Rádio RTP África vai acompanhar. Hoje, Dia de África, são várias iniciativas agendadas só em Lisboa. Outra é a conferência do professor Lingna Nafaf na Universidade de Bristol, na Faculdade de Direito de Lisboa, a partir das 17h30. E neste Dia de África, nas ruas de Maputo, muitos cidadãos dizem-se apontados com os líderes africanos, criticando políticas que consideram exploratórias e distantes das necessidades reais das populações.
3: Temos muita coisa aqui no continente, temos muitos recursos, recursos esses que poderiam servir para nós próprios africanos, mas eu sinto que não serve se calhar nem em 10% daquilo que devia ser. O continente continua ainda pobre. Existe talvez alguns focos de desenvolvimento, mas não é satisfatório.
5: Creio que a África, para mim, agora, ainda estamos sendo colonizados, assim dizendo. Porque nós ainda estamos numa era em que nós já deveríamos estar fora do limite da pobreza, mas ainda estamos muito retardados. O que acontece nesse continente aqui, falando principalmente do nosso país, Moçambique, são coisas fora do normais.
1: A opinião de cidadãos ouvidos em Maputo, a capital moçambicana, neste Dia de África. E as centrais sindicais cabo-verdianas já começaram a definir a agenda social que querem apresentar ao futuro governo do PICV. Entre as prioridades estão a revisão do sistema de proteção social, o combate à informalidade laboral e melhorias salariais para os trabalhadores. Os sindicatos defendem que estas medidas são essenciais para reforçar a justiça social e a estabilidade económica do país. Correspondente Carlos Santos. Vamos ouvir o correspondente Carlos Santos dentro de momentos a falar-nos então desta definição por parte dos sindicatos cabo-verdianos que já preparam a agenda para o novo governo.
6: As duas centrais sindicais querem respostas rápidas do futuro governo para vários problemas ligados ao mundo laboral. A secretária-geral da União Nacional dos Trabalhadores Cabo-Verdianos, Joaquina Almeida, defende, entre outras medidas, a revisão do regime de proteção social obrigatória e melhorias nas condições de vida dos trabalhadores.
7: As nossas expectativas são claras. Queremos mais diálogo social real e não formal, mais respeito pelas organizações representativas dos trabalhadores, mais políticas públicas centradas no trabalho digno e menos medidas que fragilizem os trabalhadores.
6: Já o presidente da Confederação Cabo-Verdiana dos Sindicatos Livres, José Manuel Vaz, considera prioritária a criação de mecanismos que facilitem a integração de trabalhadores da economia informal no setor formal.
8: Temos milhares de trabalhadores que trabalham no setor informal, não têm condições de trabalho, não têm horário, trabalham mais de 16 horas por dia, não têm descanso, não têm folga, não têm férias, não têm segurança social e não têm reforma. Portanto, é fundamental que nessa legislatura demos uma atenção especial aos trabalhadores que trabalham no setor informal aqui em Cabo Verde.
6: As duas centrais sindicais saúdam a vitória do PICV nas legislativas e garantem que vão manter a pressão em defesa dos direitos dos trabalhadores.
1: A homenagem de referir agora que o presidente cabo-verdiano José Maria Neves anunciou na cidade da Praia que vai estar nos Estados Unidos para apoiar Cabo Verde no jogo de estreia no Mundial 2026. A declaração foi feita durante a cerimónia de condecoração dos Tubarões Azuis, realizada no âmbito das comemorações dos 50 anos da independência.
9: Traduz a força de um povo que ao longo da sua trajetória, sempre acreditou que os sonhos, por mais audaciosos que sejam, podem tornar-se realidade. E são estes rapazes os protagonistas deste momento ímpar do nosso percurso enquanto nação. Depois deste périto pelas ilhas, do caloroso abraço do povo cabo-verdiano, cheio de morabeza, as baterias estão recarregadas para o momento histórico que se aproxima.
1: A homenagem decorreu na cidade da Praia no âmbito das celebrações dos 50 anos da independência. E o cabo-verdiano Stopira é hoje o nome em destaque. Ontem o defesa converteu a grande penalidade que garantiu ao Torriense a conquista da Taça de Portugal numa final histórica, na mesma semana em que voltou a ser chamado à seleção de Cabo Verde, rumo ao Mundial. Stopira ajudou a equipa da 2ª Liga a vencer o Sporting por 2-1. A primeira vez que um clube deste escalão levanta o troféu. Vamos então ouvir.
10: Sim, sim, está mais fresco agora, neste final de tarde aqui no Valdo Jamor.
11: Acabou! Acabou o Torriense! É o vencedor da Taça de Portugal 25-26! É a primeira equipa dos escalões secundários a vencer o troféu! É histórico! Sporters da Beira 1 em frente!
12: Grande festa nas bancadas do Jamor, apertas ao clube de Torres Vedras. Há adeptos que saem da bancada para ir fechar com os jogadores do Torriense, que se dirigiram ao topo sul deste Estádio Nacional. É loucura, nunca tinha acontecido.
1: Stopira marcou o penalti decisivo e dedicou a vitória histórica do Torriense a todos os cabo-verdianos. E mal soou o apito final, houve festa rija em Torres Vedras, que durou até ao início da madrugada. Houve cânticos, buzinas, desfiles de carros pelas ruas da cidade e fogo de artifício. E o ponto alto, Walter Madureira, foi a chegada da equipa à Câmara de Torres Vedras.
13: Quem assistiu à final da taça no Jamor teve tempo para regressar e juntar-se a quem não conseguiu bilhete para assistir ao momento histórico de levantar a taça.
14: Os nossos campeões já estão ao pé do estádio!
13: As ruas, desde o estádio até à Câmara Municipal, tornaram-se uma única pista de dança, ou algo só comparável ao Carnaval. Com todos a celebrarem este feito único e à espera, para lá da meia-noite, para ver da varanda da autarquia a tão desejada taça e felicitarem os novos heróis.
15: É, eles são incríveis, são imparáveis e significa muito para a nossa cidade que tem tentado evoluir e que tem mostrar a garra que tem e hoje é a prova disso, nunca desistir e acreditar sempre até ao fim.
16: Olha, é histórico, é um momento histórico, é maravilhoso, tem um grande significado em termos desportivos também, isto significa que equipas também mais ditas pequenas conseguem alcançar grandes títulos. O Torriense esteve brilhantemente em jogo, tendo em conta também que não teve descanso, como o Sporting teve, e portanto teve um desempenho brutal. Estão todos parabéns.
13: Por entre gritos e cantigas que os jogadores pediam coro aos adeptos, o treinador Luís Tralhão agradeceu o apoio dos últimos dias.
17: Vou aproveitar para agradecer a todos vocês, o orgulho ao Oeste, nós somos nós, são vocês!
13: A festa só não foi até de madrugada, como muitos queriam, porque é preciso descansar, porque quinta-feira há aí novo jogo decisivo e o povo quer sair de novo à rua para festejar o regresso à Primeira Liga.
1: Joga a subida à primeira divisão com o Casa Pia em Rio Maior, é o play-off que fixa as subidas à Primeira Liga. E mais de 600 mil portugueses podem ter doenças de tiroide sem saber. A estimativa é da Sociedade Portuguesa de Endocrinologia, que alerta para sintomas muitas vezes ignorados, como cansaço, alterações de peso e ou maior sensibilidade ao frio. E a Organização Mundial de Saúde revelou que já existem mais de 900 casos suspeitos de ébola na República Democrática do Congo, incluindo 101 casos confirmados. No Senegal, o Presidente da Assembleia Nacional, El Malik Ndiaye, apresentou a demissão, abrindo caminho a uma possível recomposição política no Parlamento. A decisão surge dois dias depois do afastamento do Primeiro-Ministro, Ousmane Sonko, também do partido PASTEF. E o CIPRI, o Instituto Internacional de Investigação para a Paz de Estocolmo, alerta que as missões operações de manutenção de paz estão em risco devido às tensões geopolíticas e à falta de financiamento. O número de forças destacadas caiu para 79 mil, o valor mais baixo em 25 anos. E o Washington pode anunciar ainda hoje novidades sobre o possível acordo com o Irã. O secretário de Estado norte-americano Marco Rubio, em visita à Índia, deixou no ar a hipótese de um memorando de entendimento ser revelado nas próximas horas. E hoje é também o Dia Mundial do Futebol, instituído pelas Nações Unidas

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Já convidava o João Costa Dias para uma peladinha, já que hoje é o Dia Mundial do Futebol. David Joshua. Bom dia de África.

Mais uma vez, muito bom dia, Badocha com Yasmin em Mãe África. E eu junto-me aqui aos manos também como filho de África. Não somos todos. Muito bom dia de África nesta segunda-feira, arranque de semana, 25 de maio. Bom trabalho, que o acordar tenha sido positivo, que o descanso tenha sido bom e reparador. Uma boa viagem depois de um agradável pequeno almoço e bom mata-bicho. 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

0: Vamos à constituição da equipa que chega da Guiné-Bissau. Nosso adjunto, Abeni, Micas, Manecas, Maio e Pachi. Neste som para combater no arranque da semana, depois de um fim de semana que pode ter sido de moleza, tranquilidade, há este combate rítmico à preguiça e também à moleza. Muito bom dia nesta segunda-feira, dia de África. Estamos juntos com emissão especial na rádio mais quente do planeta. Daqui a pouco vamos ter novidades. Para já, um bom dia para os ouvintes RTP África. Muito bom dia na Pérola do Índico.
1: Bom dia, David. Bom dia, ouvintes da rádio mais quente do planeta. Passo para desejar uma ótima segunda-feira e um bom início da semana laboral a todos os amantes desta rádio, desejando a todos os doentes das melhoras. Um forte abraço ao Dr. Hamad, engenheiro lá na cidade de Matola, Ernesto Nabete na África do Sul, Cândido Churuco, Augusto Mbebe na cidade de Maputo, Ernesto Maci, que também se sinta cumprimentado. A todos os amantes desta rádio, se sintam todos eles cumprimentados. Para ti, David, e sua equipa, aquele forte abraço. Estou de regresso à rádio depois de ter estado muito tempo na província de Inhambane, numa zona com dificuldades de internet. Não era possível ouvir a rádio que eu mais gosto. Desejo a todos os amantes desta rádio ótimo dia laboral, que Deus vos abençoe. Forte abraço a partir das 10 horas de Estevão Guambe. Fui!
0: Obrigado, um carimambo, Estevão Guambe de Inhambane. Então, de regresso à capital da Pérola do Índico, um agradecimento pelas palavras. Estamos juntos e ligados. Bom dia também para o António Pedro Júnior.
2: David, muito bom dia. Aqui é o António Júnior. Quero desejar a todos uma boa semana laboral, que tudo nas nossas vidas corra bem. Olha, estou aqui um pouco chateado, mas o pior foi ontem, o Torriense torrou o meu Sporting. Mas olha, já passou. Para o ano a mais, parabéns ao Torriense. E que por ano a gente aprenda com os nossos erros. Aquele abraço fraterno e tudo de bom. António Júnior.
0: Bom dia, António. É a vida desportiva, os cumprimentos estão dados e a expressão acaba por ser mesmo essa. O Torriense a torrar o Sporting. São coisas que acontecem.
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3: Esta segunda-feira, 25 de maio, é Dia da África. 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
0: Caminhamos juntos até à hora dos ouvintes. E Frederico Pinheiro, bom dia. Qual o tema, naturalmente, que hoje se instala, por assim dizer?
7: Bom dia, feliz dia de África. Assinala-se hoje este dia tão importante e relevante para o continente africano. Hoje, obviamente, vamos dedicar o programa Hora dos Ouvintes ao Dia de África e perguntamos que temas devem ser realçados neste dia, que preocupações e que soluções defende para o continente. Participe neste programa especial da Hora dos Ouvintes. Até já.
0: Até já, Frederico Pinheiro. Um obrigado e vamos conversar na Hora dos Ouvintes sobre África. Agora temos o olhar do José Gonçalves sobre o mundo no planisfério.

0: No fim de semana, a Rússia lançou um míssil hipersónico sobre a região de Kiev, provável resposta de Putin a um ataque de drones ucranianos há dias atrás, numa região ucraniana ocupada pela Rússia. O referido míssil foi colocado num pacote de 600 drones e 90 mísseis, mas ataques foram também registados com intensidade no centro da Ucrânia. Países da União Europeia, como a França e a Itália, condenaram o recurso ao míssil supersónico como uma forma de intimidação e Daniel Macron acrescentou que pode ser uma fuga para a frente por parte da Rússia. Mas analistas independentes dizem que aqui há margem para escalada. Ora, esta guerra, de facto, prolonga-se muito para além daquilo que foi previsto, que, enfim, se anunciava no seu começo. E agora, as indicações da operação em terra são muito inferiores aos ataques aéreos de vários níveis, com meios aperfeiçoados. Não há notícias sobre eventuais negociações. Notícias, assim, sobre reserva, são relativas a negociações Estados Unidos e Irão. Vários órgãos apresentam a negociação como centrada neste momento no Estreito de Hormuz, cuja passagem sempre foi livre. Com esta guerra, Teherão aproveitou para reivindicar pagamento de trânsito, um princípio que, se for adotado, tem potencial para ter igual aproveitamento em outros estreitos à escala do planeta. Mas há órgãos de mídia especializada a dizerem também que o urânio continua a ter um papel primordial. Reina otimismo geral nos meios de economia neste começo da semana e nas operações, por exemplo, de venda de petróleo na Ásia e em fim de semana nos spots ocidentais, o preço realmente acusou uma baixa. Agora o ouro continua em alta. 1.000 trabalhadores chineses entram por mês em média no Brasil com dados de 2025. O Brasil é o maior destino dos investimentos chineses no exterior. As autorizações de trabalho para chineses emitidas no Brasil no primeiro trimestre deste ano foram de 3.193, num total geral de todas as imigrações, de 8.232 documentos de trabalho. Portanto, 38% do total é para trabalhadores chineses. O Estado da Bahia concentra 55% destes trabalhadores, em virtude de empreendimentos como a BYD, a grande empresa de carros elétricos, em Camaçari, perto de Salvador.
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Mama África, com Chico César do Brasil, uma canção dedicada a este continente grande e rico e extenso que é África. E entretanto, com Beatskilla e Elides, temos Elida Almeida.

0: na Rádio RTP África, Eli de Almeida com Eli Bitskila. Oh, minha amiga, tudo direito? Muito bom dia, uma boa viagem, máxima de 31 graus para Lisboa e Coimbra com sol, também para Bissau com sol, mas a possibilidade de chuva e trovoada. 25 graus, máxima para a cidade do Porto em Portugal, com um aviso do Instituto Português do Mar e da Atmosfera. Pode haver chuva, que pode ser forte, com trovoada e também rajadas de vento. Para Coimbra, a máxima é de 31 graus com sol, 27 para Faro, 26 para Maputo, 28 para Nampula e também para a cidade de São Tomé, com sol, nuvens, a possibilidade também de alguma chuva em São Tomé, nas Ilhas Maravilhosas. 30 graus, a máxima para a cidade da Praia. Assim estamos nós nesta segunda-feira, dia de África, 25 de maio. Um bom dia para a Isabel Lafayette, em Lisboa. Bom dia, estamos juntos na subida Faisal José, em Maputo. Plácida, em Linda Velha. Estamos ligados e fazemos votos de uma boa jornada nesta manhã, onde também nos encontramos no Mindelo.
1: Bom dia, David. Para vocês, seus colegas de profissão, é o Manuel Socorro, manda ali cumprimentos para você, Pedro Pinheiro, para Borges, Germanos Campos, Isabel Leonor, a Fernanda Almeida, todos os mais dos colegas de profissão.
0: Obrigado.
1: Manda ali cumprimentos para os ouvintes na Terra da Dá, de uma maneira, Duma Madiga, Cadu Moreira, Vermelha Gala, Zé Pedro Igamado, Domingo Tavares, Zé Barros, Mané Paquete, Zé Pedro Igamado e também os Patrícia em Santo Meio, Príncipe David. Uma boa segunda-feira com essas músicas maravilhosas da vida. A rádio mais quente do planeta. Tchau.
0: Muito obrigado e um bom dia para o Manuel Socorro. Bom dia, Mindelo. 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

0: Sensei Vibes. Dani Xélia com este Fujimoto. A caminho do desporto com o Mário Silva da Costa. Vamos para mais uma dose. Muito bom dia. Boa semana.
1: Torres Vedras viveu uma noite de festa após a conquista histórica da Taça de Portugal por parte do Torriense. A equipa de Torres Vedras venceu o Sporting por 2-1 na final do Jamor. Foi a primeira vez que uma equipa das divisões inferiores venceu a prova rainha do futebol português. E este triunfo vale ao Torriense o apuramento direto para a fase regular da Liga Europa. No fim do jogo, deu-se a festa no relvado do Jamor, com o treinador Luís Tralhão a sublinhar a felicidade pelo momento vivido.
2: Estou muito, muito feliz das pessoas hoje subir aquela escadaria, mais do que receber a medalha, que fico muito orgulhoso, mas para mim o maior orgulho que eu tenho é sentir a felicidade de todas as pessoas a dar-me os parabéns e o obrigado. Eu é que lhes agradeço a eles todo o apoio que eles tiveram.
1: Como já dissemos, a festa estendeu-se noite dentro em Torres Vedras. O presidente do município, Sérgio Galvão, prometeu homenagens.
3: Eles já foram condecorados quando subiram de divisão, ganhando a Taça de Portugal, chegando o nosso feriado municipal, obviamente que serão homenageados por aquilo que conseguiram. Isto é um feito histórico. O Torriense fez 109 anos no dia 1 de maio, portanto é um prémio pelo trabalho desenvolvido, precisamente no mês em que fazem 109 anos, e tem sido um trabalho excelente desta direção de há uns anos esta parte, que tem investido bastante no clube, e de facto conseguimos esta Taça de Portugal, como digo, é um momento histórico para a cidade, para o concelho, para o Torriense e para o Oeste.
1: A equipa do Torriense está agora concentrada no próximo objetivo, a subida de divisão. O Torriense joga na quinta-feira, à segunda mão do play-off da Primeira Liga, frente ao Casa Pia. Houve 0-0 no primeiro jogo. Do lado do Sporting, os jogadores leoninos foram alvo de forte contestação por parte dos adeptos no estádio do Jamor. Após o jogo, o treinador Rui Borges afirmou que a equipa não fez por merecer outro resultado.
4: Não ganhámos é porque não merecemos. Mereceu o adversário por... Pouco ou muito que tivesse conseguido fazer, foi eficaz, ao contrário de nós, e como eu acabei de dizer, fomos uma equipa muito reativa e não proativa. Tínhamos que antecipar muitas coisas e não fomos tendo essa capacidade de forma geral.
1: Os Leões ficaram ontem também a saber que entram diretamente na fase Liga da Champions do próximo ano, depois de o Aston Villa ter terminado a Liga Inglesa no quarto lugar. Vamos precisamente até a Inglaterra porque é o fim de uma era em Manchester. Bernardo Silva disse adeus ao City. O internacional português foi ontem homenageado no último jogo que realizou pelo clube e no relvado Bernardo fez um discurso emocionado perante os adeptos.
5: É muito duro pôr em palavras tudo o que sinto pelo Manchester City, por todos vocês. Eu acho que nunca vou sentir na minha vida o mesmo amor que senti da parte deste clube e de todos. Duvido muito que vá sentir novamente. Muito obrigado. Depois de todas as memórias que temos juntos, com os meus irmãos, com o staff, isto é uma família. Vai ser sempre a minha família e estou muito grato.
1: Em 9 épocas no City, Bernardo fez 459 jogos e marcou 76 golos. O último jogo de Bernardo Silva pelo Manchester City, coincido também com o adeus de Pep Guardiola e de John Stones. A última jornada da Premier League fica também marcada pelo feito de Bruno Fernandes. O médio do Manchester United fez a 21ª assistência e bateu o recorde numa temporada da Liga Inglesa. O Mamelodi Sundowns, treinado por Miguel Cardoso, venceu a Liga dos Campeões Africana. A equipa da África do Sul empatou a 1 com o Far Rabat na segunda mão do meio-final. Far Rabat também treinado por um técnico português, Alexandre Santos. Depois da vitória por 1-0 no primeiro jogo, Mamelodi Sundowns fez a festa e conquistou a Champions Africana. Miguel Cardoso é o segundo treinador português a vencer a competição, depois de Manuel José, que conquistou a prova por 4 vezes. Nuno Santos e Miguel Reizinho fazem parte do plantel que ontem conquistou a Liga dos Campeões de África. Afonso Eulálio mantém-se no segundo lugar da Volta à Itália em bicicleta. O ciclista português conseguiu segurar o posto na etapa de ontem, em que chegou no pelotão. Na liderança mantém-se o dinamarquês Jonas Vingegaard. Hoje cumpre-se o terceiro dia de descanso no giro. Fechamos com a Fórmula 1. Kimi Antonelli venceu o Grande Prémio do Canadá. O piloto da Mercedes reforçou a liderança do Mundial de Pilotos. Foi a 4ª vitória consecutiva para Kimi Antonelli. Lewis Hamilton da Ferrari foi segundo. Max Verstappen da Red Bull terceiro. E no Mundial de Construtores, a Mercedes segue na liderança.

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1: Agora com Miguel Paraíso e Mangope, porque não esquecer, a vida é bela.

0: Alô?
1: Atenção, alô. Atenção, atenção.
2: Vocês quando ouvem esse estilo de... Essas músicas assim calminhas, havia ensinamentos. Havia aí coisa boa.
0: Por acaso esta música está na minha playlist. Daqueles momentos.
2: Mas essa ia te falar mesmo já. Essa música aqui não é para você ouvir no carro sozinho.
0: Por que não?
2: Essa música não é para você ouvir em casa sozinha, tomar pequeno almoço, almoçar. Não.
0: Sim.
2: Isso é noite. Estás numa boa companhia. Estás com alguém de lado.
0: Mas também dá para ouvir sozinho, a pensar nos bons momentos.
2: Não faz isso. Estás a sair de um bom cinema. Estás a andar de mão dada. Estás a ver. Daqui a momento estás a sair do restaurante para o carro. Do carro para ir deixar baby em casa sem meter esse som.
0: Não, eu vou de comboio.
2: Depois.
0: Vou de comboio.
2: Cada um com seus fones. Ao ver esse som. Não faz isso.
0: Faz isso mesmo.
2: Chegamos agora neste momento especial.
0: Atenção, atenção, antes de irmos para aí. Atenção, porque as temperaturas estão altas.
2: Altas.
0: Entre 30, 31, 32 graus. Meus amigos, apertem no desodorizante. Apertem no perfume.
3: Atenção ao sovaco.
0: Cuidado.
2: Porque hoje, amanhã e depois vai estar bom tempo. O tempo de você estar numa esplanada. Meterem uma baixa.
0: É isso que eu ia dizer. Se aos diretores, preparem-se.
2: Atenção.
0: Os vossos funcionários vão
2: começar, meter baixa.
0: Vão começar a dar aquelas desculpas.
2: Tá me dar a barriga.
0: A minha filha está doente.
2: Tá me dar a cabeça.
0: Mas
2: acordei
0: não.
2: Mal.
0: Só querem ir para a esplanada, para o sunset. E também é aquela altura que os organizadores de eventos não respondem mais às mensagens. Já são arrogantes. Festa está a chegar. Já são arrogantes, né?
2: Mas é pá. Amanhã vamos falar disso. Deixa eu vos dar aqui os ensinamentos.
0: Qual é o ensinamento?
2: Tirem as canetas, apontem bem, vão as notas.
0: Ensinamento de verão, não é?
2: Os ensinamentos de verão. Está a chegar o verão, temos que começar a vos dar essas dicas.
0: De borla!
2: De borla!
0: Grátis!
2: Maneira de como vocês chegarem nela, como vocês conquistarem, mudarem as vossas maneiras de falar, mandar mensagem, oi, tudo bem. Não faça isso. Em vez de você enviar mensagem, oi, tudo bem, não sei o que, economiza tempo. Em vez de um oi, tudo bem, manda já aquela mensagem. Já marcamos o nosso primeiro encontro, estás a ver?
0: Ok.
2: Vai lhe meter já na dúvida, como assim? Afinal de contas, temos que marcar, estás a ver?
0: Já outra
2: agora,
0: coisa.
2: Esse oi, tudo bem, olá, e amanhã, não, isso não dá. Não dá.
0: Olha, e vocês acham que esta funciona? Imaginem vocês receberem esta mensagem. Se a beleza fosse crime, tu estarias presa em prisão perpétua. E eu aceitaria ser o teu advogado durante um dia só para visitar.
2: Sim, boi, estás bem fraco. Isso aqui, isso é livro. Ela estava te perguntando qual é o livro que leste isso, boi.
3: A tal história não, né?
2: Isso é fraco demais, mano.
3: Prisão perpétua.
2: Esse tipo,
3: via de advogado a visitar.
2: Ai, meu Deus.
3: Vai para solicitador.
2: É mesmo a sério.
0: Nem as bandidas aceitam essa,
2: né? Não, nem pensar, boi. Deixa-te explicar bem.
0: Então.
2: Frase bonita. Deixa chegar ela, olhar bem para ela. Ele diz: tu parece o tipo de pessoa que transforma momentos comuns em algo memorável. Estou certo. Estás a ver? Mano, você pode. Olá, Miguel. Miguel, tá aí falando de prisão, porque o meu primeiro pensa, você é teu advogado. Não faça isso.
0: Achas que não? Achas que não? Olha, eu também tenho aqui uma... Eu, por acaso, esta funciona. Esta funciona e vocês podem testar isso.
3: Opa.
0: Chegas numa mensagem, assim, a comentar um story dela, foto no espelho, foto rabo no lavatório, e diz assim: tu tens cara que és muito cheirosa.
2: Só isso. Só assim. Não, amiga, pô.
3: Você quer ser preso.
2: Você tá falhado.
3: Você quer ser detido.
0: Tens cara de cheirosa.
3: O não? Quê?
2: Boy, tens que...
3: Tem foto de casa de banho.
2: Que dicionário é esse? Onde é que você está a aprender isso?
3: Tens foto de... Epa, não.
0: Não.
3: Epa, não.
2: Deixa eu te ensinar mais uma vez.
0: Qual é?
2: Se ela postou uma foto assim, seja lá o lugar, qual tipo de foto, tens que mandar essa mensagem. Eu ia te mandar um simples oi. Mas acho que você merece algo mais especial, tipo um jantar. Amanhã às 19. Como é que ela vai recusar? Da maneira que estás a chegar, você manda já logo amanhã às 19?
0: É
3: outra
0: Dr. coisa.
3: Love está a saber.
0: Olha, e tá como estamos nesta altura de mundial, há um piropo também que funciona.
2: Então,
0: queres entrar em fora de jogo comigo?
2: Queres
0: entrar em fora de jogo comigo?
2: Ainda
3: entrar
2: tem que
3: em campo, né? Agora tira, fora de jogo.
2: Tira isso.

0: E assim, nestas questões das damas e dos damos, também é preciso a sorte, Carlão.
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0: Bom dia. Bom dia de África. São 9 horas agora em Portugal e Angola, 7 horas da manhã em Cabo Verde. São 8 horas na Guiné-Bissau e em São Tomé e Príncipe, 10 horas em Moçambique. Partimos agora para os principais títulos deste noticiário.
1: Dia de África assinalado aqui na rádio, debate sobre inovação e cultura em direto de Carnide, uma das muitas iniciativas a serem acompanhadas ao longo do dia de hoje. Deslizamento no Bengo fez 29 mortes em mina ilegal. Autoridades angolanas abrem inquérito ao colapso da exploração. Centrais sindicais definem agenda social para futuro governo do PAICV e Daniel de Chapo apela ao reforço da produção interna. O presidente liga a subida dos combustíveis ao conflito no Médio Oriente. Stopira decide a final e dá a Taça de Portugal ao Torriense. O penalti do defesa cabo-verdiano faz história frente ao Sporting. Torres Vedras em festa após a conquista da Taça de Portugal.
0: Máxima de 31 graus, com sol para Lisboa e Coimbra e 27 para Faro, 25 para o Porto, mas atenção porque pode no Porto chover forte, haver trovoada e também fortes rajadas de vento. Ponto de partida agora para o Jornal na RTP África, edição com João Costa Dias.
1: E começamos exatamente pelo Dia de África. A rádio está a assinalar hoje este dia, emissões especiais deste cedo. Repórteres acompanham os ouvintes nas ruas antes de um debate sobre inovação e cultura em direto de Carnide. Aliás, vamos exatamente para a rua ao encontro da jornalista Paula Borges. Paula, o que diz a rua sobre este Dia de África? Não nos é possível ainda ouvir a jornalista Paula Borges, dificuldades de comunicação que tentamos a todo momento resolver e que nos vão permitir ouvir a jornalista Paula Borges. Agora sim, Paula.
2: Podíamos estar numa universidade, João, ou numa estação da periferia, ou num qualquer bairro, ou numa outra instituição. Mas neste Dia de África estamos aqui, no coração da Lisboa africana, junto à estátua do Pai Paulino, um escravo liberto que está homenageado com uma estátua do escultor moçambicano Taluma, bem no coração da cidade que é a capital deste país, de muitas cores. Faz parte esta estátua de roteiros sobre a presença de homens e mulheres deste continente. O pai Paulino era baiano de nascimento, destacou-se na Lisboa oitocentista como uma das figuras mais populares, defendia o direito dos negros, era muitas coisas, era caiador e gaiteiro, ajudava também os mais pobres. Voltaremos aqui às 9:30.
1: A jornalista Paula Borges, a rádio na rua neste Dia de África. À tarde há então a entrevista ao economista Carlos Lopes e a reportagem sobre a exposição dedicada a Mário Pinto Andrade, a mostra inaugurada no SIDAC, como explica Stéphane Nora.
3: A exposição Mário Pinto Andrade, Memória no Papel, foi construída a partir do acervo documental do SIDAC, em particular do núcleo histórico constituído durante a luta clandestina contra o colonialismo, do grupo conhecido como Grupo do BAC, o Grupo do Boletim Anticolonial, e que deu a origem ao SIDAC, o Centro de Intervenção para o Desenvolvimento Amílcar Cabral, a seguir ao 25 de Abril. Na exposição, vamos poder ver documentos do tempo da luta de libertação, do Mário Pinto Andrade enquanto líder do MPLA de então, artigos de jornais de São Tomé e Príncipe, Guiné-Bissau, Cabo Verde, do imediato pós-independência, livros, edições originais e uma gravação do Mário Pinto de Andrade a dar uma palestra sobre a geração de Cabral na escola piloto do PIGC. Teremos também quatro painéis elaborados pela Associação dos Amigos de Sara Maldoror e Mário Pinto de Andrade que retratam o percurso intelectual e político de Mário Pinto de Andrade.
1: A inauguração inclui também a conversa da memória no papel, ao papel da memória, com Ângela Coutinho, Olivia Apa e Luísa Teotónio Pereira. O dia marca igualmente o início do colóquio sobre o legado cultural e político de Mário Pinto Andrade, que reúne especialistas em Lisboa e que a RTP África vai acompanhar. Entre as iniciativas previstas, destaca-se ainda a conferência do professor Lingna, da Universidade de Bristol, na Faculdade de Direito, às 17h30. E subiu para 29 o número de mortes mortos no deslizamento de terras que provocou o colapso de uma mina ilegal de ouro em Nambuangongo, na província do Bengo, em Angola. As autoridades já abriram um inquérito para apurar responsabilidades. O jornalista Armindo Laureano, do Novo Jornal, segue a caminho do local e atualizou esta manhã as informações disponíveis.
4: Foi encontrado mais um corpo e há 3 desaparecidos e 4 sobreviventes nesta zona. Há um caso até que são 3 elementos da mesma família. Nessas aldeias, eles são todos famílias, são aldeias em que eles vivem ali e têm todos, a maior parte deles, laços parentescos. Há um caso que é um pai, filhos, primos e todo esse caso que nós temos. Nós vamos agora lá para lá falar com os sobreviventes, porque os corpos, aquilo aconteceu na madrugada de sábado, né? Na noite de sexta para sábado, os corpos, o IDEMA, não há condições para retirar aquilo, demoraram muitas horas.
1: E explicou também como as autoridades angolanas estão a atuar no caso dos cidadãos congoleses democráticos envolvidos.
4: A República Democrática do Congo é o país que tem mais fronteiras, né? Podemos dizer assim, porque ela faz fronteira com 9 países. Tem a Angola, a Zâmbia, a Tanzânia, a Ruanda, a Uganda, a República Centro-Africana e depois a própria República do Congo, são vários países que fazem. E com Angola tem a maior fronteira, são 2.500 quilômetros de fronteira. Nós temos para aí 6-7 províncias que fazem fronteira com a RDC. E o controle é muito difícil, é muito complicado. O que o Estado está aqui, as autoridades angolanas, as autoridades sanitárias estão a fazer é com autoridades também de segurança, de defesa e segurança, é fazer o controle nesses pontos de fronteira. O que estão aqui a preparar é montar alguns pontos para controlar e a nível das unidades sanitárias estão também a fazer um trabalho de alerta.
1: Deslizamento de uma mina ilegal no Bengo faz 29 mortes. As autoridades investigam e acompanham a situação dos mineiros congoleses. Moçambique prepara o lançamento de uma identidade digital móvel e assinatura eletrónica numa infraestrutura que vai permitir identificar, autenticar e assinar documentos de forma segura. O governo quer uma solução inclusiva, acessível e integrada com o Registro Nacional da População e com a plataforma X-Road. O projeto faz parte da estratégia de transformação digital em Moçambique, uma iniciativa financiada pelo Banco Mundial. E Daniel Chapo, precisamente o presidente de Moçambique e líder do Partido Sustento ao Governo, defendeu ontem que o país deve reforçar a produção interna para mitigar o impacto da escalada dos combustíveis provocada pelo conflito no Médio Oriente, ao Orfeu Lisboa.
5: Para o estadista moçambicano, não há soluções mágicas para a crise de combustíveis em Moçambique e diz o que a população deve fazer.
6: A solução mais eficaz e duradoura para a crise dos combustíveis é o aumento da produção e produtividade interna, sobretudo a produção de comida ao nível de cada família.
5: Daniel Chapo voltou a reforçar o apelo à produção familiar de hortícolas,
6: tais como tomate, cebola, alface, couve, sobretudo nas zonas urbanas, nas chamadas zonas verdes, como forma de reduzir o custo de cesta básica e nos nossos quintais.
5: Daniel Chapo falava na qualidade de presidente da Associação dos Combatentes de Luta de Libertação Nacional, reunidos na Amatola.
6: Caros combatentes, assumam a vanguarda da implementação da campanha Uma Família, Uma Horta, para que seja uma prática enraizada nas nossas famílias.
5: A 4ª sessão do Comitê Nacional da Associação dos Combatentes de Luta de Libertação Nacional, a CLIN, iniciou ontem, domingo, e termina nesta segunda-feira.
1: Chapo aponta o aumento da produção como resposta ao impacto da guerra no Médio Oriente nos preços dos combustíveis. E as centrais sindicais cabo-verdianas começam a definir a agenda social que querem apresentar ao futuro governo do PICV. As prioridades passam pela revisão da proteção social, o combate à informalidade laboral e também melhorias salariais. Correspondente Carlos Santos.
7: As duas centrais sindicais querem respostas rápidas do futuro governo para vários problemas ligados ao mundo laboral. A secretária-geral da União Nacional dos Trabalhadores Cabo-Verdianos, Joaquina Almeida, defende, entre outras medidas, a revisão do regime de proteção social obrigatória e melhorias nas condições de vida dos trabalhadores.
8: As nossas expectativas são claras. Queremos mais diálogo social real e não formal, mais respeito pelas organizações representativas dos trabalhadores, mais políticas públicas centradas no trabalho digno e menos medidas que fragilizem os trabalhadores.
7: Já o presidente da Confederação Cabo-Verdiana dos Sindicatos Livres, José Manuel Vaz, considera prioritária a criação de mecanismos que facilitem a integração de trabalhadores da economia informal no setor formal.
9: Temos milhares de trabalhadores que trabalham no setor informal, não têm condições de trabalho, não têm horário, trabalham mais de 16 horas por dia, não têm descanso, não tem folga, não tem férias, não tem segurança social e não tem reforma. Portanto, é fundamental que nessa legislatura demos uma atenção especial aos trabalhadores que trabalham no setor informal aqui em Cabo Verde.
7: As duas centrais sindicais saúdam a vitória do PICV nas legislativas e garantem que vão manter a pressão em defesa dos direitos dos trabalhadores.
1: As centrais sindicais preparam assim a proposta que vão levar ao próximo executivo. E o cabo-verdiano Stopira é hoje destaque, depois de marcar o penalti que deu ao Torriense a Taça de Portugal numa final histórica frente ao Sporting, na mesma semana em que voltou à seleção rumo ao Mundial. O defesa ajudou a equipa da 2ª Liga a conquistar o troféu pela primeira vez. Stopira dedicou a vitória a todos os cabo-verdianos.
10: Quem assistiu à final da Taça no Jamor teve tempo para regressar e juntar-se a quem não conseguiu bilhete para assistir ao momento histórico de levantar a taça.
11: Os nossos campeões já estão ao pé do estádio!
10: As ruas, desde o estádio até à Câmara Municipal, tornaram-se uma única pista de dança, ou algo só comparável ao Carnaval. Com todos a celebrarem este feito único, e à espera, para lá da meia-noite, para ver da varanda da autarquia a tão desejada taça, e felicitarem os novos heróis.
12: Eles são incríveis, são imparáveis! Isso significa muito para a nossa cidade, que tem tentado evoluir e que tem tentado mostrar a garra que tem. E hoje é a prova disso, nunca desistir e acreditar sempre até ao fim.
13: Olha, é histórico, é um momento histórico, é maravilhoso. Tem um grande significado em termos desportivos também. Isto significa que equipas também mais ditas pequenas conseguem alcançar grandes títulos. O Torriense esteve brilhantemente em jogo, tendo em conta também que não teve descanso, como o Sporting teve, e portanto teve um desempenho brutal. Estão todos parabéns.
10: Por entre gritos e cantigas que os jogadores pediam coro aos adeptos, o treinador Luís Tralhão agradeceu o apoio dos últimos dias.
14: Vou aproveitar para agradecer a todos vocês, o orgulho ao Oeste, nós somos nós, são vocês!
10: A festa só não foi até de madrugada, como muitos queriam, porque é preciso descansar, porque quinta-feira há aí novo jogo decisivo e o povo quer sair de novo à rua para festejar o regresso à Primeira Liga.
1: Foi assim em Torres Vedras, mal soou o apito final, como ouvimos o Walter Madureira descrever. Daqui a três dias o Torriense, como referiu também, joga a subida à primeira divisão com o Casa Pia em Rio Maior. É o play-off que fixa as subidas à Primeira Liga. Na primeira mão houve um empate sem golos, um jogo marcado para as 8 da noite. E o Washington pode anunciar ainda hoje novidades sobre um possível acordo com o Irão. O secretário-geral norte-americano Marco Rubio, em visita à Índia, deixou no ar a hipótese de um memorando de entendimento ser revelado nas próximas horas. E milhões de muçulmanos iniciam hoje na Arábia Saudita o Hajj, a grande peregrinação anual a Meca e Medina. Mais de 1,5 milhão de fiéis chegaram do estrangeiro, superando os números do ano passado. Apesar do clima de tensão no Médio Oriente, o Hajj, um dos 5 pilares do Islão, é obrigatório uma vez na vida para quem tenha condições para o cumprir. E hoje é também o Dia Mundial do Futebol, instituído pelas Nações Unidas. Neste dia destaca destaca-se o poder do desporto em unir pessoas e promover paz e desenvolvimento. A organização lembra que o futebol aproxima comunidades e combate a exclusão. A celebração deste ano dá destaque à equipa transformadora da Agência das Nações Unidas para os Refugiados, formada por jogadores que foram deslocados por conflitos e que simbolizam resiliência e esperança. A mensagem é clara: o futebol continua a ser uma força global para a inclusão e solidariedade.
0: Está finalizado o jornal RTP África a esta hora com João Costa Dias. Ora a hora atualizamos toda a informação na RTP África. E a partir de agora, exatamente, pode ligar o 213820185, indicativo é o 00351. Pode, assim, junto da produtora Isabel Leonor, inscrever-se na Hora dos Ouvintes de hoje, totalmente dedicada a este dia que todos vivemos, Dia de África. Assinala-se hoje este dia importante e relevante para o continente africano e a Hora dos Ouvintes é dedicada a esta data marcante. Perguntamos: que temas devem ser realçados neste dia? E que preocupações

não fica duro como pedra. Mais uma vez, muito bom dia. Começo de uma nova hora nesta manhã, RTP África, em dia 25 de maio, dia da África, com os irmãos Almeida que aqui nos cantam África. Muito bom dia, que tenham um dia positivo com África na mente e no coração. 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Daqui a pouco, o artista da semana.

0: longo da semana viajamos entre São Nicolau, São Vicente e Santiago. Conhecemos um trabalho que junta violência e conflito, mas também transe e deriva emocional. Com samples de Bitori, Jorge Neto e Filipe Monteiro. Timanche, Ficho que Chora, é um projeto RTP África.
1: É tudo para boa, surge também no Mindelo, mais especificamente em Ribeira Bote, num bairro no Mindelo. E surge de uma confissão ao telemóvel de uma pessoa que estava-se a queixar que a mulher, de certa maneira, o criticava da a forma como ele lidava com a bebida e com a boemia, não é assim? Então está ali com um comportamento muito afirmativo e eu gostei muito dessa atitude dele. E relacionei depois com um sample que eu retirei do Filipe Monteiro e soou bem, uma música muito solar, eu gosto dela, gosto muito dessa música.

0: Entidade meio misteriosa em trânsito entre Lisboa e Cabo Verde, Vídeo que Chora, lançaram em 2024 o primeiro disco Rakoja. Regressam 2 anos depois com o álbum Timante, Até Amanhecer em Crioulo, que nasce da escuta de situações que atravessam o cotidiano. Agora estamos entregues ao seu mundo durante esta semana. Ainda podem ligar para se inscreverem na Hora dos Ouvintes, o 213820185. Do outro lado da linha, a produtora Isabel Leonor. Se precisarem, aqui está o indicativo 00351. Também a possibilidade de fazer a inscrição no sítio africa.rtp.pt para conversarmos sobre o Dia de África. Que temas devem ser realçados nesta data? Que preocupações e que soluções defende para o continente africano? Entretanto, vamos contar com uma opinião que chega de Moçambique lá mais para a frente.
1: Nas suas várias intervenções, o Presidente da República condenou energicamente a propagação daquilo que designou de boatos e informações falsas na província, relacionadas com o mito de atrofiamento de órgãos genitais, advertindo que tais práticas comprometem a estabilidade social, a convivência pacífica e o desenvolvimento económico.
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0: Não só Moblack, Salif Keita e a diva dos pés descalços na lembrança de Yamore, clássico que entretanto sofreu esta reciclagem. 9 horas com 32 minutos praticamente agora, máxima de 31 graus para Lisboa e também para Coimbra, 27 para Faro, 25 para o Porto, com esse aviso do Instituto Português do Mar e da Atmosfera para a chuva no Porto, que pode cair forte, com trovoada e também rajadas fortes de vento. Neste dia da África, segunda-feira, 25 de maio, estamos na rua, queremos sentir o pulsar também de África em diversos pontos, também na lusofonia. Paula Borges, muito bom dia de África.
1: Bom dia de África, David, e aqui estamos, continuamos aqui na Baixa Lisboeta, junto à loja de comércio geral. Há um pouco de tudo, há redes, há camisas africanas, há nido, há grandes sacos de arroz e há também aqui mesmo à porta o senhor Lassana. Nasceu em Bafatá, na Guiné-Bissau, estudou na capital guineense, na capital que ainda não era guineense, era do território da Guiné, e a metade da vida já passada aqui em Portugal, primeiro nas obras e depois também na restauração. A ficha toda do Sr. Lassana, que já nos disse que segue notícias do continente com muita atenção, continua a ir à sua terra natal. Neste dia de África, como é que olha para o seu continente, Sr. Lassana?
2: O que eu olho para o meu continente é uma mistura de alegria e tristeza. Porque se o meu continente tinha, os líderes do meu continente tinham inspirado no Nelson Mandela, no Senhor, tá, e no, aliás, no coisa como chama, Jomo Kenyatta, que apostaram na educação e na unidade africana, unidade em especial entre os brancos, os negros e os mestiços, e para todos sentirem que são filhos da África, isso era bom. Mas atualmente o que estou a ver é o recrudescimento do coisa, como chama, do radicalismo, que é muito mau para o continente africano, sobretudo na nossa sub-região africana, com os grupos rebeldes a dominar Mali, Níger e Burkina, que, enfim, os regimes totalitários querem substituir a democracia. Isto é muito preocupante em África. Por isso a comunidade internacional deve enviar esforços para pôr travão naquilo que começou. Sim, que começou.
1: E a sua Guiné, como é que havia também?
2: A Guiné, acho que a situação está mais ou menos estável, porque é assim, a Guiné foi ao longo de 10, 15 anos usado como a plataforma giratória para introduzir a droga nos Estados Unidos e Europa, que é para envenenar a juventude europeia e americana. Mas graças a Deus aquilo está a ser combatido de uma forma eficaz, o que eu saiba, não é? E acho que vai continuar assim, porque também já está a afetar os nossos filhos lá, como se diz o ditado, o vendedor consumidor. E o que hoje, infelizmente, vê os nossos jovens na Guiné, consumidores da droga, numa sociedade que nem as pessoas têm dinheiro para comprar uma aspirina ou uma cloroquina, que na era colonial era distribuído gratuitamente em todo o centro de Bissau, que eu saiba, e no interior, nos mercados, nas mesquitas, havia uma cloroquina e aspirina para dar gratuitamente à população, que é para combater o paludismo, que era o maior mal que nós temos lá. Graças a Deus aquilo já estava estancado e a vacinação era obrigatória, a febre amarela, a varíola e mais outras doenças infecciosas, sobretudo a oncossarcose, que afetava os olhos, né? Provocava cegueira.
1: Cegueira dos rios.
2: Sim. Agora, o que é que acontece com a droga, o consumo da droga? Se nós não temos meios nem para comprar aspirina e cloroquina para combater o paludismo, como que vamos ter meios para desintoxicar uma pessoa que nós sabemos que aqui na Europa custa um valor, entre 10 a 15 mil euros, de uma sociedade assim, e por isso eu...
1: São as suas preocupações, não é? Também em relação à sua...
2: Sobretudo a juventude, que é a geração vindoura, a geração que deve sustentar os mais velhos, mas se aquela geração está totalmente contaminada,
1: Mas muitas pessoas também saem. Nota que chegam muitos jovens guineenses aqui, nomeadamente a Portugal.
2: Em Portugal, sim, chegam muitos jovens, entre aspas, não é? Porque, enfim, nem todos emigram. Outros são cá estudar e os outros são imigrantes. Mas é preciso aprender, é preciso reintegrar na sociedade portuguesa. Porque não basta só chegar a Portugal, ter um trabalho, tem que ler, tem que cultivar, tem que entreter com as pessoas mais experientes. É melhor.
1: Sim. O senhor Lassana de Bafatá tem 68 anos, mas acreditem que não parece, parece bem mais jovem, está aqui neste coração de Lisboa, junto, como dissemos há pouco, da estátua do Pai Paulino, uma figura tão importante na Lisboa, oitocentista, uma das figuras mais populares da capital portuguesa de então, capital do então Império. Ele defendia o direito dos negros, já nessa altura era muitas coisas, nomeadamente caiador e gaiteiro. Também era toureiro, imagine-se, e ajudava os mais pobres. Esta é também uma zona onde se nota essa pobreza que atinge também muitas das pessoas que vêm de outros países. Há aqui, e amanhã está a começar, muitos sem abrigo, com os seus sacos de supermercado, cheios dos seus pertences, também malas, estão nos bancos, muitos deles também tentam passar a sua história, porque também muitas destas situações de sem abrigo se confundem com outras situações de exclusão e muitas vezes até de outras perturbações, nomeadamente perturbações mentais. Neste Dia de África, como temos vindo a dizer, há muitas as celebrações aqui, um pouco por toda a cidade de Lisboa. Há na Faculdade de Direito, essa conferência do professor Lingna Nafaf, precisamente sobre abolicionismo africano, negro. Ele provou, trabalhou nisso ao longo dos últimos anos, que na verdade os primeiros abolicionistas não foram os da Grã-Bretanha, nem dos Estados Unidos, foram sim africanos, com ligações a Angola e ao Brasil, nomeadamente o Príncipe Lourenço. É muito interessante a sua investigação e poderá ser conhecida melhor hoje. Antes disso, ainda há a inauguração, como temos vindo a dizer, da exposição sobre Mário Pinto de Andrade, nacionalista angolano, mas africano, na verdade, e que vai ser celebrado também com um colóquio internacional sobre o seu legado cultural e político aqui em Lisboa. Há também hoje já a inauguração da exposição, será no SIDAC, e depois então esse colóquio internacional que a Rádio RTP África vai continuar a acompanhar. Depois também, e porque não é possível chegar a todas as informações, amanhã, 26 de maio, a Faculdade de Letras também organiza um seminário intitulado Lisboa Afro-Atlântica, com Joaquim Arena e Clarice Pessoa, moderação de Telma Tevon. Temos também outras atividades, obviamente, da RDP África, e estou aqui a socorrer-me porque, enquanto fazia o primeiro direto, chegou uma informação de Moçambique, uma informação que me foi enviada por professores da Escola de Artes e que deixa essa informação de que hoje também será celebrado este Dia de África lá na escola. Estou à procura dessa informação que me foi enviada por um elemento da escola. Dia de África 2026, celebrando África com arte e ciência, performance de Jimmy Doodle, que é docente desta escola, com os docentes e com os estudantes desta escola, e uma palestra também com Nelson Tivane e Getímio Santana, será hoje para celebrar este Dia de África, 25 de maio.
0: Obrigado, Paula Borges. Está no exterior a repórter RTP África a sentir o pulsar neste Dia de África, onde o continente se faz sentir.
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4: É daí que também pode partir um bom dia para Miss Ofélia.
5: Bom dia com alegria, RTP África. Hoje o Show Fela vai ser especial porque estamos a celebrar algo que pertence a todos nós. Hoje é dia de África, mas muita gente conhece a data e não conhece a história. E como aqui no Show Fela nós gostamos de esclarecer tudo e mais alguma coisa, vamos explicar o porquê de hoje ser o dia de África. O dia de África é celebrado todos os anos, a 25 de maio, e não foi uma data escolhida ao acaso. No dia 25 de maio de 1963, líderes de vários países africanos reuniram-se em Addis Abeba, na Etiópia, e criaram uma organização histórica chamada Organization of African Unity, conhecida como OAU, ou seja, Organização da União Africana. E o objetivo era muito importante: unir os países africanos. Naquela altura, muitos países africanos tinham acabado de conquistar a independência e outros ainda estavam a lutar contra a colonização, a apartheid, dominação estrangeira, e a África queria afirmar a sua identidade, força e união. Mais tarde, no ano de 2002, a Organização da União Africana transformou-se na atual União Africana, ou seja, African Union, que continua até hoje a trabalhar em temas como cooperação, economia, paz, educação e desenvolvimento africano. E o mais bonito é que cada país celebra à sua maneira. Em muitos países há festivais culturais, música africana, danças, debates, roupas tradicionais e exposições de arte. Num continente tão diverso, com centenas de línguas, culturas e tradições, é muito bonito existir um dia que lembra algo simples, mas também não tão simples assim. Nós fazemos parte da mesma história. E há ainda muitas curiosidades que se calhar vocês não sabem sobre a África, como, por exemplo, o ser o continente com mais países e também ter uma das populações mais jovens do mundo. E, claro, uma diversidade cultural absurda. Por isso, hoje não é só um feriado ou uma data simbólica. É também um dia para lembrar a força, a história, a luta e a beleza do continente africano. Feliz Dia de África, família!
4: Miss Ofélia, que eu usar um termo bem importante, que é preciso não esquecer. Bom dia da África, família. Agora, a opinião de João Feijó, de Moçambique.
6: Durante a última semana, Daniel Chapo percorreu a província de Niassa. Nas suas várias intervenções, o Presidente da República condenou energicamente a propagação daquilo que designou de boatos e informações falsas na província, relacionadas com o mito de atrofiamento de órgãos genitais, advertindo que tais práticas comprometem a estabilidade social a convivência pacífica e o desenvolvimento económico. Na sequência das suas intervenções, Chapo comparou os promotores desta desinformação aos grupos terroristas que atuam na província de Cabo Delgado, mas também àqueles que, segundo o chefe de Estado, propagaram mentiras referindo que venceram as eleições, provocando manifestações violentas. O chefe de Estado colocou no mesmo saco propagadores de boatos sobre atrofiamento do pênis, insurgentes na província de Cabo Delgado e manifestantes pós-eleitorais, conotando todos com a violência. Esta associação acontece ao mesmo tempo que introduz, nos distritos, a extensão da Iniciativa de Diálogo Nacional promovida pelo Governo. Esta intervenção é problemática por vários motivos. Em primeiro lugar, porque durante as manifestações pós-eleitorais viralizaram as imagens de confrontos em Mecanhelas, distrito de Niassa, durante as quais a Polícia da República de Moçambique disparou balas reais sobre manifestantes desarmados, resultando em pelo menos 5 feridos e uma vítima mortal. Os disparos da polícia contra cidadãos indefesos era acompanhado pelo júbilo de simpatizantes do Partido Frelimo. Os vídeos mostram ainda que profissionais da comunicação social tiveram os seus equipamentos confiscados pelo CERNIC e pelo CIS, sendo forçados a apagar as imagens no local. Chapo insiste em associar os manifestantes à destruição, mas não é capaz de reconhecer a violência das autoridades, que veio a desencadear a agressividade popular, e, muito menos, as inúmeras irregularidades do processo eleitoral que o conduziram ao poder. Em segundo lugar, porque esta associação à violência dos manifestantes acontece numa altura em que vários líderes da oposição são assassinados pelo país fora, com denúncias à PGR, mas que não têm andamento. Ao mesmo tempo que o líder da Frelimo faz apelos públicos à paz e à estabilidade política, são assassinados líderes distritais do seu mais direto interlocutor para a paz e estabilidade política. Em terceiro lugar, Chapo ignora as férteis condições sociais para a geração de inúmeros mitos populares que acompanharam o norte do país ao longo das últimas décadas, portanto, bem mais antigas que as manifestações pós-eleitorais. Durante as acusações a funcionários estrangeiros de ONGs de colocação de cólera na água, nos mitos do chupa-sangue, em que homens de negócios bem-sucedidos eram acusados de, durante a noite, sugarem o sangue da população para enriquecimento rápido, de manipuladores de leões em que administradores eram responsabilizados pelo ataque de animais selvagens a camponeses, alegadamente para enriquecimento mágico ou tradicional, as populações realizaram as suas catarses, perante problemas estruturais de falta de segurança, de problemas médico-sanitários, de ausência de serviços públicos e de apoio a atividades económicas, de aumento das desigualdades, num contexto de arrogância e distanciamento governamental. Este tipo de comparações, de Chapo, podem ser úteis para obter a simpatia dos membros mais ortodoxos do Partido Frelimo, mas não ajudam a conquistar a legitimidade popular, muito menos a construir a unidade nacional, a paz e a estabilidade que tanto apregou.
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0: Jimmy P do Porto com Dino de Santiago de Lisboa, mas saindo do Algarve, Mama África. E um bom dia para Maputo, Moçambique.
1: Bom dia, David. Segunda-feira. Boa semana a todos. Que hoje arranca. Boa semana a todos. É Coça, cidade das Acácias.
0: Muito bom dia para o José Coça e votos de uma boa jornada no Reino Unido. Hélder Ferreira, muito bom dia.
2: Bom dia, criança. Bom dia, David. Bom dia, Paulo. Paulo Borges, Isabel e toda essa gente. E bom dia para a África. Bom dia de África para todos. Bom dia para todos os africanos. Sintam felizes porque hoje é o nosso dia. E temos esse dia para isso, para nos lembrarmos que somos negros, vivemos num mundo com todo e todos os nossos direitos intactos. Nós temos direito de estar e de ser e de viver. Parabéns, David. Todos verdes em festa. Arribatejo em festa. Estás de parabéns. Obrigado. Peço ao Frederico para ficar mais e dizer que na próxima ano eu ganho. Já, obrigado.
0: Obrigado ao Hélder Ferreira, os parabéns para Torres Vedras. Da minha parte, obrigado, mas eu não sou dessa região, apenas me aproximo na região oeste. Para já, Planeta Música.
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4: O mestre dos grandes sucessos do planeta, Calvin Harris, está de volta e juntou-se à estrela irlandesa em ascensão, Jay-Z. Satisfy traz o melhor do house clássico, misturado com uma produção de alto nível, a que aliás o DJ escocês já nos habituou. Vamos ouvir Satisfy, do top oficial do Reino Unido, com a dupla Calvin Harris e Jay-Z, que entrou em força no top britânico.

O Planeta Música no Reino Unido. Bom dia, Jorge Gomes na Amadora, Cláudio Carinha em Cascais, Pedro dos Santos em Lisboa e em Maputo, um Auxena. Bom dia para o Gonçalves Simeão. Iragrete Tavares, mais um tema para o nosso amplo e extenso continente. Mantenhas, Mama África. Daqui a pouco notícias e depois, na hora dos ouvintes, vamos estar aqui concentrados no Dia de África.

0: Ao som de Raquete Tavares, também um cumprimento para o Alberto Alves, que partilha connosco o pensamento: o melhor dos mundos não seria o que nos trouxesse o nosso bem-estar e felicidade. O melhor dos mundos seria, sim, aquele que trouxesse bem-estar e felicidade para todos. Obrigado, um bom dia também para o Rafael Injai, em Paris. Estamos a segundos das notícias que acontecem na RTP África, na hora certa. Bom dia, 10 horas em Portugal e Angola, 8 horas em Cabo Verde, 9 na Guiné-Bissau e em São Tomé e Príncipe, 11 horas em Moçambique. Agora os temas que fazem parte deste jornal.
1: Dia de África na rádio, repórteres levam a comemoração às ruas antes do debate em Carnide, entrevista ao economista Carlos Lopes, marca à tarde e a exposição sobre Mário Pinto Andrade é inaugurada no SIDAC. E o colóquio em Maputo debate novos paradigmas sobre a África. O evento decorre na Galeria do Porto, Torres Vedras em festa, após vitória histórica do Torriense frente ao Sporting, cânticos, buzinas e fogo de artifício até de madrugada. A chegada da equipa à Câmara foi o ponto alto da noite.
0: Máxima esperada para Bissau, 31 graus, tal como para Coimbra e Lisboa, cidade da praia com 30 de máxima, 28 para a cidade de São Tomé, para Nampula, 27 para Luanda e 26 para Maputo. Começa agora, na RTP África, o jornal com a edição de João Costa Dias.
1: A cidade de Maputo acolhe hoje um colóquio de reflexão sobre a África no passado, no presente e para o futuro. A organizadora do encontro, Melita Matzinha, explica à RTP África a pertinência desta iniciativa.
2: Podemos olhar para monumentos, podemos olhar para práticas, podemos olhar para sistemas. E esses sistemas se negam a morrer. Então, de que forma é que este conhecimento do passado, que está neste presente, pode influenciar uma África transformada, uma África igualitária? Esta é a base desta nossa conversa. Eu sou parte da organização, sim, para além do painelista, sou parte da organização. Na verdade, sou a fundadora do OSET Center, que é a instituição que promove esta conversa.
1: O encontro entre memória e horizonte pretende abrir novas abordagens sobre o continente e incentivar uma reflexão mais profunda sobre os povos africanos. A iniciativa decorre ao longo do dia na Galeria do Porto Maputo, na Baixa da capital moçambicana. E a rádio assinala hoje o Dia de África com emissões especiais desde cedo. Os repórteres acompanham os ouvintes nas ruas antes de um debate sobre inovação e cultura em direto de Carnide. À tarde, há a entrevista ao economista Carlos Lopes e a reportagem sobre a exposição dedicada a Mário Pinto Andrade, a mostra inaugurada no SIDAC, como explica Stéphane Laurent.
3: A exposição Mário Pinto Andrade, Memória no Papel, foi construída a partir do acervo documental do SIDAC, em particular do núcleo histórico constituído durante a luta clandestina contra o colonialismo, do grupo conhecido como Grupo do BAC, o Grupo do Boletim Anticolonial, e que deu a origem ao SIDAC, o Centro de Intervenção para o Desenvolvimento Amílcar Cabral, a seguir ao 25 de Abril. Na exposição, vamos poder ver documentos do tempo da luta de libertação, do Mário Pinto Andrade enquanto líder do MPLA de então, artigos de jornais de São Tomé e Príncipe, Guiné-Bissau, Cabo Verde, do imediato pós-independência, livros, edições originais, e uma gravação do Mário Pinto de Andrade a dar uma palestra sobre a geração de Cabral na escola piloto do PIGC. Teremos também quatro painéis elaborados pela Associação dos Amigos de Sara Maldoror e Mário Pinto de Andrade, que retratam o percurso intelectual e político de Mário Pinto de Andrade.
1: A inauguração inclui também a conversa da memória no papel, ao papel da memória, com Ângela Coutinho, Lívia Apa e Luísa Titoni Pereira. O dia marca igualmente o início do colóquio sobre o legado cultural e político de Mário Pinto Andrade, que reúne especialistas em Lisboa e que a RTP África vai acompanhar. E subiu para 29, O número de mortos no deslizamento de terras que provocou o colapso de uma mina ilegal de ouro em Nambuangongo, na província do Bengo, em Angola, as autoridades já abriram um inquérito para apurar responsabilidades. O jornalista Armindo Laureano, do Novo Jornal, segue a caminho do local, atualizou esta manhã as informações disponíveis.
4: Foi encontrado mais um corpo e há 3 desaparecidos e 4 sobreviventes nesta zona. Há um caso até que são 3 elementos da mesma família. Nessas aldeias, eles são todos famílias, são aldeias em que eles vivem ali e têm todos, a maior parte deles, laços parentescos. Há um caso que é um pai, filhos, primos e todo esse caso que nós temos. Nós vamos agora lá para lá falar com os sobreviventes, porque os corpos, aquilo aconteceu na madrugada de sábado, né? Na noite de sexta para sábado, os corpos, o IDEMA, não há condições para retirar aquilo, demoraram muitas horas.
1: E explicou também como as autoridades angolanas estão a atuar no caso dos cidadãos congoleses democráticos envolvidos.
4: A República Democrática do Congo é o país que tem mais fronteiras, né? Podemos dizer assim, porque ela faz fronteira com 9 países. Tem a Angola, a Zâmbia, a Tanzânia, a Ruanda, a Uganda, a República Centro-Africana e depois a própria República do Congo, são vários países que fazem. E com Angola tem a maior fronteira, são 2.500 quilômetros de fronteira. Nós temos para aí 6-7 províncias que fazem fronteira com a RDC. E o controle é muito difícil, é muito complicado. O que o Estado está aqui, as autoridades angolanas, as autoridades sanitárias estão a fazer é com autoridades também de segurança, de defesa e segurança, é fazer o controle nesses pontos de fronteira. O que estão aqui a preparar é montar alguns pontos para controlar e, a nível das unidades sanitárias, estão também a fazer um trabalho de alerta.
1: Deslizamento em mina ilegal no Bengo, em Nambuangongo, fez 29 mortos. Autoridades investigam e acompanham a situação dos mineiros congoleses. E as centrais sindicais cabo-verdianas começam a definir a agenda social que querem apresentar ao futuro governo do PAICV, correspondente Carlos Santos.
5: As duas centrais sindicais querem respostas rápidas do futuro governo para vários problemas ligados ao mundo laboral. A secretária-geral da União Nacional dos Trabalhadores Cabo-Verdianos, Joaquina Almeida, defende, entre outras medidas, a revisão do regime de proteção social obrigatória e melhorias nas condições de vida dos trabalhadores.
6: As nossas expectativas são claras. Queremos mais diálogo social real e não formal, mais respeito pelas organizações representativas dos trabalhadores, mais políticas públicas centradas no trabalho digno e menos medidas que fragilizem os trabalhadores.
5: Já o presidente da Confederação Cabo-Verdiana dos Sindicatos Livres, José Manuel Vaz, considera prioritária a criação de mecanismos que facilitem a integração de trabalhadores da economia informal no setor formal.
7: Temos milhares de trabalhadores que trabalham no setor informal, não têm condições de trabalho, não têm horário, trabalham mais de 16 horas por dia, não têm descanso, não tem folga, não tem férias, não tem segurança social e não tem reforma. Portanto, é fundamental que nessa legislatura demos uma atenção especial aos trabalhadores que trabalham no setor informal aqui em Cabo Verde.
5: As duas centrais sindicais saúdam a vitória do PAICV nas legislativas e garantem que vão manter a pressão em defesa dos direitos dos trabalhadores.
1: Carlos Santos, as centrais sindicais preparam assim a proposta que vão levar ao próximo executivo. E o presidente cabo-verdiano, José Maria Neves, anunciou na cidade da Praia que vai estar nos Estados Unidos para apoiar Cabo Verde no jogo de estreia no Mundial de Futebol, declaração que foi feita durante a condecoração dos Tubarões Azuis, integrada nas celebrações dos 50 anos da independência. E o cabo-verdiano de Stopir é hoje destaque, depois de marcar o penalti que deu ao Torreense a Taça de Portugal numa final histórica frente ao Sporting, na mesma semana em que voltou à seleção, rumo ao Mundial. O defesa ajudou a equipa da 2ª Liga a conquistar o troféu pela primeira vez. Stopir dedicou a vitória a todos os cabo-verdianos. E mal soou o apito final, houve festa rija em Torres Vedras, que durou até ao início da madrugada. Houve cânticos, buzinas, desfiles de carros pelas ruas da cidade e fogo de artifício. E o ponto alto, Walter Madureira, foi a chegada da equipa à Câmara de Torres Vedras.
8: Quem assistiu à final da taça no Jamor teve tempo para regressar. e juntar-se a quem não conseguiu bilhete para assistir ao momento histórico de levantar a taça.
9: Portugueses, os nossos campeões já estão ao pé do estádio!
8: As ruas, desde o estádio até à Câmara Municipal, tornaram-se uma única pista de dança, ou algo só comparável ao Carnaval. Com todos a celebrarem este feito único, e à espera, para lá da meia-noite, para ver da varanda da autarquia a tão desejada taça e felicitarem os novos heróis.
10: É, eles são incríveis, são imparáveis. Isso significa muito para a nossa cidade, que tem tentado evoluir e que tem tentado mostrar a garra que tem. E hoje é a prova disso, nunca desistir e acreditar sempre até ao fim.
11: Olha, é histórico, é um momento histórico, é maravilhoso. Tem um grande significado em termos desportivos também. Isto significa que equipas também mais ditas pequenas conseguem alcançar grandes títulos. O Torriense esteve brilhantemente em jogo, tendo em conta também que não teve descanso, como o Sporting teve, e portanto teve um desempenho brutal. Estão todos parabéns.
8: Por entre gritos e cantigas que os jogadores pediam coro aos adeptos, o treinador Luís Tralhão agradeceu o apoio dos últimos dias. A festa só não foi até de madrugada, como muitos queriam, porque é preciso descansar, porque quinta-feira há aí novo jogo decisivo e o povo quer sair de novo à rua para festejar o regresso à Primeira Liga.
1: E daqui a três dias o Torriense joga a subida à primeira divisão com o Casa Pia em Rio Maior, um jogo marcado para as 8 da noite. E o Washington pode anunciar ainda hoje novidades sobre o possível acordo com o Irão. O secretário de Estado norte-americano, Marco Rubio, em visita à Índia, deixou no ar a hipótese do memorando de entendimento ser revelado nas próximas horas. E três voluntários da Cruz Vermelha morreram na República Democrática do Congo, vítimas, suspeita-se, de ébola. A organização acredita que foram infectados ainda antes do surto de ser identificado enquanto trabalhavam na gestão de corpos em Ituri e hoje o epicentro da doença, no sul já soma mais de 200 mortes suspeitas e mais de 800 casos. E milhões de muçulmanos iniciam hoje na Arábia Saudita o Hajj, a grande peregrinação anual a Meca e Medina. Mais de 1,5 milhão de fiéis chegaram do estrangeiro, superando os números do ano passado, apesar do clima de tensão no Médio Oriente. E a terminarmos de referir que hoje é também o Dia Mundial do Futebol, instituído pelas Nações Unidas. Neste dia destaca-se o poder do desporto em unir pessoas e promover paz e desenvolvimento. A organização lembra que o futebol aproxima comunidades e combate a exclusão. A celebração deste ano dá destaque à equipa transformadora da Agência das Nações Unidas para os Refugiados, formada por jogadores que foram deslocados por conflitos e que simbolizam resiliência e esperança. A mensagem é clara: o futebol continua a ser uma força global para a inclusão e solidariedade.
0: E fica assim concluído o jornal RTP África, 10 horas com 12 minutos em Angola e Portugal, edição com João Costa Dias. 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
0: Sejam bem-vindos a esta Hora dos Ouvintes, porque hoje é Dia de África. Assinala-se este dia importante e relevante para o continente africano. A Hora dos Ouvintes é dedicada a esta data marcante. Perguntas que vamos fazer ao longo do dia. Que temas devem ser realçados neste dia? Que preocupações e que soluções defende para o continente africano? São estas as perguntas que vamos fazer nesta Hora dos Ouvintes, mas para já, bom dia, Frederico Pinheiro.
19: Olá, bom dia, David. Olha, estou aqui mesmo com o futuro da África à minha frente. Uma bebé de 5 meses, uma verdadeira princesa aqui com uma fitinha e um lacinho na cabeça, aqui a olhar para o microfone e a portar-se muito bem. Ao meu lado está também a Milene, certo? Que vem de Bissau. Milene, quantos anos tem?
20: Tenho 26 anos.
19: E há quanto tempo é que está aqui em Portugal?
20: Há 2 anos e meio.
19: E está a correr bem? Como é que chama a sua bebé aqui?
20: Markele.
19: A Markel, é 5 meses, certo?
20: Sim, 5 meses.
19: E porta-se bem?
20: Sim, ela porta bem. Era comportada.
19: Olha, e diga-me uma coisa, Milena, qual é que é a importância para si do Dia da África? Quais são os temas mais importantes que a preocupam?
20: Para mim, ser africano, primeiramente, é um orgulho, sim. Eu ser africano, porque em África temos muitas coisas e também a nossa cultura mesmo é muito incrível, é uma coisa muito linda. Então, isso sim, é muito bom.
19: E que
20: hoje é um dia muito especial para nós, africanos, a celebrar essa data, 25 de maio. É uma data muito especial para nós africanos.
19: E que temas é que gostava que tivessem mais atenção por parte das autoridades, dos políticos? Que problemas é que gostava de ver resolvidos?
20: Isso sim, é muita coisa. Primeiramente, parte de saúde. Eles deveriam muito focar nisso, porque hoje em dia, em África, a saúde está muito complicada. As pessoas têm que pedir visto para vir cá em Portugal, para tratar a saúde melhor, porque cá lá em África está muito difícil mesmo. E outra coisa também, a situação de escola, né? As escolas, universidades, não temos muito, como na minha terra mesmo. Então, eu acho que se eles focarem em isso, seria muito melhor.
19: Muito obrigado, um bom dia, obrigado pela opinião. De facto, aqui felicidades com o bebé, felicidades aqui em Portugal. De facto, dois temas aqui essenciais e centrais: educação, saúde, não só para o presente, mas também para o futuro do continente. David, sei que há muita gente inscrita que quer dar a opinião. Passe-te o microfone e para este lado e eu vou, entretanto, encontrar mais alguém para entrar aqui em direto. A partir do Oriente, esta zona de Lisboa, em que

0: permanente ligação nesse ambiente onde te encontras. Neste fim de semana, permitam-me aqui a partilha. Andei por Belas, por Massamá, por Queluz, sentindo-me em África, nessas comunidades com muitos africanos, essas largas comunidades que hoje certamente estão atentas e a viver de uma forma especial e particular o Dia da África. Que temas devem ser realçados neste dia? Que preocupações e que soluções defende para o continente africano? Há, de facto, um elevado número de inscrições na Hora dos Ouvintes, portanto, vou mesmo, juntamente com o Frederico Pinheiro, pedir poder de síntese. Acreditamos que 2 a 3 minutos é tempo suficiente para que possam responder estas duas perguntas barra desafio que nós fazemos na Hora dos Ouvintes de hoje. Para já, um Oxeno, bom dia ou boa tarde para o Rogério Boa Vida em Moçambique. Seja bem-vindo.
1: David, Oxeno a todos ouvintes e participantes deste programa da Hora dos Ouvintes. Começo mesmo a minha intervenção sobre esta data, dizendo mesmo que viva o Dia da África, que é uma data que simboliza a luta pela libertação e a união do continente. Infelizmente mesmo, ainda estamos a viver momentos difíceis em termos de desenvolvimento do nosso continente. Eu não sei a que se deve isso aí, porque diz-se mesmo na gíria que a África é o continente mais rico, porque tem tudo para dar certo. A África tem petróleo, tem gás, tem ouro, diamante, todos esses recursos cobiçados a nível internacional temos aqui no nosso continente, mas falta, não sei o que deve estar a faltar para que os mesmos recursos sejam usados para o combate à pobreza nos nossos países. Vivemos aqui extrema pobreza, ainda temos crianças que estudam a relento, temos problema de medicamentos nos hospitais, temos problema de segurança no continente, guerras ali, guerras acolá. E pronto, são todos esses problemas que enfermam o nosso continente. Eu gostaria de ver uma África melhor, uma África que já não está a viver tudo debaixo dessa miséria toda, porque se for a riqueza é o que o continente tem. Então, tínhamos que mesmo ultrapassar essas dificuldades todas. Já devíamos estar a viver num outro nível de vida, sem falta de escola, sem falta de medicamentos, mas, infelizmente. Então, meu apelo é que a África esteja mais unida, a África esteja mais segura e a África esteja mais desenvolvida. Termino por aqui, quero mamar.
0: Um canimambo da nossa parte, um obrigado ao ouvinte Rogério Boavida, votos de um bom Moçambuluco. Aqui notarmos que saúde e educação são linhas que preocupam, são departamentos que interessam melhorar e verem melhorados. Agora, as palavras do ouvinte Talata Embaló, seja bem-vindo, bom dia, obrigado por ter aguardado.
2: Bom dia, David, bom dia a todos os ouvintes da RDP África, Talata Embaló, a partir de Setúbal. David, o tema é interessante, mas como tem vindo a explicado, ou seja, narrado a situação da África ao longo dos tempos, já se falou muito da África, David, já se deu muitas preocupações, já se deu muitas ideias, mas infelizmente, até agora, o essencial não foi realizado. David, voltamos pela história. Já lá vão 66 anos da criação da Organização da União Africana, que se depois passou a ser União Africana, David. Então, nesse período da criação da União Africana, da Organização da Unidade Africana, ou seja, assim é que é, era para a libertação dos povos africanos e emancipação para o progresso. David, na história vimos que no Senegal, para dar um exemplo tão curto e concreto, o então presidente do Senegal, o Leopoldo Sédar Senghor, no seu Orçamento Geral de Estado, em ano 1963, deu 33% do Orçamento Geral de Estado à cultura, aliás, à educação e à cultura. Como é que um povo pode desenvolver se não tem educação, se não tem formação?

0: povo senegalês conseguiu chegar onde chegou hoje graças à iniciativa, às ideias, à visão do então presidente Leopoldo Sédar Senghor. Hoje o Senegal exporta quadros para toda a África e não só para o mundo. Por que os outros países não fizeram o mesmo? Hoje a saúde no Senegal é algo palpável, visível. Muitos países da África Ocidental, nomeadamente no meu país Guiné, Guiné-Conakry, Mali, Sierra Leone e outros países, que não conseguiram vir para a Europa fazer tratamento médico, deslocam-se para o Senegal. Por que os outros países não o fizeram? Então, há muito populismo no continente africano, vários líderes que dizem que são bons líderes, mas pelo contrário que não. Por que é que até agora não conseguimos sair onde estamos até agora? Nós estamos na Europa porque o que nós queremos na África não conseguimos. E hoje há uma onda de populismo, há onda de alguns líderes africanos apegos à União Soviética e dizem que são panafricanistas, nomeadamente os regimes militares no Mali, no Níger e no Chad. Portanto, estão agarrados ao poder, não têm ideia de desenvolvimento, estão a massacrar o povo e estão a promover ondas de violência porque os povos oprimidos é que pegaram nas armas para se libertarem e estes povos estão sendo chamados de terroristas. David, é algo muito chocante. Vimos o que está a acontecer, nós estamos preocupados, esperamos que isso seja uma revolução social. O povo africano deve pensar a África, dar ideias e mandar para o poder pessoas intelectuais capazes de tirar a África da situação em que se encontra. Não o populismo do Ousmane Sonko, não o populismo de Domingos Simões Pereira, etc, etc. Para falar, não tenho muito para falar, mas olha, a minha mente não está bem pelo que estou a ver no continente africano. Portanto, termino aqui a minha intervenção. Bom dia para a África, para todos os africanos. Muito bom dia.
1: Obrigado. Um bom dia também para o ouvinte Talat Embaló. Cumpriu os 3 minutos da nossa baliza, porque são muitas as inscrições, dando o exemplo do Senegal, os anos 60 e a história e seus exemplos. Isabel Silva, bom dia. Seja bem-vinda.
2: Bom dia David, bom dia para o Frederico, bom dia para os nossos ouvintes, parabéns, hoje é o dia da nossa Mamãe África. Em primeiro lugar, antes de falar sobre a África, eu quero dar os parabéns aos turienses, à população de Torres Vedras, que estão em glória, que estão de parabéns porque menosprezaram o Sport, menosprezou os turienses e então levaram e ganharam com toda a legalidade, ganharam com o mérito, foi mérito desde o início, andaram a ganhar, sempre a ganhar, os outros adversários até chegar ao final. Para dizer que a África, a nossa mamãe África, é um continente que todos nós sabemos que é o berço da humanidade, é um continente rico, que Deus abençoou de todas as maneiras. Só que os nossos governantes é que têm a África no estado que anos após anos, mesmo após as independências dos países africanos, a África, esse continente tem sofrido muito, muito, muito, muito para a má governação dos governantes que governam cada estado africano. Para dizer que a África tinha tudo para dar certo, tudo, porque Deus fez a África, como muitos dizem, com as mãos. Não, Deus fazia a África com a voz, deu o poder ao solo africano e também ao seu povo, porque a África é um continente que nós, todos nós, estudamos e sabemos que eles tinham os seus reinados, tinham os reis, as rainhas, as princesas, tinham. Mas, infelizmente, dado a ocupação dos europeus, destruíram o continente africano. Mas os africanos que não se vacilam, porque um dia esse continente vai mostrar o poderio que tem. E que os nossos governantes tenham juízo, que deem do melhor para esse povo sofredor. E África, para dizer que os minérios, os solos são ricos, são poucos países que não têm matéria-prima para os europeus. Não há. Nós, os cabo-verdianos, eu falo do meu país, nós não estamos dentro da África, nós estamos na costa ocidental da África. Por isso, Cabo Verde, a única coisa que tem é mar. Estamos rodeados por mar, por mares. E então, mesmo assim, estamos muito mais desenvolvidos intelectualmente, eletronicamente, hoje com as novas tecnologias, Cabo Verde é de excelência. Venho mais uma vez dizer aqui à população africana para não desanimar, porque um dia eu acho, porque ninguém, não há bem que sempre dura, não há mal que nunca acabe. Então, ter essa esperança, porque ela é a última a morrer. Bom dia.
1: Bom dia e um obrigado à Isabel Silva sobre Cabo Verde, as colonizações e o presente. Alberto Alves, obrigado por ter aguardado. Bom dia, seja bem-vindo.
3: Bom dia, David Joshua. Bom dia para todos os que me ouvem. Ora bem, eu não sou africano, mas tenho a África no coração. Se não fosse português, gostaria de ser moçambicano. Sem menosprezar os outros países dos Palop. A África tem potencial em termos de matéria-prima, que não haja necessidade de imigração em massa, mas não tem potencial humano com as devidas credenciais para pôr os países no topo da economia mundial. Os líderes, de uma vez por todas, têm que se consciencializar que governar implica compromisso com os povos. Com os povos que lideram, claro. Os africanos já provaram na Europa que são trabalhadores, disciplinados e amigos do seu amigo. Portanto, o que não falta em África é músculo para catapultar os países para o topo. Portanto, o que falta em África? O que faz falta são os líderes capazes de implementar novas tecnologias, e, meus amigos, já lá vai mais de meio século para acertar agulhas. Muito bem. Aprender com americanos, franceses, russos, ingleses, chineses, mas será tempo de deixar a fralda e os que presidem aos destinos dos países guiarem-se pela própria mão. E então, com uma boa dose de coragem, deixar de mendigar aos neocolonialistas e começar pela base, educação, extensão, cultura, saúde, formação profissional e habitação. O potencial humano é todo igual. Passa por parte o compadrio com as grandes potências. A corrupção extrema, a ganância, está aberto o caminho para o progresso. E não será preciso mais professores, com as devidas aspas, chineses, americanos, russos, franceses, ingleses. A receita está dada. Basta adquirir novas tecnologias e cumprir com as necessidades básicas para com as populações e cumprir com o artigo 1º da Declaração Universal dos Direitos do Homem. Passo a citar e para terminar. Todos os seres humanos nascem livres e iguais em dignidade e em direitos. Dotados de razão e de consciência, devem agir uns para com os outros em espírito de fraternidade. Está escrito. Bom dia.
1: Bom dia e um obrigado e votos de uma boa semana para Alberto Alves sobre a África, o potencial e o combate ao mau progresso. Agradecemos a opinião e vamos de novo, na Hora dos Ouvintes, para o exterior em busca de mais vozes, de mais palavras. Olá de novo, Frederico.
4: David, e ao meu lado tem a Elisângela, não há dúvida que é africana, até porque vem orgulhosamente com uma t-shirt a dizer Cabo Verde e com a bandeira cabo-verdiana. Olá, Elisângela, bom dia.
5: Olá, bom dia.
4: Elisângela, estavas-me a dizer há quanto tempo é que estás aqui em Portugal?
5: Praticamente estou aqui em Portugal com um ano e 5 meses, estou gostando também. Eu vim aqui com um objetivo, trabalhar para trazer os meus filhos também e adquirir boas condições de vida. E também o que eu quero falar sobre Cabo Verde, e estou muito feliz, muito contente, porque estamos na Copa também, e eu gostei muito daquele golo que o Estupia fez aqui em Portugal contra Sport, não sei o quê, e fiquei muito feliz. Então, o que eu quero falar é força Cabo Verde sempre, somos um povo orgulhoso, onde que a gente foi é sempre feliz, amável, porque temos bom respeito e educação, e também somos um povo muito acolhedor. É só isso, obrigada.
4: Elisângela, deixa-me fazer-te aqui uma pergunta, não te vais já embora, que é, neste Dia de África, quais são as preocupações que tu achas que deviam estar no centro do debate e da política de África? Que assuntos é que te preocupam mais?
5: Está chegando. É, e praticamente o assunto que me preocupa mais é sobre o governo também, não só para fazer a promessa, mas também para trabalhar, porque hoje em dia há poucos jovens em Cabo Verde, estão todos já a sair do país por causa de outras condições de vida. Então, o que eu gostaria de falar, que como nosso novo presidente, para dar mais evolução no país, mais desenvolvimento, mais emprego, para que podemos ter o nosso Cabo Verde lá em cima. É isso, obrigado.
4: Obrigado, Elisângela, que está aqui à espera do transporte, está com pressa, obrigado, tirou aqui um bocado do tempo para falar connosco, aqui uma cidadã africana e cabo-verdiana orgulhosa, como percebe pelo discurso, também pela indumentária, com a roupa de Cabo Verde, aqui desejar que o país continue a crescer, e esta preocupação muito central de criação de emprego. Há de facto muitos jovens cabo-verdianos que têm emigrado nos últimos anos, e esta preocupação está sempre presente de criarem-se empregos para uma geração que é a mais qualificada do país, a mais qualificada de sempre, mas mesmo assim tem enfrentado desafios enormes para conseguir ter um emprego à altura deste conhecimento que tem adquirido. David, ficam aqui também estes desejos desta jovem africana e cabo-verdiana no Dia de África.
1: E que assim fica a fazer parte em matéria de opinião e de pensamento, Frederico, do painel dos ouvintes que aqui participam. Vamos, sem mais demoras, agora de Portugal e Cabo Verde para Moçambique. Geraldo Manjato junta-se a nós. Bom dia. Bem-vindo.
6: Bom dia, RDP. Hoje celebra-se o Dia de África. Infelizmente tenho alguma dificuldade em enaltecer essa data, porque praticamente todos os princípios de enaltecer coisas positivas estão completamente comprometidos. Hoje devíamos, portanto, vangloriar o pensamento do Nelson Mandela, que é um dos maiores pensadores que a África já teve. Devíamos vangloriar o pensamento do Kwame Nkrumah, entre outras individualidades, e, portanto, com grande realce naquilo que é o pensamento africano. Mas, infelizmente, hoje é um dia triste, porque Os atuais dirigentes de África estão comprometidos com a corrupção. São pessoas que só pensam em ficar no poder, só pensam em alterar as constituições dos seus países, perpetuar a sua liderança medíocre. Portanto, é um dia que, para mim, no lugar da gente celebrar positivamente, para mim é uma tristeza daquilo que eu vejo, que é, portanto, caracteriza as atitudes que caracterizam os atuais dirigentes africanos. Ainda há dias eu fiquei muito triste quando ouvi um compatriota meu nesta rádio, ele a dizer que para mim aquilo que foi um grande insulto, não é? Quando ele dizia Ah, o Nelson Mandela, como é que é? O Nelson mimou o povo sul-africano por lhe oferecer subsídios, entre outras coisas, por isso que eles são preguiçosos. Sinceramente, esse tipo de comentários é um grande insulto para a figura daquilo que foi o Nelson Mandela. Nós temos que olhar no espelho antes de falarmos qualquer coisa de Nelson Mandela. Né? Nelson Mandela foi um grande pensador. O que ele fez foi pôr o povo sul-africano a viver dentro daquilo que é a realidade em termos do produto interno bruto, do PIB daquele país. Quando é assim, as pessoas têm que ter alguns privilégios. Quando ele tratou de suicídio, não era nada de outro mundo, era simplesmente algo para dar um pouco de dignidade ao povo sul-africano. Isso está dentro do pensamento positivo, que hoje em dia a gente não vê. Portanto, é uma pena. Hoje seria o dia para celebrar positivamente, mas sinceramente para mim é um dia de choro para o povo africano, porque está mediante pensadores medíocres, dirigentes corruptos e sanguinários, quer dizer, até traficantes de droga. A África é neste momento. Então, isto tudo ensombra esta data que hoje também estaria a ser celebrada em pompa e circunstância. Portanto, pouco posso dizer positivamente, infelizmente, não é o meu desejo de falar pessimismo, né? Mas é a pura realidade. Muito obrigado.
1: Nós agradecemos essa frontalidade, a presença e também a opinião. Geraldo Manjate, na Perla do Índico, sobre a tristeza pelas lideranças e dias difíceis de África, do continente. Vamos agora cumprimentar Ana Gouveia. Obrigado por ter aguardado. Bom dia, seja bem-vinda.
7: Muito bom dia. Eu, em primeiro lugar, acho que o essencial, que é a condição essencial, é haver paz. Não haver guerras civis, não haver guerras com outros países, haver paz. Agora, partindo do princípio que o país está em paz, eu penso que os três assuntos principais é educação, saúde e cultura. Nunca devem perder a sua cultura própria. Não assimilar culturas estrangeiras, isso é um erro. Quanto à saúde, muito rapidamente, eu vou dar um exemplo que a mim me faz pensar. Eu nasci há 77 anos em São Tomé e Príncipe. Infelizmente, os meus pais tinham a possibilidade de me terem aqui no hospital em Lisboa, onde tínhamos muita família, etc.
1: Fazemos aqui um compasso de espera para Ana Gouveia que possa então recuperar as questões respiratórias para voltar a falar connosco. Não sabemos se já é possível, está mais calmo. Ainda não, mas fazemos então aqui um compasso para que. São coisas que acontecem, basta apenas respirarmos para podermos ter alguma tosse, enfim, qualquer coisa. Mas vamos lá então ouvi-la de novo.
7: Porque
1: Bom, não está a ser fácil. Vamos dar aqui um compasso, vamos aguardar um pouco, não há stress. Daqui a pouco voltamos então ao contacto com Ana Gouveia. Entretanto, enquanto há essa recuperação, darmos conta aqui do ouvinte Pedro dos Santos, que na impossibilidade de partilhar a voz, partilha a palavra na Hora dos Ouvintes de hoje. Passamos a citar o Pedro dos Santos. Parabéns a todos os africanos que vivem em Portugal, em especial à filha Vânia Rosélia dos Santos, que hoje completa mais um ano de vida. Votos de uma boa semana e também por parte da RTP África, os parabéns para a filha do Pedro dos Santos, que exatamente no dia de África faz anos. Bom dia também para a Isabel Lafayette, na Grande Lisboa, também na impossibilidade de partilhar a voz, escreveu para a Hora dos Ouvintes, o painel RTP África WhatsApp e citamos a Isabel Lafayette. Salve África, continente mãe, tu que tens o dom da partilha e da empatia para com o mundo, mas que arduamente esperas o retorno dos filhos que tão egoísta e ambiciosamente te governam. As palavras e a mensagem de Isabel Lafayette, aqui também já partilhada na Hora dos Ouvintes. E agora vamos ver, Ana Gouveia, se estamos em condições de prosseguir com a sua opinião. Ana Gouveia. Não, não é para já possível, por isso mesmo vamos agora ao encontro do António Júnior. Junta-se agora a nós. Seja bem-vindo.
8: David, muito bom dia. Daqui o António Júnior. Estou feliz por hoje ser o dia da África, como angolano que sou. Angola pertence ao continente africano, parabenizar a todos os países africanos, principalmente os palopos. Temas para que o nosso continente desenvolva passo para frente. Primeiro, criar uma tropa que possa resolver os problemas dos golpes de Estado que têm existido, resolver o problema daqueles presidentes que insistem no poder, massacrando o povo, maltratando o povo. As preocupações que nós devemos ter com o nosso continente é para que ele saia da pobreza, que caminhe para o desenvolvimento, que se criem mecanismos próprios, que os países que estiverem à frente venham ajudar os que estão atrás. Caminhamos pelo menos para caminharmos para o desenvolvimento da metade dos países. Por uma e por outra, precisava também que alfabetizassem a maior parte do pessoal. O pessoal tomasse consciência, deixasse daquelas práticas tradicionais e caminhasse mais para o desenvolvimento científico. Por nos mantermos muito naquele pensamento tradicional, faz com que o nosso país, o nosso continente, continue pobre, continue atrás, continue miserável. Deixemos de ser pedintes para as nações mais fortes. Tentemos fazer aquilo que for de bom para que a nossa economia evolua. Também, e por fim, gostaria que das metas estabelecidas para que os nossos países desenvolvam fossem realmente concretizadas. Primeiro, agricultura. Segundo, agricultura. Terceiro, agricultura. E quarto, a indústria. Porque se esses dois não desenvolverem, a gente nunca pode ir para frente. E a educação, como a educação, a justiça, esses quatro fatores são as principais alavancas para os nossos países desenvolvidos. Principalmente a justiça, que precisa do nosso continente. É tudo, David, aquele abraço e que viva a África.
1: Obrigado. Um bom dia para o António Pedro Júnior, juntou-se aqui a nós em permanente movimento, continuação de uma boa jornada, sobre a necessidade de aumentar o potencial de África, um intercâmbio de esforços, deixemos de ser pedintes e os desejos ideais para que se invista mais na educação, agricultura, justiça e indústria, como quatro quatro dos pilares, era a palavra que me estava a faltar, para que a África como continente possa subir mais e avançar mais. Vamos voltar agora ao contacto com a Ana Gouveia para poder terminar o seu raciocínio. Bom dia de novo, Ana Gouveia.
7: Bom dia, desculpe a tosse. Eu estou terminando o que eu estava a dizer. Há 77 anos havia um hospital ótimo, tanto que os meus pais tinham toda a possibilidade de eu vir nascer aqui em Lisboa, que tinha muita família, e não, o meu pai e a minha mãe decidiram que eu ia ter no hospital de São Tomé, e assim foi. E, portanto, além dos temas que eu já disse, e partindo do princípio que há paz, eu penso que além da saúde, a educação é importantíssima. E também uma educação que seja uma educação não baseada na assimilação de imitação de outras culturas, não, eu penso que não pode ser assim. Tem sido um grande erro, na minha opinião, essa tentativa de assimilação pelos piores objetivos dos colonialistas, e não. E então, para terminar, eu vou só assim dizer: defendamos a paz. Queremos mais paz mundial, abaixo os fanáticos da guerra. E agora vou dizer um pequeno poema traduzido de Shakespeare. É assim. O homem mudará. O homem é bom ou mau? Como é a alma do homem? Onde nasce? Por que nascem as mil paixões que o assomem? Que razões ou que mistérios fazem dele um assassino? Isto é muito importante para a gente pensar. É no céu ou é na terra que está escrito o seu destino. É do homem ou do mundo que se tem razões de queixa. O homem tenta ser bom, mas o mundo é que não deixa. Para melhorar o homem, um só remédio haverá. Mude-se o mudo, que o homem mudará. Shakespeare. E muito obrigada e desculpem pela tosse, mas eu sou asmática e há bocado estava com aflita. Obrigadíssima.
1: Obrigado. Nós compreendemos, por isso mesmo fizemos um compasso, vários compassos de espera, e depois, assim que foi possível, contarmos com o final do seu raciocínio, também da sua partilha de opinião, que agradecemos, também com a lembrança para Shakespeare e as verdades em forma de palavras. Vamos agora ao encontro do Abu Moreira entre a Guiné-Bissau e Portugal. Abu, seja bem-vindo.
9: Bom dia, David. Bom dia, Frederico Pinheiro. Bom dia, amigos ouvintes da África. Relativamente a este tema de hoje, quais são os temas que devem ser realçados na África? Os temas que devem ser realçados são muitos. Entretanto, mas podemos só destacar uns. Educação. Ter uma educação forte. Termos saúde forte. Luta contra a pobreza. Isso quer dizer que temos que investir mais na agricultura, educação e saúde. Nestes três elementos, e coadjuvando com justiça, quatro elementos, quatro pilares para desenvolver a África. Justiça forte, educação forte, saúde forte, sistema de saúde forte e agricultura forte. Significa que não há pessoa com fome. Quando não temos pessoa com fome, temos menos as pessoas a reclamar. Entretanto, são estes quatro elementos que é muito importante na África. E outra coisa que pode ser como anexo, traição. Os africanos gostam de trair uns aos outros. Os africanos são especialistas em traição, mas depois acabam por apontar dedos aos europeus. Nós, enquanto africanos, nunca fizemos uma coisa que seja nós que fizemos. Sempre, quando dá errado, temos que apontar um terceiro. Temos que apontar, são os europeus que nos fez fazer isso, europeus e não sei que outra coisa. Eu não acredito nesta história. Nós temos que apontar os nossos erros e tentarmos resolver estes erros. Se não, ficamos aqui a apontar eles ao terceiro, não vamos ao lado nenhum. Estes são os temas, as coisas que eu acho que é muito importante. Solução para a África. A África, os africanos têm que falar com a realidade, não é só falar de boca para fora, porque a não a dizer união, união, união, união, devemos unir, mas que na realidade não são os unidos, são atraidores, atraem uns aos outros. Africano que mata africano. Por exemplo, só tomamos um pequeno exemplo. Estava os dois amigos, John Maifai e o Ousmane Sonko. Mas hoje já separaram. Depois vamos dizer que europeus que separaram a eles. Não, é traição. Um atraiu o outro. Entretanto, a união e a verdade tem que ser honestidade intelectual. Estes são os elementos que os africanos devem ter. Honestidade intelectual, comprometimento. Comprometimento. Aquilo que falamos, devemos respeitá-lo. Muito obrigado.
1: Obrigado a nós. Um bom dia para o Abu Moreira. Saúde, educação e agricultura, as partes basilares para que, junto à intelectual, à honestidade intelectual, possa o mundo africano avançar em termos de liderança e de desenvolvimento. Agradecemos a opinião do Abu Moreira e vamos de imediato já passar a palavra ao Paulo Sanca. Bom dia, seja bem-vindo.
10: Bom dia, David. Estamos a ouvir?
1: Estamos a ouvi-lo. Pode avançar.
10: Obrigado pela palavra. que me deu esta hora para poder partilhar sobre esse tema. Esse tema é muito importante hoje. Hoje é um grande dia do nosso continente africano. E devemos festejar este dia com alegria, porque oramos sempre o nosso continente. Bom, o que eu queria só dizer sobre o nosso continente, o que eu queria fazer, já passou já 63 anos que criou aquela União Africana, que é a OAA, que foi criado para unir o nosso continente, para poder ajudar a nossa população continente na vida e criar emprego e criar condições de vida para a nossa população. Mas isso não foi, já estamos no século XXI, que nada ainda não foi feito. Eu queria só dizer que o nosso continente tem que tentar mudar as ideias, os grandes líderes que estão à frente desse continente, que estão a fazer ditadura e que não querem resolver problemas de populações. E houve sempre coisa de golpe, Estado, uma coisa que não devia ser no nosso continente nesse século XXI. Devemos pensar em outros patamar como o continente europeu. Mas o nosso continente está a sofrer carência e está a sufocar e está quase para afogar. E estamos quase. O nosso continente não está a crescer. E eu queria pedir aos líderes africanos para pensar esse dia tão importante, para refletir cada líder que está no país dela, para refletir essa data que nos une o nosso continente dia 12, para ver situação de população, condições de população que estão a viver nesse momento, problema de guerra, para acabar com a guerra, para acabar com essa intriga, tudo, e acabar com essas coisas de burocráticos na África, é muito, muito, muito intenso. Isso que é só o que queria dizer, David. E nós ficamos muito felizes, embora nós não podemos virar as costas do nosso continente. Nós vamos continuar a orar para o nosso continente, que Deus um dia haja misericórdia para esse continente africano. Obrigado, David, com essa palavra. É só isso que eu queria dizer. Obrigado.
1: Obrigado de nós. Um bom dia para o Paulo Sanca, partilhando aqui conosco também a sua opinião, também a esperança por dias melhores. E agora vamos até Moçambique. Hamilton Machatine, seja bem-vindo.
11: Bom dia, David Joshua. Bom dia, RPP. Bom dia, África. Bom dia, povo africano, povo resiliente, povo de muita força, povo trabalhador. Bem, eu penso que esta data deve servir de momento para refletirmos como africanos, como líderes na África que nós queremos. Principalmente, essa reflexão deve abranger as questões de segurança, da independência econômica de África e, acima de tudo, do mais importante, que é a união dos africanos. Parece que a África está cada vez mais se separando, os povos estão se afastando uns dos outros e há muito racismo, há muita xenofobia e isso não faz a África crescer. Quando falo em questões financeiras, falo mesmo porque a África é rica, tem muita riqueza e tem tudo para ser um continente super desenvolvido. Então, é um momento de reflexão para mudarmos a nossa abordagem sobre a forma como são explorados os nossos recursos e pensarmos numa África a longo prazo. Questões de segurança também, temos uma África com golpe de Estado frequentes, muitas guerras que não terminam. Então, penso que é nisso que a África deve refletir, na união, na segurança, na saúde, e também na questão da independência financeira. Temos tudo para caminharmos pelos nossos próprios pés. Então, é essa África que eu gostava que refletíssemos nela. E feliz dia de África a todos os africanos. Bom dia.
1: Obrigado. Um bom dia para o Hamilton Machatine em Moçambique com aquilo que gostaria que fosse o continente africano. Vamos ao encontro do Manuel Paquete. Seja bem-vindo.
12: Bom dia, David Junchoa. Bom dia, Frederico Pinheiro, vasto auditor da RDP África. Muito bom dia. Primeiramente, quero saudar todos os africanos, de norte a sul, que estão fora também da África. Um bom dia para todos nós. David, o desafio para a África, primeiramente, eu gosto de vincar sempre nesta minha ideia. É justiça. Enquanto não houver justiça, não haverá desenvolvimento. Tem que haver justiça. Por isso, o que é justiça? Justiça é prestação de conta. Justiça é não colocar pessoas por cor política, mas por competência. Então, portanto, é isso. Enquanto não houver justiça, não haverá desenvolvimento. E não havendo desenvolvimento, há uma franja da população muito pequena, mais poderosa, que vai beneficiando com o mau desempenho da África. Portanto, tem que haver uma consciencialização de todos nós, pensarmos em nós e ver aonde é que nós falhamos, de forma para que nós possamos aprender com o erro e adquirir ferramenta para catapultar o nosso desenvolvimento. É isso que eu penso. Ok, um grande abraço para todos e viva a África.
1: Obrigado, Manuel Paquete, pelo seu 1 minuto e meio em que conseguiu dizer-nos muito. Agradecemos as palavras, desafios para a África, justiça para haver desenvolvimento. E por parte da Maria do Céu, passamos a citar: o que falta em África, falta de dirigentes capazes de lutar e proteger o seu povo, não é de dirigentes corruptos, esfomeados de tanta ganância, que só lutam pelos seus próprios umbigos. A África precisa melhor na área da saúde, justiça, educação, agricultura, etc., principalmente no meu país, Moçambique. O governo que deixe de falar coisas que não têm interesse. Viva a África! Abraço a todos. Estivemos a citar a Maria do Céu aqui mesmo no final desta Hora dos Ouvintes sobre o Dia de África, com o Frederico Pinheiro no exterior, na Grande Lisboa, onde se encontram e passam muitos elementos, muitos cidadãos, muitas pessoas da comunidade africana em Portugal. Tivemos aqui de resto muitos caminhos apontados, muitas linhas condutoras para uma África melhor neste dia hoje assinalado, importante e relevante para o continente africano. Por isso mesmo, como a hora não estica, já estamos no último minuto, temos que ficar por aqui. A todos, muito obrigado.
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0: Bom dia, são 11 horas em Portugal e Angola, 9 horas da manhã em Cabo Verde, 10 horas em São Tomé e Príncipe e na Guiné-Bissau, meio-dia em Moçambique. Há notícias agora com a edição da jornalista Susana Lemos.
1: Hoje assinala-se o Dia de África. A Rádio RTP África tem hoje uma emissão especial. Já lhe vou dar mais pormenores sobre a nossa emissão. Mas antes vamos até Angola, onde na província do Bengo subiu para 29 o número de mortos por causa de um deslizamento de terras que provocou o colapso de uma mina ilegal de ouro. Foi em Nambuangongo. As autoridades já abriram um inquérito para apurar as responsabilidades. O jornalista Armindo Laureano, do Novo Jornal, está em deslocação, vai para a província do Bengo e atualizou esta manhã as informações disponíveis.
2: Foi encontrado mais um corpo e há 3 desaparecidos e 4 sobreviventes nesta zona. Há um caso até que são 3 elementos da mesma família. Nessas aldeias, eles são todos famílias, são aldeias em que eles vivem ali e têm todos, a maior parte deles, laços parentescos. É um caso que é um pai, filhos, primos e todo esse caso que nós temos. Nós vamos agora lá para lá falar com os sobreviventes, porque os corpos, aquilo aconteceu na madrugada de sábado, né? Na noite de sexta para sábado, os corpos, o IDEMA, não há condições para retirar aquilo, demoraram muitas horas.
1: Armindo Laureano explicou também que as autoridades angolanas estão a atuar em parceria com as autoridades da vizinha República Democrática do Congo, por causa não só da eventualidade de haver congoleses envolvidos neste acidente, mas também por causa do Ebola.
2: A República Democrática do Congo é o país que tem mais fronteiras, né? E com Angola tem a maior fronteira, são 2.500 quilômetros de fronteira e o controle é muito difícil, é muito complicado. O que o Estado está aqui, as autoridades angolanas, as autoridades sanitárias estão a fazer é com autoridades também de defesa e segurança, é fazer o controle nesses pontos de fronteira. O que estão aqui a preparar é montar alguns pontos para controlar e a nível das unidades sanitárias estão também a fazer um trabalho de alerta.
1: Armindo Laureano, do Novo Jornal, em declarações esta manhã aqui à Rádio RTP África, com a atualização mais recente, com os elementos, os dados mais recentes sobre esta mina que colapsou, uma mina ilegal de ouro em Nambuangongo, na província do Bengo. Na República Democrática do Congo, 3 voluntários da Cruz Vermelha morreram, suspeita-se de Ébola. A organização acredita que foram infectados ainda antes de o surto ter sido identificado, quando trabalhavam na gestão de corpos em Ituri, o epicentro da doença. O surto já soma mais de 200 mortes suspeitas e mais de 800 casos. A Organização Mundial de Saúde elevou o risco no país para muito alto, enquanto vários países vizinhos reforçam vigilância e medidas de contenção. E acaba de nos chegar a informação, através da agência France Press, de 2 novos casos confirmados de infecção do vírus Ébola no Uganda. Hoje assinala-se o Dia de África. A Rádio RTP África tem emissão especial. Ao longo da tarde vamos transmitir um debate sobre inovação e cultura, que vai decorrer em Carnide, Lisboa. Vamos também ter uma entrevista com o economista Carlos Lopes e vamos espreitar uma exposição dedicada a Mário Pinto de Andrade. A mostra é inaugurada no CIDAC, no Centro de Intervenção para o Desenvolvimento Amílcar Cabral, como explica Stéphane Laurent, do CIDAC.
3: A exposição Mário Pinto de Andrade, Memória no Papel, foi construída a partir do acervo documental do CIDAC, em particular do núcleo histórico constituído durante a luta clandestina contra o colonialismo, do grupo conhecido como Grupo do BAC, o Grupo do Boletim Anticolonial, e que deu a origem ao CIDAC, o Centro de Intervenção para o Desenvolvimento Amílcar Cabral, a seguir ao 25 de Abril. Na exposição, vamos poder ver documentos do tempo da luta de libertação, do Mário Pinto de Andrade enquanto líder do MPLA de então, artigos de jornais de São Tomé e Príncipe, Guiné-Bissau, Cabo Verde, do imediato pós-independência, livros, edições originais e uma gravação do Mário Pinto de Andrade a dar uma palestra sobre a geração de Cabral na Escola Piloto do PIGC. Teremos também quatro painéis elaborados pela Associação dos Amigos de Sara Maldoror e Mário Pinto de Andrade, que retratam o percurso intelectual e político de Mário Pinto de Andrade.
1: Stéphane Laurent, do CIDAC, Centro de Intervenção para o Desenvolvimento Amilcar Cabral. A inauguração inclui também a conversa da memória no papel, ao papel da memória, com Angela Coutinho, Lívia Apa e Luísa Teutónio Pereira. Estas são apenas algumas das iniciativas que aqui na RTP África que vamos ter hoje para assinalar o Dia de África. A cidade de Maputo acolhe hoje um colóquio de reflexão sobre a África, no passado, no presente e para o futuro. A organizadora do encontro, Melita Matzin, explica à RDP África, à Rádio RTP África, a pertinência desta iniciativa.
4: Podemos olhar para monumentos, podemos olhar para práticas, podemos olhar para sistemas. E esses sistemas se negam a morrer. Então, de que forma é que este conhecimento do passado, que está neste presente, pode influenciar uma África transformada, uma África igualitária? Esta é a base desta nossa conversa. Eu sou parte da organização, sim, para além do painelista, sou parte da organização. Na verdade, sou a fundadora do OSET Center, que é a instituição que promove esta conversa.
1: Melita Matzinho, o encontro entre memória e horizonte pretende chamar a atenção para novas abordagens sobre o continente e incentivar uma reflexão mais profunda sobre os povos africanos. A iniciativa decorre ao longo do dia na Galeria do Porto de Maputo, na Baixa da capital moçambicana. Milhões de muçulmanos começam hoje na Arábia Saudita o Hajj, a grande peregrinação anual a Meca e a Medina. Mais de 1,5 milhão de fiéis chegaram do estrangeiro, superando os números do ano passado, apesar do clima de tensão no Médio Oriente. O Hajj, um dos cinco pilares do Islão, é obrigatório uma vez na vida para quem tenha condições para o cumprir.
0: Está assim concluído o noticiário numa edição da jornalista Susana Lemos. Informação em permanência em africa.rtp.pt. Tá bom.
5: Sérgio Jardim.
0: Muito bom dia, com saúde, paz e boa disposição. São 11 horas e 8 minutos em Portugal e em Angola. Segunda-feira, 25 de maio, um dia especial, o Dia de África. Celebramos o nosso continente, que é o berço da humanidade, de várias culturas, vários povos e várias línguas. Até às 14 horas, na minha companhia, viajaremos juntos a nível informativo, musical e cultural pela nossa Alquebulan, aqui na Rádio RTP África.

Estamos com o Salif Keita, o tema África, África. A nossa África dos desertos dourados da Namíbia, as águas cristalinas das Seychelles, da ancestralidade milenar da Etiópia, as grandes rumbas do Congo. A nossa África do afrobeat vibrante que sai de Lagos na Nigéria para o mundo, a elegância cultural de Dakar. Das ilhas tropicais São Tomé e Príncipe aos mercados vivos de Marrakech em Marrocos, das savanas às grandes cidades, das praias ao batuque dos tambores, milhares de povos, línguas e ritmos, mas um só coração a pulsar por este vasto continente. Feliz Dia da África a todos nós e seguimos na Rádio RTP África.

estivemos com a nova geração da música africana, com Tyla, Ayra Starr e Oxlade. De nomes continua a colocar o continente no topo das plataformas digitais e dos grandes palcos mundiais. 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E agora seguimos com Justino Delgado em Afiança.

11 horas 25 minutos em Portugal e Angola. Uma curiosidade interessante, já que estamos no Dia da África, vamos conhecer um bocadinho de África. Você sabia que o arquipélago dos Bijagós, na Guiné-Bissau, é considerado reserva da biosfera pela Unesco? O local é conhecido pela sua enorme riqueza natural, praias quase intocadas e tradições culturais preservadas há várias gerações. Estamos com Justino Delgado, da Guiné-Bissau. Fica o convite, se ainda não conhece a Guiné, vá lá, que não vai perder nada.

Estamos com Lura em Nariná. 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
5: Chegou agora o momento da revista de imprensa desportiva com Mário Silva da Costa.
6: Está na altura de olharmos para as primeiras páginas dos jornais de desporto desta segunda-feira, dia 25 de maio, em que o destaque principal do desporto no país vai mesmo para a vitória do Torriense na final da Taça de Portugal sobre o Sporting. Começamos pelo jornal A Bola, que tem como título histórico. Torriense é a primeira equipa da 2ª Divisão a conquistar a Taça de Portugal. Clube do Oeste apura-se diretamente para a fase Liga da Liga Europa. Atira Benfica para a 2ª pré-eliminatória, Sporting de Braga para a Liga Conferência e desfaz o sonho do Famalicão. Aqui a reação do técnico do Torriense, Luís Tralhão, que diz: os meus jogadores são fenomenais. Do lado do Sporting, Rui Borges afirma: não foi época positiva e não podemos estar felizes. Ainda assim, para os verde e brancos, o quarto lugar do Aston Villa coloca o Sporting diretamente na fase Liga da Champions, e este é o único destaque do jornal A Bola. A final da Taça de Portugal ganha pelo Torriense, o único destaque na primeira página do jornal A Bola. Passando para o jogo, ninguém leva a mal, é o título desta edição do jornal. Torriense surpreende e desencadeia folia no Jamor, deixando Leões sem títulos, Benfica na pré-eliminatória da Liga Europa, Braga na Conference League e Famalicão fora da UEFA. O treinador do Torriense, Luís Tralhão, diz: não tenho ainda a noção do que acabámos de fazer. A equipa de Torres Vedras vai jogar a decisão do play-off na quinta-feira frente ao Casa Pia, jogo que pode ditar a subida de divisão para a equipa que ontem venceu a Taça de Portugal. Sobre o Sporting, Rui Borges diz: sobre a próxima época, já entrei no Sporting sobre brasas e os jogadores leoninos foram insultados na subida à tribuna. O jornal O Jogo deixa depois apenas duas notas sobre Porto e sobre Benfica. Relativamente aos azuis e brancos, Dragões juntam um título no sub-17 ao sub-19 e da equipa principal, e André Vilas Boas diz: o futuro está a ser construído em casa. Quanto ao Benfica, Jorge Mendes paga a saída de José Mourinho e Marco Silva diz: sendo muito honesto, ainda não decidi o meu futuro. Só falta mesmo olharmos para a primeira página do jornal Record, em que o título é Carnaval no Jamor, primeira equipa de divisão inferior a ganhar a Taça de Portugal. O grande destaque também para a conquista do Torriense. O técnico Luís Tralhão disse que ia a pé para casa se ganhássemos. Já se topira, foi herói aos 38 anos, marcou o golo de grande penalidade durante o prolongamento que deu o título à formação de Torres Vedras e que afirma: merecemos muito este título. Esta vitória do Torriense traz consequências na UEFA, como já aqui vimos. Diz aqui o jornal Record: emblema do Oeste entra diretamente na Liga Europa, Benfica obrigado a 3 eliminatórias, Braga na Liga Conferência, Famalicão fica de fora. Ainda sobre as competições europeias, o Aston Villa garantiu a Champions ao Sporting. Já sobre os Leões, A equipa verde e branca foi insultada na subida à tribuna. Trincão, De Bast e Luís Soares reagiram e levaram famílias para o relvado. Duas declarações do lado leonino. Rui Borges diz que é uma derrota que deixa marca e Ullmann, muito crítico, afirma que Torriense quis vencer mais do que nós. Sobre o Benfica, escreve o Jornal Record na primeira página: Mourinho pode render 15 milhões de euros, cláusula para clubes acionável em qualquer altura, e Marco Silva promete decisão para esta semana. Já no capítulo Futebol Clube do Porto, William Gomes vai chegar à seleção, é o que diz PP, que projeta grande futuro ao colega. Fica assim concluída a edição desta segunda-feira, dia 25 de maio, da Revista de Imprensa Desportiva.

Estivemos com o Kalema, 11 horas 40 minutos, e agora estamos com Nelson Freitas, Vozes Palope, que muito têm feito pela música africana.

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0: Já a seguir, Ana Paula Gomes conversa com a professora doutora Ângela Coutinho na Nossa História, onde falam pelo movimento pela paz na Libéria.
7: E Ângela Coutinho traz-nos já a seguir mais um tema da história da África. Esta é a Nossa História. E hoje, Ângela, olá, regressamos à Libéria.
8: É verdade, Ana Paula. Nós temos estado, de facto, a falar da violência política no continente, nos pós-independências, nas diversas formas, e a pior, de facto, foram as guerras civis. E falámos já da Libéria, mas eu penso que é também muito importante para os nossos ouvintes estarem cientes de que os africanos, as populações e, sobretudo, algumas lideranças, também se preocuparam muito com a questão da paz, da promoção da paz, e, em alguns casos, os africanos foram, no pós-independência, também os que encontraram soluções para a resolução de conflitos, uhum, e desta violência extrema, não é? Que pode ser o de uma guerra civil, e é sempre qualquer guerra.
7: Claro.
8: Já se sabe que tem formas extremas de violência. E então, de facto, quando eclodiu a Segunda Guerra Civil na Libéria, em 99, e que acabou por durar 4 anos, intensificou-se o movimento pela paz. As mulheres estavam envolvidas já. E havia várias organizações de mulheres que pediam a paz no país. Entretanto, no ano de 2003, surgiu um movimento inovador que, pela primeira vez, uniu mulheres de religiões diferentes. Portanto, foi criada uma frente de mulheres cristãs e muçulmanas, Women of Liberia Mass Action for Peace. Eu não sei como é que posso traduzir isto. Ação massiva, abrangente, das mulheres da Libéria pela paz. Elas vestiam-se de branco, manifestavam-se todos os dias, nomeadamente em frente às instituições políticas, também organizavam vigílias, rezavam, não é assim? E organizavam protestos massivos, efetivamente. Saíram às ruas.
7: Sim.
8: para pedir que as diversas facções em conflito se sentassem à mesa de negociações para que se conseguisse encontrar uma saída e pôr fim a esta guerra. Uma das protagonistas era uma jovem oriunda do meio rural, que tinha justamente fugido com a família por causa do início da Segunda Guerra Civil, Roberta Leima Gbowi. Ela, com 17 anos, passou a viver na capital e formou-se como assistente social. Especializou-se no tratamento de traumas de guerra e trabalhava com crianças soldado, porque temos esta realidade, infelizmente, em muitos teatros de guerra, o recrutamento de crianças. Bom, então, foi uma das promotoras deste movimento inovador, uma das suas dirigentes, e pode parecer surpreendente, Ana Paula, mas elas recorreram a novos mecanismos de greve e de manifestação, sendo um dos quais, que foi bastante notado na altura, a greve de sexo. Portanto, lançaram apelos de greve de sexo para pressionar os homens, que normalmente são quem faz a guerra, não é assim? E, a dada altura, o presidente da Libéria, Charles Taylor, viu-se forçado a marcar uma reunião com os revoltosos. Isto aconteceu no Ghana, na capital do país, em Accra. Esta rede organizou uma comitiva, que foi também à Accra. Essas mulheres tinham por objetivo também todos os dias pressionar os políticos do seu país para que efetivamente negociassem.
9: Portanto, não
8: facilitaram em nada. E digo mais, eu li, Ana Paula, que elas chegaram a criar uma barreira de segurança para impedi-los de saírem da sala de reunião e não podiam ir nem à casa de banho nem comer.
9: Até chegarem à conclusão que se impunha, não é?
8: E, entretanto, nessa ocasião, as forças de segurança, obviamente, intervieram e a líder do movimento, Roberta Gbowi, recorreu aí a uma medida extrema e que tem a ver com as tradições dos povos africanos. Ela ameaçou despir-se integralmente, o que representa ou pode constituir uma maldição para os homens presentes. Com isto, o que é certo, com todas estas pressões, o presidente acabou por demitir-se, o presidente Taylor, os políticos que queriam promover a paz, não é? Os políticos liberianos, conseguiram avançar para a assinatura de um tratado de paz, a nomeação de um governo de transição. Foi este mesmo movimento que depois apoiou Ellen Sirleaf nas eleições presidenciais, e ela conseguiu então vencer contra 22 candidatos homens. Uma nota final para dizer que Roberta Gbowi acabou também, a par com Ellen Sirleaf, por ser galardoada com o Prémio Nobel da Paz no ano 2011.
9: Ângela, muito obrigada. Até para a semana.
8: Obrigada, Ana Paula.

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1: Já a seguir na Rádio RTP África, a palavra do dia, onde vamos saber o que significa e em que contexto devemos usar a palavra óbolo.
2: A palavra do dia é óbolo. Usa-se a palavra óbolo em sentido figurado para referir uma pequena esmola, um donativo de pouca importância. O óbolo tem origem na Grécia Antiga e deriva do grego óbolos, que significava literalmente haste de ferro, e evoluiu de uma unidade de peso para uma pequena moeda de prata de baixo valor, equivalente a um sexto de uma dracma. Inicialmente, as moedas tinham a forma de pequenos espetos ou hastes de ferro, e daí o nome, e que se referia à forma como o metal era pesado ou trocado antes da cunhagem das moedas de prata. O termo passou depois para a numismática, onde remete para moedas de pouco valor.

estamos a celebrar o Dia da África, seguimos pela nossa música a viajar, pelas histórias e pelos ritmos que unem o nosso continente. Estamos a ouvir Paulo Flores com Bolo de Aniversário, porque a festa é de África. E depois fecharemos a hora em grande, viajando até a Guiné-Conakry com Moricante e o incontornável Yeke Yeke. Ao meio-dia, notícias na RTP África e seguimos juntos. Música.

0: Muito boa tarde, são agora meio-dia em Portugal e em Angola, 10 da manhã em Cabo Verde, 11 horas na Guiné-Bissau e em São Tomé e Príncipe, 13 horas em Moçambique. Noticiário do meio-dia, a jornalista Susana Lemos diz-nos agora quais os títulos marcam a atualidade.
1: Papa pede perdão pelo atraso da Igreja Católica na condenação da escravatura. 89 crianças desaparecem em Portugal, em média, a cada ano. O presidente do Instituto de Apoio à Criança chama a atenção para os riscos da internet. Bolsas europeias estão esta manhã a negociar em alta à espera que as negociações entre os Estados Unidos e o Irão e a abertura do Estreito de Hormuz se concretize em breve.
0: Já a seguir o noticiário na Rádio RTP África, numa edição da jornalista Susana Lemos.
1: No Uganda, são já 7 o número de casos confirmados da nova estirpe de ébola. O paciente que morreu com a doença faz parte deste número. 2 dos novos casos... estão pessoal médico de uma clínica privada de Kampala, a capital. As autoridades angolanas ponderaram fechar a fronteira com a República Democrática do Congo devido à epidemia de ébola que teve início naquele país. Angola queria evitar ao máximo a entrada de casos de ébola no seu território, pelo que o encerramento de fronteiras esteve mesmo para avançar. No entanto, não aconteceu porque a Organização Mundial de Saúde não concordou, como explica o diretor do Novo Jornal, Armindo Laureano.
2: Uma das grandes preocupações era ver se fechavam as fronteiras, mas a segunda recomendação que receberam da OMS não era necessário e não era viável. E a questão do fecho das fronteiras, porquê? Porque a República Democrática do Congo é o país que tem mais fronteiras, né? Podemos dizer assim, porque ela faz fronteira com 9 países. Tem a Angola, a Zâmbia, a Tanzânia, a Ruanda, a Uganda, a República Centro-Africana e depois a própria República do

0: São vários países que fazem. E com Angola tem a maior fronteira. São 2.500 quilómetros de fronteira. Nós temos para aí 6, 7 províncias que fazem fronteira com a RDC. E o controle é muito difícil, é muito complicado.
1: Perante as dificuldades logísticas, o país decidiu controlar todas as entradas com a origem na RDC.
0: O que o Estado está aqui, as autoridades angolanas, as autoridades sanitárias estão a fazer é com autoridades também de segurança, de defesa e segurança, é fazer o controle nesses pontos de fronteira. O que estão aqui a preparar é montar alguns pontos para controlar e a nível das unidades sanitárias estão também a fazer um trabalho de alerta.
1: Armindo Laureano, diretor do Novo Jornal, em declarações esta manhã à Rádio RTP África. Precisamente em Angola, 8 pessoas morreram, entre elas 2 crianças e 9 ficaram feridas ontem à noite num acidente de viação na província de Luanda, na sequência de uma colisão de 2 viaturas. De acordo com o Serviço de Proteção Civil e Bombeiros, o acidente ocorreu na via rápida no sentido Benfica-Zango, envolveu um caminhão e uma viatura de serviço de táxi informal que transportava 20 pessoas. O acidente ocorreu quando o caminhão perdeu os travões e bateu no táxi, projetando contra um objeto fixo. O Papa pede perdão pelo atraso com que a Igreja Católica condenou a escravatura. É isso que leva Leão XIV a escrever na primeira encíclica hoje publicada, Paula Borges.
2: Pede sinceramente perdão, estamos a citar o Papa nascido nos Estados Unidos, pelo reconhecimento tão tardio pela Igreja de Roma de que a escravatura sempre foi um atentado aos direitos humanos. Este é um dos pontos da primeira encíclica do Papa, ou seja, do primeiro documento que dirige aos bispos da Igreja Católica e, por extensão, aos fiéis em geral. Um documento onde o Papa deixa claro o que pensa. Está dividido em 5 magníficos, magnífica em 5 capítulos, assim é que é, Magnífica Humanitas, assim se intitula, e é um aviso sobre os perigos da inteligência artificial nas mãos de poderosos empresários da tecnologia, mas é também um elogio da humanidade e do lugar central no mundo. É também esse meia-culpa, escreve Leão XIV, que a Igreja demorou tempo demais e tolerou tempo demais a escravatura, que não a condenou de imediato, de maneira absoluta, e que isso é uma ferida na memória cristã, da qual ninguém pode considerar-se estrangeiro. Estamos a citar. Curioso que esta declaração de Leão XIV aconteça precisamente, seja publicada precisamente neste dia 25 de maio, dia de África, dia marcado por várias iniciativas, uma delas precisamente essa conferência do historiador de Bristol, Lingman Afaf, que mostra que o Vaticano tinha conhecimento de tudo aquilo que significava manter escravizadas estas mulheres e estes homens e que não tomou qualquer ação.
1: O Papa pede perdão pelo atraso com que a Igreja Católica condenou a escravatura. O presidente cabo-verdiano defende uma mobilização nacional em torno da água e do saneamento no arquipélago, numa mensagem que irá ainda hoje endereçar aos cabo-verdianos por ocasião do Dia de África. José Maria Neves associa os desafios do país ao lema escolhido este ano pela União Africana, dedicado à gestão sustentável da água e dos sistemas de saneamento.
3: Referir-me-ei à questão do acesso à água, é fundamental que trabalhemos para garantir água potável a todos e garantir água que possa contribuir para o crescimento económico, para a criação de empregos e para o aumento dos rendimentos e a melhoria da qualidade de vida das pessoas em Cabo Verde e no continente africano.
1: O presidente cabo-verdiano considera que o país pode e deve aumentar a disponibilidade de água através da dessalinização, perfurações, barragens, digues de retenção e reaproveitamento de águas residuais.
3: De modo a termos água suficiente para o desenvolvimento da agricultura, da pecuária, da indústria agroalimentar e também para o desenvolvimento do turismo. Mas o signo deste ano também tem a ver com sistemas de esgotos eficazes, que é um grande problema no continente africano. E Cabo Verde ainda tem um grande déficit em vários municípios, em várias ilhas, e precisamos continuar a investir para melhorar os nossos sistemas de esgotos, melhorar o sistema de recolha e tratamento de águas residuais, ou seja, é um forte comprometimento no sentido de mobilizarmos mais água e de garantirmos que haja um nível de saneamento básico que permita viver com qualidade de vida nas nossas cidades.
1: José Maria Neves é champion da União Africana para a Preservação do Património Natural e Cultural Africano. Ainda em Cabo Verde, as centrais sindicais já começaram a preparar a agenda social para o futuro governo do PAICV. A revisão da proteção social, o combate à informalidade e a melhoria salarial estão, Carlos Santos, entre as prioridades apontadas pelos sindicatos.
4: As duas centrais sindicais querem respostas rápidas do futuro governo para vários problemas ligados ao mundo laboral. A secretária-geral da União Nacional dos Trabalhadores Cabo-Verdianos, Joaquina Almeida, defende, entre outras medidas, a revisão do regime de proteção social obrigatória e melhorias nas condições de vida dos trabalhadores.
5: As nossas expectativas são claras. Queremos mais diálogo social real e não formal, mais respeito pelas organizações representativas dos trabalhadores, mais políticas públicas centradas no trabalho digno e menos medidas que fragilizem os trabalhadores.
4: Já o presidente da Confederação Cabo-Verdiana dos Sindicatos Livres, José Manuel Vaz, considera prioritária a criação de mecanismos que facilitem a integração de trabalhadores da economia informal no setor formal.
6: Temos milhares de trabalhadores que trabalham no setor informal, não têm condições de trabalho, não têm horário, trabalham mais de 16 horas por dia, não têm descanso, não tem folga, não tem férias, não tem segurança social e não tem reforma. Portanto, é fundamental que nessa legislatura demos uma atenção especial aos trabalhadores que trabalham no setor informal aqui em Cabo Verde.
4: As duas centrais sindicais saúdam a vitória do PAICV nas legislativas e garantem que vão manter a pressão em defesa dos direitos dos trabalhadores.
1: Os centrais sindicais estão já a preparar a agenda social para o futuro governo do PAICV. Em Portugal, nos últimos 5 anos, desapareceram mais de 500 crianças. O alerta para este problema é feito hoje, Dia Internacional das Crianças Desaparecidas, pelo presidente do Instituto de Apoio à Criança.
7: Entre 2020 e 2025, eu posso dizer que desapareceram em Portugal 532 crianças. Isto é um número muito elevado. Dá uma média de 89 crianças desaparecidas por ano. Claro que não estamos a falar de raptos efetuados por terceiros. Estamos essencialmente a falar de crimes de subtração de menores e estamos a falar de fugas da família e das instituições. No entanto, é um número muitíssimo elevado.
1: Como ouvimos, a maior parte destes casos está relacionada com fugas de casa ou de instituições, mas há também as situações de rapto parental que preocupam o Instituto de Apoio à Criança. O Instituto assegura, em Portugal, a linha SOS Criança Desaparecida, uma linha europeia gratuita que tem o apoio também da Polícia Judiciária. Manuel Coutinho chama a atenção para os riscos da internet. É online que muitas crianças têm os primeiros contactos que levam depois ao seu desaparecimento.
7: A maior parte das crianças desaparece, não é dos jardins públicos, não é da rua. Desaparecem de casa, nos contactos que fazem na internet, com o submundo da internet, e que se expõem de uma forma muito perigosa, e são esses contactos que fazem com que as crianças se exponham muitas vezes aos predadores, e depois, quando são recuperadas, já têm danos, muitas vezes situações de maus-tratos, de abuso sexual, de privação, situações muito complexas que todos temos de ajudar a prevenir.
1: Manuel Coutinho, presidente do Instituto de Apoio à Criança, a chamar a atenção para os riscos da internet, porque muitas crianças, é aqui que muitas crianças mantêm, estabelecem os primeiros contactos com, que levam depois ao seu desaparecimento. Manuel Coutinho diz também, no entanto, que a maior parte das crianças que desapareceram em Portugal, a maior parte está relacionada com fugas de casa ou de instituições e também situações de rapto parental. 89 crianças em média desaparecem a cada ano em Portugal, um número muito elevado que deve levar a uma vigilância de toda a comunidade, escolas, pais, autoridades na prevenção destes casos. As principais bolsas europeias estão esta manhã a negociar em alta, à espera de que as negociações entre os Estados Unidos e o Irão e a abertura do Estreito de Hormuz se concretizem em breve. O preço do petróleo Brent cai quase 5%, mas ainda não há fumo branco nestas negociações. E Joana Ricardo, especialista em relações internacionais, aponta às muitas contradições que existem ainda entre as duas partes.
8: Nós assistimos que foi uma alteração narrativa profunda, com um lado a dizer que nós tínhamos um acordo que implicava o entendimento do nuclear sendo empurrado para uma próxima fase, e esse é o lado iraniano. O que nós ouvimos falar por parte da mediação paquistanesa seria que o que estava em cima da mesa era mesmo todas as exigências iranianas plasmadas, ou seja, o faseamento da discussão, o alargamento de um qualquer cessar-fogo para todo o Médio Oriente, implicando também Israel e a fronteira do Líbano, a questão da abertura do Estreito de Hormuz não sendo condicionada ao fim de taxas aduaneiras que o Irã pretende cobrar, e principalmente a discussão do nuclear sendo um processo de longo prazo. Isso tudo era muito claramente inaceitável para a administração de Donald Trump, muito pouco credível.
1: Joana Ricardo, especialista em relações internacionais, a apontar as muitas contradições que existem entre os Estados Unidos da América e o Irão.
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0: Sérgio Jardim.
1: Muito boa tarde mais uma vez, meio-dia, 14 minutos em Portugal e em Angola. Estamos em Cabo Verde com a incontornável e inconfundível voz de Cesária Évora com este tema Carnaval de São Vicente.

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1: Mais uma edição dos Diálogos do Sul. Reverso da Arte foi o tema escolhido e que juntou na mesma mesa Fábio Silva, realizador, Lisângela Rita, escritora e poetisa, e Vicente Alves do O, realizador e escritor.
2: Então, para mim, a arte era mesmo liberdade. Então, inicialmente, eu até quis ser escritor, porque é, digamos que, né, o cinema há todo um sistema que implica financiamento, e para mim, na verdade, o cinema era uma coisa muito distante, porque não tinha nenhum amigo ou alguém próximo que fizesse cinema, e eu pensei que era uma coisa só em Hollywood, só lá muito longe é que poderia ser um universo tangível. Então, a minha entrada no mundo artístico começa mais com a escrita, de ter feito a licenciatura em literatura, e mais tarde, aliás, ainda na licenciatura tenho um amigo que está muito ligado ao cinema, e aí começa-me a apresentar o maravilhoso mundo do cinema, digamos, mais, assim dizer, se calhar mais autoral, ou pelo menos não hollywoodesco, não é? E aí começa a haver uma maior proximidade do meu lado. Eu, mais tarde, enfim, compro a minha primeira câmara, e aí eu decido, então, entregar-me a esse universo.
3: Depois descobri que havia cá uma coisa chamada spoken word, que todo esse movimento que começou nos Estados Unidos e um bocadinho também na Inglaterra. E eu disse, ok, então se calhar um bocadinho é isso, é aí que eu me encaixo. Fui pesquisando e entendi que é assim. Só que depois fiz um processo de regresso e percebi que, sendo eu de uma cultura, de um povo com uma cultura oral tão forte, que são os povos ambundo em Angola, não, isso aqui se calhar já até é mais antigo que eu. Então a oralidade sempre esteve muito presente em mim, na minha família, na minha história, e só fez sentido eu encontrar esse canal de poesia falada.
4: Eu tinha 10 anos e foi no dia em que aprendi a mentir. E ela perguntou, como assim? E eu contei-lhe a história. Eu não vos vou contar a história porque a história hoje em dia é um filme que está pronto para estrear em outubro nos cinemas e que se chama O Dia Mais Feliz da Minha Vida. Mas isto para dizer o quê? Para dizer que acontece com muitas crianças que vivem que nascem em famílias disfuncionais e que crescem muito sozinhas. Muitas das vezes a arte, eles encontram na arte, seja no cinema, no teatro, nos livros, uma ideia de substituição à família, ao amor, ao carinho, à atenção. E eu fui uma dessas crianças, ou seja, a minha solidão direcionou-se para um sítio. Foi para os filmes, no meu caso foi muito para os filmes, foi para o teatro e foi para os livros.
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6: Horas 27 minutos em Portugal e em Angola. Estamos agora com um louvor congolês para agradecermos a tudo, porque a vida é a maior dádiva que existe. Ao meio e meia teremos simultâneo com a Antena 1 para informação desportiva e seguiremos nesta programação especial do Dia de África. Lembro que às 19 horas estaremos no Cais Sodré, Kizomba na Rua, com Carlos Pedro, e eu lá estarei também à sua espera.

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1: Aprender com os erros. A derrota do Sporting motivou revolta na nação sportinguista, mas é preciso refletir. Neste jornal, entrevista a Rui Barreiro. Diogo Travassos reforça o Braga e João Afonso, o Futebol Clube do Porto. Benfica obrigado a começar muito mais cedo, nova época, pela vitória do Torriense, que já recupera para o play-off de quinta. E ainda Miguel Cardoso venceu a Liga dos Campeões Africanos.
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1: O Sporting acaba a época sem qualquer título e a derrota perante o Torriense da Segunda Liga na final da Taça de Portugal motivou a ira de alguns adeptos. O que faltou afinal aos Leões é o que analisa na Antena 1 Rui Barreiro.
2: Nós ontem vimos um Sporting que teve mais de 20 cantos, 20 pontapés de canto a seu favor e que foi praticamente inofensivo naquilo que é as jogadas de perigo relativamente aos pontapés de canto. Não temos um batedor de livros que transforme as oportunidades que surgem de bola parada em golos efetivos. E, portanto, há algumas deficiências. Vimos, por exemplo, a lateral direita com muitas dificuldades. E, portanto, o Fresneda não estava disponível e, portanto, as alternativas não são muito, muito positivas. E, portanto, há matérias que têm que ser analisadas e têm que servir de reflexão para que o Sporting se torne mais competitivo, mais capaz e lute, efetivamente, pelos títulos que é a sua obrigação.
1: Perante a ausência de vitórias, Rui Borges tem que estar preparado para a contestação exterior. Agora é tempo de reflexão e espera, Rui Barreiro, que o Sporting tenha aprendido a lição.
2: Eu espero que se tenha aprendido alguma coisa com os erros que se cometeram durante esta época, e obviamente que eu, quando digo erros, não estou a referir-me exclusivamente à direção do Sporting, que também os cometeu, não estou a referir-me exclusivamente à dita unidade de performance, nem estou a referir-me exclusivamente ao treinador e à sua equipa técnica, mas todos eles, obviamente, que falharam em alguns momentos. Aparentemente, o mercado e as notícias que são conhecidas demonstram que há um investimento na equipa, agora não sabemos quem é que vai sair. E, portanto, espero que haja um bom aproveitamento da formação e contratações que tornem o Sporting competitivo mesmo dentro do plantel.
1: E, entretanto, o lateral Diogo Travassos, ex-Sporting, é o primeiro reforço do Sporting de Braga, tendo assinado por 5 temporadas pelo Clube Minhoto, quarto classificado da Liga. O Sporting de Braga vai pagar 5 milhões e meio de euros por 100% do passe aos Leões, assinando um contrato com o jogador até 2031. A este valor pode ainda acrescer 1 milhão de euros mediante objetivos coletivos e individuais, preservando o Sporting 15% de uma mais-valia sobre uma futura transferência. O Internacional Sub-21 fica blindado por uma cláusula de rescisão de 40 milhões de euros. Diogo Travassos, de 22 anos, fez toda a formação no Sporting, tendo jogado no Moreirense e no Estrela da Amadora nas duas últimas temporadas, emprestado pelo clube leonino. Na próxima época, o Torriense tem lugar garantido na fase de liga da Liga Europa e pelo menos 8 jogos internacionais. E esta vitória no Jamor não deixou apenas a nação leonina em estado de choque. O Torriense empurrou o Braga para a Liga Conferência e, a partir da segunda pré-eliminatória, não permitiu a estreia europeia do Famalicão, que conseguiu o 5º lugar do campeonato, e ao Benfica obriga as Águias a participar também na segunda pré-eliminatória, mas da Liga Europa. Álvaro Magalhães, antigo jogador e treinador das Águias, confessa que com esta o Benfica não contava.
3: O Benfica não estava à espera, mas temos de dar mérito e dar os parabéns ao Torriense, que ganhou com toda a justiça, mas foi mal para o Benfica porque obriga a organizarem-se, e o planeamento da próxima época tem que ser diferente, porque ainda não se sabe quem é o próximo treinador. Portanto, tudo isto veio complicar as contas ao Benfica e a sua própria organização para a próxima época.
1: Benfica, que ainda não tem esclarecida a situação do treinador para a próxima temporada e por isso os adeptos andam preocupados, diz Álvaro Magalhães que o presidente Rui Costa tem que esclarecer os associados como prometeu.
3: Quem está a liderar o Benfica tem que dar a cara nos bons e nos menos bons e nos maus momentos. Portanto, e nesta altura já tinha que estar a pensar com tranquilidade a próxima época, e nesse aspecto ele ainda não se decidiu a falar, a explicar aos sócios o que pretende para a próxima época. Portanto, tem andado dia após dia, vai falar e que ainda não falou. Portanto, devia explicar aos sócios e simpatizantes que da época que foi um desastre. Provoca aqui uma desconfiança até nos adeptos. Isto é que é fundamental, é que os adeptos andam desconfiados.
1: E para os vencedores da Taça de Portugal, a noite foi longa, mas de festa, numa das cidades mais carnavalescas de Portugal. O plantel do Torriense esteve na varanda da Câmara Municipal para mostrar o troféu aos adeptos, para gáudio do presidente do município, Sérgio Galvão, que estende todo este momento vitorioso à região do Oeste.
4: Isto é uma projeção enorme de Torres Vedras, não é? Quando nós queremos projetar o concelho à volta do desporto, obviamente, que o que está a acontecer neste momento e o trabalho que tem sido desenvolvido pela direção do Torriense, que nos últimos anos passa da terceira liga para uma vitória na Taça de Portugal, onde tem o futsal na primeira divisão, onde tem o futebol feminino a disputar as Champions. Portanto, é algo que é inédito e, de facto, o trabalho tem sido extraordinário e o concelho, obviamente, vai absorver todo este trabalho que tem sido feito e vai, obviamente, estar ao lado do clube, porque é preciso também investir nas infraestruturas, e vai ser, obviamente, uma projeção do nosso concelho e do Oeste, porque nós temos aqui uma marca forte que é o Oeste, acima do Oeste, o Torres está a trabalhar muito bem para projetar o Oeste, e de facto é este o caminho que nós queremos e temos que estar ao lado do clube.
1: Agora, jogadores e equipa técnica têm que descansar e preparar a decisão do play-off de subida quinta-feira em Rio Maior, diante do Casa Pia. Um jogo que já mereceu críticas do presidente do município.
4: É preciso ter... A vitória foi ontem, agora os jogadores estão preparados para Rio Maior, e aquilo que eu apelo é que haja consciência, porque já ouvimos dizer que havia uma bancada do campo de Rio Maior que ia ser interditada por razões de segurança. Olha, nós temos milhares de adeptos que querem assistir ao jogo. E se o Casa Pia não tem condições ou não tem sócios para estarem presentes, o Torriense tem e quer ver o jogo, e o concelho está à volta da equipa, e nós precisamos de facto que vão todos a Rio Maior, e era bom para o desporto, para a ética, para que a festa do futebol possa sobressair, que de facto pudessem assistir e o estádio pudesse estar cheio e os 7 mil lugares estivessem preenchidos.
1: Sérgio Galvão, presidente da Câmara Municipal de Torres Vedras, escutado esta manhã pelo jornalista João Santos Correia, também andou pela cidade e encontrou alguns adeptos em clara ressaca das emoções do dia de ontem, como este adepto que vai tentar ultrapassar o cansaço.
5: Não foi fácil e os meus pés estão a acusar de facto este cansaço, mas felizmente tenho uma profissão que me permite estar sentado, mas não é um dia fácil, não vai ser uma semana fácil para qualquer torriense que goste minimamente de futebol, vai ser uma semana muito intensa.
1: Esta edição 86 da Taça de Portugal consagra, para além do Torriense, um ponta de lança da Liga 3. Dida, do Lusitano de Évora, foi o melhor marcador da competição com 7 golos apontados.
6: Um reconhecimento histórico também para a minha carreira, dada a importância e a consagração da Prova Rainha, uma prova muito, muito consagrada no nosso futebol. Ser o melhor marcador da taça, acho que é um feito, um momento bom para a carreira, histórico, e continuar a marcar muitos golos por este clube que tem feito um trabalho fantástico e merece outros patamares.
1: É a primeira contratação da época no campeão nacional. João Afonso, guarda-redes de 19 anos, vem do Santa Clara para o Dragão e deve ser apresentado ainda esta semana. O guardião, que brilhou sobretudo nas duas últimas rondas de campeonato, é visto como futuro para a baliza azul e branca, mas deve de início arrancar pela equipa B dos Dragões. O Futebol Clube do Porto quer garantir a continuidade de Diogo Costa, e com Cláudio Ramos a entrar para o último ano de contrato, João Afonso é a aposta. O jogador assina até 2031, custa 1 milhão e meio de euros mais 500 mil por objetivos. Porto que selou este fim de semana uma época extraordinária para lá da vitória da equipa sénior, ganhou o campeonato nos iniciados, nos juvenis e também nos juniores, portanto o Porto a vencer a todo o terreno, também na formação. Miguel Cardoso, treinador português, conquistou pelos sul-africanos do Mamelodi Sundowns a Liga dos Campeões Africanos. Depois de 1-0 na África do Sul, empata um gol no terreno do FAR Rabat, treinado igualmente por um português, Alexandre Santos, golo do Internacional Mokoena. Miguel Cardoso lembra ter dito aos jogadores na final perdida o ano passado com o Pyramids do Egito que as lágrimas desta vez iam ser de alegria.
7: Indeed, it's a sensation of proud.
8: É uma sensação de orgulho. No ano passado vi lágrimas nos meus jogadores e nós prometemos que íamos voltar a ter lágrimas, mas de alegria e não de tristeza. A crença tem de trazer com ela trabalho duro, comprometimento e capacidade de definir momentos que por vezes estão difíceis de decidir. Neste momento eu penso nos jogadores, nas pessoas que acreditaram em mim e nas perguntas dos jornalistas que desde a primeira conferência de imprensa questionaram quem eu era e de onde vinha.
7: Telling that, what are you doing here, coach? Where you come from?
1: Esta é a segunda vez que o Mamelodi Sundowns vence a Champions Africana. A estreia foi em 2016. À chegada da Arábia Saudita e depois do título conquistado para o Al Nassr, Jorge Jesus, que vai deixar a equipa árabe, pode vir a ser uma solução para a seleção nacional, uma vez que Roberto Martínez termina contrato depois do Campeonato do Mundo. Jesus diz que ninguém pode dizer não à equipa das esquinas, mas agora é preciso deixar tudo tranquilo para a grande competição.
9: Quem é que pode dizer que não à seleção? Já disse que não é uma das melhores seleções do mundo, não posso dizer à segunda, é outra. O campeonato do mundo está aí, Portugal precisa de tranquilidade, o selecionador precisa de tranquilidade, não quer meter-me nessas barafundas.
1: Jorge Jesus também abordou Mourinho e a ida para Madrid e a possível troca com Marco Silva. Sobre este último, Jesus acredita no trabalho do treinador do Fulham.
9: A peça mais importante numa equipa é o treinador. A partir do momento que tu não acertas no treinador, tudo complica. Vai o treinador para a rua, até vai o presidente. E, portanto, a escolha de um treinador é fundamental. E se as pessoas que estão no Benfica e estão no Real Madrid acham que são as pessoas certas, é porque têm argumentos e algum motivo para pensar nisso.
10: E Marco Silva seria uma boa opção para o Benfica?
9: É um treinador que já esteve em Portugal a treinar, não treinou uma grande equipa, mas... Também não treino uma grande equipa em Inglaterra, que é o Fulham, mas acredito no trabalho do Marco Silva.
1: Um técnico que brilha, outro que chora. Nuno Espírito Santo e o West Ham baixaram ao Championship inglês, apesar do triunfo sobre o Leeds United na última ronda da Premier League. Os Hammers dependiam de uma derrota do Tottenham, mas os Spurs venceram o Everton com um gol de João Palhinha. Nuno Espírito Santo, por respeito aos adeptos, não quer pensar já no futuro.
11: Especially for the support and for the respect that we have for them is not the moment to speak about the future, is the moment
12: Pelo respeito que temos pelos adeptos, este não é o momento para falar sobre o futuro. Os adeptos foram fantásticos, sobretudo nos jogos em casa. Ainda hoje, sabendo do resultado do Tottenham, continuaram ativos e deram energia à equipa. Por isso devemos respeitar o momento. Amanhã é outro dia e aí logo vemos o que fazer.
11: Making some noise and giving energy for the boys. For the respect for them, I think we should understand the day. Tomorrow will be a new one and we'll start thinking about the things that we have to do.
1: O fim de semana para o Manchester City foi de despedidas. O adeus a Pep Guardiola depois de uma década de sucesso e Bernardo Silva, internacional português, um dos jogadores mais importantes dos Citizens. Na hora de olhar para as bancadas pela última vez e falar aos adeptos, surgiu a nostalgia.
13: It's really tough. É muito duro pôr em palavras tudo o que sinto pelo Manchester City, por todos vocês. Eu acho que nunca vou sentir na minha vida o mesmo amor que senti da parte deste clube e de todos. Duvido muito que vá sentir novamente. Muito obrigado. Depois de todas as memórias que temos juntos, com os meus irmãos, com o staff, isto é uma família. Vai ser sempre a minha família e estou muito grato.
1: E E duas notas finais neste jornal. A equipa masculina de atletismo do Sporting venceu a Taça dos Campeões Europeus de Pista ao ar livre, uma competição que decorreu em Castellón, na comunidade valenciana, em Espanha. A formação leonina conquistou o primeiro lugar coletivamente ao final de dois dias, em que as decisões ficaram reservadas para a prova final. O Sporting superou toda a concorrência na estafeta de 4 por 400 metros para confirmar a coroa europeia. O Sporting torna-se assim o clube mais forte da Europa de pista de atletismo pela segunda vez no historial. No setor feminino, o Sporting foi vice-campeão europeu, superando coletivamente pelo Disputación Valencia. E hoje joga-se a partir das 7 da tarde o segundo encontro das meias-finais do Nacional de Basquetebol, Sporting Futebol Clube do Porto. Os Dragões venceram no João Rocha no primeiro desafio por 81-70 e têm por isso vantagem de uma partida.
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Meio-dia, 52 minutos em Portugal e Angola. Estamos com DJ Cadu e Yuri da Cunha, Sérgio Belera, neste Põe o Som. E vamos fechar a hora com Mano de Bango e às 13 horas pontualmente, noticiários na RTP África.

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E agora viajamos até aos Camarões com um dos grandes nomes da música africana, como já tinha referido, Mano Dibango. Estamos até às 13 horas nesta sintonia e às 13 as notícias. Estamos juntos na rádio mais quente do planeta. Uaça.

0: Muito boa tarde, são agora 13 horas em Portugal e em Angola, 11 da manhã em Cabo Verde, meio-dia na Guiné-Bissau e em São Tomé e Príncipe e 14 horas em Moçambique. Noticiários das 13 horas, a jornalista Susana Lemos diz-nos já a seguir quais os títulos que marcam a atualidade.
1: Papa pede perdão pelo atraso da Igreja Católica na condenação da escravatura. Em Angola subiu para 29 o número de mortos como consequência do deslizamento de terras que provocou o colapso de uma mina ilegal de ouro.
0: Quanto à meteorologia, neste momento Maputo conta com uma temperatura de 27 graus Celsius, Bissau 30 e Lisboa 26 graus. Já a seguir na RTP África, o noticiário numa edição da jornalista Susana Lemos.
1: A República Democrática do Congo registra mais de 900 casos suspeitos ou confirmados de ébola, número avançado esta manhã pelo diretor-geral da Organização Mundial de Saúde, Tedros Ghebreyesus, destacou as dificuldades em lidar com o surto na província de Ituri, epicentro da crise, onde uma em cada quatro pessoas precisa de assistência humanitária e uma em cada cinco é deslocada interna. De acordo com dados fornecidos pelo governo congolês, houve até sábado 204 mortes prováveis devido a esta epidemia declarada há 10 dias. Angola, que faz fronteira com a RDC, está entre os 10 países africanos que correm riscos devido a este surto de ébola. No entanto, a Organização Mundial de Saúde não recomendou o encerramento da fronteira com a República Democrática do Congo. Armindo Laureano, diretor do Novo Jornal, explicou esta manhã à Rádio RTP África quais os procedimentos que estão a ser tomados.
2: O que o Estado está aqui, as autoridades angolanas, as autoridades sanitárias estão a fazer é com autoridades também de segurança, de defesa e segurança, é fazer o controle nesses pontos de fronteira. O que estão aqui a preparar é montar alguns pontos para controlar e a nível das unidades sanitárias estão também a fazer um trabalho de alerta.
1: Armindo Laureano, diretor do Novo Jornal, as autoridades de saúde angolanas em alerta devido a este surto de ébola que atinge a RDC. No Uganda houve esta manhã mais dois casos de ébola confirmados. Foram detectados num centro de saúde em Kampala e confirmados pelo Ministério da Saúde do país. As duas pessoas infectadas são ugandesas. As medidas sanitárias contra o ébola foram reforçadas no Congo-Brazzaville, que está separado da República Democrática do Congo por um rio. Estas medidas sanitárias tratam-se de uma preparação para receber mais de 3 mil participantes das reuniões do Grupo do BAD, Lia Montes.
3: No aeroporto internacional Maia Maia, na capital da República do Congo Brazzaville, equipas médicas realizam medições de temperatura e oferecem álcool gel a todos os passageiros. Hoje é o dia das acreditações, entre as quais de ministros, governadores, representantes de bancos centrais e parceiros multilaterais dos 81 Estados-membros do Banco Africano de Desenvolvimento. As acreditações são feitas no Centro Internacional de Conferências de Quintelé, em Brazzaville, e é visível a preocupação da organização com as medidas de segurança sanitárias. Há funcionários de saúde a oferecerem máscaras e a realizarem rastreios nos pontos de entrada. Apesar das medidas de prevenção, não existe qualquer caso confirmado ou suspeito de ébola na República do Congo e a Organização Mundial de Saúde não recomenda restrições de viagens ou comércio com Brazzaville. Assim, a partir de hoje e até sexta-feira, a capital congolesa torna-se no Centro Financeiro da África, ao acolher as reuniões anuais do Grupo Banco Africano de Desenvolvimento, sob o tema Mobilizar Recursos em Larga Escala para Financiar o Desenvolvimento da África no Mundo Fragmentado.
1: Aperta-se a segurança sanitária nos países vizinhos da República Democrática do Congo devido à epidemia de ébola declarada há 10 dias. O Papa pede perdão pelo atraso com que a Igreja Católica condenou a escravatura. É isso que Leão XIV escreve na primeira encíclica hoje publicada, Paula Borges.
4: Pede sinceramente perdão, estamos a citar o Papa nascido nos Estados Unidos, pelo reconhecimento tão tardio pela Igreja de Roma de que a escravatura sempre foi um atentado aos direitos humanos. Este é um dos pontos da primeira encíclica do Papa, ou seja, do primeiro documento que dirige aos bispos da Igreja Católica e, por extensão, aos fiéis em geral, um documento onde o Papa deixa claro o que pensa. Está dividido em cinco magníficos, magnífica em cinco capítulos, assim é que é, Magnifica Humanitas, assim se intitula, e é um aviso sobre os perigos da inteligência artificial nas mãos de poderosos empresários da tecnologia, mas é também um elogio da humanidade e do lugar central no mundo. É também esse meia-culpa, escreve Leão XIV, que a Igreja demorou tempo demais e tolerou tempo demais a escravatura, que não a condenou de imediato, de maneira absoluta, e que isso é uma ferida na memória cristã, da qual ninguém pode considerar-se estrangeiro. Estamos a citar. Curioso que esta declaração de Leão XIV seja publicada precisamente neste dia 25 de maio, Dia de África, dia marcado por várias iniciativas, uma delas precisamente essa conferência do historiador de Bristol, Lingnan Afaf, que mostra que o Vaticano tinha conhecimento de tudo aquilo que significava manter escravizadas estas mulheres e estes homens e que não tomou qualquer ação.
1: O Papa pede perdão pelo atraso com que a Igreja Católica condenou a escravatura. O presidente cabo-verdiano defende uma mobilização nacional em torno da água e do saneamento em Cabo Verde. Numa mensagem que irá ainda hoje endereçar aos cabo-verdianos por ocasião do Dia de África, José Maria Neves associa os desafios do país ao lema escolhido este ano pela União Africana, dedicado à gestão sustentável da água e dos sistemas de saneamento.
5: Referir-me-ei à questão do acesso à água, é fundamental que trabalhemos para garantir água potável a todos e garantir água que possa contribuir para o crescimento económico, para a criação de empregos e para o aumento dos rendimentos e a melhoria da qualidade de vida das pessoas em Cabo Verde e no continente africano.
1: O presidente cabo-verdiano considera que o país pode e deve aumentar a disponibilidade de água através da dessalinização de perfurações, barragens, diques de retenção e também através do reaproveitamento de águas residuais.
5: De modo a termos água suficiente para o desenvolvimento da agricultura, da pecuária, da indústria agroalimentar e também para o desenvolvimento do turismo. Mas o signo deste ano também tem a ver com sistemas de esgotos eficazes, que é um grande problema no continente africano. E Cabo Verde ainda tem um grande déficit em vários municípios, em várias ilhas, e precisamos continuar a investir para melhorar os nossos sistemas de esgotos, melhorar o sistema de recolha e tratamento de águas residuais. Ou seja, é um forte comprometimento no sentido de mobilizarmos mais água e de garantirmos que haja um nível de saneamento básico que permita viver com qualidade de vida nas nossas cidades.
1: José Maria Neves é champion da União Africana para a Preservação do Património Natural e Cultural Africano. Em Angola, subiu para 29 o número de mortos na sequência do deslizamento de terras que provocou o colapso de uma mina ilegal de ouro em Nambuangongo, na província do Bengo. As autoridades já abriram um inquérito para apurar responsabilidades. O chefe de Estado moçambicano, também presidente da Frelimo, partido que suporta o governo, considera que o aumento da produção e da produtividade é uma solução para fazer face ao agravamento dos preços dos combustíveis devido à guerra no Médio Oriente. Uma família, uma horta. Lema lançado ontem. Orfeu de Sá, Lisboa.
6: Para o estadista moçambicano, não há soluções mágicas para a crise de combustíveis em Moçambique e diz o que a população deve fazer.
7: A solução mais eficaz e duradoura para a crise dos combustíveis é o aumento da produção e produtividade interna, sobretudo a produção de comida ao nível de cada família.
6: Daniel Chapo voltou a reforçar o apelo à produção familiar de hortícolas.
7: Tais como tomate, cebola, alface, couve, sobretudo nas zonas urbanas, nas chamadas zonas verdes, como forma de reduzir o custo de cesta básica e nos nossos quintais.
6: Daniel Chapo falava na qualidade de presidente da Associação dos Combatentes de Luta de Libertação Nacional, reunidos na Amatola.
7: Caros combatentes, assumam a vanguarda da implementação da campanha Uma Família, Uma Horta, para que seja uma prática enraizada nas nossas famílias.
6: A quarta sessão do Comitê Nacional da Associação dos Combatentes de Luta de Libertação Nacional, a CLIN, iniciou ontem, domingo, e termina nesta segunda-feira.
1: Para fazer face ao aumento dos preços dos combustíveis por causa da guerra no Médio Oriente, Daniel Chapo lança a campanha Uma Família, Uma Horta. O Irão alerta, há acordo com os Estados Unidos em muitas áreas, mas finalização desses entendimentos não está iminente, como dizem os responsáveis norte-americanos. O aviso foi deixado esta manhã em conferência de imprensa pelo porta-voz do Ministério dos Negócios Estrangeiros iraniano. Ismail Baghaei referiu os ânimos em torno deste entendimento com os Estados Unidos, ainda que admita que há muito caminho feito com vista a um acordo entre os dois países. Os relatos mais recentes indicam que Washington e Teherão concordaram em prolongar o atual cessar-fogo por mais 2 meses e comprometem-se com a reabertura do Estreito de Hormuz a navios internacionais sem cobrança de portagens. Quanto à questão do programa nuclear iraniano, continuará a ser discutida pelos dois países nos próximos 2 meses. A Royal Air Maroc anunciou a suspensão de 12 rotas para vários destinos africanos e europeus, devido ao aumento do preço do querosene. As rotas são as rotas que ligam o centro da operação da companhia aérea em Casablanca com Kinshasa, Brazzaville, Yaoundé e Libreville, além dos voos de Marrakech para Lyon, Marselha, Bordeaux e Bruxelas e de Tanger para Málaga e Barcelona. A companhia indicou que as suspensões são provisórias e serão revistas em função dos preços do combustível e da procura do mercado, é o que informa a Africa News. A Royal Air Maroc que também mencionou uma desaceleração da procura em certas rotas internacionais, o que levou o grupo a ajustar temporariamente a sua rede.
0: Está assim concluído o noticiário numa edição da jornalista Susana Lemos. 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

0: Estivemos com Pablo Flores e Paulito com o Povo e já a seguir teremos consultório jurídico onde o doutor Adriano Malalane vai nos informar sobre a norma que retira a nacionalidade a condenados foi considerada inconstitucional.
1: Como é que eu posso fazer para me legalizar?
2: Um contrato de trabalho pode ser feito por um dia, pode ser feito por um mês. Existe liberdade na fixação do prazo de duração do contrato de trabalho.
0: Consultório jurídico.
3: Ao mesmo tempo que esta lei foi submetida à promulgação pelo Presidente da República, que é um requisito necessário para a validade da lei, também havia um outro diploma da Assembleia da República que foi submetido, que tinha a ver com esta matéria. Esse diploma tem a ver com a pena acessória de perda de nacionalidade portuguesa a pessoas que forem condenadas por prática de certos crimes. Isto é, pessoas portuguesas que obtiveram a nacionalidade portuguesa por naturalização, caso fossem condenados a certos crimes. Era muito vaga a descrição dos crimes, iriam automaticamente perder a nacionalidade portuguesa. Isto é, o juiz que os fosse julgar, caso fossem condenados, estava obrigado a aplicar-lhes a pena acessória de perda de nacionalidade portuguesa. Portanto, foi requerida a declaração de inconstitucionalidade desta norma que iria integrar o Código Penal Português pelo Grupo Parlamentar do Partido Socialista e o Tribunal Constitucional, por unanimidade. Portanto, todos os juízes entenderam de facto que esta norma era absolutamente inconstitucional. Logo, este diploma caiu. Mas, apesar de o chumbo deste diploma ter sido feito por todos os juízes do Tribunal Constitucional, alguns setores da sociedade portuguesa, ligadas a certo partido, já vieram dizer que o diploma, quando voltar para a Assembleia da República, deve ser confirmado por forma a que o Sr. Presidente da República possa promulgar. Isso denota, para além do mais, desconhecimento do direito constitucional.
1: Como é que eu posso fazer para me legalizar?
2: Um contrato de trabalho pode ser feito por um dia, pode ser feito por um mês. Existe liberdade na fixação do prazo de duração do contrato de trabalho.
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0: Estivemos com o DJ Faye e Fali Pupa na música Lelô. Antes passou por aqui o inesquecível Cesária Évora. Já a seguir, neste dia de África, viajamos até São Tomé e Príncipe para conversar com José Bolsas, do jornal Telanon, e vai contar-nos o que marca a atualidade destas ilhas.
1: Controvérsia no Parlamento, recenseamento automático e luto por Conceição Lima. Escreve o Telenon que a bancada parlamentar do ADI sustenta que o novo sistema de recenseamento eleitoral automático está a excluir um número considerável de cidadãos dos cadernos eleitorais. Destaca ainda que o luto nacional de 3 dias, decretado pelo governo em memória da jornalista, escritora e poetisa são-tomense Conceição de Deus Lima, constituiu também ponto de destaque no plenário da última sexta-feira. Os maus-tratos aos idosos em São Tomé e Príncipe é o título do livro de Paula Leal Deus, que retrata a violência sobre os idosos nas ilhas de São Tomé e Príncipe. O Telenon destaca a apresentação para breve da obra. Do desporto, terceira edição dos Jogos Escolares celebra valores, cidadania e educação. Avança o Telenon que foi inaugurada em São Tomé e Príncipe a terceira edição dos Jogos Escolares, iniciativa que, mais do que competição, simboliza um encontro de valores, cidadania e educação. São estes os títulos do Telenon esta segunda-feira. Boa semana a todos.
0: E hoje, para além de celebrarmos o Dia de África, celebramos também o desporto que arrasta multidões, une povos e cria paixões, o futebol. No próximo domingo, 31 de maio, pelas 15h30, a Seleção de Futebol de Cabo Verde prepara em Lisboa a participação no Mundial de Futebol. Vai defrontar a Sérvia em jogo de preparação no Estádio do Restelo, numa grande festa de apoio aos Tubarões Azuis. Os bilhetes já estão à venda num jogo que será transmitido em direto aqui na Rádio RTP África. E eu, Sérgio Jardim, lá estarei. Espero por si para juntos apoiarmos e celebrarmos os Tubarões Azuis.
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13 horas 51 minutos em Portugal e Angola. Vamos às máximas das temperaturas para hoje, 25 de maio, dia da África. Lisboa chegará aos 31 graus, Porto 25, com alerta para chuva e trovoadas. Coimbra chegará aos 31 e Faro aos 27. Já na Perla do Índico, a cidade de Maputo chegará aos 26 graus, Nampula aos 28. Em Angola, Luanda chegará aos 27 graus e em Cabo Verde, a cidade da Praia chegará aos 30. Na cidade de São Tomé, a temperatura máxima será de 28 graus e, por último, na Guiné-Bissau, a capital de Bissau, terá uma temperatura máxima de 31 graus. Proteção solar e bastante hidratação, não se esqueça.

E assim chegamos ao fim desta viagem especial pelo nosso continente. Um dia da África feito de sons, histórias e ritmos que continuam a unir gerações, culturas e fronteiras. Fecho esta emissão com a Banda Maravilha no instrumental Benguela, Minha Terra Natal. E depois vamos seguir com Filha de África das Gingas, uma música que celebra a mulher africana, a identidade do continente e a força das nossas raízes. Obrigado pela companhia ao longo destas 3 horas. Da minha parte é tudo. Às 17 horas estarei de volta consigo no Bora Lá Conversar, onde lançamos uma reflexão importante neste Dia de África, que o futuro está a nova geração africana a construir para o continente. Um debate sobre os desafios e caminhos de África após a criação da Organização da Unidade Africana, OUA, com um olhar para a juventude, identidade, religião, saúde pública, conflitos e dependência externa. 19 horas, encontro marcado no Cais Sodré, Kizomba na Rua, comigo, Sérgio Jardim e Carlos Pedro, para continuarmos juntos a celebrar este Dia de África ao som da boa música do nosso continente. Espero por si logo para dançarmos e encantarmos todo o povo. Feliz Dia de África. Estamos juntos.

0: 14 horas em Portugal e Angola, meio-dia em Cabo Verde, 13 horas na Guiné-Bissau e São Tomé e Príncipe, 15 horas em Moçambique. Vamos saber quais são os destaques desta edição.
1: Congo Brazzaville reforça medidas sanitárias contra o ébola, prepara-se assim para receber os milhares de participantes das reuniões do Grupo BAD. Fórum de Negócios Moçambique-União Europeia garante quase 180 milhões de euros em projetos de desenvolvimento.
0: A seguir-se o desenvolvimento destas e de outras notícias, edição das 2 da tarde com Susana Lemos.
1: A República Democrática do Congo registra mais de 900 casos suspeitos ou confirmados de ébola, número avançado esta manhã pelo diretor-geral da Organização Mundial de Saúde, Tedros Ghebreyesus, destacou as dificuldades em lidar com o surto na província de Ituri, epicentro da crise, onde uma em cada 4 pessoas necessita de assistência humanitária e uma em cada 5 é deslocada interna. De acordo com os dados fornecidos pelo governo congolês, houve até sábado 204 mortes prováveis devido a esta epidemia declarada há 10 dias. Angola, que faz fronteira com a República Democrática do Congo, está entre os 10 países africanos que correm risco devido a este surto de ébola. No entanto, a Organização Mundial de Saúde não recomendou o encerramento da fronteira com o vizinho, com a vizinha RDC. Armindo Laureano, diretor do Novo Jornal, explicou esta manhã à Rádio RTP África quais os procedimentos que estão a ser tomados.
2: O que o Estado está aqui, as autoridades angolanas, as autoridades sanitárias estão a fazer é com autoridades também de segurança, de defesa e segurança, é fazer o controle nesses pontos de fronteira. O que estão aqui a preparar é montar alguns pontos para controlar e a nível das unidades sanitárias estão também a fazer um trabalho de alerta.
1: Armindo Laureano, diretor do Novo Jornal, as autoridades de saúde angolanas em alerta devido a este surto de ébola que atinge a RDC. No Uganda, houve esta manhã mais 2 casos de ébola confirmados. Foram detectados num centro de saúde em Kampala e confirmados pelo Ministério da Saúde. As 2 pessoas infectadas são ugandesas. No Congo Brazzaville foram reforçadas as medidas sanitárias contra o ébola, ou estão a ser reforçadas estas medidas. É que o Congo está separado da República Democrática por um rio e vai receber mais de 3 mil participantes das reuniões do grupo BAS, Lia Montes.
3: No aeroporto internacional Maia Maia, na capital da República do Congo Brazzaville, equipas médicas realizam medições de temperatura e oferecem álcool gel a todos os passageiros. Hoje é o dia das acreditações, entre as quais de ministros, governadores, representantes de bancos centrais e parceiros multilaterais dos 81 Estados-membros do Banco Africano de Desenvolvimento. As acreditações são feitas no Centro Internacional de Conferências de Quintelé, em Brazzaville, e é visível a preocupação da organização com as medidas de segurança sanitárias. Há funcionários de saúde a oferecerem máscaras e a realizarem rastreios nos pontos de entrada. Apesar das medidas de prevenção, não existe qualquer caso confirmado ou suspeito de ébola na República do Congo e a Organização Mundial de Saúde não recomenda restrições de viagens ou comércio com Brazzaville. Assim, a partir de hoje e até sexta-feira, a capital congolesa torna-se no centro financeiro da África, ao acolher as reuniões anuais do Grupo Banco Africano de Desenvolvimento sob o tema Mobilizar Recursos em Larga Escala para Financiar o Desenvolvimento da África no Mundo Fragmentado.
1: Aperta-se a segurança sanitária nos países vizinhos da República Democrática do Congo devido à epidemia de ébola que foi declarada no país. Fórum de Negócios Moçambique, União Europeia garante quase 180 milhões de euros em projetos de desenvolvimento. O embaixador da União Europeia em Moçambique disse hoje que estão confirmados investimentos de 178 milhões de euros para setores essenciais, incluindo energia e agronegócio, resultado dos preparativos para o Fórum de Negócios que vai decorrer no próximo mês em Maputo. De acordo com António Maggior, estes investimentos são os primeiros resultados e projetos-chave já confirmados pelas empresas europeias e moçambicanas no âmbito dos preparativos do 2º Fórum de Negócios Moçambique-União Europeia, o Global Gateway, e da 5ª Conferência Empresarial Energias Renováveis em Moçambique, da RENMOS, agendados para 9 e 12 de junho. O diplomata refere que os dois eventos, com 300 empresas já confirmadas, terão uma abordagem de investimento ao impacto, negócios, energia e implementação, tendo o MECID já assinado um investimento de 40 milhões de euros para o acesso à eletricidade e 28 milhões de euros para a transformação digital em Moçambique, incluindo nesse investimento a capacidade técnica. Em Portugal, o Sindicato dos Pilotos da Aviação Civil não vai aderir à greve geral da próxima semana, dia 3 de junho, greve convocada pela CGTP. O anúncio foi feito pelo presidente da estrutura sindical à margem de uma conferência hoje em Lisboa. Hélder Santinhos considera que a primeira greve geral foi oportuna e serviu para o Sindicato dos Pilotos da Aviação Civil marcar uma posição, mas desta vez os pilotos discordam do timing escolhido para novo protesto, apesar de não concordarem com o diploma que foi aprovado pelo Governo em Conselho de Ministros. A posição dos pilotos é diferente da do pessoal de voo. Na semana passada, o Sindicato Nacional do Pessoal de Voo da Aviação Civil disse aderir à greve geral convocada para o próximo dia 3.
0: Foi uma edição de Susana Lemos na RDP África. 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Passam 6 minutos das 2 da tarde. Temos emissão especial daqui a pouco. Vamos ao debate Inovação e Cultura em África.
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0: E a partir da Associação dos Antigos Estudantes do Ensino Secundário de Cabo Verde, a jornalista Paula Borges, para dar início a este debate sobre inovação e cultura em África. Boa tarde.
8: Boa tarde, Fernanda. 25 de maio, Dia de África, e tantas formas possíveis de celebrar esta data. Celebrar apesar das frustrações e carências que ninguém pretende aqui esconder, mas sim celebrar a potência, a terra de cores fortes, os contrastes. Hoje celebramos nas palavras a inovação e a cultura e ponho lá dentro também o desporto e, claro, também a gastronomia, com tudo o que ela transporta. De resto, estamos na Casa Crioula e, como disseste, na Associação dos Antigos Alunos do Ensino Secundário de Cabo Verde em Carnide, mesmo junto ao metro. E ainda estamos a saborear as delícias preparadas pela chefe Fátima Moreno e também explicadas pelo filho Paulo Saldanha. Pastéis de milho, cachupa, claro, tinha que ser, estamos numa casa cabo-verdiana, também bife de atum e tantas delícias que convido quem nos ouve a também experimentar. É tudo isto a passar-se num dia em que a rádio é quase atropelada pelo tanto que acontece em Lisboa. A alegria de um país espalhado pelo mundo, com o futebolista Stopira, que celebrava no balneário do Torriense há poucos dias ser convocado para os Tubarões Azuis a estrearem-se no Mundial e ontem foi herói no Jamor. Mas tudo também o que se passa no seminário da Faculdade de Letras, a exposição e o colóquio sobre Mário Pinto de Andrade, a conferência do historiador de Bristol, José Lingna Nafafe, na Faculdade de Direito e muito mais. mais que há por aí e mais além. Nas ruas, ouvimos esta manhã cidadãos que sabem bem o que querem para o seu continente. Muitos deles há muitas décadas em Portugal, mas que se mantêm ligados, sempre com a esperança de que venham esses dias melhores. Agradecemos a generosidade desta associação, que vai ser nestes primeiros minutos representada por Eloísa Monteiro, mais de 5 décadas em Portugal, professora de Educação Musical, já reformada. Ela é uma das vozes do coro Voz de Terra e, muito importante também, é filha de Jota Monte. O segredo, escrevem nas redes hoje mesmo, o Estabanca de Jazz está no bater do coração e no balanço que corre nas veias, o som autêntico da nossa terra. Connosco vamos ter, ao longo dos próximos minutos, Maria Hermínia Cabral, diretora das parcerias com a África da Fundação Carlos Gulbenkian, Ângela Barbosa, do Centro Cultural de Cabo Verde, ao longe, lá no sul de São Tomé, João Carlos Silva, dinamizador cultural, vamos ouvi-lo daqui a pouco, se a internet o permitir, e temos também, claro, Fernando Jorge Cardoso, do Clube de Lisboa, diretor executivo do Clube de Lisboa, que nos desafiou há já umas semanas valentes para estes debates semanais, para marcar também maio, mês de África. Há alguns céticos que talvez duvidem da inovação, poucos duvidam, mas que talvez duvidem da capacidade da economia criadora, da economia de criação cultural, de todo este, de toda esta força que o continente tem e que também projeta através dos seus desportistas de primeira, segunda, terceira geração, da sua música, que é um grande, mas uma grande mais-valia de muitos dos países, da sua dança, e vamos ter aqui Zomba mais logo. Qual é, na sua opinião, o verdadeiro potencial económico também, que tantas vezes se reduz toda a economia, de tudo isto? Professor, bom dia. Boa tarde.
9: Olá, boa tarde. Boa tarde a todos os que estão connosco. Essa sua pergunta eu acho que é fácil de responder. Afinal de contas, nós somos seres sociais e basicamente interagimos através da cultura. E de vez em quando vamos trabalhar, apesar de serem muitas horas por dia, em muitas outras coisas. Mas onde é que nós nos sentimos realmente nós próprios? É quando comemos, é quando dançamos, é quando ouvimos música, é quando lemos poesia, é quando, enfim, quando na verdade falamos. Então, desse ponto de vista, eu sou economista e eu não estou a entrar na economia de propósito, é para lhe dizer que a cultura é muito mais do que economia. A economia aparece depois da cultura, se quisermos até historicamente definir bem os termos. É óbvio que a cultura também é uma atividade que pode ser transformada num setor comercial, num setor económico, e há países que, por um lado, infelizmente, não têm terras aráveis em quantidade, não têm recursos minerais abundantes, mas têm pessoas. Têm pessoas para contar histórias, para inventar músicas, para inventar gastronomia, e tudo isto, não só neste mundo de globalização, atrai dinheiro, por um lado, e por outro lado também permite exportar. Então, nesse sentido, a cultura é mais do que a economia, mas também a economia.
8: Isto é mesmo o mote para Ângela Barbosa, diretora do Centro Cultural de Cabo Verde. Essa ousadia tão grande também com este avanço de Cabo Verde para o primeiro centro cultural de um país africano de língua oficial portuguesa fora dos seus territórios. Como é que isso aconteceu? E é inevitável destacar o vosso dinamismo e a forma como não só promovem tudo isto de que o professor Fernando Jorge Cardoso falou, como abrem também as vossas portas numa casa muito bonita, na Rua de São Bento, também numa rua muito, muito simbólica, na Rua da Amália, mas também na rua de muita tradição africana de Lisboa, também abrem aos outros povos de língua oficial portuguesa.
10: Boa tarde a todos, cumprimento os ouvintes, os colegas aqui do painel. Bom, a África acontece em todo o lado e, claro, acontece em Cabo Verde também. O facto de Cabo Verde ter tomado a dianteira para abrir um centro cultural no estrangeiro Penso que ainda é o primeiro país africano e o único a fazê-lo a nível europeu, porque existem vários núcleos de cultura africana, mas com as características de um centro cultural mesmo, penso que Cabo Verde...
8: Apoiado pelo Estado, não é?
10: Exatamente, Estado, sim. E reveste-se de uma importância muito grande, porque a cultura, tal como dizia o colega de painel, a cultura não é mercantilizável. A cultura, a arte pode até ser mercantilizada, vendida, porque o artista tem de viver, mas a cultura não. E quando Cabo Verde decide abrir um centro cultural na diáspora, começando por Portugal, é porque efetivamente reconhece a importância que a cultura tem na ligação entre todo o povo cabo-verdiano e com o resto do mundo, porque abrir este centro cultural em São Bento significou abrir as portas de Cabo Verde ainda mais ao mundo, porque é um bairro que é importante, tradicionalmente importante para a comunidade cabo-verdiana radicada em Portugal, mas também é um bairro muito turístico. Então é uma montra espetacular para nós mostrarmos a cultura de Cabo Verde, mas é aquilo que eu digo sempre, este centro cultural é uma casa que é dos cabo-verdianos, mas que não é só para os cabo-verdianos, porque nós estamos num bairro com muito acesso a várias culturas, mas ao mesmo tempo fazemos parte de um espaço chamado CPLP, com vários países espalhados por 4 continentes, e também fazemos parte da África. Então, é uma montra que não poderia deixar de estar ao serviço da cultura dos povos, na verdade, porque a cultura é efetivamente o barro que une todos os povos no mundo. E o Centro Cultural, passados quase 7 anos da sua abertura, ele é ainda muito novo, mas é motivo de orgulho para todos os cabo-verdianos no país e fora do país, e também para todos aqueles que gostam de Cabo Verde e que vão elogiando o trabalho que tem sido feito no Centro Cultural, que é gerido pela Embaixada de Cabo Verde aqui em Portugal.
8: E nas paredes, nas escadarias têm mornas, há muitas expressões da cabo-verdianidade, mas penso que todos nós temos um carinho muito especial pela morna, património mundial. Ela aqui também celebrada nas paredes, com beleza, com Jota Monte, com Fernando Queijas, como me explicava há pouco a doutora Eloisa, não gosta que eu a trate por doutora, mas já aí vamos. E aqui há a Fundação Carlos Gulbenkian, Maria Hermínia Cabral, a quem agradeço muito estar connosco neste último debate sobre inovação e cultura. A Fundação Gulbenkian não precisa de comunicação, tem quem a faça muito, muito bem, as ações, penso, e agora vou fazer uma caracterização, normalmente os jornalistas não fazem, mas na verdade, ao longo destes 30 anos de rádio, o que temos visto, e como também já destacámos no dia em que celebramos mesmo estas 3 décadas, tem apostado muito na dignidade, na dignidade das pessoas com quem trabalha, nas bolsas que atribui, no tipo de projetos que apoia, tanto na cultura como na inovação. Muita inovação e, sobretudo, não só a capacitação dos quadros, não é? A construção efetiva de capacidades nos países, mas também muito o apoio tecnológico também que têm dado e dotado os países de laboratórios. Quer dizer, nem sei por onde começar.
11: Não é?

0: pessoas e é natural que naquele contexto histórico muito preciso a Fundação foi uma fonte de inovação também em termos de relacionamento com o que são hoje os atuais países africanos de língua oficial portuguesa. Portanto, temos 60, 70 anos de história com os espaços, temos uma história de quase 50 anos, porque desde a independência tivemos essa história, e fomos adaptando a nossa intervenção sempre às necessidades que nos foram fazendo sentir. E essas necessidades passam nos primeiros anos, e de uma forma muito rápida, pelo apoio àquilo que era necessidades básicas, e nós hoje temos uma África muito diferente. Uma África que muitas vezes é bipolar, digamos assim, com muito avançado e com também bolsas de menor e de maior fragilidade, como são todos os países do mundo, e nós estamos a fazer um esforço nos últimos anos para estar e para tentarmos conseguir estar dos dois lados, reconhecendo aquilo que nós temos de maior valor. E o maior valor é a nossa longa história, a nossa longa ligação a esses países. E o que é que isto significa? Além das bolsas de estudo, que falou que é uma marca da Fundação Carlos Gulbenkian desde há muitos anos, e não foi só para os atuais países africanos, foi também para Portugal, é a questão de nos últimos anos nós termos feito uma aposta grande naquilo que consideramos que poderia dar um pequeno contributo. Nós somos um pequeno ator de desenvolvimento na galáxia dos atores de desenvolvimento que nestes países são parceiros, destes países. Mas, de facto, percebemos que uma forma de ajudarmos ou de contribuirmos, darmos o nosso contributo para o desenvolvimento dos países, era também contribuir para aquilo que nós designamos como um reforço do pensamento crítico, ou seja, a capacidade dos países por si poderem estar de uma forma mais autónoma neste mundo que é global, neste mundo digital, neste mundo da sociedade do conhecimento. E, portanto, temos apostas muito particulares em nichos, ou seja, nós tentamos não estar onde outros parceiros estão com maior peso, tentamos estar naquilo que pode fazer a diferença. E a propósito disso, poder fazer a diferença, nós estivemos sempre na cultura. Desde o início, nós somos uma casa, quando se fala de Fundação Carlos Gulbenkian,
1: música, dança.
0: É quase impossível. A gente às vezes diz, nós também existimos, porque a imagem de marca é a imagem da cultura, desde o museu à orquestra, tudo isso. É interessante, por exemplo, ainda na semana passada, fizemos a primeira transmissão live streaming de um concerto da Fundação para Cabo Verde, Angola e Moçambique. Ou seja,
1: em simultâneo.
0: Ou seja, nós temos flexibilidade, nós temos capacidade, tanto quanto possível, para, por exemplo, inovar. Nesse momento entendemos que uma das formas de celebrarmos os 70 anos era também associar e estarmos em quatro sítios ao mesmo tempo a ver o mesmo concerto de música clássica. Foi bonito e esperemos ver o que é que segue. Mas pegando na cultura. Na cultura, nos últimos anos, nós fizemos uma aposta muito mais estruturada em termos de apoio à cultura, olhando para o que era o cenário de apoio aos artistas nestes países e as potencialidades que eles tinham. E nós percebemos que estes países, muitos destes países, têm necessidades tão grandes que quando se entra no apoio ao indivíduo, ao artista, o apoio é muito difícil os Estados terem poupança, como diria o nosso professor, orçamento, também sou economista, não é? Suficiente para eleger a cultura muitas vezes como uma prioridade. Estamos a falar de Cabo Verde, que é outro cenário bastante diferente, porque tem feito um apoio grande de editais, de apoio aos artistas, às organizações, etc. Portanto, nós começamos a perceber que era preciso estruturar os apoios. E esses apoios vão desde a mobilidade dos artistas e apoio à mobilidade dos artistas, não só para circularem para o norte, digamos, para a Europa, mas também para circular dentro da Europa. E só vou acabar neste sentido. Nós estamos todos, acho que todos, a fazer um grande investimento no sentido de criar redes entre os países africanos de língua oficial portuguesa e designadamente entre os artistas. O talento não tem geografia. O talento existe. Muitas vezes o que não existe é a possibilidade de potenciar esse talento e de dar a conhecer.

0: ter esse talento. E a Fundação tem tentado fazer isso de uma forma estruturada, quer através do programa Parcerias com a África, que apoia os artistas de lá, nós costumamos dizer que o nosso alvo é de lá, mas depois temos cá o Centro de Arte Moderna, temos o Programa Cultura, temos a nossa delegação em França e temos a nossa delegação em Londres. E acabando, e todos eles estão a investir no apoio à internacionalização dos artistas dos países africanos de língua oficial portuguesa. Isto também é uma inovação.
1: Inovação e cultura, uma marca também da Fundação Carlos Gulbenkian, numa forma consistente ao longo de décadas e, por vezes, percebo que não é tanto o valor do apoio, é a forma estratégica, como definem, pode ser até um apoio...
0: É sobretudo o acompanhamento.
1: O acompanhamento.
0: E a proximidade. E tornar possível o sonho.
1: Tem-se visto. E mesmo em contextos de muita instabilidade, penso que esse apoio é...
0: acreditar. O Mural da Independência.
1: O Mural da Independência.
0: Foi inaugurado há 15 dias.
1: Sim. É? A Bienal Moacbis, todo o apoio que têm dado também aos netos de Ngombé, também aos netos de Bandim, que têm um centro cheio de murais absolutamente fenomenais. E a cultura também. É também se come cultura, não é? Também se come. Professor, também se come cultura, também tem números cheio da inovação, porque temos estado muito centrados aqui na cultura. Hoje, dia de África, apetecia-nos, depois deste belo almoço, apetecia-nos começar por aí. E a inovação num continente de população tão jovem, mas onde, obviamente, o ensino de qualidade ainda é um desafio em muitos dos países, não todos.
2: Sem dúvida. Normalmente, eu falo por mim, em muitas das coisas que faço e onde estou e onde participo, tem a ver com a África. E, regra geral, nós associamos muito a África, o que não deixa de ser verdade, a conflitos, a desastres climáticos, a fomes, a migrações internas. Aliás, a maior parte dos migrantes em África estão de uns países para os outros ou são deslocados dentro do próprio país. Mas, quando se olharmos com óculos, vamos dizer assim, se olharmos com óculos, nós verificamos que neste momento existe já uma rede que está em crescimento muito rápido de centros de inovação num conjunto cada vez maior de países. Inclusivamente, desde há cerca de 12 anos, existe uma organização que é uma fundação que se chama InnovLabs, e que já integra 53 países da África e mais de 600 associados. E que, basicamente, quando nós olhamos para isto, quais são aqueles sítios, aquelas regiões dos países que estão mais, talvez, mais proeminentes, mais à frente? São, no caso do Norte de África, o Cairo, a região do Cairo, a região de Rabat até Casablanca. No Quénia, também a zona, portanto, de inovação que lá existe. Aliás, lá a principal, ainda hoje se continua a considerar que a principal inovação claramente africana foi o M-Pesa, não é? É tal capacidade de qualquer camponês saber ao momento quais são os preços dos seus produtos. Também nessa parte oriental, além do Quénia, o Ruanda, neste momento, particularmente na capital do Ruanda, em Kigali, já começa também em Kampala, neste momento, a haver centros de inovação. E se nós passamos para a parte da África Ocidental, nós vamos ver que há três países que estão um pouco mais à frente relativamente a isto. Um deles é a Nigéria, Lagos, particularmente aliás, é a maior, digamos, o maior centro de inovação em Lagos, é também Dakar, no Senegal, e é também Accra, no Ghana. E, obviamente, no sul de África, nós temos a África do Sul, que, apesar de todos os problemas que a África, políticos e outros que a África do Sul tem, a África do Sul é o país onde existe maior capacidade e quantidade ao nível de inovação. Por outras palavras, o que é que eu quero dizer com isto? Quero dizer com isto é que a África está, por razões históricas, factuais, contextuais, a iniciar um processo de modernização a partir exatamente da produção de drones a partir, digamos, de participação em explorações espaciais, neste momento existe, e de facto num conjunto de startups que estão a entrar. Ou seja, a qualidade de educação é o grande desafio neste momento. É o grande desafio. O grande desafio em países em que falta infraestrutura e em que, digamos, a consolidação das elites que dirigem os países ainda está a ser feita. O que leva, na verdade, a muito de pensamento pessoal e a pouco de pensamento coletivo nesses mesmos países. Eu não quero ir além disto, porque esta reunião está muito simpática, porque não era, normalmente eu seria muito mais direto, como já fui, não é? Relativamente a esta coisa. Mas eu para já...
1: Boas vibrações.
2: Para já,
1: e é com estas boas vibrações que vamos voar até ao sul de São Tomé e Príncipe, onde, penso, está o João Carlos Silva. Olá, João Carlos, boa tarde. Não sei se ele está lá na sua varanda incrível, onde cozinha, onde tem o seu laboratório também, e onde treina os jovens da sua comunidade de São João de Angulares. Devo dizer que tive o privilégio de ir uma vez, e quando entrei no local mágico, na Roça São João, debruçada sobre a Baía de Angulares, com um nevoeiro, chorei, porque de facto é de uma beleza que é difícil de colocar nas palavras. Olá, João Carlos Silva, construtor de utopias, destruidor de discursos de carência, ligado à Bienal, ligado à Cacau, à Faca. Como é que mantens a esperança, João Carlos? Boa tarde.
3: Boa tarde a todos.
1: Não sei se conseguimos ouvir o João Carlos.
3: Estão,
1: se ele está connosco.
3: Estou.
1: Tem havido alguns...
4: Olá. Não, ele está presente. Eu estou a ouvi-lo perfeitamente.
1: Já lá voltamos, porque...
4: Paula, é não sei se me estás a ouvir, mas o João Carlos está aqui
1: na
4: presente.
1: Na experiência, que muitas vezes foi criticado,
3: Paula,
1: porque queriam que ele fosse mais tradicional.
4: João Carlos,
1: sempre a inovar,
4: vamos ver.
1: Tem inovado na
3: ouvir.
1: Vida. Vamos parar aqui, mesmo nesta
4: meu Deus.
1: Associação.
4: Eu vou tentar chamar de novo a Paula para...
3: Sei.
4: Eu estou com essa noção. Temos aqui um problema técnico, porque a Paula não está no estúdio de emissão. Vou tentar então contactá-la de novo.
1: Só um bocadinho. Pessoas com acesso à educação, a um contexto diferente de outros países, onde, por exemplo, penso que na Guiné-Bissau, na Independência, havia 14 pessoas licenciadas. Não é a realidade de Cabo Verde. A Eloisa já está há muitos anos em Portugal. Como é que chegou e qual também a vivência que tem aqui nesta associação? O que é que vê? São pessoas já muito ligadas a Portugal, mas que não perdem esta ligação às ilhas.
5: Olha, boa tarde, obrigada por estar exatamente aqui, e também vou saudar também o público e dar a viva também hoje, Dia da África. Eu posso, portanto, fazer um pouco a situação da minha experiência na parte da educação, que, portanto, era transmitir a cultura. E durante, durante o meu período, eu estive exatamente numa escola onde abarcava realmente muitos alunos da África, e a maioria eram cabo-verdianos, e eu senti realmente essa necessidade, porque estes alunos que já nasceram cá, portanto, nasceram aqui, mas falavam realmente crioulo. Falavam, portanto, comiam cachupa, tudo muito bem. Mas, entretanto, não conhecia nada sobre, portanto, a cultura, sobre Cabo Verde. Então, reunia realmente com alguns colegas e fazíamos um trabalho de interdisciplinaridade. E então, portanto, foi esse momento em que eu peguei realmente nestes alunos e nestes colegas, para mostrar também o outro lado, essa parte da cultura, quer dizer, mostrar que não era só também a morna, portanto, nós tínhamos poetas, e pronto, e depois a gastronomia realmente envolvia também os encarregados de educação, portanto, os pais, portanto, que faziam exatamente o Dia da África. Portanto, eu estou a dizer, neste dia nós comemorávamos precisamente isso, quer dizer, era tudo através da poesia, através da música, através da dança, e geralmente esses alunos todos eram, portanto, os pais eram de Santiago, e então mostrava realmente outra parte que nós temos, que é o batuque, que é o batuque realmente que não nós, quer dizer, eu propriamente não conhecia bem, sabia que existia o batuque, porque eu ouvia, não é? Eu nasci na cidade da Praia, mas na cidade, portanto, no interior, eu ouvia realmente aquele tantã do batuque, mas nunca vi, e vim ver aqui em Portugal, porque estou há 54 anos. E pronto, quer dizer, e há uma realidade, portanto, de mostrar precisamente essa cultura. Pronto, e a partir daí, quando me reformei, então tentei criar.
6: Também tenho voz de terra.
5: Vamos a voz da terra, encontramos.
6: Pronto. E isto por acaso faz aqui a ponto para uma coisa, porque há muitos anos lembro-me de, na Associação Moinho da Juventude, terem partilhado connosco, que têm um dos primeiros grupos de batucadeiras, que estão retratadas também, numa das fachadas numa das paredes laterais do Centro Cultural. Mas lembro perfeitamente, penso que foi a Liv que contou, já desaparecida, saudosa Liv, que as crianças do bairro tinham muita vergonha que as mães tocassem batuque, porque era visto como algo que era algo que, desculpem, mesmo, viam aquilo como algo que não era compatível com a Europa. E disseram, deixaram de pensar assim quando elas foram convidadas para ir à Fundação Gulbenkian, juro. Quando ocupam espaços de cultura reconhecidos, não é? Que, claro, tudo é um processo, não é, doutora Ângela? Tudo isto é um processo, não é? Um processo de reconhecimento, um processo de conhecimento. É um processo de construção do país, com tudo aquilo que ele encerra, não é? De um país, de vários países.
7: Sim. Eu, quando estava a tomar algumas notas sobre esta nossa conversa, para tentar estruturar algumas ideias com base somente no tema da cultura e inovação, escrevi algumas notas e a primeira frase que me veio à cabeça é que esta tela em que a vida se escreve nasceu em África. Eu sendo...
6: Literalmente.
7: Literalmente. Se nós formos ver e ignorar a cultura e as inovações que acontecem em África, que nascem do espírito empreendedor do povo africano, é basicamente ignorar de onde viemos e para onde vamos. Basicamente é isso, porque em África, sendo o berço da humanidade, a cultura começou lá. Seja como for, cabelos crespos, lisos, olhos verdes, castanhos pretos, pele mais clara, pele mais escura, tudo começou em África. E aquilo que nós vemos muitas vezes, tendo eu crescido aqui em Portugal, nasci em Cabo Verde, mas cresci cá, aquilo que a Heloísa dizia faz sentido no sentido, passando a redundância, no sentido de que nós crescemos sendo de origem africana, tendo a pele escura, convivendo em casa com a cultura dos nossos pais e avós, nós crescemos com uma certa vergonha daquilo que é a cultura africana. Isto porque...
6: Mas nós aqui também, eu sou filha, orgulhosamente filha de pessoas que têm raízes rurais, tudo é um processo, não é? As pessoas também demoram um bocadinho a termos orgulho nas nossas raízes, porque às vezes é diferente, não é? Às vezes não é a pessoa que mora ali, que cresceu nas Avenidas Novas, não é? que tem pais já que frequentaram a universidade, ou avós, e efetivamente, eu acho que isso também demora, é um processo.
7: Sim, é um processo, e felizmente hoje em dia, com instituições como, por exemplo, a Fundação Carlos Gulbenkian, que nunca esconde o apreço e a valorização da diversidade cultural, nós vamos tendo pequenas conquistas. Mas eu dizia que tínhamos vergonha porque nós crescemos em sociedades que desvalorizam muito aquilo que vem de África. Nós ainda hoje continuamos a assistir, apesar dos muitos movimentos de valorização da cultura africana, que é vibrante, nós continuamos a assistir a situações e momentos em que nos é passada a ideia de que culturas africanas são culturas menores. é castiço, é engraçado ver as mulheres, as batucadeiras a dançar o batuque. Ai, é muito bonito, é tão engraçado, mas ainda há uma grande maioria do mundo que olha para estas manifestações culturais, que são perfeitamente normais. Nós somos pessoas, não somos todos iguais. Viemos de um sítio comum, mas repartimos-nos por mais de 190 fronteiras pelo mundo fora. Então, é normal que haja diversidades. À medida que o ser humano foi se espalhando pelo mundo, foi descobrindo outros caminhos, criando, construindo outros caminhos. Aquilo que parece que ficou muito mal construído foram as pontes de ligação à cultura original, à cultura africana. E é por isso que eu acho que ainda se olha para tudo aquilo que é africano como sendo castiço, diferente, engraçado, bonito, exuberante, exótico, quando na verdade... Somos normais,
6: tal como aqui somos, também. Mas aqui também demorou, eu fazendo o paralelismo aqui, nunca antes, eu recordo-me, agora vou fazer aqui uma partilha, recordo-me quando tinha 20 anos, nós íamos às discotecas em Espanha e toda a gente dançava música espanhola. Era uma alegria, aqui ninguém, isso não, nós dançamos anglo-saxónicos e agora celebramos o canto, agora celebramos o fado. Tudo é uma construção também de amor, de conhecimento, não é? De conhecimento da sua... Leva tempo, leva tempo. Também leva tempo a construir o futuro, mas o João Carlos Silva não desiste. Olá João Carlos, penso que agora já estás a ouvir-nos? Estás a ouvir-nos bem aí no sul de São Tomé?
3: Sim, boa tarde, Paula.
6: Olá, boa tarde.
3: E todos os companheiros que estão aí a partilhar os seus sentimentos, os seus conhecimentos, as suas emoções em relação à África e não só, em relação à humanidade, em relação a todos nós.
6: A todos nós.
3: Boa tarde.
6: Exato. E aí em São Tomé, que tu dizes sempre que é, São Tomé e Príncipe, tu dizes sempre que é uma encruzilhada de culturas. Aqui hoje, não sei se sabes que tivemos o privilégio de ter aqui umas delícias da chefe Fátima, explicadas pelo Paulo Saldanha, e fez-me lembrar a visita que fizemos aí à Roça São João também, com esse cuidado na explicação.
3: Onde eu me encontro neste preciso momento. Eu encontro-me neste preciso momento.
6: Sim, senhor. E na saúde,
3: Roça,
6: como sempre.
3: São João, na Roça São João dos Angulares, e acabo de sair de uma conferência muito interessante, olha, que não sei se há coincidências ou não, Conferência Regional Híbrida da África Central, a propósito do dia 25 de maio, que está a decorrer em nos Camarões, e é uma semana dedicada à educação cultural e artística. E então parece-me que conjuga aqui tudo, mas ao mesmo tempo diria que este laboratório que fomos criando aqui na Roça São João, que se chama OLGA, Oficina Laboratório de Gastronomia dos Angulares, onde damos prioridade aos jovens.
6: João Carlos é o máximo desta nos região, nomes. Há sempre um nome.
3: Desta região, e nós já vamos na quinta edição do Folga, que é o Festival da Olga. Ou seja, nós trazemos as mamães da comunidade para fazermos a tal inovação, casar tradição com alguma modernidade, digamos assim, também na cozinha, indo à procura de ingredientes na floresta, que nós chamamos obô, para juntar os ingredientes das hortas e das estufas que nós fazemos na Roça São João. E nesta altura, para além do festival, nós alimentamos também financeiramente a Roça através de workshops de gastronomia que fazemos com grupos de alemães, austríacos, lituanos e alguns portugueses menos, mas que através desta performance, digamos assim, gastronómica e desta iniciativa, nós conseguimos trazer grupos de 12, 15 alemães entre os 50 e 70 anos, que vêm à procura não só deste património material. Aliás, devo confessar aqui e partilhar convosco que a Roça São João entrou para a lista indicativa Património Mundial da Unesco depois de 30 e tal anos de trabalho, e que é um projeto integrado de desenvolvimento, agricultura, pecuária, preocupações patrimoniais, sempre a reabilitação do que temos em mãos, educação ambiental, preocupações a nível da ecologia, do ambiente, mas todo este trabalho tem estado a dar frutos, tem estado a dar resultados, e ainda ontem chegaram mais dois artistas em residência. Há 3 semanas nós tivemos aqui 16 artistas de vários lugares do mundo, isto já para ir em direção à própria Fundação Gulbenkian e cumprimentar a Dona Maria Emília Cabral, que nos vem aturando, para lá de nos proporcionar uma série de condições para podermos trabalhar. Nós fizemos da Roça São João também uma residência artística internacional. Ou seja, nesta altura do campeonato, com um protocolo que assinamos com a Gulbenkian de 26-27, já estamos a preparar a Bienal de 2027, a 11ª edição, imagina, num país considerado pobre, qual pobre, qual quê. Então, nós estamos a fazer a Bienal com base nas residências artísticas, ou seja, como nós não temos uma escola de belas artes, como não temos condições para trazer muitas obras de fora, o que nós conseguimos foi conciliar ou encontrar uma forma criativa e com muita imaginação de fazer com que os artistas venham através da Fundação Gulbenkian ou através da DG Artes ou através do Instituto Camões fazer os seus trabalhos in situ e ao mesmo tempo ter jovens santomenses ao seu lado para aprenderem. Ou seja, as residências artísticas viraram escolinhas ou escolas mesmo. E nesta altura nós temos também mais dois artistas que chegaram ontem, um de Cabo Verde, uma da Holanda, que estão juntos a uma arquiteta ceramista de mãos cheias, a Ana Marta, que está a fazer a formação de mulheres de Água e Zé, que nós conseguimos chamar Mãos de Mulheres, um projeto muito interessante, com base no barro, com base na olaria e com base na cerâmica. Construímos um forno de cerâmica gigantesco, agora estamos a fazer fornos mais pequenos, e então temos aqui, digamos que, fazer aqui uma pequena homenagem a um grande homem de Cabo Verde, com quem nós trabalhamos há muitos anos, há mais de 30 anos, Leão Lopes, através do Atelier Mara, através do Meia, e com quem nós trabalhamos de forma a transformar algumas utopias em verdadeiras realidades ou realizações, e ele de calções, de chapéu de palha, a fazer o forno com mais um técnico de Cabo Verde. Ou seja, isto é para falar
6: só um bocadinho. Também, o faca também é outro.
3: Não,
6: mas isto está tudo.
3: A faca é a fábrica das artes, ambiente e cidadania ativa. E exatamente. Como é que nasce o conceito da faca? Como quase todos os santomenses vão ao mato, o nosso grande hipermercado é o mato. Vamos ao mato buscar tudo. Nós vamos buscar coisinhas para comer, coisinhas para semear, coisinhas para plantar, coisinhas para prevenir doenças ou para ajudar a curar doenças, coisinhas para o sexo, para aumentar a nossa performance. Então, cada um leva uma faca ou um facão.
6: Nada de publicidade,
3: A ideia... Não, é verdade. E a ideia, essa é a nossa realidade. E a ideia é, dentro da faca, da Fábrica das Artes, Ambiente e Cidadania Ativa, capacitar cidadãos daquele lugar, dar formação, dar ferramentas, e neste caso uma faca, para eles estarem em condições de, com a sua própria faca, ajudar a cortar a pobreza pela raiz. Ou seja, nós temos que encontrar aqui formas interessantes para fazer crer as pessoas que estão num lugar lindo para, não é para morrer, é para viver, lindo como é a Água Zé, e com um projeto completamente utopiador, utópico, que é talvez a mãe de todas as utopias nesta altura do campeonato, que é transformar a roça em Água Zé, uma roça emblemática de Santo Tomé e Príncipe, uma das mais emblemáticas, numa micro cidade rural do futuro para os próximos 15, 20 anos. Então, não é preciso esperar tanto tempo, mas pensamos que os resultados mais visíveis aparecerão nesta altura. O que é que está a acontecer? Nós estamos a pensar Santo Tomé e Príncipe através da educação artística e através da cultura. Porquê? Porque nós pensamos que são ferramentas fundamentais para mudar o lugar trans, entre aspas, trans, ou transformar o local com as pessoas, porque sem as pessoas, sem serem as pessoas o centro dessas transformações que nós queremos implementar para transformar uma roça emblemática. Aliás, a microcidade já lá está, ele precisa levantar o véu das coisas, melhorar os equipamentos, colocar outros, fazer várias ações de formação, e eu quero partilhar convosco agora, eu sei que está a doutora Maria Emília Cabral e o doutor Fernando Jorge, e a nossa querida diretora do Centro de Cabo Verde, que eu conheço bem, e que, aliás, ela sabe que nós estamos a trabalhar com o Ricardo Barbosa Vicente, que foi o arquiteto que esteve na base deste centro, da construção do centro, na criação do centro, e que trabalha na Embaixada de Cabo Verde, e que é nosso curador residente em Santo Tomé e Príncipe. Ou seja, nós temos esta triangulação com Portugal e Cabo Verde muito bem montada. Então, o que é que a Fundação Gulbenkian vai fazendo? Há mais de 20 anos, ou 25, 30 anos, porque a nossa relação com a Gulbenkian vem desde o tempo do Dr. Azeredo Perdigão e esposa. Já vem há muitos anos. Vem do tempo do Carlos Wallenstein, que foi diretor artístico da Fundação Gulbenkian e levou pela primeira vez aquilo que hoje é nosso património imaterial, o Tilolí. Levou em 1973 para fazer o primeiro espetáculo. Ou seja, a Gulbenkian está nos países africanos da língua oficial portuguesa desde sempre, com bolsas, com apoios. Nós, nos últimos 3, 4 anos, tivemos uma grande parceria com a Fundação Gulbenkian através dos laboratórios de criação artística, que ainda continuam. O projeto acabou, mas o laboratório de criação artística continua. E eu costumo dizer, para agora ficar por aqui, costumo dizer que o melhor projeto é aquele que acaba e que cria condições para se continuar a trabalhar sem que haja projetos. Aliás, o melhor projeto é aquele que é pensado para um dia acabar e as pessoas que foram, digamos assim, destinatárias ou que estiveram dentro desse mesmo projeto ou que usufruíram desse projeto, que terem condições para continuarem. E nós, nesta altura, nós pensamos que com aquilo que estamos a fazer em Águas é, quer com sempre com o apoio da Gulbenkian em relação às residências artísticas, quer com o Instituto Camões, com o programa e projeto chamado Agricultura. Uhum. A roça foi sempre agricultura e nós agora criamos um projeto Agricultura, porque queremos que a agricultura, que é a base do povo, da população, daquele lugar, daquele território, seja também um aliado da cultura, porque quem fez a agricultura levou cultura para ali. Os cabradianos, os moçambicanos, os angolanos, os santomenses, os brasileiros, os portugueses, levaram tudo isso para aquele território. Então, como é que nós queremos reverter a situação menos feliz ainda naquele lugar? É criar todas essas condições para que haja um projeto integrado de desenvolvimento. Estamos a fazer o laboratório do cacau com uma empresa portuguesa, Mendes Gonçalves e Territórios Criativos. Estamos a fazer, dar passos para a próxima fábrica de chocolate. Estamos a fazer a escola de artes e ofícios na FACA. Estamos a fazer a cozinha social ancestral com produtos locais. Não queremos estar a importar coisas, mas estimular através das nossas hortas. Temos uma hortona, é uma horta, uma hortona, e que nós chamamos ao mesmo tempo de um jardim crioulo, porque temos arte dentro do jardim, arte dentro da horta, para as pessoas contemplarem, meu Deus, refletirem.
6: Tanta coisa.
3: Ou seja, parece
6: muita coisa.
3: Parece muito.
6: Sim, sim, mas sempre. Falamos de um país.
3: Cacau. Falamos da cacau, das artes de criação.
6: Ah, da cacau, claro. A cacau, como é na capital. Como é na capital, tem o Museu do Tilolí.
3: Estamos a preparar o Cacau Jazz Festival. A Bienal, mas o Cacau Jazz Festival. Aqui na Roça estamos a preparar o Roça Língua, que é a residência de escrita criativa em língua portuguesa, que trazemos muitos escritores e artistas. Ultimamente temos estado a trazer menos escritores, mas a apostar mais na juventude local e nacional para ensinarem a seguir agora mais ainda, a seguirem os caminhos trilhados pela Conceição Lima. ficava por aqui com esta homenagem.
6: Conceição Lima, que estás grande... também ligado a esta pressão para que Conceição Lima seja estudada em São Tomé e mais além, não é? Que
3: não, há uma petição nesse sentido e que nos faz refletir, não só em São Tomé e Príncipe, nos países todos irmãos e outros, que nós temos que valorizar cada vez mais os nossos artistas, os nossos poetas, os nossos quadros e quadras enquanto estão em vida, não é só depois partirem.
6: Sim, João Carlos Silva, parabéns. E Loisa Monteiro aqui a aplaudir, filha de J. Monte, professora de educação musical é. Ao longo dos últimos anos aqui. Mas todas as pessoas a dizerem que sim senhor,
5: parabéns,
6: que bonito,
5: parabéns,
6: e que sonhador. É, é João parabéns. Carlos Silva, o homem que acredita que São Tomé e Príncipe nasceu para ser feliz. E vai ser, exato, vai ser.
3: Não é só São Tomé e Príncipe, a África tem que se reinventar ela toda.
6: Para ser feliz.
3: Sob pena dela se colapsar de vez. Nós temos que nos reinventar. Santo Meio Príncipe é um polozinho, uma coisinha, uma gotinha no oceano, aqui plantada no meio do Equador, mas pode ser um hábito de pensamento crítico para o futuro em relação àquilo que nós, por exemplo, estamos a fazer. Já conseguimos um financiamento, a doutora Hermínia depois me perguntará como é que foi isso, para fazermos uma... Olha,
6: Eu juro que nós não somos a agência de comunicação da Gulbenkian. Nós convidámos a Fundação Gulbenkian porque consideramos que é o parceiro, é um dos parceiros de cooperação mais consistente, não é?
3: Mas
6: tudo isso prova. As conversas vão fluindo e percebe-se isso mesmo.
3: E dá um abraço muito forte também e faz uma ligação muito forte ao próprio Instituto Camões, que nos últimos anos mudou completamente de forma de pensar e de agir, e agora há projetos pensados de uma forma triangular, Instituto Camões, Fundação Gulbenkian, União Europeia, e então as coisas melhoraram muito nos últimos tempos. Mas eu dizia que estamos a criar uma unidade de residências artísticas muito interessante e de investigação científica e cultural, e estamos a pensar no todo o universo, é evidente, dos países de língua portuguesa, mas também nós queremos estar muito virados para o mundo e fazer de Santo Tomé e Príncipe um laboratório do futuro e um laboratório do mundo nessas áreas, e eu penso que nós temos condições para o fazer e fazer da melhor maneira possível.
6: A convicção de João Carlos Silva lá em São João dos Angulares, na sua roça, que está então a caminho, e assim desejamos que fique mesmo inscrita como património da humanidade. Já é, só falta ser inscrita. Professor Fernando Jorge Cardoso, estamos mesmo a terminar, terminamos este debate, terminamos um ciclo de debates para os quais a RDP, a Rádio RTP África foi desafiada pelo Clube de Lisboa. Nota final, já muito breve, para depois fazermos as despedidas, por favor.
2: Muito obrigado. A minha nota final é para dizer que foi um prazer colaborar com a RTP África.
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2: 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E dizer que nada melhor do que, eu acho que falo também pelo meu colega em Santo Meio Príncipe, nada melhor do que acabar com um programa rodeado por quatro belas senhoras.
6: Comigo
2: nesta mesa, mais todas as outras.
6: Um prazer.
2: Ao nosso lado.
6: Muito obrigada.
2: Portanto, eu acho de facto que cultura e inovação está no futuro de África e seguramente que é isso que todos nós pensamos e aliás exprimimos. Muito obrigado.
6: Acaba assim o debate sobre inovação e cultura, o último dos debates realizados em parceria com o Clube, Lisboa, com o Clube de Lisboa, aqui com o diretor executivo Fernando Jorge Cardoso, também com o Pedro Cruz, que está aqui na sala, como estão também algumas, sobretudo senhoras, que fazem parte aqui da Associação dos Antigos Alunos do Ensino Secundário de Cabo Verde. Doutora Eloisa...
5: Sim, muito bem. Sou da associação, porque eu há um bocadinho falei, portanto, só da minha intervenção, porque eu como professora.
6: Sim, sim.
5: Mas é só para dizer que também esta casa, que já está há muitos anos, não é? Portanto, como antigos alunos de... No, agora, neste momento, é do ensino secundário, mas antes eram os alunos do Liceu Gilianes. Exatamente, pronto. E o que eu me lembro realmente aqui, nós temos nessa parte da parede ali os fundadores, mas já era uma casa antes de ter o Centro Cultural de Cabo Verde, que neste momento estamos aqui com a nossa amiga, a doutora Ângela, que realmente tem feito um belíssimo trabalho, exato, que é um espaço onde realmente respira cultura, gastronomia, portanto as pessoas podem consultar na biblioteca e fazerem as suas exposições e espetáculo. Esta casa aqui, quando abriu também aos sábados, portanto havia sempre, portanto, uma sessão cultural, portanto havia, portanto, momentos, portanto, de tertúlias de poesia, lançamento de livros, portanto, e havia depois alguns conhecimentos também da sua cultura e de histórias também de vida, e claro que o lazer também e o convívio era precisamente importante, portanto, a nossa...
6: Vale a pena conhecer, venham até cá,
5: exatamente.
6: Em Carnide, a Carnide junto ao Metro, junto ao Teatro Armando Cortês.
5: Eu
6: está,
5: acho que sim.
6: Sim, pronto. Está cheio de fotografias, sim. Uma bela gastronomia, agradecemos muito este acolhimento fantástico da equipa da chefe Fátima Monteiro, agradecemos também a Fátima...
5: Não.
6: Moreno. Monteiro Moreno. Agradecemos também a Ângela Barbosa, diretora do Centro Cultural de Cabo Verde. Muito trabalho antes disso com a comunidade. Agradecemos a Maria Hermínia Cabral juntar-se a nós. Também a Sofia Ascense, que está aqui, a sua equipa. Agradecemos também a presença de alguns elementos da Associação dos Antigos Alunos do Ensino Secundário, Gilianes. E aqui estão também demonstrando esta sua ligação sempre com o seu país, os 10 grãozinhos de terra, tão incríveis e que estão muito de parabéns, vão ao Mundial, estreia do Mundial e aí um futebolista cabo-verdiano dá muitas alegrias. Obrigada e até sempre.
4: Vamos dar início ao jornal, na edição das 3 da tarde, com Susana Lemos. Vamos olhar para os horários, neste momento 15 horas em Portugal e Angola, 13 horas em Cabo Verde, 14 horas na Guiné-Bissau e São Tomé e Príncipe, 16 horas em Moçambique.
8: A República Democrática do Congo registra mais de 900 casos suspeitos ou confirmados de ébola, número avançado esta manhã pelo diretor-geral da Organização Mundial de Saúde, Tedros Ghebreyesus, destacou as dificuldades em lidar com o surto na província de Ituri, epicentro da crise, onde uma em cada 4 pessoas precisa de assistência humanitária e uma em cada 5 é deslocada interna. De acordo com dados fornecidos pelo governo congolês, houve até sábado 204 mortes prováveis, devido a esta epidemia declarada há 10 dias. E em Mongboalio, na província de Ituri, houve incidentes, aliás, num hospital. Os incidentes registaram-se esta madrugada quando os moradores tentavam recuperar um corpo e entraram no hospital. Fonte hospitalar disse à agência France Press que um grupo de jovens atacou o hospital 4 vezes. Os jovens queriam recuperar o corpo de um pastor católico que tinha morrido de ébola, uma figura emblemática e muito conhecida, um líder religioso de Mongboali. Militares tiveram de intervir, chegando mesmo a disparar tiros de aviso. Também o médico contou que no sábado à noite o seu carro foi atingido por pedras. Estas tensões, diz, estão a dificultar os esforços de resposta à epidemia. Uma tenda de isolamento montada perto do hospital já tinha sido incendiada durante a noite de sexta para sábado. Não houve registro de feridos. Dezenas de toneladas e mantimentos foram enviados e equipas da Organização Mundial de Saúde foram mobilizadas, mas a resposta em Ituri é lenta. No Congo Brazzaville foram reforçadas as medidas sanitárias por causa do ébola. É que o Congo está separado da República Democrática por um rio e vai receber mais de 3 mil participantes das reuniões do grupo Badlé-Montes.
9: No aeroporto internacional Maia Maia, na capital da República do Congo Brazzaville, equipas médicas realizam medições de temperatura e oferecem álcool gel a todos os passageiros. Hoje é o dia das acreditações, entre as quais de ministros, governadores, representantes de bancos centrais e parceiros multilaterais dos 81 Estados-membros do Banco Africano de Desenvolvimento. As acreditações são feitas no Centro Internacional de Conferências de Quintelé, em Brazzaville, e é visível a preocupação da organização com as medidas de segurança sanitárias. Há funcionários de saúde a oferecerem máscaras e a realizarem rastreios nos pontos de entrada. Apesar das medidas de prevenção, não existe qualquer caso confirmado ou suspeito de ébola na República do Congo e a Organização Mundial de Saúde não recomenda restrições de viagens ou comércio com Brazzaville. Assim, a partir de hoje e até sexta-feira, a capital congolesa torna-se no Centro Financeiro da África, ao acolher as reuniões anuais do Grupo Banco Africano de Desenvolvimento, sob o tema Mobilizar Recursos em Larga Escala para Financiar o Desenvolvimento da África no Mundo Fragmentado.
8: Aperta-se a segurança sanitária nos países vizinhos da República Democrática do Congo devido à epidemia de ébola que foi declarada no país. Em Portugal, nos últimos 5 anos desapareceram mais de 500 crianças. O alerta para este problema é feito hoje, Dia Internacional das Crianças Desaparecidas. É feito o alerta feito pelo presidente do Instituto de Apoio à Criança.
10: Entre 2020 e 2025,

0: Eu posso dizer que desapareceram em Portugal 532 crianças. Isto é um número muito elevado. Dá uma média de 89 crianças desaparecidas por ano. Claro que não estamos a falar de raptos efetuados por terceiros. Estamos essencialmente a falar de crimes de subtração de menores e estamos a falar de fugas da família e das instituições. No entanto, é um número muitíssimo elevado.
1: Como ouvimos, a maior parte destes casos está relacionada com fugas de casa ou de instituições e ou de rapto parental, mas há também raptos por desconhecidos e nestes casos, Manuel Coutinho chama a atenção para os riscos da internet. É online que muitas crianças têm os primeiros contactos que levam depois ao seu desaparecimento.
0: A maior parte das crianças desaparece, não é dos jardins públicos, não é da rua, desaparecem de casa, nos contactos que fazem na internet, com o submundo da internet, e que se expõem de uma forma muito perigosa, e são esses contactos que fazem com que as crianças se exponham muitas vezes aos predadores, e depois, quando são recuperadas, já têm danos, muitas vezes situações de maus-tratos, de abuso sexual, de privação, situações muito complexas que todos temos de ajudar a prevenir.
1: Manuel Coutinho, presidente do Instituto de Apoio à Criança, o Instituto assegura em Portugal a linha SOS Criança Desaparecida, uma linha europeia gratuita que tem o apoio da Polícia Judiciária. 89 crianças, em média, desaparecem a cada ano em Portugal, um número muito elevado que deve levar uma vigilância de toda a comunidade, escolas, pais, autoridades e autoridades na prevenção destes casos. O Irão já fez saber que há um acordo com os Estados Unidos em muitas áreas, mas o ok final para esse entendimento não está iminente, como estão a fazer querer os responsáveis norte-americanos. O aviso foi deixado esta manhã em conferência de imprensa pelo porta-voz do Ministério dos Negócios Estrangeiros iraniano. Os relatos mais recentes indicam que Washington e Teherão concordaram em prolongar o atual cessar-fogo por mais 2 meses e comprometeram-se com a abertura do Estreito de Hormuz a navios internacionais sem cobrança de portagens. Mundial de Futebol, o avançado Lamine Yamal e o médio Pedri lideram o contingente do Futebol Clube Barcelona, que monopoliza a convocatória da Seleção Espanhola de Futebol para este ano, que foi hoje divulgada, e não integra qualquer jogador do Real Madrid. O selecionador Luís de la Fuente manteve a base da equipa, que se sagrou campeã europeia em 2024, conquistando o 4º título continental ao vencer na final a Inglaterra, um recorde da competição, e apresenta uma lista com 8 futebolistas da equipa catalã recém-sagrada bicampeã espanhola.
2: Foram as notícias na RDP África, edição de Susana Lemos. Daqui a pouco vamos ficar com o Em Nome do Ouvinte, para já a música de Slow J, Cor da Pele.

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0: Com, em nome do ouvinte, África Fora de Portas, o gabinete da provedora acompanhou a emissão especial da RDP África no metropolitano de Lisboa, no dia em que este canal de rádio passou a chamar-se RDP África.
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6: Foi assim em 1996.
7: Sebastião, qual é a cara das pessoas que passam aí junto às Amoreiras e encontram esse palco aí montado?
8: Olha, o que eu te posso dizer é o seguinte, não, ainda estão a amanhecer, as pessoas ainda estão a chegar ao trabalho, portanto não há grande passagem de pessoas aqui neste palco montado à frente da RDP, aqui nas Amoreiras. Há sim, é uma estupefação que se vê na cara das pessoas que passam nos autocarros, nos carros, inclusive em alguns transeuntes que vão passando aqui pelo palco, mas que certamente porque vão para o trabalho não têm tempo para ficar a ouvir, embora o som já esteja a correr e quem sabe a animar este espaço. Muito mais gente de certeza que vai ficar aqui a ver o que se vai passar neste espaço exterior.
6: E foi assim em 2026.
9: Nós estamos aqui, viemos para fora, já conseguimos ver que o dia está bem bonito, está aí um belo dia de sol primaveril.
10: Sabes quantas pessoas é que passam?
9: Bom dia para quem está dentro dos estúdios que não estão a usufruir, enfim, deste ambiente todo que nós estamos
10: a ver. Sabes quantas pessoas é que passam por média aqui no Caixo de Dré por dia?
9: Não faço ideia, mas sei que são muitas. Eu já contei
10: 100 mil.
9: 100 mil,
11: não,
9: lá
11: acho
9: está.
11: Que é mais.
9: Centenas, portanto, 100 mil.
10: 100 mil não, passam aqui é no Caixo de Dré.
11: Acho que é mais.
10: Achas que é mais?
11: Acho que é mais, já é capaz. Já viste quantas caras diferentes é que tu já viste?
10: Já vi
11: hoje?
10: Muitas caras hoje.
11: Yeah.
10: Olha, aquela menina deve estar aí para o ginásio. Está com um outfit de ginásio. Vocês vão para onde? Para o ginásio? Vão correr,
9: vocês vão correr.
10: Não é?
12: Na
10: muito
12: rua.
10: Bem. Na
12: muito
10: rua.
9: Bem. Vão correr na rua?
10: Ah,
9: maravilha.
10: Saudáveis.
9: Sim. Maravilha.
11: Essas horas 8 da manhã.
9: Aproveitem
11: calma,
9: agora
11: calma,
9: porque depois vai
11: tá
9: aquecer
11: quente.
9: Muito tempo, não é? O tempo depois vai aquecer.
6: É de nascença, a RDP África faz-se fora de portas há 30 anos. O gabinete de provedora acompanhou-a numa das muitas emissões em que sai de estúdio. É mais um programa da série Fora de Portas. A RDP África foi ao encontro dos que se levantam ainda de madrugada e rumam a Lisboa para mais um dia de trabalho. As emissões em direto que envolvem os ouvintes são uma marca do canal. Por essa razão, o aniversário só podia ser comemorado fora de estúdio e com os ouvintes. A rádio instalou-se na estação de metro do Cais do Sodré. Nuno Sardinha, subdiretor da RDP África, explica os motivos da escolha.
13: O Cais do Sodré foi escolhido por interface. Existem os comboios, existe o metro, existem os autocarros, por isso era uma questão de interface de ligação de ouvintes. E tínhamos que ir também ter com os ouvintes, e foi o que fizemos. Onde é que estão os ouvintes de manhã cedo? Estão no comboio, estão no metro, estão nos autocarros. E foi isso que procurámos fazer, trazendo os correspondentes em África, estiveram em direto de cada uma das capitais, e ao mesmo tempo tivemos uma equipa com repórteres, com músicos também, bailarinos, num centro de encontros com os ouvintes, e os ouvintes apareceram. Uns que vinham a passar, porque iam trabalhar, e outros porque foram mesmo cumprimentar a equipa que sabiam estar no terreno.
6: Julgo eu que a RDP África será a rádio de todo o grupo a que mais sai e mais vai fora de portas.
13: Provavelmente é verdade, porque a nossa matriz de emissão é de contacto com as comunidades, comunidades africanas em Portugal ou de origem lusófona, e depois também de encontro aos países. Eu lembro que mais de 90% da nossa audiência está em África, está nos países africanos. E por isso é normal que exista aqui uma vontade e uma intenção da parte do próprio canal de estar no terreno, onde as coisas estão a acontecer e tentando relatar o melhor possível esses acontecimentos e fazendo parte da vida social dos países.
6: Fazem emissões em Portugal, mas também fazem muitas para os países para os quais emitem.
13: Sim, sobretudo nas áreas da cultura, música, também edição livreira, ou festivais de literatura, a questão sempre da informação, a área política, as eleições, os grandes acontecimentos dos países, tentamos acompanhá-los a par e passo. E claro, depois os festivais e também o desporto, os grandes jogos, sobretudo o futebol, que envolvem as seleções nacionais dos vários países. Estando a falar de 5 países diferentes, é normal que exista aqui um calendário ao longo do ano que vamos aqui acompanhando.
6: Nuno Sardinha, subdiretor da RDP África. A rádio levantou-se cedo, tão cedo quanto aqueles que a escutam, e começou a emissão uma hora antes do que é costume. Às 6 da manhã, já os ritmos da rádio afinavam pelo ritmo da multidão. Foi o que constatou a repórter Inês Forjás na estação do Cais do Sodré, em Lisboa.
5: Chegam ao Cais do Sodré com a pressa estampada na cara e nos passos.
2: Não, estou indo para o trabalho agora.
5: Pouco passa das 6 da manhã, mas a multidão já vai atrasada.
3: Super atrasada.
12: Estou cheio de pressa.
3: Ah, estou atrasada.
5: Conseguir que as pessoas parem, nem que seja só por breves instantes, é o principal desafio nesta emissão ao vivo.
14: Ah, é que eu vou trabalhar, desculpa lá.
15: Então e se não fosse trabalhar?
14: Opa, gostava, gostava. Gostava imenso.
5: A rádio mostra-se quando sai à rua, mas também fica a conhecer a vida dos ouvintes.
16: Todos os dias existe.
17: A vida é correr.
5: Ana Sofia Carvalheda é a produtora. Fernando Almeida conduz com David Joshua a emissão especial no metro do Cais do Sodré.
18: E é isto, é correr para o trabalho. Para muitos, para a maioria, é muito difícil. Falamos no stress.
19: Saio de casa de noite, regressam a casa de noite.
18: É verdade, é verdade. E sempre a correr, mas que... Enfim, nós estamos aqui também para ajudar.
5: Fernando Almeida está na RDP África desde a fundação do canal. É do tempo em que não havia redes sociais.
18: Foi realmente um dia em cheio.
19: Não há registros que possamos ver?
18: Não, graças a Deus, naquele tempo.
20: Que?
18: Não
20: houve stories? Ninguém fez um story?
19: Ninguém fez um story? Já viste
18: não,
19: isso?
18: Ainda não havia disso. Ainda bem.
5: Mas, neste dia, as redes servem para trazer os ouvintes à rádio.
20: Estava aqui a fazer um story para todos os meus seguidores para saberem que hoje é o grande aniversário da RTP África. Se nos virem aqui, parem um bocadinho para falar como é que está a vossa vida. Às vezes uns 5 minutos não vai interromper na vossa ida para o trabalho.
5: Todos os meios são válidos para chamar as pessoas.
21: De facto, estamos à distância de um aceno, à distância de um abraço, de um olá, aqui bem localizados
18: no metro do Cais do Sodré.
5: A equipa está bem visível. Quem chega à estação, venha dos comboios, dos barcos ou dos autocarros, tem de passar pela zona onde está montada a emissão.
18: É fácil encontrar-nos, temos aqui de facto um cenário que chama a atenção, com os nossos 30 anos, venham ter connosco, venham conversar connosco.
5: Há ainda repórteres dentro e fora da estação. Sérgio Jardim e Karina Sofela tentam o impossível na primeira hora, entre as 6 e as 7 da manhã.
18: Temos por aí a Karina, que está lá em cima. Nós estamos aqui embaixo no metro. Olá, Karina.
19: Vamos tentar aqui, mas é aquela coisa, né? As pessoas estão aí para o trabalho e acho que não estão com muita paciência para me responder.
18: E o Sérgio está bem perto de nós.
22: É verdade. As portas do metro abriram um bocado, como vocês viram. E, de facto, as pessoas estão no corre-corre. Mas é um dia de festa.
18: Vamos então, o David é que nos vai apresentar.
13: Vamos à música, ao vivo, na estação de metro do Cais do Sodré, nesta manhã diferente do dia 1 de abril da RDP África, a celebrar 30 anos com a camisola RDP África, a voz de John Saba Kanuti, o mestre com o coragem já pronto, Brahima Galissá.
5: A música ao vivo vira cabeças e arranca sorrisos das caras tristes e preocupadas. Mas

0: No, pero vou a procurá-la, claro.
1: Olá, bom dia.
2: Ah, não falo português.
3: Mora em Portugal?
4: Moro em Lisboa há dois meses. Gosto desta música.
2: It's cool, cool music.
3: Conheci esta rádio?
5: We had this radio here.
2: No, I did not.
4: Não, mas se estiver online, vou procurar. Parabéns.
2: Congratulations for the celebration of your 30 years.
3: A festa coincide com a mudança de marca. Atrás da mesa, onde se sentam animadores e convidados, há um cartaz onde se lê RTP África, 30 anos de rádio. A frase gera dúvidas, afinal, quem está ali? A rádio ou a televisão?
6: É o aniversário da RTP África, 30 anos, é o que está ali escrito.
1: E a rádio ou a televisão?
6: Eu acho que é a televisão, ou não é?
3: Se há quem fique baralhado, outros reconhecem a rádio pelas vozes.
7: É a rádio, aquele que está foi o David Joshua. Nas horas dos ouvintes, ouça a voz.
1: Porque nunca o tinha visto.
7: Nunca o tinha visto.
3: A registar estes momentos anda Kenia Nunes, da multimédia da RTP.
8: Fazemos vídeos, fotografias para serem partilhadas nas redes sociais. Promover também a emissão de rádio através da RTP Play. Se calhar não viram nos meios tradicionais que esta emissão ia acontecer e, portanto, viram no Instagram, ou viram no Facebook, ou viram no TikTok até. E, portanto, conseguem acompanhar a partir daí, como estamos sempre todos no telefone, não é? Vamos vendo, vamos picando, vamos percebendo o que é que se passa.
3: Antena 1 também aparece para divulgar o programa de festas.
9: Fiz teaser e depois agora vou a correr para a Gulbenkian para depois voltar a fazer alguma coisa na Gulbenkian às 14h30 e depois ainda vou a correr para o Marvilo 8, para a Kizomba.
3: Pedro Miguel Ribeiro vai continuar a correr, mas no metro os passos já abrandam. À medida que as horas passam, a multidão fica cada vez mais branca. A correria diminui e uma aula de kizomba consegue parar o público.
10: Olha, porque eu acho uma ideia fantástica terem música aqui no metro. Nós que andamos sempre estressados para o emprego, acho isto fabuloso. Devia haver todos os dias. E sobretudo esta música africana, que é fantástica.
3: Os apelos à presença dos ouvintes também funcionam. E há quem vá de propósito só para conhecer as vozes da rádio.
11: Eu sou da Angola.
12: É a nossa irmã, Marcoto.
11: Diga. Por isso mesmo é que eu passei aqui para viver.
3: O Fora de Portas aproxima-se do fim e a equipa combina a passagem da emissão para estúdio.
13: Pois, não, eu vou dizer ao David para fechar e eu digo para tu a ir daí e começares, ok?
3: Só que, à hora certa, falha o retorno. Os animadores não têm como saber se a emissão passou ou se ainda estão no ar. Na dúvida, continuem.
14: Acho que ainda queremos estar juntos. Acho que...
3: Resolvido o problema, a equipa respira de alívio. Ao longo da emissão, nem tudo correu como planeado. Fernando Almeida explica o que se passou.
15: Às 9 devíamos ter passado para estúdio, mas antes disso já estávamos com alguns problemas. Tivemos que deitar abaixo o sistema. O que acontece nos bastidores às vezes é muita confusão, mas pronto, o nosso trabalho é tentar realmente que as pessoas não fiquem sem som. Deu para perceber que estávamos aqui numa festa e que essas coisas acontecem. E normalmente também é uma emissão exterior, tem também algumas questões que podem aparecer, não é? Nós temos que improvisar, é mesmo assim.
3: Improviso e som como terapia ao ritmo do quotidiano.
15: E a rádio tem que ser isso, não é? Tem que ser a companhia e a ajuda, a terapia.
16: Vale a pena, já vou mais feliz para o trabalho.
17: E acho imensa graça estas iniciativas, acho que é bom. Olha, para dar a conhecer, para pôr as pessoas logo bem dispostas, logo de manhã.
3: Missão cumprida.
18: A RDP África segue os passos de quem a escuta, sai dos estúdios em Lisboa, viaja por Portugal, mas também por Moçambique, Cabo Verde, Guiné-Bissau e São Tomé e Príncipe. Oportunidades para ver e ouvir, ao vivo, os rostos e as vozes que os acompanham todos os dias. Uma ligação afetiva, sublinhada por Nuno Sardinha, subdiretor da RDP África, agora rebatizada RDP África.
19: As pessoas reconhecem-nos, conhecem o nosso trabalho, também incentivam a que continuamos a fazer este tipo de abordagem muito direta, muito local, muito de partilha, e por isso as pessoas veem a rádio como sua. É a sua rádio, é a nossa rádio, não é a rádio de Portugal para a África. É um conceito ligeiramente diferente e isso nota-se quando se contacta com os ouvintes na rua.
18: A rádio em curta distância

continentes, mais ainda quando está fora de portas. Mostra-se, estendo o microfone às vozes de quem passa, é proximidade e afetividade. Ouve-se e sente-se. Para os ouvintes, a rádio é a sua casa. A caixa do Correio da Provedora está aberta aos ouvintes das rádios, web rádios e podcasts. Pode escrever a partir do sítio da RTP, em rtp.pt, enviar mensagem à Provedora do Ouvinte. 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
4: E seguimos com a entrevista à RTP África, um dos maiores pensadores de África, economista, professor, ex-secretário executivo da UNECA, fala da importância que o nacionalista Mário de Andrade teve na sua vida e do futuro do continente. Falamos do economista Carlos Lopes numa entrevista conduzida por Paula Borges.
5: Carlos Lopes, um dos mais destacados pensadores da África de hoje, homem da história e da economia, é o nosso convidado na entrevista da semana, neste 25 de maio, data simbólica, para um homem que tem atravessado as últimas décadas a fazer África acreditar mais e melhor em si própria, fazer os outros olhar de uma forma diferente. Este continente que destaca é cheio de potência. Falamos também no momento em que o próprio Carlos Lopes recebeu um honoris causa pela Universidade Colinas de Boé, em Bissau, e vai ser homenageado em Lisboa, e também uma semana em que vai ser celebrado o legado cultural e político de Mário Pinto de Andrade. Será num colóquio de vários dias em Lisboa. Também, precisamente, Carlos Lopes escreveu: enquanto eterno dissidente, era natural que Mário Andrade se tornasse um eterno exilado. Olá, professor Carlos Lopes, como chega afinal esta figura maior à Guiné-Bissau e como o conheceu e como começam a trabalhar juntos?
6: Eu posso dizer que se trata de um meu pai intelectual e em muitas facetas da minha vida a sua presença é contínua. Mário de Andrade chegou à Guiné-Bissau como biógrafo de Amílcar Cabral, que tinha sido seu companheiro e podemos dizer que atuou um pouco como seu alter ego. E durante o período da luta de libertação nacional teve várias dificuldades com o Movimento Popular para a Libertação de Angola, de que foi o primeiro presidente, e devido a essas dificuldades acabou por se consagrar como um eterno dissidente. Mário de Andrade era um defensor da pluralidade, era um defensor das ideias e do pensamento, muito influenciado pelo Maio de 68, o facto de que durante esse período ele vivia em Paris e ter convivido com Jean-Paul Sartre, com todos os grandes nomes da época, como secretário de redação daquele que foi o fundador da Présence Africaine, a revista africana mais importante da altura, Alioune Diop, e também como, digamos, consagrado organizador de vários encontros de literatura e de arte da África, numa altura em que havia uma afirmação pós-Segunda Guerra Mundial e o movimento independentista ganhava, digamos, os seus primeiros galões. Ele chega à Guiné-Bissau um pouco triste, magoado com o facto de não ter podido participar do processo de independência de Angola até o final e de não ter sido reconhecido a tempo de poder estar, digamos, no seu próprio país, e acaba por chegar, inclusive, ao posto de coordenador do Conselho Nacional de Cultura, um órgão que foi criado quase à sua medida pelo então presidente Luís Cabral. E nessa altura precisou de vários colaboradores e eu acabei por me encontrar com ele, fruto de circunstâncias pessoais, o facto de que o meu pai tinha contactos com grandes protagonistas da luta de libertação, porque tinha feito parte, digamos, do grupo de apoio logístico na zona onde nós vivíamos, que era o norte da Guiné-Bissau. E como não havia universidade na Guiné-Bissau, quando eu acabei os meus estudos secundários e estava muito mobilizado e muito energizado para poder contribuir para a construção do país, ele acabou por achar que, devido às minhas características de estar sempre atrás de livros, devia ir trabalhar com uma pessoa que desse valor a essas facetas, e acabou por ser assim que me apresentaram a Mário de Andrade, de quem eu me transformei um pouco no seu livreiro pessoal, no seu organizador de biblioteca, digamos, funções muito pedestres, muito terra a terra.
7: E, mas e que tinha que idade, Sr. Professor? E tinha que idade nessa altura?
6: Tinha 17 anos e naquela altura acabei por, digamos, me formar naquilo que eu considero ser a melhor universidade, que foi trabalhar com ele e, portanto, aprender com ele.
7: E depois ele na verdade, foi o desafiador para muito do que veio a acontecer na sua vida, na Guiné e fora?
6: Sim, sem dúvida. Começando por ter sido ele que conseguiu que eu conseguisse, desculpa o pleonasmo, uma bolsa para ir estudar em Genebra, devido aos contactos que tinha com um deputado da esquerda do Parlamento Suíço, Jean Ziegler, muito conhecido na altura. E, portanto, acabei por ir para o Instituto de Estudos de Desenvolvimento de Genebra, onde fiz uma parte dos meus estudos e depois acabei por ingressar na Sorbonne, na Universidade de Paris 1. Mas durante todo esse tempo eu fui, de facto, um privilegiado em termos de contactos, porque por onde passava e tinha sempre o rastro de Mário de Andrade que me protegia. E aos poucos fui entrando, digamos, num circuito de grandes figuras panafricanistas que todas normalmente não estariam ao meu alcance se não fosse a mão de Mário de Andrade. Gostaria de relembrar em particular uma pessoa que me marcou profundamente também, Henri Lopez, que foi primeiro-ministro no Congo, grande escritor congolês e que estava na Unesco na altura em que eu comecei, digamos, a minha carreira internacional e que era um grande amigo pessoal de Mário de Andrade.
7: Este incentivo também para a pesquisa, penso que mesmo para o INEP foi assim?
6: Foi seguramente o propulsor de eu dar, digamos, uma importância particular a tudo que era pensamento e pensamento crítico. Mário de Andrade era muito exigente em algumas características que vinham acompanhando a sua vida e o seu percurso intelectual. E uma delas era de que os académicos, os contribuintes para o espaço intelectual, tinham que ser extremamente independentes e não podiam estar, digamos, amordaçados por qualquer tipo de condicionalidade. E eu acabei por adotar essa mesma filosofia e foi isso que me levou a pensar que o único caminho possível para o meu percurso deveria ser o académico. E durante o período em que estava na Suíça, estava sempre em contacto com ele e acabei por criar primeiro o Centro de Estudos de História Contemporânea na Guiné-Bissau, com o apoio dele também, e depois esse centro transformou-se no INEP, o Instituto Nacional de Estudos e Pesquisa, que no seu primeiro colóquio, que foi sobre a formação da nação no espaço lusófono, teve como orador principal Mário de Andrade.
7: E um pouco simbólico, penso eu também, que no conflito militar tenha também sido uma das estruturas mais destruídas. Perdeu-se muito da memória do país, professor Carlos Lopes.
6: Foi uma pena, porque nós tínhamos, sobretudo com a criação do INEP, a ideia de que era preciso preservar a memória do país, que estava dispersa em várias formas. Uma delas era, evidentemente, os arquivos, que nós tentamos recuperar, e criamos assim o núcleo do que era o primeiro arquivo histórico nacional, mas também de forma oral, dos testemunhos daqueles que participaram, nomeadamente na luta de libertação nacional, e conseguimos, através de gravações, mais de 3 mil horas de testemunhos que estavam guardados no INEP, e tudo isso foi destruído durante a guerra em que o Senegal acabou por ocupar, as tropas senegalesas acabaram por ocupar as instalações do INEP e fizeram daquilo, digamos, um objeto militar que justificou, digamos, a queda de uma bomba na biblioteca, ainda por cima. E depois que os arquivos foram completamente destruídos, nomeadamente os arquivos de tradição oral e toda a coleção de testemunhos da luta de libertação nacional.
7: Relembrar quem foi Mário Pinto de Andrade e celebrar também o seu legado é fundamental, professor Carlos Lopes.
6: Eu acho que, sem dúvida nenhuma, foi ele que criou, digamos, essa ideia de que era preciso dar a essa geração toda de combatentes da liberdade o desígnio de geração de Cabral. Porque ele considerava que Cabral era o maior de todos e ele contribuiu grandemente para a divulgação de Cabral, e eu acho que, de uma certa forma, não só porque foi o autor de uma das suas biografias mais divulgadas e mais popularizadas, mas também porque era rigoroso na recolha de tudo aquilo que Cabral tinha escrito, acabou por me passar um pouco essa responsabilidade moral de continuar a preservar essa memória. E eu, durante os anos 80, estive envolvido na coleção que acabou por dar o volume Estudos Agrários de Amílcar Cabral, que são todas as contribuições que ele fez nessa área e que agora é o objeto do meu livro, que acaba de ser publicado em inglês com dois colegas da Universidade de Cape Town, que faz uma seleção de alguns desses escritos para mostrar que Cabral tinha antecipado todos os debates sobre mudanças climáticas, a agroecologia, a agricultura regenerativa, o papel da mulher na agricultura, enfim, coisas que agora estão muito de moda nos círculos académicos e que Cabral tinha já presente nas suas obras nos anos 50. E, portanto, este tipo de atividade que até hoje eu continuo envolvido, estou a dar esse exemplo apenas para mostrar que, digamos, a conexão com o que fez Mário de Andrade e o que eu faço hoje continua presente permanentemente. Tem à volta a figura de Amílcar Cabral. Mas eu diria que, para além de Cabral, se tivéssemos que escolher uma figura intelectual que marcou os movimentos de libertação das colónias portuguesas, essa segunda figura intelectual teria que ser fundamentalmente Mário de Andrade.
7: Mário de Andrade, que vai ser então homenageado, destacado com várias atividades, uma delas uma exposição, também uma grande conferência com investigadores de várias áreas do saber e de várias nacionalidades. Neste dia 25 de maio, Dia de África, a inauguração da exposição, precisamente no CIDAC, um centro também muito importante para a afirmação da identidade cultural dos países africanos e da sua luta. Onde andará o professor Carlos Lopes neste Dia de África?
6: Eu estarei no Congo Brazzaville, porque é o dia em que começa a Assembleia Anual do Banco Africano de Desenvolvimento, e a convite do presidente desse banco, eu vou fazer uma apresentação, já será a terceira, sobre a nova arquitetura financeira africana, que eu ajudei a construir em termos de conceito e que foi agora adotada por várias instituições e vai ser objeto de uma adoção mais formal nessa reunião. Mas o que é importante para mim também sublinhar é de que o Dia da África é sempre um dia que me interpela, porque eu estou envolvido de várias formas com essa consagração, uma delas o facto de ter dirigido a Comissão Económica para a África, que foi, digamos, a instituição que acolheu a primeira reunião que deu, digamos, o dia, o aniversário de que estamos falando.
7: O professor é talvez mesmo também um continuador desta máxima de Cabral, pensar pela própria cabeça, andar pelos próprios pés, não é? O professor tem ensinado gerações de investigadores de África e não só, tem inspirado, publicado. Qual é mesmo a mensagem que quer passar de África, que volta a ser um importante, nunca deixou de sê-lo, mas que parece ser um importante também tabuleiro na luta de influências, um continente que o professor não se cansa de destacar pelas suas imensas potencialidades, muito além da carência que tantas vezes faz manchetes fora do continente?
6: Eu penso que o percurso de Mário de Andrade acabou por levá-lo a querer demonstrar que havia uma continuidade na reclamação de protagonismo por parte dos africanos. E essa continuidade vinha da sua própria trajetória familiar, porque o seu pai participou em movimentos proto-nacionalistas e ele acabou por fazer uma investigação à volta do proto-nacionalismo, que tinha a intenção de apresentar como tese de doutoramento na Escola de Altos Estudos em Ciências Sociais de Paris, de que eu acabei por ser professor visitante há 2 anos atrás. Mas o que é interessante é que a preocupação de Mário de Andrade com rigor era tal que ele acabou por adiar, digamos, essa submissão da sua tese, que acabou por sair em livro póstumo. Mas o rigor académico acompanha tudo o que eu faço, influenciado por ele. E, portanto, não é de admirar que, digamos, a minha projeção do que deve ser feito para a África assenta em 2 grandes características que vêm diretamente de Mário de Andrade. A primeira é do rigor, que eu já mencionei, e a segunda é de mudar a narrativa, construir sempre a narrativa africana a partir do pensamento africano, que é a tal máxima de Cabral, sobre pensar com as nossas próprias cabeças, ou se quisermos, um movimento que eles, os dois, foram os grandes protagonistas, reafricanização dos espíritos, com a criação do Centro de Estudos Africanos em Lisboa, na altura da Casa dos Estudantes do Império, nos anos 50.
7: O professor aprendeu com os mais velhos, mantém essas referências, destaca-as muitas vezes. Mário de Andrade também, Kofi Annan, já falou sobre a influência também de Kofi Annan em toda a sua vida. Era um jovem, 17 anos, quando teve o privilégio de conhecer um dos pensadores, como disse, mais influentes do continente e das lutas de libertação e pela dignidade destes povos. Que mensagem quer deixar aos jovens, tantos jovens, do continente africano e também os que estão na diáspora, os da segunda geração ou terceira, que se mantêm ligados também ao continente neste 25 de maio?
6: Quero deixar a mensagem de que nós temos oportunidades na vida e essas oportunidades na vida têm que ser agarradas com as duas mãos e elas não são oportunidades que devem ser consignadas com a ideia de deslumbramento. Portanto, ser importante na sua contribuição nacional não é ser ministro, não é ser rico, é poder contribuir para a transformação da vida das pessoas. E essa transformação pode vir das ideias, pode vir do pensamento, mas nada se faz sem disciplina, sem rigor. E aquilo que eu aprendi com os mais velhos, e nomeadamente trabalhando com Kofi Annan como seu diretor político, na altura em que as Nações Unidas estavam sob ataque por causa da guerra do Iraque, etc., foi de que a perseverança, a resiliência, é uma característica africana. Era o que ele dizia sempre, e eu acredito nisso, e foi essa perseverança e essa resiliência que fizeram com que Mário de Andrade nunca perdesse a sua energia, a sua coragem, apesar de todos os contratempos da vida.
7: E o professor identifica todos estes valores, estes caminhos de futuro nos seus estudantes, também nos jovens do país onde nasceu, a Guiné-Bissau, e de outros?
6: Com certeza, e estou muito tocado com o facto de que nos últimos 2 anos há um movimento na Guiné-Bissau para estudar as minhas contribuições intelectuais, com cursos sobre o meu pensamento e agora com um grupo de reflexão transnacional que vai fazer parte dessa homenagem de hoje. Eu queria, de facto, com toda a humildade, reconhecer que esta contribuição dos jovens e este interesse e esta curiosidade dos jovens é importante apenas por uma razão. E a razão é de que eles querem participar da construção de um pensamento e, portanto, acham que uma parte da construção desse pensamento tem que vir do interior, tem que vir de nós próprios.
7: Agradeço a Carlos Lopes a disponibilidade para esta entrevista no 25 de maio, no Dia de África.
4: Uma entrevista conduzida por Paula Borges.
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4: A caminho das 4 da tarde segue-se Bonga, depois o Planeta Música com Vasco Diniz. E na despedida deste dia, que ainda é longo em relação aos festejos do Dia da África, vamos ter África Liberté de Manu Dibango. Um excelente Dia de África, continue na nossa companhia. Já sabe que temos festa no Caixo Dré. Boa tarde.

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1: O mestre dos grandes sucessos do planeta, Calvin Harris, está de volta e juntou-se à estrela irlandesa em ascensão, Jay-Z. Satisfy traz o melhor do house clássico, misturado com uma produção de alto nível, a que aliás o DJ escocês já nos habituou. Vamos ouvir Satisfy, do top oficial do Reino Unido, com a dupla Calvin Harris e Jay-Z, que entrou em força no top britânico.

0: Muito boa tarde, agora são 16 horas em Portugal e em Angola, 15 em São Tomé e Príncipe e na Guiné-Bissau, 14 em Cabo Verde. São 17 horas em Moçambique. Altura certa para conferirmos as notícias desta segunda-feira, edição de António Simões.
1: Continuam as operações de busca e resgate na esperança de encontrar sobreviventes após o desabamento de terras ocorrido numa mina artesanal de ouro que provocou pelo menos 26 mortos na província angolana do Bengo. O sinistro José Silva ocorreu no sábado numa zona de exploração considerada ilegal pelas autoridades.
2: Bairro Kifula, comuna de Kanakassala, município de Nambuangongo, é nesta zona onde dezenas de jovens dedicam-se à caça ao ouro, numa atividade ilegal e que, apesar dos alertas das autoridades, os garimpeiros não desistem, pois procuram meios para sustentar as suas vidas. E na busca pelo ouro, a terra desabou e mais de 20 jovens morreram soterrados.
3: Estavam naquele buraco de 7 metros de profundidade, mais de 30 garimpeiros a realizar esta atividade. Foi uma operação bastante complexa, tendo em conta as dificuldades de acesso ao local em que ocorreu o sinistro e também a distância em que a própria localidade de Kanakassala está em relação às nossas unidades mais próximas. Tudo isto associado às dificuldades de comunicação foram fatores bastante complexos no que dizia respeito aos dados que realmente vinham daquela localidade.
2: Até o momento, 4 garimpeiros foram resgatados com vida e as buscas continuam.
3: A atenção dos populares que fizeram um trabalho espetacular no resgate também das pessoas que estavam soterradas e tendo permitido logo às primeiras horas o socorro de 4 cidadãos que estavam também em condição bastante complicada.
2: Wilson Batista, o porta-voz do Serviço Nacional de Proteção Civil e Bombeiros de Angola. Em Nambuangongo, o ambiente entre os residentes é de dor, luto e revolta. Dezenas as famílias procuram informações sobre os parentes desaparecidos.
1: 4 jovens foram resgatados com vida após este desabamento na mina de ouro no Bengo, no norte de Angola. As equipas de proteção civil locais e membros da comunidade continuam mobilizados nas buscas, mas recordo, há a registar já 26 mortos. Esta manhã, o diretor-geral da Organização Mundial de Saúde informou que a República Democrática do Congo registra mais de 900 casos suspeitos ou confirmados de ébola. Tedros Ghebreyesus destacou as dificuldades em lidar com o surto na província de Ituri, epicentro da crise, onde 1 em cada 4 pessoas necessita de assistência humanitária e 1 em cada 5 é deslocada interna. De acordo com os dados fornecidos pelo governo congolês, houve até sábado 204 mortes prováveis devido a esta pandemia declarada já há 10 dias. O MPD prepara-se para iniciar formalmente o processo de sucessão interna depois da derrota nas legislativas de 17 de maio e do anúncio da saída de Ulisses Correia Silva da liderança do Partido Cabo-Verdiano. A direção nacional do MPD está convocada para 6 de junho e deverá confirmar a realização da Convenção Nacional para os dias 4, 5 e 6 de setembro. Na sequência da proposta aprovada pela Comissão Política Nacional reunida na passada sexta-feira. O Irão já fez saber que há um acordo com os Estados Unidos em muitas áreas, mas o ok final para esse entendimento não está iminente, como estão a fazer crer os responsáveis norte-americanos. O aviso foi deixado esta manhã em conferência de imprensa pelo porta-voz do Ministério Iraniano dos Negócios Estrangeiros. Os relatos mais recentes indicam que Washington e Teherão concordaram em prolongar o atual cessar-fogo por mais 2 meses e comprometeram-se com a reabertura do Estreito de Hormuz a navios internacionais sem cobrança de portagens.
0: António Simões com as notícias desta segunda-feira, síntese das 16 horas na RTP África. Informação em permanência em africa.rtp.pt. E já passam 4 minutos e meio das 16 horas em Portugal. Desejo-lhe uma boa tarde e uma ótima semana. 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

0: E já a seguir à música nova, vamos ficar com o especial Artista da Semana, portanto, os 5 temas de um novo trabalho que depois estarão um a um em destaque aqui na estação até ao fim da semana, até sexta-feira. Desta vez, o Artista da Semana é Fidju Kichora e o novo trabalho em destaque chama-se Timanche. Esta entidade meio misteriosa que é Fidju Kichora, em trânsito entre Lisboa e Cabo Verde, lançou em 2024 o primeiro disco, foi o Rakoja. Regressa agora com este trabalho, Timanche, Até Amanhecer, que nasce da escuta de situações que atravessam o cotidiano, gravado entre São Nicolau, São Vicente e Santiago. O trabalho constrói-se a partir de conversas, gravações de campo e fragmentos que apontam para camadas menos visíveis do contexto cabo-verdiano. Entre Morabeza e o Kasubodi, o acolhimento e o confronto, a voz funciona como ponto de ancoragem. À sua volta, a música desloca-se, samples de Bitori, Jorge Neto ou Filipe Monteiro entram, dissipam-se e reaparecem, criando uma estrutura fragmentada onde nem tudo se resolve. As narrativas que emergem são múltiplas: violência, relações marcadas por drogas, estados de exaustão e conflito, deriva emocional e excesso. Há também momentos de suspensão, corpos que cantam até de manhã, atravessados pelo efeito do grog entre transe e desgaste.
1: Ao longo da semana, viajamos entre São Nicolau, São Vicente e Santiago. Conhecemos um trabalho que junta violência e conflito, mas também transe e deriva emocional. Com samples de Bitori, Jorge Neto e Filipe Monteiro, Timanche, Fidju Kichora é um projeto RTP África.
2: Este álbum, acho que ele se calhar complementa-se com o anterior de outra maneira. Eu acho que o primeiro álbum é uma relação com o Cabo Verde e com o lugar da memória, não é? Uma forma, se calhar, um bocadinho mais aparente, mais romantizada, de aspectos que acontecem lá que não são visíveis para quem não mora lá, para quem é de fora, para quem é turista, não é? E não uma coisa que se calhar tem tensão, não é? Que eu acho que é aquilo que neste momento nós todos estamos a sentir.

É tudo para Boa, SUS também no Mindelo, mais especificamente em Ribeira Bote, num bairro no Mindelo. E surge de uma confissão ao telemóvel de uma pessoa que estava-se a queixar que a mulher, de certa maneira, o criticava da forma como ele lidava com a bebida e com a boemia, não é assim? Então está ali com um comportamento muito afirmativo e eu gostei muito dessa atitude dele e relacionei depois com um sample que eu retirei do Filipe Monteiro e soou bem, uma música muito solar, eu gosto dela, gosto muito dessa música.

Catauza surge de uma gravação de campo que fiz no Tarrafal, mais especificamente em Chão Bom, que fica na Ilha de Santiago. Basicamente eram jovens que estavam a falar de drogas e estávamos todos a partilhar um táxi de caixa aberta, um Hilux, e um vira-se para o outro e diz que não usa cocaína, e o outro responde de uma forma irónica que é a cocaína que o usa. E eu achei isso engraçado, ao mesmo tempo é um retrato daquilo que se está a passar neste momento em Cabo Verde, em certos pontos, especialmente os mais turísticos, em que realmente a droga está a vir de uma forma muito avassaladora e a criar consequências e certas dinâmicas sociais que estão-se a tornar novas para um contexto em que antes não tinha esse tipo de hábitos e de consumos. Não é?

0: Ao longo da semana, viajamos entre São Nicolau, São Vicente e Santiago. Conhecemos um trabalho que junta violência e conflito, mas também transe e deriva emocional. Com samples de Ditori, Jorge Neto e Felipe Monteiro. Timanche, Ficho que Chora, é um projeto RTP África.
1: Pobreza tem como ponto de partida um sample de Bitorinha Bibinha, que é uma música de Bitori. É um sample altamente reconhecível para quem é amante da cultura cabo-verdiana. E pronto, e depois posteriormente fiz um convite ao António Tavares, para mim é um místico, então também deu a sua contribuição nesta música. Vocês estão a ouvir.

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Morabeza é uma música que... O título é uma antítese daquilo que está a passar. Está a ser retratado, que é uma situação de conflito no bairro Tira-Chapéu, na cidade da Praia. E quis um bocado trazer esse fantasma de acharmos que Cabo Verde é só Morabeza, mas não, também é um sítio de conflito, de disputa, de criminalidade. Capturei um sample do Henrique num dos concertos, que eu achei bonito, e convidei o Tó Trips, porque achei que a sua poética melancólica, atlântica, mergulhava muito bem nesta música.

0: O nome artístico é Feijo Que Chora, está a lançar um segundo álbum, chama-se Ti Manche. Estamos a conhecer esse trabalho esta semana aqui na RTP África, um tema por dia. Até à próxima sexta-feira. E já passam 38 minutos das 16 horas em Portugal. Chamo também a sua atenção para outros sons. Após uma década dedicada à vanguarda da música brasileira, Koala Festival chegou a Portugal há 3 anos, com foco na música de língua portuguesa como um todo. O Koala une as pontas do Triângulo, Brasil, Portugal e África, celebrando as suas raízes e projetando novos diálogos sonoros lusófonos. O festival decorre em Portugal no Hipódromo de Cascais nos dias 30 e 31 deste mês de maio e traz este ano Caetano Veloso, Bonga, Slow J e Lulu Santos, entre muitos outros. Terá transmissão aqui mesmo na RTP África, onde pode daqui a pouco acompanhar mais um episódio da Vida é Bela.
1: Ensinamento de verão. Está a chegar o verão. Tem-me começar a vos dar essas dicas.
2: De borla.
1: De borla.
2: Grátis.
1: Maneira de como vocês chegarem nela. Como vocês conquistarem. Mudarem as vossas maneiras de falar. Mandar mensagem. Oi, tudo bem? Não faça isso. Em vez de você enviar mensagem. Oi, tudo bem? Não sei o que. Economiza tempo. Em vez de um oi, tudo bem, manda já aquela mensagem. Já marcamos o nosso primeiro encontro. Estás a ver?
0: Um bocadinho de humor e boa disposição daqui a pouco com Miguel Paraíso e Mangope.
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0: E porque hoje é dia da África, depois das 19 horas, as noites tropicais fazem-se ao vivo, no cais do Sodré, com Kizomba na rua, depois das 19 e depois das 20. A linha africana está no seu horário habitual e lá está no seu horário habitual também depois das 23, a hora das cigarras. Vamos saber agora com José Eduardo Agualusa, o realizador do programa, o que é que nos traz mais logo esta edição.
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É apenas uma das músicas que integram a edição desta segunda-feira da Hora das Cigarras. E ficamos agora com a Amin Jai, logo a seguir A Vida é Bela.

I'm Enjoy, a deixar-nos a 9 minutos das 17 horas em Portugal e a vida é bela. Vamos ao humor na RTP África com Miguel Paraíso e Mangope.

0: Alô.
1: Atenção, alô. Atenção, atenção.
2: Vocês quando ouvem esse estilo de... Hã?
1: Hã?
2: Essas músicas assim calminhas, é na hora. Havia ensinamentos.
1: Ah,
2: hã? Por acaso havia este... coisa boa.
1: Por acaso esta música está na minha playlist.
2: Ah, é?
1: Daqueles momentos. Mas essa mais...
2: Ah, ia te falar mesmo já. Essa música aqui não é para você ouvir no carro sozinho.
1: Por que não?
2: Essa música não é para você ouvir em casa sozinha, tomar pequeno almoço,
1: não,
2: almoçar.
1: Eu,
2: não.
1: Sim, sim.
2: Isso, pensar... hora, isso é noite. Estás acompanhando numa boa companhia. Estás com alguém de lado.
1: Mas também dá para ouvir sozinho, não, a pensar a sair... nos bons momentos.
2: Não faz isso. Estás a sair de um bom cinema. Estás a andar de mão dada. Estás a ver. Daqui a momento estás a sair do restaurante para o carro. Do carro para ir deixar baby em casa sem meter som.
1: Não, eu vou de comboio.
2: Depois,
1: vou de comboio.
2: Cada um com seus fones ao ver som. Não faz isso.
1: Faz isso mesmo.
2: Chegamos agora neste momento especial.
1: Atenção, atenção, antes de irmos para aí. Atenção, porque as temperaturas estão altas.
2: Altas.
1: Entre 30, 31, 32 graus. Meus amigos, apertem no desodorizante.
3: Certo.
1: Apertem no perfume.
3: Atenção ao sovaco.
1: Cuidado.
2: Porque hoje, amanhã e depois vai estar bom tempo. Tempo de você estar numa esplanada.
1: Se
2: meter eu... uma baixa.
1: É isso que eu ia dizer. Se aos diretores, preparem-se.
2: Atenção.
1: Os vossos funcionários vão,
2: vão
1: começar,
2: meter baixa.
1: Vão começar a dar aquelas desculpas.
2: Tá me dar barriga.
1: A minha filha está doente.
2: Tá me dar a cabeça.
1: Mas
2: acordei
1: não.
2: Mal.
1: Só querem ir para a esplanada, para o sunset. E também é aquela altura que os organizadores de eventos não respondem mais às mensagens. Já são arrogantes. Ah, pois. Festa está a chegar. Já são arrogantes, né?
2: Mas é pá. Amanhã vamos falar disso. Deixa eu dar aqui os ensinamentos.
1: Qual é o ensinamento?
2: Tirem as canetas, apontem bem, vão as notas.
1: Ensinamento de verão, não é?
2: Os ensinamentos de verão. Está a chegar o verão, tem que começar a vos dar essas dicas.
1: De borla!
2: De borla!
1: Grátis!
2: Maneira de como vocês chegarem nela, como vocês conquistarem, mudarem as vossas maneiras de falar, mandar mensagem, oi, tudo bem? Não, não faça isso. Em vez de você enviar mensagem, oi, tudo bem, não sei o que, economiza tempo. Em vez de um oi, tudo bem, manda já aquela mensagem. Já marcamos o nosso primeiro encontro, tá a ver?
1: Ok.
2: Vai lhe meter já na dúvida, como assim? Afinal de contas, temos que marcar, tá a ver?
1: Já é outra
2: agora,
1: coisa.
2: Esse oi, tudo bem, olá, e amanhã, não, isso não dá. Não dá.
1: Olha, e vocês acham que esta funciona? Imaginem vocês receberem esta mensagem. Se a beleza fosse crime, tu estarias presa em prisão perpétua. E eu aceitaria ser o teu advogado durante um dia só para te visitar.
2: Acho que não. Sim, estás bem fraco. Isso aqui, pois é livro. Ela estava te perguntando qual é o livro que leste isso, boy.
1: Até esta não, né?
2: Isso é fraco demais, mano.
3: Prisão esse perpétua.
2: Esse tipo...
3: Um dia de advogado a visitar.
2: Ai, meu Deus.
3: Vai para solicitador.
2: É mesmo a sério.
1: Nem as bandidas aceitam
2: essa,
1: né?
2: Nem pensar, boy. Deixa-te explicar bem.
1: Então.
2: Frase bonita. Deixa chegar a ela, olhar bem para ela. Ele diz... Tu parece tipo de pessoa que transforma momentos comuns em algo memorável. Estou certo. Estás a ver? Mano, você volta! Olá, Miguel! Miguel, tá aí falando de prisão, porque falamos pra pensar, você é teu advogado e... Não, não faça isso.
1: Achas que não?
2: Ei.
1: Achas que não? Olha, eu também tenho aqui uma... Eu, por acaso, esta funciona. Esta funciona e vocês podem testar isso.
3: Opa!
1: Chegas numa mensagem, assim, a comentar um story dela, foto no espelho, foto rabo no lavatório, e diz assim, tu tens cara que és muito cheirosa.
2: Só assim! Não, amigo, pô!
3: Você quer ser preso!
2: Tá falhado!
3: Você quer ser detido!
1: Tens cara de cheirosa!
3: O não? Quê?
2: Boy, tens que...
3: Tem foto de casa de banho!
2: Que dicionário é esse? Onde é que você tá a aprender isso?
3: Tens foto de... Epa, não!
2: Não. Deixa eu te ensinar mais uma vez!
1: Qual é?
2: Se ela postou uma foto assim, seja lá o lugar, qual tipo de foto, tens que mandar essa mensagem! Eu ia te mandar um simples oi. Mas acho que você merece algo mais especial. Tipo um jantar. Amanhã às 19.
3: Oi! Tá sabendo?
2: Como é que ela vai recusar? Da maneira que estás a chegar, você manda já logo amanhã às 19?
1: É outra Dr. coisa.
3: Love tá a saber.
1: Olha, e tá como estamos nesta altura de mundial, há um piropo também que funciona.
2: Então.
1: Queres entrar em fora de jogo comigo?
2: David, desliga isso. Desliga,
1: queres entrar desliga, em desliga fora de jogo comigo?
2: Amigo, ainda
3: entrar
2: tem
3: em
2: entender,
3: campo, né? Não, agora tira, fora de jogo.
2: Tira isso.
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0: E a fechar a hora na RTP África, a voz bonita de Hélio de Almeida. Já são 17 horas em Portugal e em Angola. São agora 16 horas na Guiné-Bissau e em São Tomé e Príncipe, 15 em Cabo Verde, 18 em Moçambique. Conferimos os títulos deste jornal.
1: O MPD já está a preparar a sucessão do líder do partido. A ministra moçambicana dos Negócios Estrangeiros apela à união no continente africano. Continuam as buscas para encontrar sobreviventes da mina que desabou na província do Bengo, em Angola.
0: Amanhã em Lisboa espera uma máxima de 32 graus, 27 para a praia, 28 para São Tomé. 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
1: O MPD prepara-se para iniciar formalmente o processo de sucessão interna depois da derrota nas legislativas de 17 de maio e do anúncio da saída de Ulisses Correia Silva da liderança do partido. A Direção Nacional do MPD está convocada para 6 de junho e deverá confirmar a realização da Convenção Nacional para os dias 4, 5 e 6 de setembro, na sequência da proposta aprovada pela Comissão Política Nacional reunida na passada sexta-feira. O secretário-geral do partido, Agostinho Lopes, lembra que a condução o processo eleitoral interno é partilhado entre os dois principais órgãos do MPD.
2: Se a convenção for 4, 5 e 6 de setembro, não há nada a indicar que não venha a ser. A eleição do novo presidente será 9 de agosto, porque conta-se a partir do primeiro dia da convenção, portanto que é 4 para trás. Para se respeitar todos os prazos, a gente tem que ir até 9. E o 9 será, portanto, a data para a eleição do presidente do partido. Nós já vamos dando a informação, não apenas para a sociedade, mas especialmente para os militantes que eventualmente queiram apresentar a candidatura, que têm que se preparar, porque há todo um processo preparatório, até se chegar à candidatura pronta para ser entregue.
1: A Direção Nacional deverá também escolher um presidente interino do partido. De acordo com os estatutos do MPD, o dirigente que assumir interinamente a liderança fica impedido de concorrer às eleições diretas. Agostinho Lopes acredita, no entanto, que vai ser possível encontrar consensualmente uma figura para conduzir o partido até à convenção.
2: Seria talvez desejável, porque terá um espaço importante para estar em direto, mas não é, digamos, condição sine qua non. Ou seja, nós podemos ter gente eleita presidente do partido, inclusive até presidente efetivo depois do dia 6. Pode não ser um deputado. Isso vai depender da escolha dos militantes do partido. E para o presidente interino, há um perfil que deve ser traçado a priori. Parte desse perfil já está nos estatutos e nos regulamentos, mas há todo um outro resto que é preciso fazer.
1: As eleições diretas para a escolha do novo líder do MPD deverão acontecer antes da Convenção Nacional. Até ao momento, os deputados Paulo Veiga e Orlando Dias já manifestaram disponibilidade para disputar a liderança do partido. E a economia cabo-verdiana continua a dar sinais de crescimento, mas enfrenta pressões ligadas ao aumento dos preços internacionais e às fragilidades estruturais do país. A leitura é feita por dois economistas à luz dos mais recentes indicadores divulgados pela Direção Nacional de Receitas do Estado, pelo Banco de Cabo Verde e pelo Instituto Nacional de Estatística. O economista Franço Tavares considera que o desempenho resulta sobretudo da modernização da administração fiscal e do combate à evasão tributária.
3: Esse aumento é muito resultado do esforço que a instituição tem feito na melhoria dos processos internos, na digitalização de processos e no combate à evasão fiscal. Portanto, esse relatório aponta como esses motivos principais. Obviamente que é de salutar, porque tem sido historicamente um dos maiores desafios da administração fiscal, reformando internamente, mudando processos, introduzindo novos sistemas de declaração, de controlo e de cobrança de impostos.
1: Explicações que vai poder escutar na história do dia desta segunda-feira, depois das 18 horas. A ministra moçambicana dos Negócios Estrangeiros apela à União dos Estados Africanos. Maria Manuela Lucas fez o apelo nas cerimónias do Dia de África. A ministra salientou a necessidade da construção de um continente livre do terrorismo, do subdesenvolvimento e também do divisionismo.
4: O panafricanismo que hoje celebramos não deve viver apenas nos discursos. Deve viver nos nossos corações, nas nossas decisões, nas nossas políticas, na nossa cooperação e na nossa forma como defendemos juntos os interesses do nosso continente, África. A África será mais forte quando falar com uma só voz. Será mais respeitada quando agir com mais unidade. Será mais próspera quando transformar a solidariedade em ação concreta.
1: Chefe da diplomacia moçambicana considerou a celebração do Dia de África como um momento ímpar.
4: É uma oportunidade que honramos os fundadores da Organização da Unidade Africana e reafirmamos o nosso compromisso com a África, que queremos esta da Agenda 2063. África em paz, integrada, próspera e confiante no seu futuro.
1: Em Moçambique, as cerimónias centrais do Dia da África decorrem na Matola, na província de Maputo, e ficaram marcadas por discursos e uma feira de gastronomia com pratos típicos dos diferentes países do continente. Continuam as operações de busca e resgate na esperança de encontrar sobreviventes após o desabamento de terras ocorrido numa mina artesanal de ouro que provocou pelo menos 26 mortos na província angolana do Bengo. O sinistro ocorreu no sábado passado numa zona de exploração considerada ilegal pelas autoridades, José Silva.
5: Bairro Kifula, comuna de Kanakassala, município de Nambuangongo, é nesta zona onde dezenas de jovens dedicam-se à caça ao ouro, numa atividade ilegal e que, apesar dos alertas das autoridades, os garimpeiros não desistem, pois procuram meios para sustentar as suas vidas. E na busca pelo ouro, a terra desabou e mais de 20 jovens morreram soterrados.
6: Estavam naquele buraco de 7 metros de profundidade, mais de 30 garimpeiros a realizar esta atividade. Foi uma operação bastante complexa, tendo em conta as dificuldades de acesso ao local em que ocorreu o sinistro e também a distância em que a própria localidade de Kanakassala está em relação às nossas unidades mais próximas. Tudo isto associado às dificuldades de comunicação foram fatores bastante complexos no que dizia respeito aos dados que realmente vinham daquela localidade.
5: Até o momento, 4 garimpeiros foram resgatados com vida e as buscas continuam.
6: A atenção dos populares que fizeram um trabalho espetacular no resgate também das pessoas que estavam soterradas e tendo permitido, logo às primeiras horas, o socorro de 4 cidadãos que estavam também em condição bastante complicada.
5: Wilson Batista, o porta-voz do Serviço Nacional de Proteção Civil e Bombeiros de Angola. Em Nambuangongo, o ambiente entre os residentes é de dor, luto e revolta. Dezenas as famílias procuram informações sobre os parentes desaparecidos.
1: O desabamento de terras ocorrido numa mina artesanal de ouro na província angolana do Bengo provocou a morte de 26 pessoas, 4 jovens foram resgatados com vida. As equipas da Proteção Civil, locais e membros da comunidade continuam mobilizados nas buscas. Esta manhã, o diretor-geral da Organização Mundial de Saúde informou que a República Democrática do Congo registra mais de 900 casos suspeitos ou confirmados de ébola. Tedros Ghebreyesus destacou as dificuldades em lidar com o surto na província de Ituri, epicentro desta crise, onde uma em cada 4 pessoas necessita de assistência humanitária e uma em cada 5 é deslocada interna. De acordo com os dados fornecidos pelo governo congolês, houve até sábado 204 mortes devido a esta epidemia declarada há 10 dias. O Irão já fez saber que há um acordo com os Estados Unidos em muitas áreas, mas o ok final para esse entendimento não está iminente, como estão a fazer crer os responsáveis norte-americanos. O aviso foi deixado esta manhã em conferência de imprensa pelo porta-voz do Ministério Iraniano dos Negócios Estrangeiros. Os relatos mais recentes indicam que Washington e Teherão concordaram em prolongar o atual cessar-fogo por mais 2 meses e comprometeram-se com a reabertura do Estreito de Hormuz a navios internacionais sem cobrança de portagens.
0: Está assim concluído o Jornal das 17 horas na RTP África. Foram as notícias desta segunda-feira com António Simões. Há notícias também em africa.rtp.pt. E Sérgio Jardim traz-nos dentro de instantes. Bora lá conversar. Hoje a olhar para o Dia da África e a tentar encontrar a resposta para essa pergunta. Que futuro estão os jovens a construir para o continente?
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5: Votos de contribuição de uma excelente tarde de segunda-feira. Passam 12 minutos das 17 horas em Portugal.
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6: Sejam bem-vindos a mais uma edição do programa Bora lá conversar. Assinalamos esta semana uma data histórica e profundamente simbólica para o continente africano. O Dia de África, celebrado a 25 de maio. Uma data que não deve servir apenas para celebrar África, mas também para refletir seriamente sobre o caminho do continente, os desafios que persistem e o futuro que está a ser construído pelas novas gerações. 6 décadas depois da criação da Organização da Unidade Africana, OUA, continuam a existir perguntas que não podem ser ignoradas. Que África foi sonhada pelas gerações das independências? Que África foi construída até hoje? E que África será deixada às próximas gerações? A África continua a ser um continente jovem, cheio de talento, criatividade e potencial humano, mas continua também confrontada com guerras, instabilidade política e desigualdade profundas, além da fuga de cérebros, fragilidade institucional e dificuldades no acesso à educação e oportunidades. Num continente onde continuam conflitos esquecidos, golpes de Estado, crises humanitárias e uma juventude muitas vezes dividida entre ficar ou partir, torna-se inevitável perguntar que futuro está realmente a ser construído. E é precisamente por isso que o tema do programa de hoje é Dia de África. Que futuro os jovens estão a construir para o continente? Os meus convidados de hoje são o Joel Tiago, investigador e docente universitário moçambicano, recentemente doutorado pela Universidade de Aveiro, com investigação ligada à identidade cultural, política e religiosa. Também tenho a Djara Graça, que é estudante de estudos europeus na Faculdade de Letras da Universidade de Lisboa, ligada ao associativismo académico, com experiência próxima dos desafios enfrentados por estudantes africanos e uma forte ligação ao apoio comunitário. Também do Ademir Gomes de Carvalho, que é epidemiologista guineense, mestre em saúde pública pela Universidade Nova de Lisboa, fundador da ONG Somos Vida, é vice-presidente da Associação de Estudantes Guineenses em Lisboa e é ligado a projetos de liderança, desenvolvimento e apoio estudantil. Sejam todos muito bem-vindos ao programa Bora Lá Conversar.
7: Muito obrigado.
8: Muito obrigado.
6: Mas antes de falarmos de futuro, de juventude ou desenvolvimento do continente, começo com uma pergunta simples e talvez incómoda. A África tornou-se realmente dona do seu destino ou continua demasiado dependente política, económica, cultural e até mentalmente do exterior?
9: Muito boa tarde mais uma vez. Cumprimento os colegas da painel, que fazem parte deste painel. Cumprimento especial aos ouvintes que nos acompanham em casa. Portanto, hoje estamos aqui neste Jumbai. Respondendo a sua pergunta, eu diria que a África continua a ser um continente muito importante, estratégico, no desenvolvimento mundial. Mas não obstante, não se conseguiu até o momento afirmar-se como um continente, digamos assim, independente. Isto porque compreende-se que a África é dos continentes que tem dependido, digamos assim, dos apoios externos para o desenvolvimento local. Portanto, isso é o geral. Eu penso que todos nós concorreremos que, de facto, a África não se conseguiu projetar por causa da dependência total. Mas é preciso, de facto, que os nossos governantes, digamos, de uma forma geral, pensem a África, porque isso não foi a África que o Kwame Nkrumah, Amílcar Cabral e os outros líderes sonhavam. Portanto, eu diria que a África continua a depender até agora dos outros continentes, mas particularmente da Europa.
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6: Antes de falar do futuro da África, talvez seja preciso perceber primeiro o continente que foi deixado às novas gerações. Joel, a geração das independências africanas prometeu unidade, soberania e desenvolvimento. 6 décadas depois da criação da OUA, achas que a África afastou-se desse projeto histórico ou o ideal panafricanista perdeu força?
4: Muito obrigado por esta oportunidade de poder estar aqui a partilhar um pouco daquilo que eu não sou saber com os ouvintes da RDP África e agradecer ao Sérgio Jardim por esta oportunidade e saudar aos colegas do painel, dizer que a África hoje está numa situação preocupante, na medida em que os ideais da independência em algum momento parece-me que foram esquecidos ou então abandonados. Aquela questão da unidade que tanto se falava, a questão de uma África melhor, quando nós fazemos uma análise honesta e sincera, chegamos à conclusão de que não é aquilo que se pretendia. Na medida em que alguns líderes independentistas em algum momento perderam-se e pautaram pelo egoísmo. Acho que nesse momento a gestão do egoísmo e outras situações acabaram comprometendo aquilo que seria um continente próspero hoje, porque passados 60 anos eu acredito que a África já devia estar distante, mas se nós formos a avaliar ainda estamos muito além do desejado.
6: Então estamos a andar a passo de camaleão.
4: A passo de camaleão e às vezes para frente, acho um passo para frente e 3 para trás. Sempre há retrocesso por essa questão de conflitos, por questões de desentendimento. Nunca há esta abertura de se sentar a uma mesa para conversar e encontrar soluções. Há sempre esta partida para a violência, o que é lamentável.
6: Já achas que a União Africana pode algum dia atingir o nível de integração política e econômica da União Europeia ou a África continua demasiado fragmentada para pensar como bloco?
8: Primeiramente, quero agradecer esta oportunidade, cumprimentar todos os meus colegas de painel. Eu acho que a África, primeiramente, antes de pensar em ser a União Europeia devia pensar um bocadinho em sentar e conversarem, porque o continente africano parece que são partes dispersas muitas vezes. Temos a África do Norte, temos a África Subsaariana, a África Austral, ou seja, parece que falamos de um continente que é várias partes e não um continente unido. E então, para primeiro começarmos a pensar em termos uma união africana, digamos assim, temos que começar a pensar em pelo menos serem países amigos, digamos assim, que se ajudam mutuamente, ou pelo menos que se ouçam, que muitas vezes não é isso que acontece em África.
6: Verdadeiramente ter a União Africana unida, de facto, não é?
8: Sim, nós não temos. É isso. Eu, na minha visão, não parece que temos uma União Africana porque eles não conversam, não falam, não, não têm uma ligação.
6: O Joel concorda com isso?
4: Concordo e acho que é importante acrescentar, porque na verdade a União Africana é uma organização

0: uma organização, mas já com a OA não sei se existe alguma coisa. A União Africana é nominal. Então acho que devia-se começar mesmo por esta questão de colocar a organização a unir os países. Mas esta união entre os africanos começa das uniões entre os povos de cada país. Mas se dentro de certos países há conflitos, fica difícil que esses países possam ter relações saudáveis com outros povos.
1: Então tem que fazer o trabalho de base.
0: É. Temos que recomeçar. Acho que o melhor termo é este. A África precisa recomeçar. São 60 anos de uma organização, para mim, improdutiva, que precisava fazer um pouco mais para que a própria África seja realmente um continente.
2: Então, eu queria só enfatizar um pouquinho aquilo que o colega disse há bocado, com relação aos objetivos que norearam a criação da União Africana. Eu penso que sim. Os fundadores tinham um objetivo, ou tinham vários objetivos, mas nós podemos considerar os principais visavam justamente descolonizar o continente africano, porque isso era um dos motivos que visava a criação do então Organização da Unidade Africana. Sim, eu penso que sim, conseguiram de facto chegar onde pretendiam, que era que todos os países da África sejam independentes, porque não é por acaso que os anos 60 são considerados como ano da África, porque a Organização da Unidade Africana foi fundada em 63, e neste ano mais que 20 países foram independentes, e portanto a colónia passou-se a ter digamos assim, um outro reflexo no continente. Mas as pessoas, digamos assim, subsequentes, não se conseguirem concretizar, daí que eu subscrevo com a sua posição, não se conseguiam subscrever aquilo que os fundadores de facto queriam. Além de, digamos assim, de descolonização total da África, era preciso que a África seja uma. Mas infelizmente não se conseguiram. E daí é que nós gostaríamos de apelar os nossos líderes, de facto, há toda a necessidade de que a África se torne una, porque não se pode desenvolver o continente com os sucessivos conflitos, com as guerras, etc, etc.
1: Então a África conquistou independências políticas nos anos 60, 70, nos países PALOP, que são os países que nos unem, que somos todos PALOP de várias nacionalidades diferentes, mas continua verdadeiramente o continente africano livre nas suas decisões económicas, militares e estratégicas, ou é dependente das políticas externas?
0: Sim, em certa medida, acho que a independência de África está comprometida. Falo de África porque vários países estão nessas circunstâncias. Na medida em que, primeiro, eu acho que aconteceu a questão da mudança de colono. Tínhamos um colono que depois das independências, os líderes que deveriam desenvolver a África também transformaram-se em colonos, que hoje se encontram a colonizar os seus povos. Se nós formos a fazer uma análise, vamos descobrir que a maior parte dos povos africanos clamam pela independência novamente.
1: Saíram uns e entraram outros.
0: Saíram uns, entraram outros.
1: E que, são nacionais, que conhecem
0: são nacionais. Que são nossos. Então, ainda que sejam uma espécie de colonos, ainda não conseguiram alcançar um processo de estabilização dos países. Significa que em várias vertentes ainda depende de outros países. E isso é grave.
1: E quanto ao acesso à saúde e condições básicas de vida, eu direciono a pergunta ao Ademir, a questionar se pode o continente falar de desenvolvimento sustentável enquanto milhões de africanos continuam sem acesso digno a essas condições?
2: Eu penso que não se pode efetivamente falar do desenvolvimento sustentável sem que haja aquilo que nós consideremos o básico. A educação e a saúde são pilares fundamentais para o desenvolvimento de qualquer que seja o país. Mas eu falo mais no aspecto sanitário, porque eu sou de saúde pública e eu percebo esta matéria e sei basicamente como é que as coisas funcionam.

0: A África está longe daquilo que são as aspirações, daquilo que são as necessidades pontuais do sistema sanitário. Hoje estamos num mundo, no século XXI, em que o sistema de saúde está muito desenvolvido, digamos assim. Mas a África está a retroceder cada vez mais. Eu posso dar vários exemplos, aliás, mas começando pelo meu próprio país, a Guiné-Bissau, onde nós não temos um hospital de referência. A Guiné-Bissau é um país que não tem um hospital de referência. A maioria da população guineense recorre-se a aquilo que nós dissemos, medicina convencionais ou tradicionais.
1: Tradicional, sim.
0: Que não são regulamentares. Nós da saúde pública dissemos que sim, existe medicina convencional, mas tem que ser regulamentado. Portanto, a África, de uma forma geral, está ainda longe daquilo que são as expectativas reais em termos de desenvolvimento sanitário. Portanto, é preciso que haja novas tecnologias, é preciso que haja infraestruturas, é preciso, mas sobretudo, que haja capacitação dos profissionais. Porque mesmo tendo infraestruturas, mesmo tendo novas tecnologias, não havendo quadros que irão se prosseguir com os trabalhos, não se pode, no entanto, falar de desenvolvimento.
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1: Mas para além da política, da economia, da saúde e das instituições, existe também uma questão essencial. Quem são os jovens africanos de hoje e que relação mantêm com a própria identidade? Joel, muitas práticas espirituais africanas ligadas à ancestralidade, tradições iorubás ou crenças locais continuam a ser vistas como feitiçaria, enquanto religiões importadas ganharam mais legitimidade social. A África afastou-se das próprias raízes espirituais ou apenas transformou a forma de viver a fé?
3: Muito bem. Relativamente à questão da espiritualidade, acho que nós entramos em outro problema. Na medida em que as questões de fé em África são mesmo complicadas. Porque, até certo ponto, a espiritualidade, a religião, tende a se transformar num negócio em que, em vez da igreja, por exemplo, cumprir aquilo que era o papel que se esperava sobre a moralização da sociedade, hoje em dia assistimos a igreja a entrar na sociedade como sendo um negócio, um mercado. Então, com este pensamento, eu chego à conclusão de que a maior parte dos jovens africanos são jovens frustrados. São frustrados por quê? Porque eles têm anseios, têm aspirações, mas que as suas condições reais não permitem que isso seja efetivado. Então, quando se fala, por exemplo, da religião tradicional africana, a maior parte dos jovens nem sequer a conhece, nem sabe quais são as vantagens, quais são as desvantagens, nem sabe quais são os mecanismos que são usados para a efetivação desta religião. Então, hoje, eu vejo um jovem africano dividido, tanto na questão espiritual, como na questão política e muito mais na questão econômica. Acho que na introdução falou-se aqui da questão da fuga de cérebro. Eu acho que muitas das vezes, em vez dos jovens terem a mentalidade, uma visão de desenvolver o seu país ou o seu continente, o que tem em mente é a primeira oportunidade que tiverem para sair, poder ir embora e procurar novas condições de vida.
1: E esses jovens olham para as religiões mais ancestrais com algum preconceito, não é?
3: Grande preconceito.
0: Portanto, essa é uma questão muito fundamental. Eu queria só com relação à religião. Nós, é verdade que nós, quando eu digo nós, todos nós de uma forma geral, temos diabolizado a nossa religião, a nossa tradição, os nossos rituais. Isso é certo. Mas também convém lembrar de que a religião, suposta religião, era uma das formas em que os europeus usavam para colonizar a África. Portanto, quando eu vejo as pessoas a falarem desses aspectos, mas sobretudo a diabolizarem a nossa tradição, a nossa cultura, eu fico um pouco assim, mas fomos impostos. É verdade que se calhar um de nós aqui é religião A ou B, sim, eu respeito, até porque eu pertenço.
1: E até é difícil discutir religiões, mas não estamos a discutir religiões, estamos apenas a dar pontos de vista.
0: Pontos de vista, sim, sim. É verdade. Eu sou daquelas pessoas, eu digo sempre, nós não podemos diabolizar qualquer que seja a organização, ou seja, qualquer que seja religião. Temos sim a responsabilidade de respeitar o ritual e a escolha de cada um. Isso é importante.
1: E Djara, és luso-cabo-verdiana e Cabo Verde sempre teve uma forte ligação cultural e política à Europa. Achas que isso influenciou a forma como os cabo-verdianos vivem a religião, a identidade africana e as tradições?
4: Eu às vezes tendo a pensar um bocadinho que Cabo Verde foi um produto criado pelos europeus em África e por isso influenciou um bocadinho a forma como o próprio cabo-verdiano se vê, porque muitas vezes ele tende a pensar que não pode ser europeu porque não está na Europa, mas também não quer muito se aproximar de África pelo preconceito de África ser um continente que tem todos os seus problemas e que muitas vezes é visto como um continente pobre que tem culturas erradas. E então Cabo Verde tende a ir um bocadinho mais para o lado de como os europeus pensam e a misturar coisas de África e depois a dizer que são suas, não, mas não se vê como um outro africano, vê-se como um povo que está no meio do nada e que também não pertence muitas vezes a nada do que é rotulado, digamos assim.
1: Então vocês, digo por seres luso-cabo-verdiana, renegam aquilo que são as vossas raízes, a vossa ancestralidade?
4: Sim, sim. O próprio povo cabo-verdiano tende a achar que os outros países são inferiores a eles porque ficam dentro de África. Ou seja, não se compararem, por exemplo, forem falar com uma menina cabo-verdiana e dizerem és muito bonita, pareces da Guiné, ela vai achar que estão a ofendê-la. O que às vezes é um bocado estranho, porque
1: a beleza africana se calhar é das melhores?
4: Sim, e a beleza africana é considerada uma das mais bonitas de sempre, só que depois, por ser de África, tendem a achar que a pessoa não tem condições para ser o que é.
1: E vocês acham que os jovens africanos de hoje em dia conhecem verdadeiramente a história do continente, desde o pensamento panafricanista de Kwame Nkrumah, Júlio Nyerere, as lutas de libertação conduzidas por figuras como Amílcar Cabral, Agostinho Neto ou Samora Machel, ou estes jovens cresceram mais ligados a referências externas do que a própria consciência africana?
3: Eu acho que os jovens africanos hoje, eles vivem, digamos que fora de África. Porque a partir do momento que eles não se identificam com o sistema de administração e de governação que está sendo implementado em África, então o refúgio que eles têm é procurar outras inspirações. Então nós temos hoje um jovem africano voltado para o exterior, principalmente com a questão da internet, a questão das redes sociais. Acredito que a maior parte dos jovens, opcionalmente, não conhece a história porque acham que é irrelevante, na medida em que para eles, como não trouxe os resultados desejados, automaticamente consideram como sendo uma fraude. Já ouvi isso, muitos jovens a falarem que a história que nos é contada não é verdadeira. Então, por causa deste pensamento, as pessoas acabam optando por não conhecer a história, o que também é lamentável. Porque ainda que haja alguma questão de discordância em relação a um e outro aspecto, é importante que os jovens conheçam as suas raízes, porque só assim é que podem ter boas perspectivas para o futuro.
1: E só se consegue desenvolver o continente e os países a quais somos natos se nós soubermos o que é que os nossos antecessores fizeram.
3: Claramente, porque numa primeira fase eles devem saber quem são e só assim é que poderão saber para onde vão.
4: Um bocadinho da parte que estavas a falar sobre os jovens africanos estarem muito mais ligados com fora do que dentro, porque muitas vezes na educação, a própria educação que é dada é a educação que os europeus, o que é que os europeus fizeram no continente e não qual é a história do país no continente. E então, os jovens a verem, os europeus fizeram isto e isto e isto, mesmo contando as partes más que os europeus fizeram, eles veem as partes boas e pensam, nós poderíamos estar muito melhor se eles continuassem cá. O que não é verdade, visto que os povos estavam a ser escravizados, eles não estavam livres de fazer o que quisessem. Então os jovens tendem a ver isso, e a história, como não é contada também do que o próprio povo fez, eles tendem a achar que eles, não estando ali, não vão conseguir fazer nada.
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1: Inevitavelmente chegamos à educação, porque nenhum continente consegue transformar o seu futuro sem formar consciência, pensamento crítico e liderança. Admira, olhando para crises atuais como o ébola na República Democrática do Congo e no Uganda, o que continua a faltar nos países africanos para responderem de forma séria às suas próprias emergências de saúde?
0: Eu acho que a primeira coisa que está a faltar é o compromisso para com a África. É preciso que todos nós tenhamos um compromisso e a determinação para com o nosso continente. Isso é o primeiro fator. O segundo fator prende-se com o investimento. Porque não tendo sido ou não havendo possibilidade de investir nos diferentes países da África, não havendo desenvolvimento, acaba por atrair conjunto das doenças, das epidemias. Portanto, a África é dos continentes mais pobres que existem no mundo. Então, a pobreza, de uma certa forma, acaba por atrair o mal. Isso é o segundo fator. O terceiro fator é que é necessário que sejam, digamos assim, criadas condições para que os profissionais de saúde possam exercer as suas funções condignamente. Sim, doenças e epidemias existem em diferentes continentes do mundo, mas também é preciso que nós tenhamos condições e capacidade de conter as doenças. Isso está a faltar em África, associado à infraestruturação. Como disse há bocado, estamos no século XXI. Os hospitais dos países da África estão ainda, quando eu digo, é que estou a falar de uma forma geral, estão ainda longe daquilo que são consideradas expectativas do século XXI. Há países que já estão a pensar, ou que já estão indo além, enquanto a África está a empobrecer o sistema cada vez mais, por falta da capacitação, por falta da infraestruturação e por falta próprio da adequação dos recursos necessários para o desenvolvimento do setor.
1: Joel, durante as lutas de libertação, os intelectuais africanos pensavam a África como um projeto político e civilizacional. Hoje, as universidades africanas ainda formam jovens para transformar o continente ou, sobretudo, para sair dele depois de formados?
3: Infelizmente, que depois de formado os jovens tendem a sair, enquanto que, na verdade, o grande trabalho que as universidades têm neste momento é formar jovens que sejam úteis para a sua própria sociedade, porque não podemos tolerar o fato de que a maior parte dos nossos jovens formados, quando eles abrem a mente, quando eles têm uma outra visão, a primeira decisão que toma é sair. Então, acho que é chegado o momento das universidades repensar no seu modelo de formação, por forma a ter como produto final um jovem voltado para a África. É verdade que pode sair à busca de novas experiências, pode sair à busca de novas tecnologias, entretanto, deve ter sempre a mente nas suas origens, para fazer a diferença. Mas acredito que a maior parte desses jovens que saem é mesmo pela frustração, porque não há motivação, não existem condições mínimas para alguém poder voltar e trabalhar para desenvolver. Ainda que hajam habilidades, mesmo jovem com habilidade, pura e simplesmente não tem espaço para poder demonstrar aquilo que é o seu conhecimento. Então, é uma questão importante que precisa de uma reflexão profunda para evitar ter-se conclusões assim errôneas. Né?
1: Djara, enquanto outras regiões fortaleceram a integração e mobilidade entre os seus países, a África continua mais ligada ao exterior do que a si própria. Falhou o projeto de unidade africana na tua perspectiva?
4: Eu não acho que a unidade africana falhou. Eu acho é que a unidade africana estabeleceu o seu objetivo de independência e depois não avançou. Ou seja, muitos países tiveram a sua independência e depois não há outro objetivo para além desse. E então os países estão desarticulados uns dos outros e tendem a ir buscar ajuda não uns aos outros, e sim a países que já estão desenvolvidos há muito tempo, que é os antigos colonizadores, o que muitas vezes tende a levar a outra vez uma colonização, mas agora não territorial, mas sim em nível económico. Ou seja, aquele país pode estar disfarçadamente a investir, mas a obter recursos essenciais que esse país necessitava para desenvolver-se, e leva mais para si do que supostamente seria justo. E então a África tem que pensar em organizar-se entre si e tentar-se ajudar.
3: Sim, outra questão, eu acho que para sermos justos na questão da pobreza de África, acho que devemos analisar se realmente a África é um continente pobre ou é um continente empobrecido. Na medida em que estamos a falar de um continente, se calhar, mais pobre do mundo, entretanto, com muitos recursos. Então, não sei até que ponto os recursos existentes em África poderiam não só trazer conflitos, porque parece-me que nos países onde há recursos, há sempre conflitos, e aquele recurso traz maldição em vez de trazer propriamente o desenvolvimento. Acho que nos próximos 60 anos, o que deveria se pensar é como fazer com que os recursos existentes em África sirvam para desenvolver a África muito antes de nos criar conflitos entre nós. Porque nesse processo de conflitos entre irmãos, o que é que acontece? Há sempre traições e os recursos acabam saindo sem necessariamente beneficiar os africanos.
2: Bora lá conversar.
1: Mas falar do futuro de África também exige coragem para olhar para as feridas que continuam abertas no continente. Admira, conflitos como os do leste da República Democrática do Congo, com o M23, a guerra no Sudão, ou a instabilidade no Sahel continuam a provocar milhares de mortos e deslocados. Até eu ver porque é que muitas destas crises africanas parecem receber atenção internacional apenas quando atingem níveis mais extremos.
0: Eu acho que isto tem a ver com o próprio, digamos assim, a própria mão oculta da crise. Porque muitas das vezes nós vimos a crise do ponto de vista generalizado, mas nós não vimos a proveniência, o que é que está ao fundo da crise. Isso deve ser a mão oculta. Porque percebe-se que... eu posso dar um exemplo concreto de guerra de Irã e Israel. Vimos qual é a dimensão da guerra. Vimos qual é a crise que a guerra trouxe para o mundo. Mas também existem conflitos em África. Mas a perspectiva e de uma forma tônica que é que vem à tona, não se pode comparar por causa de interesses alheios. Por isso que é preciso emancipar a África, o continente africano, É preciso que nós, de uma forma geral, percebemos que, de facto, como o colega disse há bocado, não obstante a África é um continente pobre, mas nós fomos empobrecidos. É preciso que nós tenhamos capacidade de ultrapassar esses conflitos. Impostos, eu diria que são conflitos impostos, por causa de interesses alheios, de que nós sabemos. Portanto, a África precisa afirmar-se. A África precisa ser um continente livre. Mas para que a África seja um continente livre, é preciso de facto que existe, ou seja, que a União Africana esteja em condições de acompanhar todos os países da África. Porque muitas das vezes não a União Africana, por causa da fragilidade na liderança, acaba por comprometer e pôr em causa o desenvolvimento do próprio continente.
1: Joel, nos últimos anos vimos golpes de Estado no Mali, Burkina Faso, Níger ou no Gabão. Estes acontecimentos mostram apenas instabilidade política ou também uma crescente desilusão das populações africanas com as democracias e elites políticas do continente?
3: Eu acho que para esta pergunta nós temos as duas perspectivas. Primeiro é sabermos quem ganha com esses golpes. Porque existem alguns golpes que acontecem e o principal beneficiário nem é a população. Mas por detrás desses todos conflitos, dessas todas crises, nós encontramos o clamor do povo africano, em que a maior parte das pessoas desfavorecidas neste momento estão a clamar, querem ajuda, querem que a situação melhore. Então, até certa medida, há um grito.
1: E para além dos conflitos e das crises, há outra questão importante, a forma como a África continua a ser vista, contada e muitas vezes interpretada pelo mundo. Djara, nas redes sociais e no espaço digital, os jovens africanos estão a construir uma nova imagem do continente. Ou continuam também a reproduzir visões negativas sobre a própria África?
4: Boa questão. Eu acho que é um bocadinho 50-50. Muitos jovens tendem a tentar recriar uma nova imagem para a África, mas depois há o outro lado que tente haver sempre os aspectos negativos. O que eu vejo é que agora está a ter uma nova forma de emancipação, digamos assim, do povo africano através das redes sociais, onde muitos, mesmo com pouca força, estão a dar o seu grito de temos que pensar sobre a África, temos que falar sobre a África. Então eu acho que tende a ter uma nova forma de pensar em África nas redes sociais.
1: E depois de tudo isto, talvez a pergunta mais difícil seja perceber quem terá coragem, visão e capacidade para mudar o rumo do continente nas próximas décadas. Admira, África é um continente rico em recursos naturais. Falamos da África pobre e também empobrecida, mas continua essa África marcada por enormes desigualdades. Até o ver, o que é que mais falta hoje ao continente? A riqueza ou instituições fortes capazes de preparar e integrar a juventude que somos nós?
0: Não, eu penso que a África é um continente rico. Rico em recursos naturais, mas falta-lhe uma coisa importante. É preciso, de facto, que as instituições sejam fortes. É preciso que as medidas a serem tomadas digamos assim, o desenvolvimento do próprio continente. É preciso, de facto, que os interesses alheios e os interesses pessoais, ou seja, os interesses coletivos, sobrepõem aos interesses pessoais, porque isso é importante. Muitas das vezes vê-se na África um presidente ou um líder rico, mas o povo a ver na miséria. Isso é um facto. O outro facto é que prende-se com a nossa liderança. É preciso, na minha perspectiva, reconstruir a forma de liderança africana. É preciso democratizar ainda mais a África. Isso é muito importante, porque muitas das vezes vê-se um líder africano que não se quer sair no poder, que se quer perpetuar no poder, sendo que o país dele é um país democrático. Sabemos que a democracia o que é que determina tanto a forma de governança e do funcionamento de qualquer que seja país ou Estado. Mas isso é fundamental que a África comece a tomar o destino do seu próprio futuro.
1: Joel, perante guerras, polarização, dependência externa e perda de referências culturais, qual é hoje o maior risco para a África? Será económico, político ou civilizacional?
3: Eu acho que nesse momento, pela ganância dos seus líderes, a África tornou-se um continente vulnerável. Então, para uma tentativa de recuperação, seja econômica ou política, acho que faltam alguns conceitos. O primeiro conceito que eu avançaria seria o conceito de justiça. Justiça e equidade. Porque, ainda que hoje existissem recursos em África, estes recursos ou esta riqueza seria distribuída de forma desigual, em que a maior parte das pessoas ficaria de fora. Então, acredito que uma mudança para este risco não prevalecer seria implementar uma governação justa e equitativa, porque encontramos uma tendência de acumulação desigual e injusta de riqueza por parte de algumas pessoas. Então, se existisse alguma forma de que estas riquezas que são comuns fossem distribuídas para todos, acho que seria um bom princípio.
1: Hoje falamos de um continente jovem, rico em cultura, talento, recursos e potencial humano, mas ainda marcado por guerras, instabilidade, dependências externas, desigualdades profundas e crises políticas que continuam a travar parte do seu desenvolvimento. Falamos de uma África que conquistou independências, mas continua a discutir soberania. De uma África onde muitos jovens estudam para sair, quando o continente mais precisa deles para construir. E falamos também de uma geração que vive entre o orgulho africano e a frustração de ver problemas históricos continuarem sem resposta. Questionamos o papel da União Africana, o silêncio perante conflitos esquecidos no continente, a fuga de cérebros, a fragilidade das instituições e a dificuldade de transformar potencial em desenvolvimento real. E talvez a grande questão seja precisamente essa. A África está realmente a preparar uma geração capaz de transformar o continente ou apenas uma geração preparada para sobreviver às suas dificuldades? E talvez seja essa a grande pergunta deste Dia de África que eu vou deixar ao Joel, a Djara e ao Admir para finalizar. Que África estarão os jovens de hoje a deixar para a próxima geração?
4: Eu acho que os jovens, com os escassos recursos que têm, estão a tentar deixar uma marca em África e transformar a África. Mas às vezes tendem a não a ver-se frustrados um bocadinho pelos próprios líderes, que muitas vezes não os ouvem, acham que eles são pessoas que não têm conhecimento sobre o que é que estão a falar. Mas muitas vezes os jovens são aqueles que estão a viver os problemas atuais de África e que estão a pensar em soluções que muitas vezes os mais velhos não pensariam, utilizando as novas tecnologias que não são tão... que os mais velhos não se sentem tão à vontade. Então temos que começar a ouvir mais os jovens para tentar elevar a África ao seu melhor potencial que ela é capaz de ter.
0: Eu penso que a África está a deixar, digamos assim, um modelo, digamos, da descentralização da economia e do próprio desenvolvimento do continente. Isto porque os jovens têm assumido um papel muito importante no desenvolvimento do próprio continente. Já vimos iniciativas de educação, da tecnologia, da agricultura, da formação e da própria mecanização a serem, digamos assim, implementados pelos jovens do continente. Portanto, os jovens de agora não estão sendo passados, mas estamos a ser presentes e queremos com isso reconstruir a África em que todos nós pretendemos viver com união e desenvolvimento.
3: Dada a distância entre o real e o ideal, eu acredito que a imagem de África que nós temos hoje não é das melhores, mas eu sonho por uma África, por um continente melhor, em que haja saúde, haja educação e, sobretudo, haja alimentação para a população. Para começar, muito obrigado.
1: Porque no fim o futuro de África não será decidido apenas pelos recursos naturais, pelos discursos políticos ou pelas cimeiras internacionais. Será decidido pela capacidade dos próprios africanos em enfrentarem os problemas do continente com lucidez, exigência, visão e coragem política. Obrigado mais uma vez a vocês os três por esta conversa bastante positiva e que faz com que nós jovens tenhamos uma visão diferente daquilo que é o nosso continente. 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Eu sou o Sérgio Jardim e voltamos na próxima semana com mais temas e novas conversas. Até à próxima.

0: E já são 18 horas em Portugal e em Angola, 17 em São Tomé e Príncipe e na Guiné-Bissau, 16 em Cabo Verde, são 19 horas em Moçambique. Conferimos agora os títulos deste jornal.
1: O MPD já está a preparar a sucessão do líder do partido. A ministra moçambicana dos Negócios Estrangeiros apela à união do continente africano. Continuam as buscas para encontrar sobreviventes da mina que desabou na província do Bengo, em Angola.
0: Amanhã a cidade do Porto espera uma temperatura máxima de 28 graus, 28 de máxima previstos também para Luanda, 26 para Maputo. Jornal das 18 horas na RTP África com António Simões.
1: O MPD prepara-se para iniciar formalmente o processo de sucessão interna depois da derrota nas legislativas cabo-verdianas de 17 de maio e do anúncio da saída de Ulisses Correia Silva da liderança do partido. A direção nacional do MPD está convocada para 6 de junho e deverá confirmar a realização da Convenção Nacional.

0: Nacional para os dias 4, 5 e 6 de setembro, na sequência da proposta aprovada pela Comissão Política Nacional reunida na passada sexta-feira. O secretário-geral do Partido, Agostinho Lopes, lembra que a condução do processo eleitoral interno é partilhada entre os dois principais órgãos do MPD.
1: Se a convenção for 4, 5 e 6 de setembro, não há nada a indicar que não venha a ser. A eleição do novo presidente será a 9 de agosto, porque conta-se a partir do primeiro dia da convenção, portanto, que é 4 para trás. Para se respeitar todos os prazos, a gente tem que ir até 9. E o 9 será, portanto, a data para a eleição do presidente do partido. Nós já vamos dando a informação, não apenas para a sociedade, mas especialmente para os militantes que eventualmente queiram apresentar candidatura, que têm que se preparar, porque está todo um processo preparatório, até se chegar à candidatura pronta para ser entregue.
0: A Direção Nacional deverá também escolher um presidente interino do partido. De acordo com os estatutos do MPD, o dirigente que assumir interinamente a liderança fica impedido de concorrer às eleições diretas. Agostinho Lopes acredita, no entanto, que vai ser possível encontrar consensualmente uma figura para conduzir o partido até à convenção.
1: Seria talvez desejável, porque terá um espaço importante para estar em direto, mas não é, digamos, condição sine qua non. Ou seja, nós podemos ter gente eleita presidente do partido, inclusive até presidente efetivo depois do dia 6. Pode não ser um deputado. Isso vai depender da escolha dos militantes do partido. E para o presidente interino, há um perfil que deve ser traçado a priori. Parte desse perfil já está nos estatutos e nos regulamentos, mas há todo um outro resto que é preciso fazer.
0: As eleições diretas para a escolha do novo líder do MPD deverão acontecer antes da Convenção Nacional. Até ao momento, os deputados Paulo Veiga e Orlando Dias já manifestaram disponibilidade para disputar a liderança do MPD. A economia cabo-verdiana continua a dar sinais de crescimento, mas enfrenta pressões ligadas ao aumento dos preços internacionais e às fragilidades estruturais do país. A leitura é feita à luz dos mais recentes indicadores divulgados pela Direção Nacional de Receitas do Estado, pelo Banco de Cabo Verde e pelo Instituto Nacional de Estatística. O economista Francis Tavares considera que o desempenho resulta sobretudo da modernização da administração fiscal e do combate à evasão tributária.
2: Esse aumento é muito resultado do esforço que a instituição tem feito na melhoria dos processos internos, na desmaterialização de processos e no combate à evasão fiscal. Portanto, esse relatório aponta como esses motivos principais. Obviamente que é de salutar, porque tem sido historicamente um dos maiores desafios da administração fiscal, reformando internamente, mudando processos, introduzindo novos sistemas de declaração, de controlo e de cobrança de impostos.
0: Explicações que vai poder escutar na história do dia desta segunda-feira dentro de alguns minutos. O governador do Banco de Moçambique, Rogério Zandamela, garantiu hoje que a banca tem financiado a importação de combustível, associando os problemas de abastecimento no país nas últimas semanas com a situação financeira de algumas gasolineiras. Zandamela respondia assim aos jornalistas após a reunião do Comitê de Política Monetária que se realiza em Maputo a cada dois meses.
3: Observamos que os bancos, isso é muito importante, Fama, os bancos estão a fazer tudo o que é possível para apoiar, estão mesmo a apoiar, os dados mostram, estão comprometidos e mostram que estão a apoiar, estão a priorizar a fatura do combustível nas suas decisões de alocação do fundo cambial, que é o que eles controlam. Isso é muito importante.
0: Recordo que o governo moçambicano decidiu aumentar o preço do litro de gasóleo em 45,5% e da gasolina em 12,1% devido aos problemas de fornecimento provocados pelo conflito no Médio Oriente. O Banco de Portugal anunciou hoje uma plataforma de acompanhamento das fraudes digitais no país e um pouco por todo o mundo. Este fenómeno tem disparado na internet e o Banco Central vai reforçar a cooperação entre todas as entidades envolvidas no combate. Na apresentação desta iniciativa, o governador Álvaro Santos Pereira aproveitou o momento para garantir que a instituição não vende produtos financeiros.
4: Se algum dia, quem está em casa, vir alguma mensagem, não só do Governador, como dos Vice-Governadores, ou do Administrador do Banco de Portugal, ou diretores do Banco de Portugal, ou quem quer que seja do Banco de Portugal, a vender produtos financeiros. Isso não é verdade. Nós nunca o faremos. O que queremos fazer é exatamente combater estas fraudes. O que fazemos hoje é lançarmos a plataforma de acompanhamento da fraude digital. Esta plataforma nasce com um objetivo muito claro: reforçar a cooperação entre todos os intervenientes relevantes, ultrapassar a fragmentação da informação e promover uma abordagem integrada ao fenómeno da fraude digital.
0: Os utilizadores de internet não se informam sobre as fraudes digitais e mais de 80% das vítimas não apresenta queixa, como revela a administradora do Banco de Portugal, Francisca Guedes de Oliveira.
5: Temos a sensação que as pessoas ainda têm uma atitude muito relaxada em relação a estas questões da fraude digital. 40% dos utilizadores da internet, no inquérito da OCDE, nunca pesquisaram informação nem nunca se tentaram informar sobre fraude digital. E, portanto, significa que temos aqui um terreno super fértil para enganar as pessoas, não é? Porque há desconhecimento, porque não há procura de informação. Temos 8% dos utilizadores a dizerem que já foram vítima de fraude digital. 8% já é um número bastante impressivo, já é um número bastante significativo. E temos 40% daqueles que foram vítimas de fraude a dizer que não reportaram a fraude. O que também não é de estranhar, porque a sensação que existe, e muitas vezes é mesmo assim por causa da natureza do fenómeno, é que as pessoas têm a sensação que não há nada a fazer.
0: Declarações da administradora do Banco de Portugal na conferência sobre fraude digital. Continuam as operações de busca e resgate na esperança de encontrar sobreviventes após o desabamento de terras ocorrido numa mina artesanal de ouro que provocou pelo menos 26 mortes na província angolana do Bengo. O sinistro aconteceu no sábado numa zona de exploração considerada ilegal pelas autoridades. José Silva.
6: Bairro Kifula, comuna de Kanakassala, município de Nambuangongo, é nesta zona onde dezenas de jovens dedicam-se à caça ao ouro, numa atividade ilegal e que, apesar dos alertas das autoridades, os garimpeiros não desistem, pois procuram meios para sustentar as suas vidas. E na busca pelo ouro, a terra desabou e mais de 20 jovens morreram soterrados.
7: Estavam naquele buraco de 7 metros de profundidade, mais de 30 garimpeiros a realizar esta atividade. Foi uma operação bastante complexa, tendo em conta as dificuldades de acesso ao local em que ocorreu o sinistro e também a distância em que a própria localidade de Kanakassala está em relação às nossas unidades mais próximas. Tudo isto associado às dificuldades de comunicação foram fatores bastante complexos no que dizia respeito aos dados que realmente vinham daquela localidade.
6: Até o momento, 4 garimpeiros foram resgatados com vida e as buscas continuam.
7: A atenção dos populares que fizeram um trabalho espetacular no resgate também das pessoas que estavam soterradas e tendo permitido, logo às primeiras horas, o socorro de 4 cidadãos que estavam também em condição bastante complicada.
6: Wilson Batista, o porta-voz do Serviço Nacional de Proteção Civil e Bombeiros de Angola. Em Nambuangongo, o ambiente entre os residentes é de dor, luto e revolta. Dezenas de famílias procuram informações sobre os parentes desaparecidos.
0: Desabamento de terras ocorrido numa mina artesanal de ouro provocou pelo menos 26 mortes na província angolana do Bengo. 4 jovens foram resgatados com vida. As equipas de proteção civil locais e membros da comunidade continuam mobilizados nas buscas de sobreviventes.
8: António Simões trouxe-nos as notícias desta segunda-feira. Foi Jornal das 18 horas. São 18h10 agora em Portugal. E deixo aqui os meus votos de uma boa tarde, mais uma vez. Desejo-lhe uma excelente semana.
9: Ana Paula Gomes.
8: E estamos agora, 10 minutos depois das 18 horas, a regressar à música com Nene e Carla Prata. Dá-me o toque. Damos uma nova vista de olhos à atualidade logo depois desta canção com José Gonçalves e a Visão da África. Soldado.

0: Para abrir o Orla de Música, trouxemos então duas vozes, Neni, muito bem acompanhada com Carla Prata. E voltamos agora a olhar a atualidade. Ataques de drones na RDC e novos fatores na crise política senegalesa são temas desta visão com José Gonçalves.
1: Não é só na Ucrânia que os drones têm uma função predominante na guerra. Na RDC isso tem vindo a acontecer também, e tanto as Forças Armadas Governamentais como as forças do M23 e do seu aliado, a Aliança Rio Congo, ambos estão com um bom equipamento, equipamento de combate à distância. Assim, à distância, uma distância razoável, pensa-se que foi o M23 que, no domingo, bombardeou com drones o aeroporto de Kisangani. O aeroporto de Kisangani fica na província do Equador, quer dizer, é bastante longe do leste, enfim, do leste de onde se considera que partem os ataques do M23. Mas a possibilidade de uma unidade do M23 ter se infiltrado próximo do aeroporto e desencadeado daí, isso não é novidade. Isso já aconteceu dentro da cidade de Teherã por forças de Israel, já aconteceu perto de aeroportos da Rússia por unidades da Ucrânia. Então, essa tática consiste em pequenos comandos com 3 ou 4 drones, e isso até se transporta às costas de um ser humano. Mas, enfim, a possibilidade do ataque à distância também é importante, e as autoridades governamentais dizem que viram bombas cair. Portanto, as 9 explosões a que fazem referência no aeroporto de Kisangani corresponderiam a bombardeamento por drone. Não fez vítimas em termos pessoais, mas fez alguns desgastes e, sobretudo, faz uma pressão psicológica sobre o governo, tanto o governo da província quanto o governo em Kinshasa. Agora, o M23 diz que ataques de drones foram registados em vários pontos do território que controla, e eu sublinharia a região do Parque Virunga, que é uma região onde nos parece que está situado um dos quartéis-generais do M23. Os ataques também são assinalados de forma assim muito no condicional, muito numa visão que pode também ter outras explicações. Mas as outras explicações, um ataque destes em Virunga, são muito, muito ténues em relação à possibilidade do ataque com drones. O facto é que os observadores das duas forças armadas têm alguma dificuldade, às vezes, em estabelecer a origem de determinados ataques, do uso de determinadas formações, de determinadas ferramentas. Dito isto, até o Grupo de Contacto para os Grandes Lagos, que é um grupo de contacto composto por países europeus e os Estados Unidos, dizem que estas violações têm acontecido muitas vezes desta forma, o que põe em causa o cessar-fogo. Bom, estamos por aqui no que diz respeito a um dos problemas do Congo, da RDC. Agora vamos sublinhar um na costa oeste africana, portanto, no caso no Senegal, onde o presidente da Assembleia Nacional pediu demissão do cargo. E isto apareceu de surpresa e aparece como mais um elemento da crise que começou com a demissão do primeiro-ministro pelo presidente da República. O presidente da República, o presidente Faye, demitiu o seu companheiro de partido, Ousmane Sonko. Ora, como o presidente da Assembleia Nacional é ligado ao Ousmane Sonko, muita gente pensa que o seu pedido de demissão vai possibilitar que o Ousmane Sonko tome posse do seu cargo de deputado, ele é deputado na origem, e depois seja eleito presidente da Assembleia Nacional, e desta forma, segunda personalidade do Estado. Há ainda muita, muita leitura pela frente nesta crise senegalesa.
0: A visão da África desta segunda-feira, a presença de José Gonçalves na tarde da RTP África. 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

0: E trago-lhe agora a história do dia. Ou, aliás, o jornalista Carlos Santos traz-nos a história do dia. A economia cabo-verdiana continua a dar sinais de crescimento, mas enfrenta pressões ligadas ao aumento dos preços internacionais e às fragilidades estruturais do país. A leitura é feita por dois economistas à luz dos mais recentes indicadores divulgados pela Direção Nacional de Receitas do Estado, pelo Banco de Cabo Verde e pelo Instituto Nacional de Estatística.
1: A arrecadação fiscal do Estado ultrapassou as metas previstas para 2025. Segundo a Direção Nacional de Receitas do Estado, Cabo Verde arrecadou mais de 66 milhões de escudos acima do previsto no Orçamento do Estado e também superior aos resultados de 2024. O economista Franz Tavares considera que o desempenho resulta sobretudo da modernização da administração fiscal e do combate à evasão tributária.
2: Esse aumento é muito resultado do esforço que a instituição tem feito na melhoria de processos internos, na desmaterialização de processos e no combate à evasão fiscal. Portanto, esse relatório aponta como esses motivos principais, obviamente que é de salutar, porque tem sido historicamente um dos maiores desafios da administração fiscal, reformando internamente, mudando processos, introduzindo novos sistemas de declaração, de controlo e de cobrança de impostos.
1: Também o economista Francisco Tavares olha para o aumento das receitas do Estado como um sinal da dinâmica da economia cabo-verdiana.
3: Efetivamente, a economia está mais forte. Nós crescemos em média 8,2% desde 2021. No ano passado terá sido cerca de 6,3% e com baixa inflação. De tal forma que a economia está forte. Nós estamos com PIB per capita acima de 5 mil dólares. Por isso é que já somos país de rendimento médio alto e com reservas externas equivalentes a 8,8 meses de importação. Ou seja, o nível mais alto, pelo menos dos últimos 25 anos. Né? E uma economia a crescer com inflação controlada, com receitas internas que cobrem 90% com receitas do Estado, cobrem 90% do orçamento do Estado e, portanto, necessariamente uma economia forte e com potencial de continuar a crescer.
1: Os dados do Instituto Nacional de Estatística mostram igualmente um aumento expressivo dos preços dos produtos importados, sobretudo combustíveis, máquinas e materiais de construção. Franz Tavares entende que esta realidade expõe uma fragilidade estrutural da economia cabo-verdiana excessivamente dependente do exterior.
2: E os números que nós vimos na importação acabam por refletir essa realidade, a fragilidade que a economia tem em termos do seu setor primário e secundário e que não tem conseguido aproveitar adequadamente a capacidade produtiva que o país tem para substituir as importações por aquilo que nós temos capacidade para produzir com uma qualidade claramente muito superior, e nós temos casos, quer no setor agrícola, quer no setor das pescas, uma produção nacional que é de longe melhor em termos de qualidade que muitos produtos importados.
1: Já o antigo presidente do INE alerta para os riscos do contexto económico internacional que continua a pressionar o custo de vida em Cabo Verde. Francisco Tavares lembra que o país importa inflação da Europa e admite que o novo governo poderá ser obrigado a reforçar medidas de proteção às

0: para acomodar medidas. Eventualmente, se a crise se aprofundar, será necessário adotar mais medidas exatamente para proteger as famílias, proteger as empresas, proteger o emprego, ou seja, proteger o sistema para não cair, para a economia não colapsar.
1: Apesar das pressões sobre os preços e da forte dependência das importações, Franz Tavares acredita que Cabo Verde poderá alcançar um crescimento mais sustentável se houver investimento nas infraestruturas ligadas à produção nacional.
2: O governo conseguir tão rápido quanto puder investir nas infraestruturas que precisa de investir para dar mais suporte a esses setores, acaba por criar uma dinâmica económica ainda maior daquela que nós temos hoje e que poderá, que seguramente, Carlos, atingir aquilo que foi sempre a nossa ambição, que é crescer de uma forma sustentável durante um período significativo a dois dígitos. E Cabo Verde tem essa capacidade, trabalhando esses setores deficitários, claramente nós temos condições para crescer a dois dígitos, aumentar os rendimentos e, por conseguinte, o Estado ter condições também para ter uma política social forte. E isso também, mais uma vez, foi, digamos, a promessa e foi ideias partilhadas ao longo da campanha, que o próximo governo vai continuar, vai reforçar significativamente a sua política social, política social ao nível da formação profissional, ao nível da formação superior, ao nível da saúde, ao nível também do rendimento do salário mínimo. Portanto, um conjunto de políticas que são naturalmente necessárias para apoiar, sobretudo no segmento de famílias que não têm conseguido acompanhar o aumento de rendimento da economia de uma forma geral, poderem, digamos que, recuperar as perdas de capacidade de compra que tiveram nos últimos anos e, por conseguinte, estar a um nível daquilo que é necessário para um país como nós, uma economia como a nossa, poderem as pessoas terem dignidade também para consumirem e para poderem satisfazer as necessidades essenciais, quer ao nível da saúde e educação, como fiz referência há pouco.
1: Já Francisco Tavares considera que o futuro governo terá margem para cumprir os compromissos do Estado, proteger as famílias e financiar as reformas prioritárias, desde que consiga preservar a confiança na economia.
0: Falamos sempre de prioridades, né? E prioridades para Cabo Verde, para nós, independentemente do governo que vier, há prioridades que são essenciais, né? Produzir mais, crescer mais com todas as ilhas. Para mim, esta é a primeira grande prioridade. Produzir mais em Cabo Verde para que nós possamos crescer mais, mas com todas as ilhas. Crescer cada vez mais inclusivo, ou seja, com mais emprego e mais rendimento, porque isto melhora a distribuição. E assim produzir, partilhar prosperidade. E agora, para isto é essencial que se mantenha um clima económico que impulsione o crescimento das empresas e dos negócios. Ou seja, a palavra de ordem é confiança. Confiança. Manter e melhorar a confiança do país, no país como destino de investimento, turismo e negócios. Manter a dinâmica do turismo que determina parte importante da demanda. Manter e melhorar a confiança interna para que os operadores económicos continuem a investir porque acreditam no amanhã. Para que o consumidor continue a consumir porque confia no amanhã. E assim vamos sempre ter crescimento económico, não é? Com isto, portanto, cresce o emprego, o rendimento e o consumo e melhora o bem-estar das famílias. E com isto, portanto, as receitas públicas vão continuar a crescer. Mas, como eu disse, esta é a palavra essencial. Confiança, confiança e confiança. Manter um clima económico que mantenha a confiança, ou melhore a confiança dos operadores económicos estrangeiros e nacionais e das famílias na economia de Cabo Verde.
1: Os dados do Instituto Nacional de Estatística indicam ainda que o clima económico permanece favorável, embora os empresários continuem a apontar dificuldades como burocracia, juros elevados, absentismo laboral e falta de mão de obra qualificada.
3: Jornalista Carlos Santos, hoje a trazer-nos a história do dia sobre a economia cabo-verdiana.

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3: E vamos daqui a menos de 5 minutos ficar em simultâneo com a RTP Antena 1 para acompanhar o Jornal de Desporto no regresso. Vamos abrir o espaço de opinião da RTP África. Vamos ficar com a opinião de João Feijó, que agora espreitamos.
4: Nas suas várias intervenções, o Presidente da República condenou energicamente a propagação daquilo que designou de boatos e informações falsas na província, relacionadas com o mito de atrofiamento de órgãos genitais, advertindo que tais práticas comprometem a estabilidade social, a convivência pacífica e o desenvolvimento económico.
3: A opinião de João Feijó para escutar aqui na RTP África dentro de menos de 20 minutos. Vamos com os Calema e Dino Santiago em direção ao simultâneo com a RTP Antena 1, daqui a pouco a Jornal de Desporto.

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1: Jornal de Desporto, títulos desta edição.
2: Benfica arranca pré-temporada daqui a um mês. Maximiliano Allegri despedido do AC Milan. Marco Silva está na lista. Sporting cancela jantar de final de temporada. Sousa Sintra aponta o dedo à equipa depois de fraca exibição de ontem. João Afonso vai assinar pelo Porto neste jornal a história de ter sido referenciado pelo Benfica. Diogo Travassos feliz com mudança para Braga. E daqui a pouco há clássico no basquetebol entre Sporting e Porto.
1: Jornal de Desporto de segunda-feira com edição de Walter Madureira.
2: Os responsáveis do Sporting decidiram anular o jantar de final de época que estava marcado para esta segunda-feira. Este evento tem sido repetido no final de cada temporada, mas a derrota na final da Taça de Portugal frente ao Torriense acabou por originar esta decisão. Ora, na análise à temporada desportiva, agora concluída para os Leões, Sousa Sintra, antigo presidente, é claro, este ano foi péssimo.
3: O presidente saberá conduzir, como tem sabido conduzir, os times do Sporting. E ninguém tem dúvidas, o Sporting ganha campeonatos seguidos, tem sido um trabalho muito bom. Portanto, eu acredito que irá analisar estas coisas todas e seguramente que as coisas vão mudar para melhor, não. Porque este ano é para esquecer.
2: O antigo presidente diz que a equipa deixou uma má imagem no jogo de ontem, no jogo que encerrou a temporada desportiva, e a vitória do Torriense aceita-se.
3: Eu acho que eram os portuguistas todos, aqueles que foram ver o jogo, que viram aqui na televisão, que assistiram para a rádio, viram perfeitamente que o Sporting não faz muito, merece mais e tem mais valor daquilo que se passou ontem. Ontem foi, era uma final da taça que o Sporting tinha de ganhar, e ainda havia ali motivação para ganhar, ou não nada, faltou ali a garra, a vontade de vencer, pá, isso não. E só houve uma equipa que fez, foi o Torriense, e ganhou bem, por isso dá parabéns.
2: As palavras de Sousa Sintra, antigo presidente do Sporting, neste apontar de dedo à exibição no jogo de ontem, frente ao Torriense, a contar para a Taça de Portugal e a classificar este ano como um ano para esquecer, o Sporting que não conseguiu conquistar nenhum título. E depois de uma renovação recente com Rui Borges, há ainda crédito para Frederico Varandas.
3: O presidente aqui é ele que decide a contratação do treinador, dos jogadores, enfim, cabe a ele como mérito, que ele tem sabido conduzir as coisas. E para de facto não há argumentos. Agora não sou bem que vou pronunciar sobre o treinador, o presidente, sim, não sou bem que vou aqui querer incendiar ou criar alguma confusão, que não há confusão nenhuma. Eu respeito muito o presidente, o Varandas, e tenho estima e acho que ele tem feito um bom trabalho no Sporting e continuará a fazer com certeza. Agora esta história de treinador, menos treinador, mas isso é com o presidente.
2: Frederico Varandas é que tem que decidir o futuro de Rui Borges, isto depois de recentemente presidente e treinador terem decidido prolongar o vínculo, isto após também agora estas declarações, após esse desaire para a Taça de Portugal. Uma notícia que está a ser avançada agora mesmo, o Sérgio Conceição vai deixar o Al Ittihad. O treinador português tinha mais um ano de contrato, mas não vai continuar no clube saudita, depois de aí ter chegado em outubro. A saída de Sérgio Conceição acontecerá por mútuo acordo e o anúncio deve ser feito nas próximas horas. O jornal A Bola está a avançar com estes detalhes. Está praticamente consumada a transferência de João Afonso para o Futebol Clube do Porto. O jovem guarda-redes está na cidade invicta, vai assinar contrato de longa duração com os Dragões. João Afonso deu nas vistas no Santa Clara, mas antes jogou no São Roque. Aí era presidente Emanuel Ferreira, que conta a história de que o Benfica também referenciou o guarda-redes.
4: Eu já tinha feito várias experiências, se não estiver no Benfica, mais do que uma vez, e a informação que vinha da parte do Benfica é que ia estar sempre debaixo do olho, porque ele estava inserido numa equipa muito competitiva, teve a felicidade de participar em duas competições nacionais, e depois também teve a sorte de, a partir dos juvenis, foi para o Santa Clara, comecei a treinar no escalão de Junhas, no sub-23 e agora mais recentemente na equipa sénior, e que dê-lhe a possibilidade de trabalhar num nível superior e aliado à boa qualidade que ele tem. E também porque isso também é fundamental para conseguir chegar a um patamar profissional, é a questão humana. Há um miúdo fantástico, há um miúdo que acrescenta muito no balneário e no espírito de equipa.
2: E desde sempre foi um jogador focado e também um bom guarda-redes com bom jogo de pés.
4: O João sempre, desde o início, começamos até alguma esperança que podia eventualmente no futuro chegar a um patamar que muitos poucos miúdos aqui nos Açores já chegaram. Era um miúdo muito forte, com um jogo de pés que não é normal nos guarda-redes naquelas idades mais novas. Tem uma boa estrutura familiar, tinha uma maneira de trabalhar que trabalhava sempre nos seus limites. E era sempre um miúdo com um espírito de equipa que notava-se que tinha todos os atributos e que se fosse comprometido e disponível, como foi sempre, podia acontecer o que felizmente aconteceu, essa possibilidade de ser jogador do Futebol Clube de Porto.
2: Os valores do acordo com o Futebol Clube do Porto ainda não foram conhecidos, mas o São Roque vai garantidamente receber pelos direitos de formação.
4: Sei que tem direito a uma percentagem dos direitos de formação, mas não, concretamente não sei o real valor daquilo que o Grupo do São Roque fosse eventualmente receber.
2: Emanuel Ferreira, antigo líder do São Roque, confessa também que, vindo do São Roque, nunca outro atleta chegou a estes patamares.
4: O João será o primeiro, um patamar desta dimensão foi o primeiro. Há uns anos atrás tivemos alguns que andaram ali nas formações do Benfica, do Guimarães, do Braga, o Francisco Franco, mais recentemente, que é da geração do João, 2007, fez uma parte da sua formação no Braga, agora neste momento está no Santa Clara, mas agora para o futebol, ou um possível futebol profissional, porque ainda não vai entrar na equipa, mas tenho toda a certeza que mais cedo ou mais tarde ele vai ser o guarda-redes principal do Futebol Clube de Porto, porque tem todas as condições para isso, mas sem dúvida que o João Afonso, dos atletas da formação do Grupo São Roque, sem dúvida foi um miúdo que chegou mais longe.
2: João Afonso pode nas próximas horas ser anunciado como reforço do Futebol Clube do Porto, ele que esteve também na mira do Sporting, agora nesta fase, e outrora antes, ainda na formação, foi também referenciado pelo Benfica. O Benfica que inicia os trabalhos de pré-temporada no dia 25 de junho. O anúncio foi feito esta tarde, é a primeira consequência de começar mais cedo a temporada europeia, com os encarnados a participarem também na segunda pré-eliminatória da Liga Europa. Esta antecipação surge depois da vitória do Torriense na Taça de Portugal. Hoje falou à Benfica TV Nelson Veríssimo, ele que dirige a equipa B dos encarnados e que reforçou que Mourinho foi uma presença muito regular junto da equipa que está imediatamente antes da equipa A, da equipa principal dos encarnados.
0: O Mister Mourinho também muito presente naquilo que é o dia-a-dia da equipa B, seja nos treinos, seja no acompanhamento dos jogos, seja na procura de informação relativamente aos jogadores, era algo que ele procurava sempre estar a par. Nessa lógica de ligação, a equipa B é sempre uma equipa de suporte à equipa A, seja naquilo que é a gestão dos jogadores dia-a-dia para as necessidades do treino, seja naquilo que acaba por ser, digamos, com o mais visível, que é chamado de jogadores do contexto de equipa B para integrar as convocatórias, e alguns até se acabaram por se estrear um número considerável na equipa principal. Portanto, isso também sinónimo daquilo que é a qualidade dos jogadores, mas também no acreditar do trabalho que é feito.
2: Na segunda liga, o Benfica acabou na décima posição, com 44 pontos, tantos como o Felgueiras, numa temporada em que os jogadores evoluíram bastante.
0: Há jogadores que cresceram e evoluíram muito. A capacidade de crescimento que o Benjaqui teve, olhar para o Miguel Figueiredo e a forma como ele terminou. O Zé Neto, que numa fase inicial não está com a equipa B, mas depois acabou por integrar. O Gonçalo Moreira, muitos outros que, depois vou estar a ser injusto, o Diogo Ferreira também fez uma grande época. Depois, se vou estar aqui a individualizar, todos eles acabaram por crescer.
2: Uma equipa que cresceu bastante, reforça Nelson Veríssimo em entrevista à BTV. Ainda numa altura em que está por definir a situação de José Mourinho no Benfica, ele que é desejado por Florentino Pérez no Real Madrid, o nome de Marco Silva, que é apontado para suceder a Mourinho, surge agora como possível alvo do AC Milan. O jornal Gazeta dello Sport coloca o português como uma das hipóteses para o banco do clube italiano. italiano na próxima temporada. Diogo Travassos é o mais recente reforço do Sporting de Braga. O lateral de 22 anos foi apresentado hoje e assumo estar muito satisfeito com esta mudança do Sporting de Lisboa para o Sporting de Braga.
5: Estou muito feliz por estar aqui. Sinto que o clube confia em mim, que quer apostar em mim. Estou aqui para trabalhar, para fazer o meu papel, com muito esforço, com muita vontade também. Sei que as ambições do clube são grandes e as minhas também são, portanto sou mais um para ajudar os meus colegas a batalharmos no campo.
2: E há fortes ligações à cidade que agora o vão acolher.
5: A cidade para mim já não é nova e é uma coisa que muitas pessoas não sabem sobre mim, é que mais de metade da minha família é de Braga, ou seja, já passei aqui muitos natais, muitas passagens de ano, inclusive já vim ver jogos do Braga quando era pequeno. E temos uma brincadeira entre família que eu sempre... Eu iria acabar a jogar no Braga e hoje concretizo um desses sonhos, porque pá, sempre foi um clube que eu simpatizei bastante, gosto bastante e estou muito feliz por estar aqui e por saber também que a minha família também está muito feliz por eu estar aqui.
2: Na última temporada, o jogador esteve emprestado pelo Sporting ao Moreirense. Foi um dos destaques, apontou 5 golos, fez 3 assistências em 30 jogos. A direção da Federação Portuguesa de Futebol aprovou esta segunda-feira o plano de atividades e orçamento para a temporada 26-27, com uma projeção de saldo positivo de 2,8 milhões de euros. Hoje, daqui a pouco, às 7 da tarde, joga-se no basquetebol o segundo encontro das meias-finais do Campeonato Nacional, Sporting Porto. Os Dragões venceram no João Rocha o primeiro desafio por 81-70 e têm vantagem.
1: Walter Madureira nesta edição do Jornal de Desporto, simultâneo com a RTP Antena 1 Açores, RTP África e RTP Mundo e online em desporto.rtp.pt.

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3: E agora, 12 minutos antes das 19 horas, abrimos o espaço de opinião da RTP África. Conta hoje com a crónica de opinião de João Feijó.
4: Durante a última semana, Daniel Chapo percorreu a província de Niassa. Nas suas várias intervenções, o Presidente da República condenou energicamente a propagação daquilo que designou de boatos e informações falsas na província, relacionadas com o mito de atrofiamento de órgãos genitais, advertindo que tais práticas comprometem a estabilidade social, a convivência pacífica e o desenvolvimento económico. Na sequência das suas intervenções, Chapo comparou os promotores desta desinformação aos grupos terroristas que atuam na província de Cabo Delgado, mas também àqueles que, segundo o chefe de Estado, propagaram mentiras referindo que venceram as eleições, provocando manifestações violentas. O chefe de Estado colocou no mesmo saco propagadores de boatos sobre atrofiamento do pênis, insurgentes na província de Cabo Delgado e manifestantes pós-eleitorais, conotando todos com a violência. Esta associação acontece ao mesmo tempo que introduz, nos distritos, a extensão da Iniciativa de Diálogo Nacional promovida pelo Governo. Esta intervenção é problemática por vários motivos. Em primeiro lugar, porque durante as manifestações pós-eleitorais viralizaram as imagens de confrontos em Mecanhelas, distrito de Niassa, durante as quais a Polícia da República de Moçambique disparou balas reais sobre manifestantes desarmados, resultando em pelo menos 5 feridos e uma vítima mortal. Os disparos da polícia contra cidadãos indefesos era acompanhado pelo júbilo de simpatizantes do Partido Frelimo. Os vídeos mostram ainda que profissionais da comunicação social tiveram os seus equipamentos confiscados pelo CERNIC e pelo CID, sendo forçados a apagar as imagens no local. Chapo insiste em associar os manifestantes à destruição, mas não é capaz de reconhecer a violência das autoridades, que veio a desencadear a agressividade popular, e, muito menos, as inúmeras irregularidades do processo eleitoral que o conduziram ao poder. Em segundo lugar, porque esta associação à violência dos manifestantes acontece numa altura em que vários líderes da oposição são assassinados pelo país fora, com denúncias à PGR, mas que não têm andamento. Ao mesmo tempo que o líder da Frelimo faz apelos públicos à paz e à estabilidade política, são assassinados líderes distritais do seu mais direto interlocutor para a paz e estabilidade política. Em terceiro lugar, Chapo ignora as férteas condições sociais para a geração de inúmeros mitos populares que acompanharam o norte do país ao longo das últimas décadas, portanto, bem mais antigas que as manifestações pós-eleitorais. Durante as acusações a funcionários estrangeiros de ONGs de colocação de cólera na água, nos mitos do chupa-sangue, em que homens de negócios bem-sucedidos eram acusados de, durante a noite, sugarem o sangue da população para enriquecimento rápido, de manipuladores de leões em que administradores eram responsabilizados pelo ataque de animais selvagens a camponeses, alegadamente para enriquecimento mágico ou tradicional, as populações realizaram as suas catarses, perante problemas estruturais de falta de segurança, de problemas médico-sanitários, de ausência de serviços públicos e de apoio a atividades económicas, de aumento das desigualdades, num contexto de arrogância e distanciamento governamental. Este tipo de comparações, de Chapo, podem ser úteis para obter a simpatia dos membros mais ortodoxos do Partido Frelimo, mas não ajudam a conquistar a legitimidade popular, muito menos a construir a unidade nacional, a paz e a estabilidade que tanto apregoa.
3: Opinião na RP África tem a assinatura de João Feijó à segunda-feira. Pode voltar a ouvir esta crónica e outras, se assim pretender, na página da RTP África na internet.

Música de Moçambique com Arnaldo Manice. E vamos, depois da edição de notícias das 19 horas, ter as Noites Tropicais com Carlos Pedro, hoje ao vivo e em direto, a partir do Castro Sodré, em Lisboa, com Kizomba na Rua. Não deixe de acompanhar, mantenha a sintonia. Agora, e quando estamos a 2 minutos e alguns segundos das 19 horas, continuamos a conhecer grandes figuras da África com a ajuda de Ângela Coutinho.

0: filho do ouvidor-geral em Angola, Eusébio de Queiroz Coutinho Matoso da Câmara, nasceu em Luanda em 1812 e cedo foi para o Brasil, onde acompanhou o pai em diversos estados. Formado em Direito, foi deputado e ministro da Justiça do Império do Brasil, sendo considerado um dos políticos mais reputados do seu tempo. Eusébio de Queiroz ficou célebre pela autoria da lei que proibiu o tráfico de escravos africanos para o Brasil em 1850. Faleceu em 1868.
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0: Agora são 19 horas em Portugal e em Angola, 18 em São Tomé e Príncipe e na Guiné-Bissau, 17 em Cabo Verde. São 20 horas em Moçambique. Altura certa para conhecermos os títulos deste jornal.
1: Há mudanças à vista no MPD, o partido prepara o caminho para o regresso que irá, para o Congresso que irá eleger um novo líder. A ministra moçambicana dos Negócios Estrangeiros apela à União dos Estados Africanos. O Banco de Portugal anunciou hoje uma plataforma de acompanhamento das fraudes digitais no país.
0: A cidade do Mindelo espera amanhã uma temperatura máxima de 27 graus, 33 previstos para Bissau, 26 para Maputo. Jornal das 19 horas na RTP África com António Simões.
1: O MPD prepara-se para iniciar formalmente o processo de sucessão interna depois da derrota nas legislativas cabo-verdianas de 17 de maio e do anúncio da saída do Ulisses Correia Silva da liderança do partido. A direção nacional do MPD está convocada para 6 de junho e deverá confirmar a realização da convenção nacional para os dias 4, 5 e 6 de setembro, na sequência da proposta aprovada pela Comissão Política Nacional reunida na passada sexta-feira. O secretário-geral do partido, Agostinho Lopes, lembra que a condução do processo eleitoral interno é partilhada entre os dois principais órgãos do MPD.
2: Se a convenção for 4, 5 e 6 de setembro, não há nada a indicar que não venha a ser. A eleição do novo presidente será 9 de agosto, porque conta-se a partir do primeiro dia da convenção, portanto, que é 4 para trás. Para se respeitar todos os prazos, a gente tem que ir até 9. E o 9 será, portanto, a data para a eleição do presidente do partido. Nós já vamos dando a informação, não apenas para a sociedade, mas especialmente para os militantes que eventualmente queiram apresentar a candidatura, que têm que se preparar, porque está todo um processo preparatório, até se chegar à candidatura pronta para ser entregue.
1: A Direção Nacional deverá também escolher um presidente interino do partido. De acordo com os estatutos do MPD, o dirigente que assumir interinamente a liderança fica impedido de concorrer às eleições diretas. Agostinho Lopes acredita, no entanto, que vai ser possível encontrar consensualmente uma figura para conduzir o partido até à convenção.
2: Seria talvez desejável, porque terá um espaço importante para estar em direto, mas não é, digamos, condição sine qua non. Ou seja, nós podemos ter gente eleita presidente do partido, inclusive até presidente efetivo depois do dia 6. Pode não ser um deputado. Isso vai depender da escolha dos militantes do partido. E para o presidente interino, há um perfil que deve ser traçado a priori. Parte desse perfil já está nos estatutos e nos regulamentos, mas há todo um outro resto que é preciso fazer.
1: As eleições diretas para a escolha do novo líder do MPD deverão acontecer antes da Convenção Nacional. Até ao momento, os deputados Paulo Veiga e Orlando Dias já manifestaram disponibilidade para disputar a liderança do partido. A economia cabo-verdiana continua a dar sinais de crescimento, mas enfrenta pressões ligadas ao aumento dos preços internacionais e às fragilidades estruturais do país. A leitura é feita à luz dos mais recentes indicadores divulgados pela Direção Nacional de Receitas do Estado, pelo Banco de Cabo Verde e também pelo Instituto Nacional de Estatística. O economista Franço Tavares considera que o desempenho resulta sobretudo da modernização da administração fiscal e do combate à evasão tributária.
3: Esse aumento é muito resultado do esforço que a instituição tem feito na melhoria dos processos internos, na desmaterialização de processos e no combate à evasão fiscal. Portanto, esse relatório aponta como esses motivos principais. Obviamente que é de salutar, porque tem sido historicamente um dos maiores desafios da administração fiscal, reformando internamente, mudando processos, introduzindo novos sistemas de declaração, de controlo e de cobrança de impostos.
1: O economista Francisco Tavares também olha para o aumento das receitas do Estado como um sinal da dinâmica da economia cabo-verdiana.
4: Efetivamente, a economia está mais forte. Nós crescemos em média 8,2% desde 2021. No ano passado terá sido cerca de 6,3% e com baixa inflação. De tal forma que a economia está forte. Nós estamos com PIB per capita acima de 5 mil dólares. Por isso é que já somos país de rendimento médio alto e com reservas externas equivalentes a 8,8 meses de importação. Ou seja, o nível mais alto, pelo menos dos últimos 25 anos. Né? E uma economia a crescer com inflação controlada, com receitas internas que cobrem 90% das, com receitas do Estado, com 90% do orçamento do Estado, portanto, necessariamente uma economia com forte e com potencial de continuar a crescer.
1: Os dados do Instituto Nacional de Estatística de Cabo Verde indicam que o clima económico permanece favorável, embora os empresários continuem a apontar dificuldades, como a burocracia, juros elevados, absentismo laboral e também falta de mão de obra qualificada. O governador do Banco de Moçambique, Rogério Zandamela, garantiu hoje que a banca tem financiado a importação de combustível, associando os problemas de abastecimento no país nas últimas semanas com a situação financeira de algumas gasolineiras. Zandamela respondeu aos jornalistas após a reunião do Comitê de Política Monetária que se realiza em Maputo a cada dois meses.
5: Observamos que os bancos, isso é muito importante, Fábio, os bancos estão a fazer tudo o que é possível para apoiar, estão mesmo a apoiar, os dados mostram, estão comprometidos e mostram que estão a apoiar, estão a priorizar a fatura do combustível nas suas decisões de alocação do fundo cambial, que é o que eles controlam. Isso é muito importante.
1: Recordo que o governo moçambicano decidiu aumentar a 7 de maio o preço do litro de gasóleo em 45,5% e o da gasolina em 12,1% devido aos problemas de fornecimento provocados pelo conflito no Médio Oriente. O Banco de Portugal anunciou hoje uma plataforma de acompanhamento das fraudes digitais no país e um pouco por todo o mundo. Este fenómeno tem disparado na internet e o Banco Central vai reforçar a cooperação entre todas as entidades envolvidas neste combate. Na apresentação desta iniciativa, o governador Álvaro Santos Pereira aproveitou o momento para garantir que a instituição não vende produtos financeiros.
6: Se algum dia quem está em casa vir alguma mensagem, não só do governador, como dos vice-governadores, ou do administrador do Banco de Portugal, ou diretores do Banco de Portugal, ou quem quer que seja do Banco de Portugal, a vender produtos financeiros, isso não é verdade. Nós nunca o faremos. O que queremos fazer é exatamente combater estas fraudes. O que fazemos hoje é lançarmos a plataforma de acompanhamento da fraude digital. Esta plataforma nasce com um objetivo muito claro, reforçar a cooperação entre todos os intervenientes relevantes, ultrapassar a fragmentação da informação e promover uma abordagem integrada ao fenómeno da fraude digital.
1: Os utilizadores de internet não se informam sobre as fraudes digitais e mais de 80% das vítimas não apresenta queixa, como revela a administradora do Banco de Portugal, Francisca Guedes de Oliveira.
7: Temos a sensação que as pessoas ainda têm uma atitude muito relaxada em relação a estas questões da fraude digital. 40% dos utilizadores da internet, no inquérito da OCDE, nunca pesquisaram informação nem nunca se tentaram informar sobre fraude digital. E, portanto, significa que temos aqui um terreno super fértil para enganar as pessoas, não é? Porque há desconhecimento, porque não há procura de informação. Temos 8% dos utilizadores a dizerem que já foram vítima de fraude digital. 8% já é um número bastante impressivo, já é um número bastante significativo. E temos 40% daqueles que foram vítimas de fraude a dizer que não reportaram a fraude. O que também não é de estranhar, porque a sensação que existe, e muitas vezes é mesmo assim por causa da natureza do fenómeno, é que as pessoas têm a sensação que não há nada a fazer.
1: Declarações da administradora do Banco de Portugal numa conferência sobre fraude fiscal. Uma ativista portuguesa integra um grupo avançado de uma caravana humanitária que está retida pelas autoridades no leste da Líbia. Esta caravana faz parte de uma iniciativa paralela na flotilha para Gaza. Encontra-se detida neste momento em Benghazi, juntamente com um grupo de cidadãos de outras nacionalidades que vão ser presentes a tribunal para determinar a expulsão do território. O Ministério dos Negócios Estrangeiros de Portugal tem vindo a acompanhar esta situação e a prestar proteção consular, de acrescentar que o Ministério dos Negócios Estrangeiros desaconselha qualquer viagem para a Líbia.
0: António Simões com as notícias desta segunda-feira, foi Jornal das 19 horas. 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E noites tropicais já a seguir hoje em direto do Cais do Sodré em Lisboa.
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10: Boa tarde, sejam bem-vindos às Noites Tropicais. Vamos dar início a uma emissão mundial de rádio que zomba na rua RTP África. para celebrar o Dia de África no Cais do Sodré, em frente, bem em frente à estação de comboios. O 25 de maio é celebrado como o Dia de África porque nesta data de 25 de maio de 1963 realizou-se em Addis Abeba, Etiópia, a cerimónia de fundação da Organização da Unidade Africana. Em 2002, a OUA foi sucedida pela União Africana, que continua a missão de fortalecer a integração política e socioeconómica entre os seus membros. Assim, o 25 de maio passou a simbolizar não apenas a fundação dessas instituições, mas também a luta pela independência dos países africanos, a solidariedade entre as nações do continente, o compromisso com a soberania, o desenvolvimento e a paz em África. Por isso, todos os anos, nesta data, governos, organizações da sociedade civil e cidadãos em toda a África e na diáspora promovem palestras, debates, eventos culturais e atos oficiais para celebrar a identidade, a história e as conquistas africanas. Hoje, em frente à estação de comboios do Cais de Sodré, celebramos então assim o Dia de África na Kizomba, na rua RTP África, com os DJs Intlevel e Emerson, que já está a fazer a sua animação. Vamos ouvir!

0: música da Pérola aqui na Kizomba na Rua RTP África. Está a acontecer com o DJ Emerson. As pessoas vão chegando aqui a esta grande praça do Cais de Sodré. Vêm também turistas, passam por aqui, mas essencialmente pessoas de África, Brasil, portugueses, enfim, todas as culturas vão se juntando aqui hoje no Cais de Sodré para celebrar o Dia da África. Eu não estou sozinho hoje nas noites tropicais, estou juntamente com o repórter de serviço Sérgio Jardim. Por onde é que tu andas, Sérgio?
1: Boa tarde, Carlos Pedro, boa tarde, caros ouvintes. Estou dentro da estação do Cais de Sodré, onde
0: Sérgio,
1: está cheio de pessoas.
0: Por onde é que tu andas?
1: Consegues-me ouvir, Carlos Pedro? Carlos Pedro, consegues ouvir-me?
0: Parece que o Sérgio ainda não está disponível, entretanto, voltamos à música. Não vou...

0: São grandes músicas que estamos a ouvir aqui no Cais de Sodré, onde está a acontecer este grande dia de África. Vou agora falar com o Sérgio Jardim, que está aqui ao meu lado. Sérgio, hoje é o dia de África, estamos no Cais de Sodré. Quais são as primeiras impressões da tua parte?
1: Boa noite, Carlos Pedro. Boa noite, caros ouvintes. As primeiras impressões é o Dia da África. É o dia que nos une, conforme bem disseste na introdução, desde a criação da Organização da Unidade Africana. Estamos cá a comemorar. Este recinto já está a ficar composto. Eu estava na estação e as pessoas perguntavam-me onde é que era a festa. E eu estou a fazer aquele trabalho de mobilização para puxá-los para cá, para fazermos a festa acontecer até as 21 e se calhar até a noite terminar.
0: É isso mesmo. Sérgio Costa vai estar também aqui presente nas Noites Tropicais. Hoje, excepcionalmente, estamos no Cais de Sodré a assinalar o Dia da África na Kizomba, na rua RTP África. Continuamos com música e muita, muita festa. E as pessoas vão se deliciando ao som da música de Dom Kikas.

0: São as noites tropicais da RTP África. Hoje, RTP África com Kizomba na rua. Estamos no Cais do Sodré a assinalar o Dia de África. E neste dia em que a Kizomba fala mais alto, o DJ Emerson está a fazer a sua animação. E muito bem, porque está a passar de tudo um pouco até... Consigo ver o Sérgio Jardim a dar ali umas passadas. Está pronto para conversar com o seu primeiro convidado. Sérgio, o que é que trazes para nós aí desse lado?
1: Carlos Pedro, e ouvindo uma vez mais, boa noite. É verdade, já dar uns toques porque a música realmente está muito boa. E tenho aqui um ouvinte que se chama Amadeu. Muito boa noite. Muito boa noite, como está?
2: Boa noite, estou bem, obrigado.
1: De onde, de que país africano é que o Amadeu é?
2: Eu sou cabo-verdiano.
1: De que ilha?
2: Ilha da Santo Antão.
1: Bom, é Sampa Jude, então.
2: Exatamente, Sampa Jude, lá de Santo Antão.
1: E diga-me uma coisa, o que é para si ser africano?
2: Não preciso muita coisa, é só ser uma pessoa tranquila, humilde. Isso já é bastante coisa de ser um africano.
1: A humildade caracteriza o africano, não é verdade?
2: Exatamente, exatamente.
1: E quanto à música, gosta da música que está a ouvir? Quais são as músicas que mais gosta de ouvir? Teve-me a dizer há bocado as músicas que gosta, mas quero que diga aos ouvintes.
2: Bom, eu gosto das músicas africanas, principalmente essa que está passando aqui, olha, é uma boa música. Os africanos é mesmo muito bom.
1: E algo insólito, disse-me que mora do outro lado do rio, no Laranjeiro, e não costuma passar pelo Cais de Sodré. Por que é que hoje veio cá parar?
2: Não sei, talvez é o destino, talvez era esta entrevista que eu tinha mesmo que dar, não sei. Mas estou feliz por estar cá, talvez é o destino.
1: Talvez. E que mensagem é que deixa para os africanos, para os seus compatriotas em Cabo Verde e para todos os irmãos palopos que nos ouvem neste momento, neste que é um dia especial para todos nós, o Dia da África, que mensagem é que deixa?
2: Bom, em primeiro lugar eu deixo uma mensagem dizendo que parabéns para os africanos, feliz dia dos africanos e para continuar a ser um povo humilde, carinhoso, gentil como eles são, para continuar sempre assim.
1: Muito obrigado e continua aqui connosco a dançar e quero lhe ver a dançar também.
2: Está bem, está bem. Não, vou dançar porque essas são as minhas músicas preferidas.
1: Então, muito obrigado, um abraço, estamos juntos. Carlos Pedro,
0: Sérgio,
1: agora é contigo.
0: Jardim, eu consigo ouvir-te perfeitamente. Há pouco não te ouvia, mas agora consigo ouvir-te. Por isso,
1: ainda
0: quando
1: bem.
0: Quiseres, podes passear por aqui, podes ir até a estação de comboio. Podes ir para onde tu quiseres, podes ir para a ponte 25 de Abril, estás à vontade.
1: O céu é o limite hoje.
0: E podes dar umas passadas também, olha, está aí uma amiga tua, podes pedir a ela para dançar.
1: Hoje é hoje, como se diz.
0: E agora eu vou aproveitar também esta oportunidade para conversar também com uma personagem, ele chama-se Teixeira, está sempre presente nas festas da Kizomba na Rua, RTP África. Hoje estamos aqui no Cais de Sodré a celebrar o Dia da África. Para já, Teixeira, este Dia da África, qual é o significado que tem para si?
3: Olha, para mim tem muito esse significado, porque já estou cá há muitos anos.
0: Quantos anos?
3: Oh filho, olha, fazendo as contas, quase há 50 anos.
0: Quase a minha idade.
3: Sim, filho. Vim muito pequenino e vim de uma ilha muito gira, muito bonita, que é São Vicente. Sei que tu és um bom angolano e um grande angolano, mas antes de responder à tua pergunta, eu quero-vos agradecer por esta iniciativa tua e do outro senhor...
0: Carlos Costa.
3: Carlos Costa, ok? Isto é muito bom, porque eu estava muito agarrado ao futebol, à tauromaquia, e agora quero voltar às minhas origens, porque eu nos meus 20...
4: Não sei se o Carlos Pedro está atento a esta emissão, mas de facto a ligação caiu. Talvez não esteja a ouvir. Vamos a um pouco de música por aqui, em direto, a partir da cabine de emissão.

0: Faltam 12 minutos para as 8 da noite e para o final desta primeira parte do programa Noites Tropicais, que hoje está a realizar-se a partir do Cais do Sodré, em Lisboa, Quizomba da Rua, com o Carlos Pedro. Mais uma vez, boa noite.
1: Mais uma vez, boa noite, João Pedro Martins e ouvintes da RTP África. Há pouco ficamos sem sinal, são alguns problemas técnicos, mas atenção, a festa aqui não parou. Se os ouvintes conseguissem ver, mas infelizmente só podem ouvir, mas conseguissem ver, iam ver a dançarem a verdadeira kizomba, aquelas passadas. Não sei se o João Pedro Martins sabe dar aquelas passadas. Os ouvintes sabem de certeza absoluta.
0: Não, só com uma sala muito direita. Para mim, com uma sala muito direita. Normalmente elas são tortas.
1: Sim, já percebi que sim. Mas aqui no Cais do Sodré estamos então a celebrar o Dia da África em frente à Estação dos Comboios. É aqui onde está a acontecer a kizomba na rua RTP África. Há pouco também já ouvimos o Sérgio Jardim, que fez-me um empréstimo do sistema dele para eu poder falar aos ouvintes e levar música ao mundo inteiro. Vamos então ficar com o som da kizomba na rua.

Ouvintes da RTP África, somos nós, estamos aqui no Cais de Sodré, Kizomba, na rua RTP África, onde está a acontecer muita animação, festa, Dia da África, é para ser assinalado com festa e com dança, e é o que está a acontecer aqui no Cais de Sodré. Nós estamos praticamente no fim da primeira hora das Noites Tropicais. Como disse há pouco, hoje estamos a realizar uma emissão especial para assinalar o Dia da África no Cais de Sodré, na Kizomba, na rua RTP África. Vamos sair para as notícias e depois voltamos. Entretanto, ficamos com música até ao sinal horário. Até já, boa noite!

0: 20 horas em Portugal e em Angola, 19 na Guiné-Bissau e em São Tomé e Príncipe, 18 em Cabo Verde, são 21 horas em Moçambique. Já a seguir, síntese da atualidade com a edição de António Simões.
1: A confiança dos consumidores em Cabo Verde aumentou no primeiro trimestre de 2026, face ao mesmo período do ano passado, mantendo-se acima da média da série, anunciou hoje o Instituto Nacional de Estatística do Arquipélago. O indicador continuou a tendência ascendente, observada no terceiro trimestre de 2025, e evoluiu de forma positiva e traduz um ligeiro aumento da confiança das famílias cabo-verdianas. Apesar da melhoria do indicador global, as famílias inquiridas consideraram que, nos últimos 12 meses, tanto a situação económica do lar como a situação económica do país evoluíram negativamente em relação ao trimestre homólogo. Apesar deste sentimento, a economia cabo-verdiana continua a dar sinais de crescimento, embora enfrente pressões ligadas ao aumento dos preços internacionais e às fragilidades estruturais do país. A leitura é feita à luz dos mais recentes indicadores divulgados pela Direção Nacional de Receitas do Estado, pelo Banco de Cabo Verde e também pelo Instituto Nacional de Estatística. O economista Franz Tavares considera que o desempenho resulta sobretudo da modernização da administração fiscal e do combate à evasão tributária.
2: Esse aumento é muito resultado do esforço que a instituição tem feito na melhoria dos processos internos, na desmaterialização de processos e no combate à evasão fiscal. Portanto, esse relatório aponta como esses motivos principais. Obviamente que é de salutar, porque tem sido historicamente um dos maiores desafios da administração fiscal, reformando internamente, mudando processos, introduzindo novos sistemas de declaração, de controlo e de cobrança de impostos.
1: O economista Francisco Tavares também olha para o aumento das receitas do Estado como um sinal da dinâmica da economia cabo-verdiana.
3: Efetivamente, a economia está mais forte. Nós crescemos em média 8,2% desde 2021. No ano passado terá sido cerca de 6,3%. E com baixa inflação, de tal forma que a economia está forte. Nós estamos com um PIB per capita acima de 5 mil dólares, por isso é que já somos país de rendimento médio alto e com reservas externas equivalentes a 8,8 meses de importação. Ou seja, o nível mais alto, pelo menos dos últimos 25 anos. Né? E uma economia a crescer com inflação controlada, com receitas internas que cobrem 90% das receitas do Estado, cobrem 90% do orçamento do Estado portanto, necessariamente uma economia com forte e com potencial de continuar a crescer.
1: Os dados do INE indicam ainda que o clima económico permanece favorável, embora os empresários continuem a apontar dificuldades como a burocracia, juros elevados, absentismo laboral e falta de mão de obra qualificada. O preço do petróleo Brent para entrega em julho caiu hoje 5,5% para cerca de 84,4 euros por barril, isto face ao otimismo quanto a um possível acordo de paz entre os Estados Unidos e o Irão. A polícia angolana deteve hoje 87 pessoas e apreendeu diversos materiais numa operação realizada em três localidades da província do Bengo, onde, segundo os últimos números, 29 garimpeiros morreram devido ao desabamento de uma mina. O resultado preliminar da operação Fio de Ouro 2, que envolveu mais de 300 efetivos de vários ramos da polícia, foi divulgado pelo segundo comandante da Polícia Nacional do Bengo.
0: Foi o essencial da atualidade com António Simões. 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
5: Carlos Pedro. Boa noite, sejam bem-vindos à segunda hora das Noites Tropicais. Estamos no Cais do Sodré, em frente à estação de comboios, a realizar uma emissão mundial de rádio para celebrar o Dia de África com Kizomba na Rua, RTP África. O DJ Emerson está a realizar a sua animação, e muito bem, por sinal, com muito público a dançar Kizomba. O convite é extensivo para si que está a acompanhar a nossa emissão. Venham até aqui ao Cais do Sodré e juntem-se a esta festa para celebrarmos todos juntos o Dia de África. Atenção que a entrada é gratuita, ninguém paga nada. Venham até nós, estamos aqui, nós RTP África, com as nossas bandeiras bem sinalizadas para perceberem que está a acontecer um grande momento de festa aqui no Cais do Sodré. E recebi agora uma grande surpresa, ele também é o responsável pela música africana, especialmente a música dos Palop. Tenho aqui ao meu lado o grande Caixa. Caixa, boa tarde, bem-vindo.
6: Boa tarde, meu amigo, como estás?
5: Eu só queria era perceber como é que tu percebeste que estávamos aqui com esta grande festa do Dia da África.
6: Olha, eu agora sou lisboeto, sempre a passear de trotinete. Ouvi Kizomba, tive que parar, é normal, né? Diz, ó. Oh. Yeah. Depois te vi, parei-me na trotinete e vi dizer bom dia, normal, à família.
5: Caixa, hoje é o Dia da África e como bom africano que tu és, o que é que podes dizer sobre esse dia tão importante para todos nós?
6: Parabéns para todos.
5: E agora estamos a ouvir Caixa.
6: É isso. Parabéns para todos e continuem a amar a vossa terra, mesmo de fora, e a representar. Importante.
5: Caixa, relativamente à música, continuas a fazer boa música para dançarmos como esta que estamos a ouvir?
6: Sim, todas as sextas eu lanço uma, que é muito, e acho que vou lançar um álbum daqui a nada. Agora eu lanço quando quero. É fixe.
5: Um álbum com 40 músicas, como já fizeste?
6: Olha, acho que eu já passei 40. Provavelmente. Olha, mas gostei da ideia do Drake, de lançar 3 de uma vez. Gostei da ideia. Assim podes separar cada estilo. Né?
5: Ok, e o que é que achas desta iniciativa Kizomba na Rua, RTP África?
6: Adorei. Adorei e acho que quando o tempo a começar a aquecer, acho que isso vai ser algo que vai dar bem.
5: Que mensagem queres enviar para os ouvintes da RTP África e os teus seguidores?
6: Olha, muito obrigado para todos, para essa carreira incrível que nós criamos, nós todos. E, olha, vocês sabem onde me encontrar para ouvir mais, porque aqui está a lançar toda a hora.
5: Obrigado, Caixa.
6: Obrigado.
5: Foi uma grande surpresa com o Caixa aparecer por aqui, pelo Cais do Sodré. E é com a música de Caixa que vamos ficar.

0: São as noites tropicais da RTP África, uma emissão super especial hoje, que zomba na rua RTP África a partir do Cais de Sodré. Estamos mesmo em frente à estação de comboios neste dia que estamos a assinalar o Dia da África. E para nos falar também um pouco sobre isso, tenho aqui o mentor do projeto que zomba na rua, Carlos Costa. Hoje é o Dia de África. Como é que olhas para este dia tão importante para nós, porque também és africano, nasceste em Angola, em Luanda? O que é que representa para ti este Dia da África?
1: Ora, muito boa tarde, espectadores. Então, para mim é simples. Hoje era um dia diferente, era para ser uma noite de SBK, Salsa Bachata Kizomba, e só pelo fato de ser o Dia Internacional da África, não podia deixar de comemorar o dia de hoje, sendo ele tão especial. Então, cancelei o outro evento e falei com a RTP, e aqui estamos em direto para a RTP África. E como o Carlos Pedro disse, sim, estamos aqui do Jardim Roque Camaro, mesmo em frente à estação dos comboios e do metro e dos barcos. Venham, vamos estar aqui até às 2 da manhã.
0: A dinâmica aqui no Cais de Sodré é sempre esta, esplanada, com algumas cadeiras e mesas, um quiosque, música e, naturalmente, entrada gratuita.
1: A dinâmica é mais do que isso, é um jardim público, todo ele decorado, todo ele cheio de arvoredos, esplanada, quiosque, comidas e bebidas, vista rio, vista margem sul, que é que podia ser melhor? Só podia faltar aqui a Zama da Rua e cá estamos. E a partir de hoje é o ponto de entrada novamente aqui a Zama da Rua do Cais de Sodré.
0: Quem está lá em casa a ouvir a nossa emissão em direto, que mensagem queres enviar para essas pessoas que, entretanto, ainda não estão aqui a desfrutar deste grande dia?
1: Se estão em casa, se estão hesitados, venham. Vamos estar até às 2 da manhã, em princípio. Já temos aqui convidados especiais, além de termos aqui a RTP África, o Wind Level e com o Sérgio, o repórter, temos aqui um dos cantores famosos, bem conhecidos, Caixa. Venham cá ter com a gente, tirar fotos, falar com ele, e estamos cá.
0: Sérgio, Carlos Costa, boa sorte para mais um evento que Zomba na Rua, que esteve esta semana, aliás, sábado no Algarve, em Faro, no domingo esteve no Braço de Prata, hoje está aqui no Cais de Sodré. Já existem, já têm mais datas?
1: É verdade, tivemos no sábado em Faro, da Festa do Caracol, fomos convidados pela Junta de Freguesia, de União de Freguesias de Faro, São Pedro e Sé, e juntamente com a Câmara Municipal de Faro, e onde tivemos uma audiência de praticamente 3 mil pessoas. Do domingo voamos para Albufeira, onde tivemos cerca de 2 mil pessoas, e em simultâneo estava a decorrer da Fábrica Baixo de Prata, em Maravilha, Poço Bispo, ou também um evento que Zama da Rua, onde estava representado que Zama da Rua pelo Wind Level, e teve cerca lá de quê? Quantas pessoas mais ou menos? 600 pessoas. Portanto, estamos. Datas, ainda agora acabei de lançar uma data, dia 3 de junho, véspera de feriado, Cais de Sodré, das 18 às 2 da manhã. Venham, estão todos convidados. A entrada é grátis, só precisam só dançar, mais nada.
0: Ouviram e muito bem, a entrada é grátis aqui, Kizomba na Rua, RTP África, está a acontecer no Cais de Sodré, em frente à estação de comboios. Estamos em direto neste dia que assinalamos o Dia de África, com boa música para ouvir e dançar.

0: Estamos na Kizomba, na rua RTP África, e agora estou aqui ao lado de duas lindas meninas. Como é que te chamas? Boa tarde.
1: Kátia.
0: Kátia, neste caso já é boa noite, mas engana muito o tempo, não é, Kátia?
1: Engana, mas Kizomba é Kizomba, não é?
0: Eu vou pegar por aí. Sabias que hoje é o Dia da África?
1: Sabia.
0: E o que é que tens a dizer sobre o Dia da África? O que é que representa para ti o Dia da África? O que é que te vem assim na mente?
1: Dança, música, alegria, amor, harmonia, alegria, energia.
0: Tens aqui uma amiga, como é que se chama, amiga? Anda cá, amiga. Chega aqui, amiga, como é que se chama?
2: Eu, Vera. Boa tarde.
0: Vera, não precisas pegar no microfone. Vera, diz-me uma coisa, eu já percebi que falas mais que a Kátia, não é isso? Vera, dia da África, o que é que representa para ti?
2: É amor, é alegria, é... sei lá mais, é festa, é amor, é...
0: Se tivesses que cantar alguma kizomba que tu gostas, não é? O que é que cantarias?
2: Podia ser a música do Caixa.
0: A música do Caixa. O Caixa esteve aqui há pouco. Ele tem muitas músicas boas, não é? Mas agora não vem nenhuma assim à mente, não é? Mas Kizomba na Rua, estás sempre na Kizomba na Rua?
2: Sempre, não falta uma.
0: Mas ontem não vi a Vera na Kizomba na Rua. A Kátia esteve.
1: Eu estou em todas.
0: Qual foi a última música que passou na Kizomba na Rua ontem?
1: Foi o Malhão Malhão e o Pito Comboio e...
0: Por acaso foi a Gata Morena. Gata Morena foi a última música.
1: Essas músicas também?
0: Música também passou música portuguesa. Aliás, na Kizomba na Rua passa de tudo um pouco.
1: Passa tudo.
0: E este espaço, o que é que tem a dizer sobre este espaço aqui no Cacho Sodré? É agradável, não é?
1: É muito agradável. É muito. Eu gosto.
0: Eu já vi que a Kátia gosta de tudo e a Vera também, não é? Então divirtam-se.
1: Obrigada.
0: Obrigado eu. Kizomba na Rua é assim, nós estamos aqui na Kizomba na Rua, RTP África hoje, uma emissão especial em direto do Cacho Sodré. Como disse há pouco, estamos em frente à estação de comboio. Ainda estão a tempo de vir até aqui, porque como disse o Carlos Costa, a nossa emissão vai até às 9, mas na realidade Kizomba na Rua vai até às 2 da manhã e eu ainda vou fazer o gostinho, vou pôr aí o pessoal também a dançar, mas para já a música continua e é boa música da nossa África.
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0: São as Noites Tropicais, uma emissão especial mundial de rádio a partir do Cais de Sodré. Estamos em frente à estação de comboios. Ainda estão a tempo de vir até aqui para desfrutarem desta quizomba na rua RTP África. A nossa emissão vai até às 21, mas depois a festa continua até às 2 da manhã. A RTP África está em direto, ao vivo e a cores, a partir do Cais de Sodré. Venham até aqui e atenção, a entrada é gratuita e a música também. E neste momento, música boa dos Tabanca Jazz. E agora eu tenho aqui comigo o DJ Sonhador, ele que também esteve no Algarve, quizomba na rua RTP África. Ele esteve no Algarve nessa grande festa do Caracol. Sonhador, boa noite, bem-vindo aqui à RTP África. Hoje é o dia de África, estamos a assinalar o dia da África. O que é que tens a dizer sobre esse dia?
1: Olá, boa noite a todos os ouvintes da RTP África. O Dia da África é um dia especial em que a gente pode celebrar a cultura, a música e tudo que envolve a África. É um dia especial para mim, tanto que também toco muito música africana, é a minha raiz, é a minha identidade, portanto é para levar para a frente.
0: Como africano que és, também és DJ, estás inserido também nas festas da Kizomba na rua RTP África. O que é que tens a dizer aos ouvintes sobre este evento? O que é que aconselhas a eles a virem, a estarem presentes? Qual é a tua opinião sobre a Kizomba na rua RTP África?
1: Eu aconselho a todos a virem, porque é um ambiente, podemos dizer, familiar, em que as pessoas podem se juntar aqui, confraternizarem, dançarem à vontade. Música boa não falta, as pessoas estão aqui felizes, alegres. Já é o segundo ano que realiza-se a Kizomba na rua, do qual também tenho participado muitas vezes, e é altamente aconselhável. As pessoas, e principalmente hoje, quem ainda estiver a tempo de vir, que venha, porque o tempo está bom, está mesmo a pedir para que venha dançar.
0: E como é que foi em Faro? Qual foi a vibração? Como é que tu sentiste a festa do Caracol em Faro?
1: Foi muito boa. Fomos muito bem recebidos pelas pessoas de Faro. Muito boa gente. A festa estava ao rubro, muita animação. As pessoas estavam todas a divertirem-se, a dançar. Correu tudo às mil maravilhas. E pronto, e para que corra bem sempre e que a gente possa voltar lá em breve.
0: Uma mensagem final para os ouvintes da RTP África e também os teus seguidores.
1: Olha, o que eu posso dizer é música no coração, muita música no coração, a África, o mundo, que estejamos unidos, felizes, alegres, e que haja muita, mas mesmo muita dança, porque eu sem dança, sem música, também não sou ninguém.
0: Obrigado, DJ Sonhador, continua com essa tua energia e ligado à Kizomba na rua RTP África.
1: Muito obrigado a todos e estamos aqui à espera por vocês.
0: Foi a conversa com o DJ Sonhador, ele que também tem estado presente nas festas da Kizomba na rua RTP África. Hoje estamos no Cais de Sodré a assinalar o Dia da África numa emissão especial das Noites Tropicais. Ainda estão a tempo, é até às 2 da manhã, a entrada é gratuita e a música também. RTP África.

E como diz o velho ditado, tudo que é bom acaba. É isso mesmo, a nossa emissão está praticamente no fim, esta emissão especial mundial de rádio das Noites Tropicais. Saímos do estúdio e viemos até à rua para estar presente na Kizomba, na rua RTP África. Estamos no Cais de Sodré, em frente à estação de comboios. As pessoas vão chegando, são cada vez mais as pessoas que chegam até aqui ao Cais de Sodré, várias nacionalidades, várias culturas a celebrarem este Dia de África. Mas é isso, temos que partir, estamos praticamente no fim da segunda hora das Noites Tropicais. Hoje o quiosque do Cais de Sodré foi o palco escolhido para celebrar o Dia de África com Kizomba na rua RTP África. A festa vai continuar, no entanto, à hora certa vamos atualizar a informação e depois vão ficar com João Pedro Martins e com a linha africana. A partir daqui do Cais de Sodré, eu, Carlos Pedro, na reportagem, também tivemos o Sérgio Jardim, que também deu-nos aquele apoio necessário. Até às notícias vão ficar com música a partir do Cais de Sodré. Até lá, ao sinal horário. Fiquem bem, sejam felizes. Boa noite. Fui. 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

0: 21 horas em Portugal e em Angola, 20 na Guiné-Bissau e em São Tomé e Príncipe, 19 em Cabo Verde, 22 em Moçambique. Títulos da atualidade a esta hora.
1: Boa noite. A decisão do governo moçambicano de antecipar o pagamento integral de 630 milhões de euros de dívida ao Fundo Monetário Internacional não afetou as contas da instituição. As declarações do governador do Banco Central de Moçambique para ouvir neste jornal. O vício do jogo é uma doença silenciosa em Portugal, feita de comportamentos compulsivos que podem destruir relações, afetar famílias e deixar marcas profundas na vida pessoal e financeira.
0: O desenvolvimento destas e de outras notícias com edição de Jerónimo Muniz.
1: Há uma portuguesa entre o grupo de ativistas de comboio humanitário de Gaza. Os ativistas tentavam cruzar um posto de controle na Síria, a caminho de Gaza, mas foram detidos pelas forças de segurança. A portuguesa encontra-se detida em Benghazi, juntamente com um grupo de cidadãos de outras nacionalidades, sob a autoridade da polícia local, alegadamente por cometimento de uma infração. Os ativistas serão presentes a um tribunal que deverá determinar a sua expulsão do território. A Polícia Judiciária Portuguesa diz que o ataque informático que levou à fuga de dados de utentes do Serviço Nacional de Saúde está relacionado com um hacker informático que roubou as credenciais de um médico, explica o diretor de combate ao cibercrime da PJ, José Ribeiro.
2: O acesso terá sido realizado através de credenciais comprometidas de um profissional de saúde. Tendo em atenção a gravidade do sucedido, obviamente foi aberto de imediato um processo de crime para investigação. Foi possível já saber que um agente malicioso terá obtido as credenciais desse profissional de saúde sem que existisse relação clínica ou terapêutica que o justificasse, utilizando-as depois para aceder massivamente a registros administrativos de utentes através da plataforma de registro de saúde eletrónico, conhecido por RSE. Comprometeu dados pessoais de um número muito alargado de utentes disseminados por todo o território nacional, inclusive ilhas.
1: E foi assim que o atacante informático conseguiu entrar no sistema informático do Serviço Nacional de Saúde. Na conferência de imprensa da PJ, o diretor de combate ao cibercrime explica que as credenciais já foram desativadas e prossegue a análise às máquinas e computadores em causa. Continuam as operações de busca e resgate na esperança de encontrar sobreviventes após o desabamento de terra ocorrido numa mina artesanal de ouro que provocou pelo menos 26 mortos na província angolana do Bengo. O sinistro ocorreu no sábado numa zona explorada numa zona de exploração considerada ilegal pelas autoridades correspondentes. José Silva.
3: Bairro Kifula, comuna de Kanakassala.

0: município de Nambuangongo, é nesta zona onde dezenas de jovens dedicam-se à caça ao ouro, numa atividade ilegal e que, apesar dos alertas das autoridades, os garimpeiros não desistem, pois procuram meios para sustentar as suas vidas. E na busca pelo ouro, a terra desabou e mais de 20 jovens morreram soterrados.
1: Estavam naquele buraco de 7 metros de profundidade, mais de 30 garimpeiros a realizar esta atividade. Foi uma operação bastante complexa, tendo em conta as dificuldades de acesso ao local em que ocorreu o sinistro e também a distância em que a própria localidade de Canacassala está em relação às nossas unidades mais próximas. Tudo isto associado às dificuldades de comunicação foram fatores bastante complexos no que dizia respeito aos dados que realmente vinham daquela localidade.
0: Até o momento, 4 garimpeiros foram resgatados com vida e as buscas continuam.
1: A atenção dos populares que fizeram um trabalho espetacular no resgate também das pessoas que estavam soterradas e tendo permitido, logo às primeiras horas, o socorro de 4 cidadãos que estavam também em condição bastante complicada.
0: Wilson Batista, o porta-voz do Serviço Nacional de Proteção Civil e Bombeiros de Angola. Em Nambuangongo, o ambiente entre os residentes é de dor, luto e revolta. Dezenas de famílias procuram informações sobre os parentes desaparecidos.
2: 4 jovens foram resgatados com vida após desabamento de mina de ouro no Bengo, norte de Angola. Equipas de proteção civil locais e membros da comunidade continuam mobilizados nas buscas. O governador do Banco de Moçambique, Rogério Zandamela, afirmou hoje que a decisão do governo de antecipar o pagamento integral de 630 milhões de euros de dívida ao Fundo Monetário Internacional não afetou as contas da instituição.
3: O mais importante aqui para nós, como Banco de Moçambique, como custódio destas reservas, a decisão, quero repetir bem forte, de termos pago o Fundo Monetário, de modo nenhum enfraqueceu o balanço do Banco de Moçambique. Continuamos com um nível de reserva extremamente confortável, está hoje praticamente a 5 meses de importação, que é bem alto, então isso não enfraqueceu.
2: Rogério Zandamela considera que o pagamento ao FMI fortaleceu o banco.
3: O Banco de Moçambique não ficou mais fraco, débil e vulnerável por causa desta decisão. Até diria o contrário. Hoje estamos seguros, em função de certos riscos que estavam a se ver, estamos bem melhor do que estaríamos se não tivéssemos tomado esta decisão.
2: Governador do Banco de Moçambique a afirmar que o pagamento integral de 630 milhões de euros de dívida ao Fundo Monetário Internacional não afetou as contas da instituição. Em Portugal, abre portas já no próximo mês o primeiro centro público para tratar a dependência do jogo. Joana Teixeira, a presidente do ICAD, Instituto para os Comportamentos Aditivos e Dependências, explica que a nova estrutura que estava prometida para a segunda metade do ano, vai passar a prestar apoio especializado já a partir de junho.
4: O ICAD já definiu um centro de tratamento especializado em ambulatório para o tratamento de jogo a dinheiro em Lisboa, que irá abrir em junho. Portanto, terão o tratamento em ambulatório, que será feito por uma equipa multidisciplinar. Também vamos ter apoio do serviço social, portanto uma intervenção também de reabilitação psicossocial, e também vai haver apoio de parte financeira para pessoas que tenham problemas mais graves.
5: Falou-me no mês de junho, já há uma data específica para a abertura, em que ponto é que está?
4: Há neste momento a ser planeada a abertura para a segunda quinzena de junho.
2: Será o primeiro centro público para tratar a dependência do jogo. Abre portas no próximo mês. Em simultâneo, o ICAD quer apertar as regras de jogo online com foco na publicidade e nos influenciadores.
4: Há alguns desafios, nomeadamente a publicidade dos influencers e esta grande acessibilidade ao jogo online, seja a dinheiro, seja de videojogos. E, portanto, nós temos realmente no ICAD esta preocupação E estamos neste momento a trabalhar na elaboração de medidas que iremos propor para tentarmos regular e reduzir o impacto na saúde que estas medidas de jogo têm.
2: Regras mais apertadas para a publicidade e para os influenciadores na área do jogo. Há dinheiro numa altura em que as casas de apostas online continuam a apostar forte nos anúncios comerciais. João Marques, especialista do ICAD na área do jogo. Há dinheiro, adianta que há cada vez mais jovens, sobretudo menores, a apostar nestas plataformas.
6: É muito fácil eu ter no meu bolso um casino. As gerações que estão agora a sofrer com o problema do jogo cresceram a aprender a jogar, a usar um smartphone, a usar um tablet, a interagir com as novas tecnologias, porque a verdade é que os números o que mostram é que abaixo dos 18 anos nós temos cada vez mais jovens a experimentar jogar a dinheiro, nomeadamente online. Não entram pela porta de um casino porque não lhes é permitido.
2: Nos últimos 2 anos, os pedidos de apoio ao ICAD relacionados com o vício ou do jogo mais do que duplicaram. É um problema que pode destruir relações e famílias e deixar marcas na vida pessoal e financeira de quem se vê envolvido. Vamos conhecer um desses casos com a jornalista Inês Martins.
7: Onde eu me sentia bem era no casino, mas não era suficiente. Então eu cheguei a estar no casino físico, com o telemóvel à frente, a jogar online ao mesmo tempo.
8: Jorge Antunes foi viciado em jogo durante 25 anos, parou há 5. Conta que o vício o transformou numa pessoa mentirosa e manipuladora.
7: A mentira fazia parte do meu cotidiano, porque eu precisava de manipular as pessoas. Uma situação que me chocou muito e que ainda hoje estou a resolver foi gastar as poupanças todas que eu tinha amealhado para a minha família. E eu gastei tudo.
8: E Jorge olha para a publicidade que vê constantemente na rua, nas televisões, nas redes sociais, como um impulsionador para levar alguém a começar o vício ou a ter uma recaída.
7: Para quem está em sofrimento e está a recuperar, ou a tentar recuperar, é um gatilho muito grande estar a ser bombardeado constantemente. Em relação a quem faz a publicidade, é muito tentador, financeiramente, é muito tentador. Jovens influencers não querem pensar nas consequências que isso traz para as outras pessoas. O que interessa é, eu vou comprar um carro com este dinheiro. Mas se soubessem as consequências que isso traz para a vida de milhares de pessoas, que são mesmo milhares de pessoas, nós em Portugal estamos com uma epidemia de jogo, pensavam duas vezes.
8: E segundo os dados mais recentes do Instituto para os Comportamentos Aditivos e as Dependências, o número de pessoas a pedir ajuda tem mesmo vindo a aumentar. Em 2023 foram 358 pessoas. No ano passado, o número subiu para 782.
2: O vício do jogo é uma doença silenciosa em Portugal, feita de comportamentos compulsivos que podem destruir relações, afetar famílias e deixar marcas profundas na vida pessoal e financeira. Os dados mais recentes do Instituto para os Comportamentos Aditivos e as dependências mostram que a maioria dos casos de dependência do jogo a dinheiro envolve homens entre os 15 e os 34 anos. A doença não escolhe profissões, níveis de escolaridade ou condição social. Vive-se muitas vezes em segredo e pode ter consequências irreversíveis.
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10: Pedro Martins.
9: Boa noite. A primeira parte desta emissão, à segunda-feira, como se sabe, é praticamente toda ela preenchida pelos grandes adeptos do debate sobre o fim de semana futebolístico português.

0: Olá, viva! Aconteceu história na Taça de Portugal e algo que não é comum na final da prova. O Torriense foi tomba gigante no último jogo. Derrotou o Sporting após prolongamento, 2-1, garantiu a primeira vitória numa Taça de Portugal. Já tinha jogado uma outra, mas perdeu-a com o Porto. É a primeira vez que uma equipa a jogar segunda liga conquista o troféu. Embora o Torriense esteja com um pé na primeira liga, joga esta semana o play-off de acesso. Segundo desafio, com o Casa Pia em Rio Maior, no primeiro jogo nenhuma das equipas ganhou. O Torriense está em condições de jogar a Liga Europa. Caso confirme a inscrição, mantenha a decisão de participar na prova, entra na fase de grupos, o que garante um encaixe de 4 milhões de euros. Além disso, provoca um terremoto no quadro competitivo dos clubes portugueses nas provas europeias. O Benfica deixa de ter acesso direto à fase de grupos da Liga Europa. Vai jogar todas as pré-eliminatórias da competição. O Braga baixa para a Liga Conferência, jogando também pré-eliminatórias. O Famalicão perdeu o acesso que o 5º lugar da Liga lhe garantia até agora. As eleições do Real Madrid abriram um período de enorme incerteza no planeamento da época do Benfica. Florentino Pérez perdeu a janela para fechar acordo com o treinador José Mourinho e agora ele depende do resultado desta eleição para regressar a Madrid. Caso o pretendente Henrique Riquelme vença, o treinador vai ser outro. A temporada de clubes termina, estamos a olhar para o Mundial com as convocatórias das seleções fechadas. Abrimos a emissão dos Grandes Adeptos com Rita Garcia Pereira. Olá, Rita, viva.
1: Olá, quase viva. Boa tarde a todos.
0: Aposto que, enfim, aproveitaste e foste ao Carnaval de Torres.
1: O Carnaval de Torres veio até mim, diria eu.
0: já faz falar sobre
2: invadiu a sala.
1: Invadiu.
0: Nuno Magalhães, olá, Nuno.
2: Olá, boa tarde.
0: E o Diogo Feio, viva.
3: Olá, diretamente da bancada.
0: Este não é a última emissão desta temporada. Vamos estar na Liga de Clubes na próxima sexta-feira, ao vivo, com convidados. E os espectadores dos Grandes Adeptos podem inscrever-se, vou dizer durante esta emissão, como caso queiram assistir. Vamos ao jogo. Comecemos pela reflexão sobre a final da taça. Rita, como é que o Sporting perde com o Torriense?
1: Bem,
0: por competência do Torriense, desde logo, é justo dizer, obviamente.
1: Eu ia começar por dar os parabéns justamente ao Torriense, porque o Sporting perde por seu absoluto demérito, ou seja, houve uma falta de qualidade do jogo leonino, que o Torriense, apesar de a dada altura ter metido o autocarro cá atrás, mediram o tempo e a entrada aos lances, cuidaram da defesa, foram competentes quando puderam e conseguiram atacar e depois entraram logo a ganhar, ou seja, quase à boca de cena, aos 4 minutos, repetiram a proeza já no prolongamento e o Sporting, entretanto, nunca se mostrou como muito apressado se querem chegar ao empate, que só vem a suceder aos 54 minutos. Portanto, eu acho que faltou completamente da parte do Sporting aquilo que já tínhamos visto noutros jogos. O Sporting tem sido capaz esta temporada de nos mostrar o melhor, mas também o pior, e aqui é um dos casos. Faltou completamente a emoção e a iniciativa, e portanto no final do dia o Torriense justificou plenamente a vitória. Apesar dos números demonstrarem que houve uma preponderância em termos de posse de bola muito maior para o Sporting, a verdade é que, por exemplo, em termos de eficácia de remates enquadrados, ela é muito inferior, estamos a falar de 21%. Portanto, na prática, parabéns ao justo vencedor, ao Torriense, que é um clube com o qual eu simpatizo.
0: É uma síntese adequada. Eu acrescentaria que depois do Sporting empatar, enfim, poderia ter condições para derrubar, ou seria natural derrubar essa estratégia mais defensiva.
1: Mas claramente não quis.
0: Não quis ou não conseguiu, não é?
1: Sim.
0: E o que acaba por ser surpreendente, o jogo tem 120 minutos, e quanto mais tempo o jogo tem, mais difícil ele se torna para o Torriense, porque em boa verdade, no quadro competitivo da Liga Portuguesa de Futebol, Liga 1 e Liga 2 e da Taça, o esforço do Torriense é superior a qualquer equipa.
1: Certo.
0: E quando digo qualquer equipa, é todas as equipas que estavam em jogo, inclusive na semana passada, porque o Torriense está com jogos a meio da semana. Chegou aqui com mais 90 minutos,
1: deixa-me só dizer
0: Casa Pia,
1: que eu...
0: e tem que preparar o jogo da próxima semana,
1: desta semana na quinta-feira.
0: Sim. E portanto, parecia que o prolongamento seria, digamos assim, o momento para o Sporting poder finalmente ganhar essa vantagem. E é o Torriense que a consegue, e numa altura em que se percebe que a equipa está claramente esgotada.
1: Eu, a semana passada, enganada redondamente, disse que ao Sporting que o que era preciso eram semanas limpas e que se tinha a demonstração. E pelos vistos assim não foi.
0: Exato.
1: Para além da expulsão do Maxi Araújo, que gera o penalti, que é completamente injustificada.
0: Sim.
1: E, portanto, a partir daí, eu penso que se o Sporting já não estava com grande moral antes disso, a partir daí perdeu-a completamente.
0: Claro. Para os 10 minutos finais.
1: Para os 10
0: Sendo
1: minutos finais,
0: sim. Sendo que nesse instante do jogo, logo a seguir, o Torriense pode fazer o 3-1, porque é a melhor oportunidade do jogo para qualquer equipa.
1: Porque o nosso guarda-redes, com a aberta,
0: exatamente.
1: Em jeito de desespero, decidiu tornar-se avançado. É verdade.
0: Bom, Diogo, o que é que isto significa no final da época do Sporting, visto do teu lado da bancada?
3: Mas vamos ver. Em primeiro lugar, eu quero cumprimentar a Rita. Nós estamos aqui há um ano. Eu imagino que isto seja uma coisa assim um bocadinho custosa, género de...
1: Obrigada.
3: Uma coisa rara e, portanto...
0: Raro é, claro.
1: Raro.
3: Não, não, e que custa, quer dizer, estas coisas... Pelo menos a mim demora-me um bocadinho a passar aqui o mal-estar... O mal-estar disso. Agora, passado isso, tenho que dar os parabéns ao Torriense.
0: Uhum.
3: Até porque eu acho que é uma vitória de uma região. E eu gosto especialmente desse género de vitórias. Parabéns aos jogadores do Torriense e parabéns ao Luís Tralhão, que ganha a taça, já tinha ganho a Liga Revelação.
0: Sim.
3: Montou bem a equipa e construiu uma circunstância de uma vitória justa.
0: Aliás, essa é a pergunta que se impõe ao Nuno, porque o Nuno está à procura de treinador.
3: Pois.
0: E não sei se não, o Luís Tralhão não tem neste
3: Será o Luís Silva ou o Marco Tralhão? Já que não dá o Ruben Amorim.
0: Já lá vamos.
3: Mas espera aí que eu já agora queria
2: acontece
3: salientar.
2: Uma coisa como nunca aconteceu.
3: Exatamente. Era isso. Não. Também se pode falar do Benfica por causa de outras coisas. Não.
0: Mas parabéns ao Luís Tralhão, que de resto tem uma conferência de imprensa.
3: Mas notável. E não só. E tinha o país esportivo todo a torcer para a derrota da equipa dele e, portanto, eu estava de bancada a ver a coisa, mas parece-me que o Benfica se sentiria mais confortável com a vitória do...
1: Parece que sim, porque começa mais cedo.
3: Com a vitória do Sporting.
0: Agora, sim, sem dúvida. Benfica, Braga e Famalicão, obviamente,
3: claro,
0: que tinham a expectativa de que o
3: Sporting
0: ganhasse a taça.
3: Isto tem aspectos muito interessantes. É a primeira equipa da segunda divisão a vencer.
1: A
3: vencer a taça. O Sporting já tinha perdido com o Aves, com a Académica.
1: A ir às provas europeias.
3: Aí das provas europeias e depois
0: caso se confirme.
3: A primeira do Torriense depois de ter estado na final da taça há 70 anos e ter perdido com o Porto.
0: Exatamente. 2-0.
3: Exatamente, num jogo que já foi há muito tempo e, portanto, com certeza que foi um...
0: Aliás, nós não estávamos aqui.
3: Exatamente, com certeza. Agora, eu ouvi noutros sítios pessoas a referirem-se a este jogo como a maior vergonha desportiva do Sporting. Eu, independentemente dos qualificativos, quero dizer uma coisa, o Sporting não merecia ganhar o jogo. Não porque vá dizer que os jogadores ou o Sporting joga pouco. Eu não gosto de insultar os outros. Não é assim que a minha atuação. Os profissionais merecem respeito. Não incendei adversários, até porque isso os pode incentivar. Agora, o Sporting entrou desligado. Aquele primeiro golo é uma coisa inacreditável. A forma como o Gonçalo Inácio vai à bola, numa jogada típica do Torriense, ouvi vários especialistas falarem nisto, parece quase uma coisa negligente.
1: E a própria abordagem do Morita também não foi a melhor.
3: Sim. Pronto, sim, sim.
0: Morita agora, também não estava.
3: Devo dizer uma coisa, a melhor fase do Sporting foi a primeira parte. Teve três grandes oportunidades, mandou uma bola ao ferro, podia estar de facto a ganhar ao intervalo. Parecia que iam dar.
1: Pode-se mandar a bola ao ferro.
3: Parecia que iam dar. A volta marcam o 1-1 e a seguir o que se vê jogar melhor no relevado é o Torriense, que é uma coisa inexplicável. Quer dizer, o que é que nós pensamos numa circunstância destas? O grande vai para cima daquele mais pequeno, contra uma equipa que ainda por cima está a meio de um play-off que para si é essencial. E o que é que nós vemos? Substituições no Sporting relevantes aos 93 minutos.
1: Sim.
3: Mas porquê?
1: Que não faziam, e que não fizeram grande
3: sentido. Sem qualquer
1: sentido.
3: E depois no prolongamento o que é que acontece? Expôs-se. Tem um penalti infantil, o Maxi Araújo também teve muito mal. Muito mal. Ainda tem a melhor oportunidade do jogo, como tu disseste, Tiago, por parte do
0: Torriense,
3: que foi uma equipa que chegou a defender com uma linha de 7 e que fez o jogo que tinha que fazer.
0: Fazer.
3: Já agora quero salientar também os jogadores, vou salientar alguns do Sporting, mas quero salientar os jogadores do Torriense.
1: Logo o herói, o Stopira.
3: O Stopira, não é? Que vai ao Mundial. faz um grande jogo, marca o penalti. Na minha opinião, o penalti é até um bocadinho mal marcado. Que aquilo
4: é estranho,
3: com muita força. Aquilo pelo menos é estranho.
2: Parece que fechou os olhos e bum.
3: Exatamente, aquilo foi da emoção. Mas um jogador que achei muito interessante, salvo erro, chama-se Javi Vázquez.
2: Bom jogador.
3: Um bom lateral. Um lateral de grande. Primeira divisão, claramente. E portanto, e outros, o David Bruno, que passou pelo
2: Feirense,
3: Porto, e pelo Feirense, um conjunto

0: E o Rui Coelho, que nos está a apoiar tecnicamente, partilha comigo um dado que eu não tinha, não me lembrava, porque o Sporting perde 3 finais neste século com equipas, enfim, de
1: Sim.
0: outra dimensão.
1: Sim. Aves Académica e...
0: Aves Académica, exatamente.
1: E o Torriense.
0: Nuno, o que é que isto significa e as tuas impressões?
1: Mas o Benfica também não ganha a taça há 10 anos.
0: 3 minutos que restam da primeira parte.
2: Acho que significa várias coisas. Significa que a equipa que melhor futebol praticou, segundo todos os especialistas, acaba a época com 0 troféus. É a única dos grandes.
0: Sim.
2: Significa também que o Torriense jogou muito bem. E o que mais me impressionou não foi o Sporting ter perdido. Isso também me impressionou, até porque, para ser completamente sincero, não esperava. Achava que era um jogo ganho quase à partida. E os jogadores do Sporting também.
3: Exatamente. Aliás, o Juve
2: é esse problema. Eu ainda é como o outro. Mas
4: os jogadores do Sporting também e o treinador também.
2: O que mais me impressiona é o facto do Torriense ter merecido ganhar. Porque sim, é verdade que na primeira parte tem ali alguma estrelinha, não é? No sentido em que ele remate do Pedro Gonçalves, creio eu, que vai à barra.
4: Sim, é do Pedro Gonçalves.
2: Parecia um gol cantado, mais uma ou outra oportunidade. Mas depois, mesmo defendendo, o Torriense pareceu sempre mais focado, mais ligado, confortável. Sim,
1: e o levado com um aguentou-se, podia vir abaixo.
2: Perfeitamente, e aguentou-se, inclusivamente, no prolongamento, como pelas razões até que o Tiago disse, não era muito, muito expectável. E foi sempre uma equipa muito organizada.
0: Não era,
2: com
0: e
2: muito
0: havia
2: sangue
0: jogadores
2: frio.
0: Em esforço que já não conseguiam.
2: Sim, desde logo aquele ponto de lança que falhou com a baliza aberta, não é? Exato. O homem correu tanto que já não conseguiu rematar.
3: Aquilo era matar para o meio da baliza, não era para o pé do poste.
2: Ele rematou para onde pôde, não é? E depois acho que o Human, e não é a primeira vez que o faz, toca num ponto que também me parece, não gosto muito de especular, mas parece-me com alguma razão de ser. Quer dizer, pareceu-me ali alguns jogadores, nomeadamente, por exemplo, o Maxi Araújo é um deles. Que já estava com a cabeça no outro lado. Porventura em alguma transferência, porventura no Mundial, não sei, mas de facto pareceu-me que. E o próprio Human, diga-se passagem, não foi
0: Sporting,
2: aquele Human que todos
0: o
2: nós.
0: Sporting estava claramente num momento de transição, não é, Nuno? É isso que queres dizer?
2: Eu creio que sim, acho que já estavam.
0: Que este jogo já
2: pensavam
0: não era
2: que isto
0: época.
2: Estava a ganho e já estavam a pensar noutras
1: estavam
2: coisas.
1: Estavam a pensar na
2: e isso
1: já.
2: pagou caro. Eu acho que é uma derrota que vai um bocadinho para além de uma taça perdida, não é? Porque se nós vermos e lermos as reações dos adeptos do Sporting, percebemos que Rui Borges não vai ter uma época fácil, ou não vai ter um início de época fácil. Há derrotas que valem mais do que o seu valor em si mesmo. Não é?
1: Eu próprio disse isso.
2: E eu acho
4: que ele próprio disse isso, de facto.
1: Embora tenha sido mais diferente para ser do Human que o Rui Borges.
0: Sim.
2: Eu costumo ser sincero. Não...
0: Meus caros, vamos deixar essa pista de reflexão para a segunda parte, porque valerá a pena, obviamente, falar um pouco da preparação da próxima época também em função deste resultado e recordando algo que deve estar presente neste momento. O Sporting, como o Nuno dizia, não conquistou um troféu nesta temporada, ao contrário do Benfica, que conquistou a Supertaça, primeiro desta época ou último da época passada, do Vitória, que ganhou a Taça da Liga, do Futebol Clube do Porto, que foi campeão, e do Torriense, que ganhou a Taça. Já agora, enfim, vale a pena, obviamente, salientar isto, o Braga, apesar da excelente Liga Europa que fez, também não conquistou nenhum troféu. A época de Benfica e Real Madrid não terminou, os dois clubes continuam unidos, enfim, depois de um confronto que foi obviamente decisivo, sobretudo na temporada do Benfica na Liga dos Campeões, agora estão ligados em relação à definição do futuro do treinador do Benfica, ou seja, de José Mourinho. A Junta Eleitoral do Real aprovou por unanimidade a candidatura do empresário Henrique Riquelme à presidência do Real. Com esta candidatura, a reeleição de Florentino Pérez deixou de acontecer automaticamente e perdeu-se assim a janela que Florentino Pérez tinha para, enfim, autonomamente, sem estar condicionado por uma eleição, poder anunciar o treinador que iria orientar o Real Madrid na próxima época, e tudo indica que a escolha de Florentino é José Mourinho. Agora, há eleições, Riquelme fez saber que tem preferência por outro treinador e, por isso, isto impacta com o futuro próximo do Benfica. Desde logo, José Mourinho já não pode sair pela cláusula de rescisão que estava acordada, porque o prazo para isso acontecer está encerrado, o Real ou outro clube terá que pagar mais.
4: Encerrado.
0: está quase encerrado.
4: Está quase.
0: É isso, sim. Está na prática, não aconteceu nada. Portanto, não vai.

0: acontecer.
1: Tem até amanhã.
0: Até amanhã. Obrigado, Rita. Está encerrado. Quando nos ouvirem em podcast vão perceber depois da amanhã que está encerrado. Certo, Nuno? Está encerrado.
2: Não, não
0: e agora,
2: seria, não
0: o que fazer com este imbróglio?
2: Eu não seria assim tão assertivo. A verdade é que nós vemos aqueles últimos dias de mercado, não é? Até às 23h59.
0: Os últimos dias de mercado de Florentino Pérez. É um belo título.
2: Não sei.
0: Para este
2: não
0: tema.
2: Sei se será. Portanto, eu em primeiro lugar não seria tão assertivo. A única certeza que eu tenho neste momento...
0: Aceito a correção.
2: Que é, há cautela, não é? Eu agora estou muito cauteloso desde que achava que a taça estava resolvida e depois tive que ver aquilo que vi.
0: Oh, Nuno. Portanto, só podes usar esse alibi se Tralhão for candidato a treinador do Benfica.
2: Não faço ideia.
3: O presidente do Real Madrid.
2: Não faço ideia, mas porque não? Porque não ao Real Madrid também? Enfim, não. Não, vamos ver, o Benfica tem treinador, não é? E terá treinador até prova em contrário, era isso que eu queria sublinhar. Não, o treinador atual, José Mourinho é treinador do Benfica. E será à meia-noite e um, a não ser que haja o pagamento daquela cláusula de compensação por uma denúncia unilateral do contrato que as partes contrataram.
3: E uma semana depois, portanto,
1: e uma semana depois,
2: não sei, vamos ver, mas isso aplica-se a qualquer treinador. Nesta fase, então, a porta de transferência está aberta e, portanto, não muda muito, porque nada me garante que, apesar de ninguém, como o Tiago prevê, acionar a cláusula, que amanhã, depois da amanhã, daqui a uma semana, como diz o Diogo, não mediante o pagamento de uma indenização, o treinador possa sair, porque
3: com a gente iria fazer isso.
2: Porque na verdade,
1: exatamente,
2: ninguém quer ter um treinador contrariado. Isso parece-me uma teoria geral que se aplica a todos os clubes em qualquer circunstância, não é?
3: Bom ponto.
2: E, portanto, é muito difícil ter evitar que um treinador, quando quer sair, saia. E portanto nós estamos neste momento, neste impasse, há que reconhecê-lo, não é? Porque não há uma solução definitiva.
0: O que tu estás a dizer é que o divórcio irá mesmo acontecer, ou seja, que a relação não se prolongará com uma das partes contrariada e, portanto, o Benfica tem espaço neste momento para procurar o treinador seguinte?
2: Eu não sei, não, eu estou a enunciar uma tese que é em geral e abstrata para qualquer treinador, ou seja, eu não sei qual é o estado de espírito de José Mourinho, nem eu, nem creio eu, ninguém a não ser, enfim, a sua família, os mais próximos e, porventura, o presidente do Benfica. Portanto, porventura do Real Madrid. Eu queria sublinhar esta ideia. Eu acho que tudo isto resolver-se-á, quando e se, e não sei se isso já aconteceu, presidente do Benfica e José Mourinho tiveram uma conversa com os dados todos em cima da mesa. E franca, não é? Portanto, eu, como aqui disse, e não é segredo para quem segue os nossos programas, ficaria muito satisfeito que o José Mourinho continuasse, não me entendam mal.
0: E achas que isso é possível?
2: Ou seja, em abstrato é possível. Eu agora vou citar José Mourinho, eu diria que mais do que possível, neste momento em que falamos, é o mais provável, mas temos razão. Ele é o treinador do Benfica e tem contrato por mais um ano.
0: Mas
2: preciso não esquecer isso.
0: Certo,
2: não?
0: Mas dadas as circunstâncias e obviamente a forma como, enfim, a realidade do Real Madrid evoluiu, parece-te que ele será, nesse cenário, treinador do Benfica. Vou colocar a questão desta forma: resignado, contrariado, acomodado?
2: Não tenho nenhum medo disso. Primeiro porque o José Mourinho
0: Mas é legítimo colocar a questão, não é?
2: A questão é legítima e acho que aconteceria porventura até com outros treinadores, não com alguém com a personalidade de José Mourinho. Acho que os adjetivos que usaste, nenhum deles coaduna com a personalidade do José Mourinho. Portanto, nisso estou tranquilo. Agora, é aquilo que eu digo, depende do estado de espírito de José Mourinho. Eu, depois de tudo isto que aconteceu, sinto, e o próprio presidente do Benfica, como é evidente, sinto que não é a melhor solução. Ou vamos embora, isto aconteceu, mas estamos com ganas, estão a preparar a época. Aliás, foi notícia a semana passada que José Mourinho até assistiu a vários jogos das camadas jovens do Benfica, como tem feito sempre desde o dia 1 que cá chegou. E, portanto, também não vejo assim nenhuma alteração substantiva na preparação da época do Benfica, que começou, como é evidente, há bastantes meses e que é coordenada por várias pessoas, nomeadamente pelo diretor-geral e pelo presidente.
0: Ele foi à Alemanha assistir à final da taça para observar o Olise, na expectativa de uma contratação.
2: Não sei, eu achei engraçado.
3: Para o Benfica, não? Para o Benfica, foi ver os juvenis.
2: Isso é tão coisa. Diogo, essa especulação é tão certa como dizer que foi, por exemplo, observar o Undave do Estugarda para o Benfica.
3: Com certeza, claro.
2: É a mesma coisa, não é? Não sabemos.
0: Até poderíamos
2: brincar. Foi-se atualizar, foi a Berlim, que é uma cidade
0: lindíssimo. Eu posso, Diogo, o Nuno não pode. Se calhar foi na expectativa de ver Rafael Guerreiro.
2: Por isso, olha, nem me lembrei do Rafael Guerreiro, lembrei-me do Undav, que é um bom ponto de lança.
0: O regresso do jogador, o regresso a Portugal para jogar no Benfica.
2: Por exemplo.
0: Como parece ser desejo do, enfim, do esquerdino e médio do Bayern de Munique, e também ex-jogador da seleção. Diogo, enfim. Consegues perceber como é que se vai desatar este nó górdio?
4: Não.
0: Obrigado,
3: a resposta é muito direta. Mas já agora, quer dizer, eu não quero pôr a foice em seara alheia. Mas o que é que me pareceria razoável? Que dados é que nós temos? Temos um treinador, José Mourinho, que dá uma conferência de imprensa no final do campeonato em que diz: nós não vamos fazer, não estou a ser textual, não vamos fazer de conta que as coisas não estão a acontecer.
1: Logo se vê.
3: Logo se vê. Isto é possível que eu vá para o Real Madrid, certo?
2: Nessa parte certo. Não disse.
3: Mas é a conclusão,
2: não é?
3: Disse
2: o contrário, não, é porque ele, nessa parte ele diz, neste momento, há 99,9% de ficar bem, fica muito encontrado.
3: Muito bem, mas quis salientar o 0,1%, quer dizer, um comunicador tão bom quer que se salientar 0,1%, acho estranho. Porque,
2: obviamente, não se quer comprometer, e acho que faz bem.
3: Pronto, não se quer comprometer. Pronto, mas é que eu acho que os clubes vivem de compromisso, ou pelo menos é como estou habituado no meu.
2: Claro, está bem, mas
3: agora,
0: e é o que o Benfica precisa, podemos dizê-lo aqui abertamente, depois desta temporada.
3: Além do mais, um presidente do Benfica que está há uma semana
1: para
3: falar quando ia falar durante a semana.
0: Isso é uma questão interessante.
2: Quando tiver os dados.
0: Eu tenho uma pergunta para o Nuno sobre isso, mas a palavra é o Diogo que está a usá-la.
3: O terceiro pressuposto é um bocadinho cartesiano, não é? Mas estamos a seguir os patamares do raciocínio. O que eu acharia normal, terminado o tal período dos 10 dias, era uma conversa muito franca entre o presidente do Benfica e o atual treinador do Benfica a dizer: é para continuar ou não é para continuar? Uma questão muito simples. O Benfica vai ter 6 jogos para fazer na Liga Europa. Não é com as equipas mais difíceis do mundo, com certeza que não é.
0: Há sempre um Wrexham da vida. Não é?
3: Há um Wrexham ou um Torriense, não é? Quer dizer, eu bem me lembro do Wrexham e do Borota e do que sofri nesse jogo contra a equipa da 4ª Divisão Inglesa depois do Porto ter sido campeão europeu, não é? E o que eu acharia normal é que houvesse uma clarificação. Não me parece normal, pelo contrário, quem tem 6 jogos antes de começar a época. Depois tem um período de 7 jogos seguidos, porque este ano o campeonato vai parar mais tarde. Para por um período mais longo, mas nós vamos ter 7 jornadas seguidas. Quem ficou em terceiro lugar e precisa de planear e andar aqui nesta dificuldade. Pensemos o que aconteceu, por exemplo, o ano passado com o Porto. O Porto vem do Mundial, resolve rapidamente a questão com o Anselmi e parte para um novo treinador. E, portanto, o que eu acho que quem deve marcar os timings é o Benfica. Quem está a marcar os timings é o treinador. Isso é quase estranho. Peço desculpa.
2: Já explico.
3: Peço desculpa. Eu sei que existe um contrato e que o treinador do Benfica se chama José Mourinho.
0: O Nuno está à espera da minha pergunta e a Rita ainda não comentou.
3: Agora só mesmo para terminar, isto até poderia estar resolvido se o Sr. Riquelme não fosse candidato ao Real Madrid. Eu bem sei que isto é uma espécie de Sporting Torriense eleitoral, mas...
0: Vamos ver
3: o que é que acontece, não é?
2: Quer dizer, por acaso não tenho essa convicção, devo dizer.
0: Eu também não tenho. A época foi tão má e o Florentino parece tão desorientado. É a primeira vez em 20 anos que ele enfrenta um candidato.
3: É.
0: E, portanto, eu diria que podemos ter uma surpresa. A pergunta para o Nuno, na sequência do que o Diogo disse, o Diogo disse também uma questão importante para o Nuno, que pode dar que pensar aos benfiquistas. A forma como o Porto preparou a época a partir do Mundial, com, enfim, a mudança de treinador nessa altura, pode dar aqui uma janela temporal para o Benfica também gerir este tempo que parece que está a perder. Mas há uma questão objetiva, e o Rui Costa vai falar dentro de dias, em função do que o Diogo disse. Rui Costa sabe qual é o treinador que quer para a próxima época?
2: Não tenho dúvidas disso. Não tenho dúvidas disso. Por partes. Talvez então, começando questão, por aí.
1: Se é que sabe, ele vai perder.
0: Talvez. Se sabe e se não tens dúvidas, a questão que o Diogo colocou é bastante pertinente.
2: Tiago, não há nenhuma equipa, nenhuma SAD, nenhuma equipa que joga a Champions, ou até que joga a Liga Europa, ou que joga até a Liga Conferência, que não tenha, para além do seu treinador, vários treinadores em mente. Isso é evidente, não é? Portanto, é evidente que o Presidente do Benfica sabe qual vai ser o treinador, ou qual é o treinador que gostaria de ter, obviamente, mas isso aplica-se ao Sporting, não é? Pode um clube que vende o futebol magnífico, o Sporting jogou esta época, um clube espanhol, ou francês, ou italiano, e vir buscar o Rui Borges, ou Porto com o Farioli, bem sei que já o Farioli já jurou juras de amor que fica, que
0: sim,
2: fica,
0: mas
2: que fica,
0: mas
2: lá a gente sabe,
0: claro, claro que pode acontecer.
2: Olha, vem vir o Manchester City,
3: ninguém
2: ou o Barcelona, por exemplo.
3: As probabilidades,
2: veremos, com certeza.
0: Sim, mas há diferenças, há diferenças.
2: Mas se me deixarem tentar responder às diferenças, é difícil assim. Bom. Primeiro, em relação ao tempo, é bom recordar que os jogadores estão de férias, não é? Todos eles, portanto, o Benfica não está a perder dias de treino neste momento em relação àquilo que estaria estipulado, mesmo não existisse Real Madrid, nem José Mourinho, nem
0: Pedro Mercado. Mas pode não estar a contratar jogadores, por exemplo, que, por exemplo, o Sporting já contratou.
2: Segundo ponto, eu ficaria preocupado se a única e exclusiva opinião para a aquisição de jogadores fosse do treinador, seja este ou qualquer outro. Há uma estrutura, há um plano, há uma planificação que obviamente tem que ser ajustada com o treinador, mas que vai muito para além disso. Em terceiro lugar, eu, ao contrário do Diogo, não trataria assim os adversários que o Benfica possa ter na pré-eliminatória da Liga Europa como os Wrexhams, porque na verdade nós vemos equipas como... Nós vemos equipas como... Peço desculpa. Percebes porquê? Mas vi equipas, por exemplo, como o Besiktas, que não é propriamente um docinho, não é? E depois há equipas que me preocupa mais até do que a alegada falta de tempo. Não, esse não pode, porque acho que é cabeça de série. Mas equipas nórdicas que na altura estarão no pleno de competição e muitas vezes causam surpresas justamente nesta fase, julho, agosto, porque já vão na décima jornada, coisas do estilo, o St. Gallen da Suíça, o Amarby da Suécia, o Tromso da Noruega.
1: Não pode para a primeira eliminatória.
2: Podem calhar na primeira eliminatória, isto que eu acabei de dizer, e pode ser complicado. Agora, há tempo
3: então,
2: para isso.
3: Razão
2: não, não, não. Porque eu sou o que eu te disse, não tens razão naquilo que dizes no sentido de não ter tempo. Acho que tem tempo, fica terá 4 ou 5 semanas, que é mais que normal para preparar bem a equipa. O que eu estou a dizer é que, para mim, preocupa mais do que as 4 ou 5 semanas é o facto de os outros terem competição. Não vão antecipar o campeonato para o Benfica jogar. Mesmo começa amanhã a treinar, pronto, então é isso que eu estou a dizer. Ou seja, preocupa-me mais o facto de Benfica enfrentar adversários que vão ter competição, liga, campeonato, várias jornadas, do que propriamente Benfica ter aquilo que normalmente
3: por
2: uma equipa tem, que são
3: 4, 5 semanas.
2: Depois, mas quem é que te diz que o mercado não está a ser tratado?
0: Percebemos o ponto.
2: É evidente. Não, só para terminar, Tiago, não respondi.
3: Sim,
2: então à
3: uma
2: pergunta
3: equipa, é uma equipa treinada por José Mourinho.
2: O problema daqui, que não é um problema, é uma circunstância que foi na altura plenamente elogiada por todos. É que há uma cláusula. Porquê é que Rui Costa ainda não falou? Porque há uma cláusula que termina hoje. E portanto não vai falar, como é evidente, na base, como nós podemos e devemos, esse programa serve para isso também, para especular, na base do suponhamos, para mim tem a mesma expressão. Tem que falar com os dados todos. E é isso que vamos ver, seguramente.
0: Rita, durante a época, em alguns momentos, manifestaste, enfim, alguma reserva, digamos assim, à forma como José Mourinho, resistência, se foi comportando. Isto é revelador daquilo que tu, enfim, da forma como tu encaras o treinador?
1: Sim.
0: Engraçado. A minha pergunta anterior deu um não perentório e agora deu um sim.
1: E agora deu um sim.
0: Sim, também,
1: igualmente perentório. Vamos
0: igualmente
1: lá por partes.
0: Perentório.
1: Eu acho que não se pode estar em dois clubes ao mesmo tempo. É pelo menos a minha tese, ainda que em países diferentes.
0: Se forem Benfica e Real Madrid, deixa-me já agora.
1: Não pode. E se não tivesse aparecido, se não tivesse aparecido este candidato, ele provavelmente seria apresentado amanhã.
0: Pois.
1: E que é aliás o dia em que eu, ao contrário de vocês, acho que termina a cláusula.
2: Eu que é hoje, mas
0: não tem brilhos nisso, por favor. Nós já percebemos que está por horas ou que...
1: Se não está por horas, está por um dia. Já se aventou até a possibilidade de ser o agente Mourinho a pagar a cláusula e depois isto ser resolvido. Agora, quanto à postura de Mourinho, é para mim, reveladora, porque eu acho que se ele queria ir para outro clube, no fundo está a tentar manter um pé em cada barco, a ver qual é aquele onde fica. Deixa, prejudicando, na minha modesta opinião,
2: isso só prova
1: também,
2: que ele também quer dar ao Benfica. Está entre dois
1: amores. Ou então que não quer ficar, e como o Marco Paulo, está entre dois amores, que é nada são iguais.
2: A questão é a grandeza.
1: A questão é justamente o mercado, e o primeiro jogo que o Benfica tem marcado para as pré-eliminatórias é a 23/7 de julho. Portanto, apesar de tudo, dois meses que passam a correr. E portanto, e temos também sabido, não acredito que Mourinho, na situação em que esteja com a cabeça plenamente assente no Benfica. Sinceramente, não acredito. Penso que está, pelo menos, e citando o Nuno, com dois amores, a dividir a sua atenção pelos dois amores.
2: Nunca se sentiu dividido numa questão profissional.
1: A questão não é essa.
2: Não valorizo isso.
3: Rita, gostam, pronto.
2: Não gostam, obviamente, se gostam. Não dramatizo, que é diferente. Não é?
1: Eu acho... que as pessoas, e também estou habituada a isso, que as pessoas têm de ter compromissos com um único clube, e não com dois ao mesmo tempo. O Benfica já teve uma altura em que tinha praticamente dois presidentes ao mesmo tempo, agora tem um treinador que tem praticamente dois clubes ao mesmo tempo, está certo. No fundo, é a síntese que eu faço. Foi uma altura que o Vieira e o Rui Costa referia-me a essa altura.
2: Não é que eu não disse que eu tinha percebido.
3: Vieira ver a final da taça ontem.
1: É. Exato, pois foi.
0: Bom, caríssimos, está tudo dito sobre este tema, com a informação que temos.
3: Sim, mas eu sobre treinadores, por acaso também gostava de falar sobre o Rui Borges.
0: É. E dizes num minuto, por favor, para a Rita terminar, porque vale a pena voltar a isso. Diogo?
3: Vale. Eu acho que é óbvio que o Rui Borges vai entrar no campeonato muitíssimo pressionado, até por um motivo ao contrário do Benfica, é que é o único que não vai ter qualquer jogo até o início da Liga. O Porto tem a Super Taça, o Braga vai ter 6 jogos, o Benfica...
0: Sim.
3: Também o Sporting não vai chegar com a pré-época a poder ser preparada sem mais. Eu acho que essa vantagem pode ser um elemento de pressão muito grande. Ainda para mais, se juntarmos a isso uma lógica de absoluta falta de liderança em relação ao projeto esportivo, em relação ao plantel, em relação àquilo que se pretende para a equipa, e depois daquilo que vimos no estádio ontem,
1: certo,
3: depois
1: sim.
3: Mais tarde vou voltar a isso, eu acho que a pressão vai ser bastante alta. Eu até diria que é o clube que mais pressionado vai estar neste início do campeonato.
0: É assim?
2: Eu diria que sim, por aquilo que vimos, não é? Até atos de violência, que também já falarei. Rui Borges tem razão numa coisa. Ele nunca foi um treinador querido, é verdade. Ele sempre foi um treinador. Ele, no dia em que entrou em Alvalade, já estava a ser contestado.
1: Mas neste caso, próprio aumentou a contestação.
2: De facto, deu sorte.
3: Tiveram-se quantos jogadores assim.
2: Deu asa àquela tese, chamemos-lhe assim, de que não é treinador para jogos decisivos, não é? Ou para jogos com grandes, não é?
0: E portanto, porque, adensam-se
3: com pequenos
0: dúvidas.
3: Parece também não.
2: Eu acho...
0: é necessário tirar teimas no primeiro momento. Rita, obviamente a palavra final é tua em função dessa expectativa.
1: Não, eu acho que esse problema está...
0: Falta bastante tempo, como é óbvio, mas qual é o teu sentimento sobre isto que foi dito?
1: O meu sentimento sobre isto é que é exatamente o mesmo quando tu, há umas semanas atrás, me perguntaste sobre a renovação.
0: Certo.
1: E que eu disse que teria feito depender, por exemplo, designadamente... do resultado da taça. Ou seja, eu acho que o Sporting aqui se precipitou. Eu não tenho a certeza que efetivamente Rui Borges seja o treinador, também não tenho a certeza do oposto, mas que seja o treinador para o Sporting, e portanto agora acredito que ele entre pressionado, até porque foi alvo, e em alguns casos com moderação e contenção, noutros de forma completamente destemperada, de efetiva contestação. Não é verdade que ele não tenha sido sempre querido. A verdade é que alguns resultados levaram a mais contestação quanto ao treinador. Ele desculpou-se dizendo que nunca tinha sido querido em Alvalade, e se não é verdade, houve momentos de grande apoio a Rui Borges. Sim, houve. Houve.
3: A seguir ao jogo de Bodoglint.
2: Talvez, sim. Talvez.
1: Também.
4: Aí foi
1: também.
4: Um grande momento.
2: Nos 15 minutos, antes de se lembrarem, não deviam estar a, deviam estar a perder o campeonato aí.
3: Põe atenção que eu acho que o Rui Borges é muito vítima de várias questões, de vários outros. Exatamente. Uma equipa que perde motivação, uma equipa que era a maior do mundo a meio da época e que chega ao final da forma que nós sabemos. E eu próprio, as condições físicas, pois, está bem. A altura da renovação, que foi uma coisa que nós comentámos aqui,
1: exatamente,
3: que não se percebe muito
1: não
3: bem.
1: Se
3: não, se, não, não se percebe.
2: Com as falhas nas contratações. Luís Soares não chega para
3: E esta ideia tudo, que está.
2: É?
3: Que podem ser
2: toda uma narrativa durante o ano que se falava, o Sporting era uma estrutura que acertava em
1: muito
2: tudo.
1: Bem.
2: Não é?
1: Muito bem.
0: Rita, terminamos por aqui.
1: Terminamos por aqui. Agora que já está com o contrato renovado, acho que há pouco mais a dizer, por enquanto.
0: Será importante perceber como é que vai gerir a preparação da próxima época e as contratações, tendo em conta que há jogadores essenciais que vão sair, não é?
1: Exatamente.
0: Essa é uma tremenda incógnita nesta altura, não é, Rita?
1: É verdade. Sabemos já alguns que vão sair, também já sabemos algumas das contratações,
0: sim,
1: mas há a possibilidade de saírem mais e seria importante termos menos erros de casting do que já tivemos.
0: Estão feitos os
3: agora
0: votos
3: acertaram
0: da,
3: o nome, foi o Ruben
0: Amorim. E também, enfim, aquilo que a Rita achou sobre esta renovação na altura em que ela aconteceu.

0: Vamos ao melhor e ao pior desta semana. Nuno, aspectos negativos.
1: A violência no Jamor, sempre para lamentar e verberar. A perseguição a António Silva, eu, mais do que a não convocação, francamente aquela resposta do selecionador é incompreensível. Todos os jogadores da Seleção Nacional a partir desse dia sabem que, se estiver aflito, o treinador ou o selecionador os deixa cair. E Milan e Juve, fora da Champions também, era bom que isto fosse. Nada correu bem, de facto, ao Benfica nesse sentido.
0: Adversários possíveis na Liga Europa. Rita, o pior da semana, que está evidente.
2: O pior da semana, mais ou menos, é obviamente a derrota do Sporting, sim, mas é também a violência no Jamor, designadamente com 10 detidos. E a propósito de violência no futebol, o que aconteceu no jogo dos juvenis entre o Monte da Caparica, Atlético Clube e os Amarelos, em que entrou um adepto armado para dentro do terreno, gerando terror entre atletas, equipa técnica e os próprios árbitros, e idêntica violência em Turim, no derby entre o Torino e os Juventus. Portanto,
0: que atrasou o início do jogo.
2: Que atrasou mais de uma hora o início do jogo.
0: Exato. Diogo, o pior?
3: O West Ham do Nuno Espírito Santo descer
0: despromovido
3: e a violência no futebol e no Jamor faz-me lembrar uma taça que o Porto levantou com adeptos do Sporting a atirarem-lhe pedras, garrafas, isso tudo, quer dizer, desta vez contra os próprios...
1: Que o João Pinto era um grande jogador de pádel.
3: Exatamente.
2: Não.
3: E desta vez contra os próprios jogadores do Sporting e suas famílias, foi uma coisa lamentável.
0: O melhor, Diogo?
3: O melhor, eu tinha o Arsenal, que ganha depois de 20 anos, salvo erro, e é época azul e branca no futebol, não apenas na equipa A, mas também nos escalões mais jovens, ainda falta os sub-15, faltam 6 jornadas, sim, mas até agora 100% vitoriosa.
0: Com brevidade, por favor, Rita, o melhor?
2: O melhor, o recorde de assistências, 21 para gol de Bruno Fernandes, e a ajuda que o Aston Villa nos deu.
0: Exatamente, ao permitir que o Sporting entre direto na fase da Liga dos Campeões.
2: E já agora, se me permites acrescentar em 30 segundos...
0: Não há 30.
2: Em menos. E há os tido. Adeptos que, apesar de tudo, apoiam sempre o Sporting de forma ordeira.
0: Nuno, o melhor.
1: Torriense, evidentemente, não é? Uma justiça poética. Bruno Fernandes, o melhor do ano. Miguel Cardoso, campeão da África pela Mamelodi Sundowns. E o Belgrano, campeão argentino pela primeira vez na história.
0: Está terminada esta emissão, estaremos ao vivo na Liga, a convite, agradecemos na próxima sexta-feira ao meio-dia. Os ouvintes que queiram participar podem inscrever-se, há um número de lugares para esse efeito, enviando um e-mail para comunicacau, comunicação, sem a cedilha, sem o acento, @ligaportugal.pt, comunicacau@ligaportugal.pt. Podem fazer a inscrição para a emissão dos grandes adeptos na Liga de Clubes, a convite da Liga, que encerra esta temporada na próxima sexta-feira, ao meio-dia, na sede da Liga, no Porto. Fiquem bem, uma boa semana. Saúde.

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1: Horas em Portugal e em Angola, 21 na Guiné-Bissau e em São Tomé e Príncipe, 20 em Cabo Verde, 23 em Moçambique. Títulos da atualidade a esta hora.
2: Boa noite. A Polícia Judiciária Portuguesa diz que o ataque informático que levou à fuga de dados de utentes do Serviço Nacional de Saúde está relacionado com um hacker informático que roubou as credenciais de um médico. O vício do jogo é uma doença silenciosa em Portugal, feita de comportamentos compulsivos que podem destruir relações, afetar famílias e deixar marcas profundas na vida pessoal e financeira. O governo de transição da Guiné-Bissau demitiu esta segunda-feira José Medina Lobato das funções do presidente da Câmara Municipal de Bissau na sequência do incêndio que consumiu vários armazéns na subida de Cabana, na capital do país.
1: O desenvolvimento destas e de outras notícias com a edição de Jerónimo Muniz.
2: O presidente senegalês Bassirou Diomaye Faye nomeou esta segunda-feira Amadou Hall Aminou Lo, ex-funcionário do Banco Central dos Estados da África Ocidental, BCEO, para chefiar o governo, segundo um decreto lido na televisão estatal. Lo atuou como secretário-geral no primeiro governo formado por Faye, que está no poder desde abril de 2014, antes de ser nomeado ministro. E o ministro dos Negócios Estrangeiros russo insta os Estados Unidos a evacuarem a embaixada em Kiev. Sergei Lavrov, hoje, numa conversa telefónica com o homólogo norte-americano, Marco Rubio, recomenda também que outras missões diplomáticas na capital ucraniana retirem o pessoal. Lavrov garante que os ataques a Kiev têm como alvo objetivos militares e são uma resposta a ataques ucranianos a alvos civis. A ministra moçambicana dos Negócios Estrangeiros apela à União dos Estados Africanos. Maria Manuela Lucas fez o apelo nas cerimónias do Dia de África. A ministra salientou a necessidade da construção de um continente livre do terrorismo, do subdesenvolvimento e do divisionismo.
3: O pan-africanismo que hoje celebramos não deve viver apenas nos discursos. Deve viver nos nossos corações, nas nossas decisões, nas nossas políticas, na nossa cooperação e na nossa forma como defendemos juntos os interesses do nosso continente, África. A África será mais forte quando falar com uma só voz. Será mais respeitada quando agir com mais unidade. Será mais próspera quando transformar a solidariedade em ação concreta.
2: Em Moçambique, as cerimónias centrais do Dia de África decorreram na Matola, na província de Maputo, e ficaram marcadas por discursos e uma feira de gastronomia com pratos típicos dos diferentes países do continente. O governador do Banco de Moçambique, Rogério Zandemel, afirmou hoje que a decisão do governo de antecipar o pagamento integral de 630 milhões de euros de dívida ao Fundo Monetário Internacional não afetou as contas da instituição.
4: O mais importante aqui para nós, como Banco de Moçambique, como custódio destas reservas, a decisão, quero repetir bem forte, de termos pago o Fundo Monetário, de modo nenhum enfraqueceu o balanço do Banco de Moçambique. Continuamos com um nível de reserva extremamente confortáveis, está hoje praticamente a 5 meses de importação, que é bem alto, então isso não enfraqueceu.
2: Rogério Zandamel considera que o pagamento ao FMI fortaleceu o banco.
4: O Banco de Moçambique não ficou mais fraco, débil e vulnerável por causa desta decisão. Até diria o contrário. Hoje estamos seguros, em função de certos riscos que estavam a se ver, estamos bem melhor do que estaríamos se não tivéssemos tomado esta decisão.
2: O governador de Banco de Moçambique a afirmar que o pagamento integral de 630 milhões de euros de dívida ao Fundo Monetário Internacional não afetou as contas da instituição. Há uma portuguesa entre o grupo de ativistas de comboio humanitário de Gaza. Os ativistas tentavam cruzar um posto de controle na Síria, a caminho de Gaza, mas foram detidos pelas forças de segurança. A portuguesa encontra-se detida em Benghazi, juntamente com um grupo de cidadãos de outras nacionalidades, sob a autoridade da polícia local, alegadamente por cometimento de uma infração. Os ativistas serão presentes a um tribunal que deverá determinar a sua expulsão do território. E a polícia judiciária portuguesa diz que o ataque informático que levou à fuga de dados do utentes do Serviço Nacional de Saúde está relacionado com um hacker informático que roubou as credenciais de um médico, explica o diretor de combate ao cibercrime da PJ, José Ribeiro.
5: O acesso terá sido realizado através de credenciais comprometidas de um profissional de saúde. Tendo em atenção a gravidade do sucedido, obviamente foi aberto de imediato um processo de crime para investigação. Foi possível já saber que um agente malicioso terá obtido as credenciais desse profissional de saúde sem que existisse relação clínica ou terapêutica que o justificasse, utilizando-as depois para aceder massivamente a registros administrativos de utentes através da plataforma de registro de saúde eletrónico, conhecido por RSE. Comprometeu dados pessoais de um número muito alargado de utentes disseminados por todo o território nacional, inclusive ilhas.
2: A PJ indica que podem ter sido atingidos mais de 100 mil utentes do Serviço Nacional de Saúde, mas do número total de vítimas ainda está a ser contabilizado. Na conferência de imprensa da PJ, o diretor de combate ao cibercrime explica que as credenciais já foram desativadas e prossegue a análise às máquinas e computadores em causa. Ainda em Portugal, abre porta já no próximo mês o primeiro centro público para tratar a dependência do jogo. Joana Teixeira, a presidente do ICAD, Instituto para os Comportamentos Aditivos e Dependências, explica que a nova estrutura, que estava prometida para a segunda metade do ano, vai passar a prestar apoio especializado já a partir de junho.
6: O ICAD já definiu um centro de tratamento especializado em ambulatório para o tratamento de jogo a dinheiro em Lisboa, que irá abrir em junho. Portanto, terão o tratamento em ambulatório, que será feito por uma equipa multidisciplinar. Também vamos ter apoio do serviço social, portanto, uma intervenção também de reabilitação psicossocial, e também vai haver apoio de parte financeira para pessoas que tenham problemas mais graves.
7: Falou-me no mês de junho, já há uma data específica para a abertura, em que ponto é que está?
6: Há neste momento a ser planeada a abertura para a segunda quinzena de junho.
2: Será o primeiro centro público para tratar a dependência do jogo. Abre portas no próximo mês. Em simultâneo, o ICAD quer apertar as regras do jogo online, com foco na publicidade e nos influenciadores.
6: Há alguns desafios, nomeadamente a publicidade dos influencers e esta grande acessibilidade ao jogo online, seja a dinheiro, seja de videojogos. E, portanto, nós temos realmente no ICAD esta preocupação e estamos neste momento a trabalhar na elaboração de medidas que iremos propor para tentarmos regular e reduzir o impacto na saúde que estas medidas de jogo têm.
2: Regras mais apertadas para a publicidade e para os influenciadores na área do jogo a dinheiro, numa altura em que as casas de aposta online continuam a apostar forte nos anúncios comerciais. João Marques, especialista do ICAD na área do jogo a dinheiro, adianta que há cada vez mais jovens, sobretudo menores, a apostar nestas plataformas.
8: É muito fácil ter no meu bolso o casino. As gerações que estão agora a sofrer com o problema do jogo cresceram a aprender a jogar, a usar um smartphone, a usar um tablet, a interagir com as novas tecnologias. Porque a verdade é que os números o que mostram é que abaixo dos 18 anos nós temos cada vez mais jovens a experimentar jogar a dinheiro, nomeadamente online. Não entram pela porta de um casino porque não lhes é permitido.
2: Nos últimos dois anos, os pedidos de apoio ao ICAD relacionados com o vício do jogo mais do que duplicaram. É um problema que pode destruir relações e famílias e deixar marcas na vida pessoal e financeira de quem se vê envolvido. Vamos conhecer um desses casos com a jornalista Inês Martins.
9: Onde eu me sentia bem era no casino, mas não era suficiente. Então eu cheguei a estar no casino físico, com o telemóvel à frente, a jogar online ao mesmo tempo.
10: Jorge Antunes foi viciado em jogo durante 25 anos, parou há 5. Conta que o vício o transformou numa pessoa mentirosa e manipuladora.
9: A mentira fazia parte do meu cotidiano, porque eu precisava de manipular as pessoas. Uma situação que me chocou muito e que ainda hoje estou a resolver foi gastar as poupanças todas que eu tinha amealhado para a minha família. E eu gastei tudo.
10: E Jorge olha para a publicidade que vê constantemente na rua, nas televisões, nas redes sociais, como um impulsionador para levar alguém a começar o vício ou a ter uma recaída.
9: Para quem está em sofrimento e está a recuperar, ou a tentar recuperar, é um gatilho muito grande estar a ser bombardeado constantemente. Em relação a quem faz a publicidade, é muito tentador, financeiramente, é muito tentador. Jovens influencers não querem pensar nas consequências que isso traz para as outras pessoas. O que interessa é, eu vou comprar um carro com este dinheiro. Mas se soubessem as consequências que isso traz para a vida de milhares de pessoas, que são mesmo milhares de pessoas, nós em Portugal estamos com uma epidemia de jogo, pensavam duas vezes.
10: E segundo os dados mais recentes do Instituto para os Comportamentos Aditivos e as Dependências, o número de pessoas a pedir ajuda tem mesmo vindo a aumentar. Em 2023 foram 358 pessoas. No ano passado, o número subiu para 782.
2: O vício do jogo é uma doença silenciosa em Portugal, feita de comportamentos compulsivos que podem destruir relações, afetar famílias e deixar marcas profundas na vida pessoal e financeira. Os dados mais recentes do Instituto para os Comportamentos Aditivos e as dependências mostram que a maioria dos casos de dependência do jogo a dinheiro envolve homens entre os 15 e os 34 anos. A doença não escolhe profissões, níveis de escolaridade ou condição social. Vive-se muitas vezes em segredo e pode ter consequências irreversíveis. Guiné-Bissau, o governo de transição demitiu esta segunda-feira José Medina Lobato das funções do presidente da Câmara Municipal de Bissau na sequência do incêndio que consumiu vários armazéns na subida de Cabana, na capital. A notícia da demissão de Lobato está a ser amplamente divulgada por vários órgãos de comunicação social do país. Na manhã de domingo, horas após o incêndio, Ilídio Vieira T. visitou o local do sinistro e não hesitou em responsabilizar o Ministério da Energia e os serviços dos bombeiros pelo ocorrido, tendo prometido na altura responsabilizar estas entidades e outros culpados. O incêndio que consumiu 7 armazéns causou prejuízos incalculáveis segundo os proprietários dos estabelecimentos atingidos.
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1: Moçambique, meu amor, é assim que se chama a música que vamos ouvir já a seguir.
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0: segunda parte desta linha de segunda-feira, dia de África, 25 de maio de 2026. O nosso número do WhatsApp é o seguinte: 00351 96712 5572. Apareça, envie uma mensagem, mesmo que seja apenas um simples boa noite. 00351 96712 5572. Não se esqueça de se identificar, claro, e dizer-nos de onde é que está, ou onde é que está a escutar a RTP África. É importante para nós sabermos que está aí desse lado e que nesta linha, à noite, é a sua companhia, mesmo que seja apenas de vez em quando.
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0: De sinal. Até às 23, estamos juntos, por aqui, entre sombras e estrelas. E depois de Moçambique, vamos até Cabo Verde, à Cidade Velha, ali bem junto à praia.

Cidade Velha, interpretada por Tito Paris. E antes estivemos com esta música, que estou de novo aqui a passar, e tem um propósito, chama-se Moçambique Meu Amor, acho eu, vou passar a explicar. Isto porque acabei de receber uma mensagem através do WhatsApp de uma ouvinte em Moçambique, precisamente, Laura Rodrigues, que nos pede para identificarmos esta música com o nome do intérprete e o nome da música. Pois bem, esta música fizeram-me chegar através do WhatsApp este fim de semana e

0: E pronto. Embora sem sabermos quem é o intérprete desta música, digamos que passará a ser para nós aqui, ou entre nós, um intérprete ou um cantor mistério. Pode ser? Bom, voltaremos a tocar esta música nas próximas linhas, para já, hoje, como já tocou, logo a abrir, a segunda hora, obviamente, não vai passar aqui inteiro, pelo menos já nesta hora mais nenhuma vez. Quero aqui aproveitar para desejar também uma ótima noite ao ouvinte João Adão, que está a ouvir a linha em Lisboa, e Mamadou Garanque, Jaló, na cidade do Barreiro, também boa noite para si. Muito obrigado por estar mais uma vez a acompanhar esta linha, que agora lhe vai oferecer uma rubrica habitual, a língua de todos. Vamos lá tirar aqui nesta dúvida. Será que a frase "vou encontrar você" está correta?
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2: A frase "vou encontrar você" está correta? Será Brasil, Carlos Rocha, ou não será assim?
3: No Brasil está. A gramática de Celso Cunha e Lindley Sintra, a nova gramática do português contemporâneo, publicada em 1974, aceita o pronome você com a função de complemento direto, de objeto direto, como se diz no Brasil. Portanto, "eu encontrei você" é uma frase válida no português do Brasil. Não é em Portugal. Em Portugal, você é uma forma de tratamento, é um pronome de tratamento e apenas pode ter a função de sujeito. Pode também ser regida de preposição. Ela pode também ter associada uma preposição. "Este livro é para você" ou "para si", que é também uma forma que se usa muito em Portugal. De qualquer maneira, com complemento direto, "encontrei você", não é possível na norma portuguesa fazê-lo. No Brasil, é.
2: E será que podemos chamar de grafiteiro uma pessoa que faz grafite? Carlos Rocha, ciberdúvidas da língua portuguesa.
3: Sim, sim, podemos. A palavra está dicionarizada, pelo menos a avaliar por certas páginas da internet. Posso, por exemplo, dar a seguinte frase: "grafiteiro português cria impressionantes murais 3D. Isto é o título de uma notícia do serviço em língua portuguesa da BBC. E, como disse, a palavra também já está dicionarizada, por exemplo, no Dicionário da Língua Portuguesa da Porta Editora e no Dicionário Pribeirão da Língua Portuguesa.
2: Já agora, há a correlação entre as palavras "gajo" de Portugal, "gajô" e "gaijin" da comunidade cigana e "gaijin" do Japão? Carlos Rocha, ciberdúvidas da língua portuguesa.
3: Há relação entre gajo e os termos ciganos, mas não há relação entre estes termos, o português e os ciganos, e o japonês. Eu vou explicar porquê. O termo gajo terá aparecido, ter-se formado a partir de gajão ou gajão, que, segundo o dicionário Weiss, tem origem no chamado caló dos ciganos. O dicionário Weiss refere, aliás, que a palavra usada, pelo menos em espanhol, entre os ciganos, seria gachó, que significa camponês, homem adulto. Também em Espanha se usa a forma feminina gachi, e para referir pessoas não ciganas, portanto, os que não fazem parte da comunidade cigana. Claro que em português houve aqui uma deriva semântica, uma extensão semântica, e o termo teve uma adaptação que levou a que hoje signifique qualquer pessoa. Já gaijin não tem relação nem com o caló cigano, nem com o português, e é uma palavra que é formada pelo elemento gai, que significa externo, estrangeiro, e jin, cujo sentido é pessoa. Em suma, gajo tem tudo que ver com o falar das comunidades ciganas na Península Ibérica.

0: América, mas não têm nada que ver estes termos com o japonês.
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0: José Bernardo. Boa noite, o José Bernardo é ouvinte da linha, que nos enviou uma mensagem através do WhatsApp de Wakefield, no Reino Unido. Boa noite para si também, José Bernardo, e boa noite da mesma forma para o ouvinte Sérgio Mendes, que está a ouvir a linha em Caorabaça, na província de Tete, em Moçambique.
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0: E daqui a breves instantes, uma confissão de ouvinte.
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0: São 22h37 e talvez esta seja a confissão mais honesta que já fiz. Eu tenho medo de chegar ao fim da vida e descobrir que nunca fui realmente eu. Que todas as minhas escolhas foram feitas para agradar alguém, para ser aceite, para não decepcionar, para parecer forte, para parecer bem-sucedido. Às vezes olho para as pessoas na rua e penso, quantas delas estão a viver a própria vida? E quantas estão apenas a interpretar uma versão aceitável de si mesmas? A verdade é que nós aprendemos cedo a sobreviver, mas quase nunca aprendemos a existir.
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0: Bonito. Os recursos tecnológicos não são apenas para as coisas erradas e feias. Ora, aqui está o bonito resultado de uma canção interpretada por Bárbara Bandeira, que a tecnologia permitiu ir buscar a voz de Amália Rodrigues, e o resultado foi este que acabámos de ouvir, um tema que se intitula Rapariga.
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0: E daqui a breves instantes vamos à cidade da Beira, ao velhinho Café Capri. Quem é que se lembra?
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0: Café Capri, um pedaço da história da cidade da Beira. E por falar em história, já a seguir, na rubrica A Nossa História, com Ângela Coutinho e Ana Paula Gomes, hoje vamos ouvir falar sobre o movimento pela paz na Libéria.
1: Ângela Coutinho traz-nos já a seguir mais um tema da história da África. Esta é a nossa história. E hoje, Ângela, olá, regressamos à Libéria.
2: É verdade, Ana Paula. Nós temos estado, de facto, a falar da violência política no continente, nos pós-independências, nas diversas formas, e a pior, de facto, foram as guerras civis. E falámos já da Libéria. Mas eu penso que é também muito importante para os nossos ouvintes estarem cientes de que os africanos, as populações e, sobretudo, algumas lideranças também se preocuparam muito com a questão da paz, da promoção da paz, e, em alguns casos, os africanos foram, no pós-independência, também os que encontraram soluções para a resolução de conflitos, uhum, e desta violência extrema, não é? Que pode ser o de uma guerra civil, e é sempre qualquer guerra.
1: Claro.
2: Já se sabe que tem formas extremas de violência. E então, de facto, quando eclodiu a Segunda Guerra Civil na Libéria, em 99, e que acabou por durar 4 anos, intensificou-se o movimento pela paz. As mulheres estavam envolvidas já, e havia várias organizações de mulheres que pediam a paz no país. Entretanto, no ano de 2003 surgiu um movimento inovador que, pela primeira vez, uniu mulheres de religiões diferentes. Portanto, foi criada uma frente de mulheres cristãs e muçulmanas, Women of Liberia Mass Action for Peace. Eu não sei como é que posso traduzir isto. A ação massiva, abrangente, das mulheres da Libéria pela paz. Elas vestiam-se de branco, manifestavam-se todos os dias, nomeadamente em frente às instituições políticas, também organizavam vigílias, rezavam, não é assim? E organizavam protestos massivos, efetivamente. Saíram às ruas,
1: sim,
2: para pedir que as diversas facções em conflito se sentassem à mesa de negociações para que se conseguisse encontrar uma saída e pôr fim a esta guerra. Uma das protagonistas era uma jovem oriunda do meio rural que tinha justamente fugido com a família por causa do início da Segunda Guerra Civil, Roberta Leima Gbowi. Ela, com 17 anos, passou a viver na capital e formou-se como assistente social. Especializou-se no tratamento de traumas de guerra e trabalhava com crianças soldado. Porque temos esta realidade, infelizmente, em muitos teatros de guerra. O recrutamento de crianças. Bom, então, foi uma das promotoras deste movimento inovador, uma das suas dirigentes. E pode parecer surpreendente, Ana Paula, mas elas recorreram a novos mecanismos de greve e de manifestação, sendo um dos quais, que foi bastante notado na altura, a greve de sexo. Portanto, lançaram apelos de greve de sexo para pressionar os homens, que normalmente são quem faz a guerra, não é assim? E, a dada altura, o presidente da Libéria, Charles Taylor, viu-se forçado a marcar uma reunião com os revoltosos. Isto aconteceu no Ghana, na capital do país, em Accra. Esta rede organizou uma comitiva, que foi também à Accra. Essas mulheres tinham por objetivo também todos os dias pressionar os políticos do seu país para que efetivamente negociassem.
1: Portanto, não facilitaram em nada.
2: E digo mais, eu li, Ana Paula, que elas chegaram a criar uma barreira de segurança para impedi-los de saírem da sala de reunião e não podiam ir nem à casa de banho nem comer.
1: Até chegarem à conclusão que se impunha, não é?
2: E, entretanto, nessa ocasião, as forças de segurança, obviamente, intervieram. E a líder do movimento, Roberta Gboe, recorreu aí a uma medida extrema e que tem a ver com as tradições dos povos africanos. Ela ameaçou despir-se integralmente, o que representa ou pode constituir uma maldição para os homens presentes. Com isto, o que é certo, com todas estas pressões, o presidente acabou por demitir-se, o presidente Taylor, os políticos que queriam promover a paz, não é? Os políticos liberianos conseguiram avançar para a assinatura de um tratado de paz, a nomeação de um governo de transição. Foi este mesmo movimento que depois apoiou Ellen Sirleaf nas eleições presidenciais e ela conseguiu então vencer contra 22 candidatos homens. Uma nota final para dizer que Roberta Gboe acabou também, a par com Ellen Sirleaf, por ser galardoada com o Prémio Nobel da Paz no ano 2011.
1: Ângela, muito obrigada. Até para a semana.
2: Obrigada, Ana Paula.
0: Ana Paula Gomes e Ângela Coutinho, claro. Agora, o momento que se segue junta a lendária Dionne Warwick com os seus frescos 85 anos e John Legend juntaram-se, gravaram juntos há relativamente pouco tempo, há cerca de 5 dias, o tema Where Is Your Heart, uma nova música. Vamos ouvi-los.
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0: E vale a pena suster a respiração.

0: bonito, não é? John Legend e a lendária Dionne Warwick, com apenas 85 anos de muita vida e bonita. Uma bela forma de encerrar esta linha no Dia de África, segunda-feira, 25 de maio. Where is your heart?
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0: Até amanhã, às 21h.

0: 11 horas em Portugal e em Angola, 10 na Guiné-Bissau e em São Tomé e Príncipe, 9 em Cabo Verde, meia-noite em Moçambique. E já a seguir, síntese da atualidade com edição de Jerónimo Muniz.
1: Boa noite. O presidente senegalês Bassirou Diomaye Faye nomeou esta segunda-feira Amadou Aminu Lo, ex-funcionário do Banco Central dos Estados da África Ocidental, BCAO, para chefiar o governo, segundo um decreto lido na televisão estatal. Lo atuou como secretário-geral no primeiro governo formado por Faye, que está no poder desde abril de 2014, antes de ser nomeado ministro. O governo de transição demitiu esta segunda-feira José Medina Lobato das funções do presidente da Câmara Municipal de Bissau na sequência do incêndio que consumiu vários armazéns na subida de Cabana, na capital. A notícia da demissão de Lobato está a ser amplamente divulgada por vários órgãos de comunicação social do país. Na manhã de domingo, horas após o incêndio, Elídio Vieira T. visitou o local do sinistro e não hesitou em responsabilizar o Ministério da Energia e os serviços dos bombeiros pelo ocorrido, tendo prometido na altura responsabilizar estas entidades e outros culpados. Um incêndio que consumiu 7 armazéns causou prejuízos incalculáveis, segundo os proprietários dos estabelecimentos atingidos. A Polícia Judiciária Portuguesa diz que o ataque informático que levou à fuga de dados de utentes do Serviço Nacional de Saúde está relacionado com um hacker informático que roubou as credenciais de um médico, explica o diretor de combate ao cibercrime da PJ, José Ribeiro.
2: O acesso terá sido realizado através de credenciais comprometidas de um profissional de saúde. Tendo em atenção a gravidade do sucedido, obviamente foi aberto de imediato um processo de crime para investigação. Foi possível já saber que um agente malicioso terá obtido as credenciais desse profissional de saúde sem que existisse relação clínica ou terapêutica que o justificasse, utilizando-as depois para aceder massivamente a registros administrativos de utentes através da plataforma de registro de saúde eletrónico, conhecido por RSE. Comprometeu dados pessoais de um número muito alargado de utentes disseminados por todo o território nacional, inclusive ilhas.
1: A Polícia Judiciária ainda está a tentar perceber qual a intenção desse roubo de dados.
2: Se olharmos para a dimensão possível deste incidente e o volume de dados que eventualmente terão sido legitimamente expostos, podem ter vários tipos de utilização, depende de quem os quer utilizar, fins maliciosos ou fins comerciais. Podemos afirmar que já foram recebidas muitos milhares de comunicações. Essas comunicações nada trazem de novo à nossa investigação, apenas criam pressão nos serviços e impedem, portanto, que dirijamos a investigação para aquilo que é o mais importante.
1: A PJ indica que podem ter sido atingidos mais de 100 mil utentes do Serviço Nacional de Saúde, mas no total de vítima ainda está a ser contabilizado. Na conferência de imprensa da PJ, o diretor de combate ao cibercrime explica que as credenciais já foram desativadas e prossegue a análise às máquinas e computadores em causa. A polícia angolana deteve hoje 87 pessoas e apreendeu diversos materiais numa operação realizada em 3 localidades da província do Bengo, onde 29 garimpeiros morreram devido ao desabamento de uma mina, noticiou a imprensa local. O resultado preliminar da operação Fio de Ouro 2, que envolveu mais de 300 efetivos de vários ramos da polícia, foi divulgado pelo segundo comandante da Polícia Nacional no Bengo, o subcomissário Fernando Ukwamba. Começou esta noite mais uma edição do Festival Internacional de Cinema de Santarém. No programa, 44 filmes de 20 países. O tema de destaque é a Palestina, jornalista Margarida Vaz.
3: A Palestina é o tema em foco na edição deste ano do Festival Internacional de Cinema de Santarém. Rita Correia, uma das diretoras, justifica a decisão.
4: Nós assumimos que queríamos trabalhar a cinematografia palestiniana. Interessa-nos humanizar aquele povo e aquele território.
3: Entre os filmes sobre a Palestina, Rita Correia refere uma estreia com realização portuguesa.
4: O filme Free Fish, que é uma colaboração entre a realizadora portuguesa Carolina Pereira e a jornalista e realizadora Bissau Oda, palestiniana, tem tido um papel muito ativo em documentar o genocídio. Tem um filme sobre os pescadores de Gaza.
3: Na secção Panorama, um filme sobre as ovelhas e a lã é o destaque de Rita Correia.
4: Chamado Wool Man's Sheep, do realizador austríaco Walter Eigner, que retrata a transumância ao longo da Europa e as dificuldades que os pastores encontram.
3: O Cinema à Mesa é um dos sucessos. A diretora do festival, Rita Correia, apresenta as novidades.
4: Nós, em vez de termos um restaurante com uma capacidade mais limitada, temos uma parceria com o mercado municipal e vamos fazer um almoço comunitário. Com produtos locais, nós vamos comer aquilo que de melhor a região nos traz.
3: 44 filmes de 20 países vão passar pela edição 19 do Festival Internacional de Cinema de Santarém.
4: Convido todos os ouvintes da Antena 1 para virem ao Festival Internacional de Cinema de Santarém. Certamente que vão encontrar muitos filmes que vos interessem e é uma oportunidade para conhecer esta cidade tão bonita.
1: Até domingo no Mercado Municipal de Santarém e no Teatro Sá da Bandeira.
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Boa noite. Mário António de Oliveira, o grande poeta angolano, também pensador e historiador, vai levar-nos hoje até uma Luanda antiga, que ele conheceu bem, cidade de tradições seculares. Depois de Alba Clinton, escutaremos Paulo Flores e Yuri da Cunha, o Duo Ouro Negro, Valdemar Bastos, os Jovens do Ungo, Tindongo Malungo, Silke Nobre e Nuno Mindelis.

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Tuas mãos de dedos encarquilhados, tuas mãos calosas da enxada. Tuas mãos que me preparam mimos da nossa terra, quitabas e quifufutilas. Tuas mãos, ora tranquilas, desfiam as contas gastas de um rosário já velho. Já não sabes xinguilar. Não fazes mais que rezar. Teus olhos perderam o brilho e da tua mocidade só te ficou a saudade e um colar de miçangas.

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Nesta hora das cigarras, viajamos pelas ruas antigas de Luanda, no velho machimbombo da linha 4, sentados ao lado do poeta Mário António. Escutámos canções nas vozes de Alba Clinton, Paulo Flores, Yuri da Cunha, Du Ouro Negro, Valdemar Bastos, Os Jovens do Ungo, Tindongo Malungo e Silk Nobre. Este programa foi realizado por José Eduardo Agualusa, sonorizado por Isabel Leonor e dito por Paulo Rocha. Boa noite, África.

0: Meia-noite em Portugal e em Angola, 11 horas na Guiné-Bissau e em São Tomé e Príncipe, 10 em Cabo Verde, 1 da manhã em Moçambique. Já a seguir, síntese da atualidade com edição de Jerónimo Muniz.
1: A Embaixada de Portugal em Cabo Verde selecionou 8 iniciativas para cofinanciamento no âmbito da edição de 2026 do Fundo de Pequenos Projetos. Os projetos selecionados contemplam intervenções nas áreas da formação e empregabilidade, educação, saúde, inclusão social e educativa, incluindo igualmente iniciativas orientadas para a reinserção social, detalhou a Embaixada. As iniciativas selecionadas vão ser desenvolvidas nas ilhas de Santo Antão, Santiago, São Vicente, São Nicolau e Sal. O Fundo de Pequenos Projetos é financiado pelo Camões, Instituto da Cooperação e da Língua, e gerido localmente pelo Centro Português de Cooperação da Embaixada de Portugal em Cabo Verde. O Brasil investirá 47,7 milhões de reais, cerca de 8,19 milhões de euros, em bolsas de pós-graduação para 2.600 estudantes do continente africano. No próximo ano, anunciaram autoridades brasileiras. Ao todo, serão 1.600 bolsas de mestrado, 1.000 bolsas de doutoramento para os estudantes realizarem parte da sua formação académica no Brasil, em universidades e institutos de educação, durante um período de até 10 meses. O anúncio ocorreu durante o primeiro Fórum de Reitores Brasil-África, realizado num centro de convenções na cidade de Brasília, que reuniu mais de 100 dirigentes do ensino superior. O vício do jogo é uma doença silenciosa em Portugal, feita de comportamentos compulsivos que podem destruir relações, afetar famílias e deixar marcas profundas na vida pessoal e financeira de quem se vê envolvido. Vamos então conhecer um desses casos com a jornalista Inês Martins.
2: Onde eu me sentia bem era no casino, mas não era suficiente. Então eu cheguei a estar no casino físico, com o telemóvel à frente, a jogar online ao mesmo tempo.
3: Jorge Antunes foi viciado em jogo durante 25 anos, parou há 5. Conta que o vício o transformou numa pessoa mentirosa e manipuladora.
2: A mentira fazia parte do meu cotidiano, porque eu precisava de manipular as pessoas. Uma situação que me chocou muito e que ainda hoje estou a resolver foi gastar as poupanças todas que eu tinha amealhado para a minha família. E eu gastei tudo.
3: E Jorge olha para a publicidade que vê constantemente na rua, nas televisões, nas redes sociais, como um impulsionador para levar alguém a começar o vício ou a ter uma recaída.
2: Para quem está em sofrimento e está a recuperar, ou a tentar recuperar, é um gatilho muito grande estar a ser bombardeado constantemente. Em relação a quem faz a publicidade, é muito tentador, financeiramente, é muito tentador. Jovens influencers não querem pensar nas consequências que isso traz para as outras pessoas. O que interessa é, eu vou comprar um carro com este dinheiro. Mas se soubessem as consequências que isso traz para a vida de milhares de pessoas, que são mesmo milhares de pessoas, nós em Portugal estamos com uma epidemia de jogo, pensavam duas vezes.
3: E segundo os dados mais recentes do Instituto para os Comportamentos Aditivos e as Dependências, o número de pessoas a pedir ajuda tem mesmo vindo a aumentar. Em 2023 foram 358 pessoas. No ano passado, o número subiu para 782.
1: E nos últimos dois anos, os pedidos de apoio relacionados com o vício do jogo mais do que duplicaram. Começou esta noite mais uma edição do Festival Internacional de Cinema de Santarém. No programa, 44 filmes de 20 países. O tema de destaque é a Palestina, jornalista Margarida Vaz.
4: A Palestina é o tema em foco na edição deste ano do Festival Internacional de Cinema de Santarém. Rita Correia, uma das diretoras, justifica a decisão.
5: Nós assumimos que queríamos trabalhar a cinematografia palestiniana. Interessa-nos humanizar aquele povo e aquele território.
4: Entre os filmes sobre a Palestina, Rita Correia refere uma estreia com realização portuguesa.
5: O filme Free Fish, que é uma colaboração entre a realizadora portuguesa Carolina Pereira e a jornalista e realizadora Bissau Oda, palestiniana, tem tido um papel muito ativo em documentar o genocídio. Tem um filme sobre os pescadores de Gaza.
4: Na secção Panorama, um filme sobre as ovelhas e a lã, é o destaque de Rita Correia.
5: Chamado Wool Man's Sheep, do realizador austríaco Walter Eigner, que retrata a transumância ao longo da Europa e as dificuldades que os pastores encontram.
4: O Cinema à Mesa é um dos sucessos. A diretora do festival, Rita Correia, apresenta as novidades.
5: Nós, em vez de termos um restaurante com uma capacidade mais limitada, temos uma parceria com o mercado municipal e vamos fazer um almoço comunitário. Com produtos locais, nós vamos comer aquilo que de melhor a região nos traz.
4: 44 filmes de 20 países vão passar pela edição 19 do Festival Internacional de Cinema de Santarém.
5: Convido todos os ouvintes para virem ao Festival Internacional de Cinema de Santarém. Certamente que vão encontrar muitos filmes que vos interessem e é uma oportunidade para conhecer esta cidade tão bonita.
1: Até domingo no Mercado Municipal de Santarém e no Teatro Sá da Bandeira.
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0: Mais uma proposta agendada para esta sessão das Cores do Som. Chama-se Onha Nené, tema que faz parte do novo álbum de Carlão, aqui numa homenagem à sua mãe e às raízes cabo-verdianas. Num tema cantado em português e crioulo cabo-verdiano, onde Carlão revisita memórias e o afeto maternal. É para continuar a ouvir aqui nas Cores do Som, programa sempre disponível, já sabe, para escuta em RTP Play. Muito obrigado por se ligar.
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0: Brilhando esta hora também, uma música que reflete a busca por encontro e reconhecimento, a determinação em alcançar objetivos, seja um encontro com o passado ou mesmo a conquista de novos horizontes. Um tema de ligação pessoal, mas também universal. Chama-se Tata, testemunho do álbum Afrofado para Slow J. Vamos recebê-lo.

0: Single novo do cantautor e multi-instrumentista Luz ao Sueco é da zona de Cascais, Filipe Carlson, a criar uma vez mais bom ambiente com este clima de balanço, em ritmo fresco de dança, batida energética com good vibes. Chama-se Parece, Parece, bom e tal como o nome indica, é uma canção que, digamos, aborda circunstâncias que podem ou não fazer sentido. Bom, o que faz sentido desde logo é este groove com boa onda. As cores do som, programa sempre disponível para streaming em RTP Play. Muito obrigado por se ligar.
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0: Bom, e já cá está também o mais recente single do cantautor português, natural de Amarante, no norte de Portugal, Noble. Esta chama-se Call You Again. Bom testemunho do seu novo álbum intitulado For the Broken Hearted.

0: A cantautora portuguesa Mafalda Veiga diz-nos que o inverno não dura tanto quanto parece. O recado está neste seu mais recente tema. Uma canção que traz uma mensagem de esperança e conforto contra a tristeza e o frio. Estação que Mafalda Veiga confessa não gostar muito.
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0: São Pedro, alter ego de Pedro Pode, cantor, compositor e músico português natural da cidade do Porto, tem música nova. Chama-se Dança Lenta. Um tema que, digamos, parte da ideia de reconhecer a pessoa certa, mas no momento errado. Desencontro e a decisão de partir não por falta de sentimento, mas por perceber que ainda há muito por viver.
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0: Inês Marques Lucas deixou aí um pedido. Traz-me o verão a casa. A estação do ano mais quente aqui em Portugal, nesta metáfora como espaço de conforto, alegria, boa onda e liberdade. As saudades do verão. Bom por uma das mais, digamos, intrigantes vozes da nova música portuguesa. Inês Marques Lucas a brilhar a esta hora nas cores do som. Programa sempre disponível no RTP Play. Bom saber que está aí desse lado. Muito obrigado por se ligar.
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0: Bom, e parece que as vozes femininas querem conquistar a nossa emissão. Está aí agora a jovem cantora, compositora portuguesa Inês Apenas, a dar a sua perspectiva de uma canção original de José Afonso. Venham mais cinco. Grande abraço, até para a semana.

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